0: Afinal, continua, ainda não acabou a correção dos exames nacionais do secundário. Após o meio-dia, fim do prazo, houve professores a receber provas para classificarem. Cristina Mota, da Missão Escola Pública, acredita que vai haver pautas afixadas na sexta-feira, sim, mas não todas, porque o processo de avaliação se estendeu para esta quinta-feira.
1: Colegas que nos disseram que, efetivamente, ainda estavam a classificar após o meio-dia, outros que foram, inclusive, convocados para classificar após o meio-dia e que aguardaram as credenciais para conseguirem aceder à plataforma e que ao final da tarde ou mesmo princípio da noite, perto das 21 horas, receberam então as credenciais, têm cerca de 70, 100 itens para classificar e informam que é uma tarefa que vão iniciar quinta-feira. Foi dada essa indicação, aliás, quando aceitaram efetivamente esta tarefa, tiveram como garantia poderem fazer a classificação durante o dia de quinta-feira. Julgo que sexta-feira vamos ter efetivamente pautas, não sei se serão de todos os exames que tiveram lugar, nomeadamente português e matemática.
0: A porta-voz da Missão Escola Pública diz que em vários pontos do país ainda há professores a corrigir, nomeadamente provas de português e de matemática.
1: Temos relatos, de forma geral, de todo o país. Portanto, o primeiro relato, inclusive, que nos chegou até foi do Algarve, mas, entretanto, estamos a receber relatos de outros pontos do país, do Porto, de Ouros. São professores de português, portanto, 12º ano, claro está, e matemática, essencialmente matemática A e matemática aplicada às ciências sociais.
0: E o Governo diz que mantém a digitalização das provas na segunda fase. Hoje os diretores das escolas reúnem com responsáveis do Ministério da Educação. Vão perceber como se vai conseguir que todos os alunos tenham acesso a todas as provas, mesmo sem pedido de reapreciação. Entretanto, o debate de urgência sobre a polémica dos exames nacionais no Parlamento está marcado para sexta-feira, com a presença do Ministro da Educação. Ministro que, de acordo com a agenda, deve ir ao Centro de Congressos esta manhã em Lisboa. Lá vai estar o Sindicato de Todos os Profissionais da Educação para promover o que chama de ato de repúdio pela gestão dos exames nacionais do secundário. As palavras do Primeiro-Ministro sobre a atuação dos professores no processo de classificação dos exames gerou indignação no Partido Socialista. A Comissão Política do PS reuniu esta noite em Lisboa, na véspera do debate da nação no Parlamento, e José Luís Carneiro acusou Montenegro de mostrar desdém em relação à crise dos exames nacionais. João Alexandre.
2: Não foi tema único na reunião da Comissão Política, mas um dos temas a dominar o encontro e a intervenção à porta fechada do líder do PS, que considera que o Governo está a repetir um padrão de não assumir responsabilidades e que um dos exemplos é a situação dos exames e do setor da educação, onde José Luís Carneiro entende que há uma crise nunca antes vista no setor. Afirma mesmo o secretário-geral do PS que o chefe do Governo tem demonstrado uma imagem de desdém em relação ao que diz ser a crise das avaliações e classificações dos alunos. Posição sublinhada, mas de viva voz, no final do encontro pelo dirigente socialista André Mons Caldas, que adianta que o apontar de dedo do Primeiro-Ministro aos professores gerou indignação nas hostes socialistas.
3: As declarações do Primeiro-Ministro são não apenas surpreendentes, mas particularmente originadoras de indignação para o Partido Socialista. O Partido Socialista teve momentos de divergência com os professores no passado, mas nunca lhes faltou ao respeito como ontem o Primeiro-Ministro lhes faltou.
2: E acrescenta o dirigente socialista André Mons Caldas.
3: O Primeiro-Ministro Luís Montenegro ontem deixou insinuado que os professores dolosamente podem ter contribuído para prejudicar os seus alunos e as respectivas famílias. Nunca um aviltamento tão grande foi feito a uma classe profissional como aquele que ontem o Primeiro-Ministro protagonizou.
2: Ideias que o PS leva para o debate sobre o Estado da Nação, com o aviso de que propor uma comissão parlamentar de inquérito sobre o caso é um horizonte possível, mas também com a certeza de que o PS não quer apressar nenhum cenário e que para já aguarda, sobretudo, por mais esclarecimentos do Governo.
0: No Parlamento, ao início da tarde, o Primeiro-Ministro vai abrir o debate do Estado da Nação com a correção dos exames do secundário e as obras na Casa do Ministro da Administração Interna a centrarem atenções por parte da oposição. Inês Ameixa.
4: Luís Montenegro regressa ao Parlamento com duas pedras na engrenagem do Governo. Uma delas, a polémica em volta dos exames nacionais. Pela primeira vez, o Primeiro-Ministro será confrontado pelas bancadas da oposição que têm exigido mais explicações, nomeadamente do ministro. Fernando Alexandre continua a defender a digitalização das provas, mas reconhece erros no processo.
5: Houve coisas que não correram bem, mas nós estamos a tomar todas as medidas desde o início para garantir toda a validade. Lamento Já pedi desculpa, faremos uma auditoria e são apuradas as responsabilidades.
4: Já o primeiro-ministro admite eventuais falhas políticas, mas culpa alguns professores pela resistência à mudança. Montenegro chega ao debate do Estado da Nação com uma outra dor de cabeça, o caso a envolver o ministro da Administração Interna, mas sobre esse remete mesmo para o Parlamento.
6: Tudo aquilo que é o escrutínio da ação governativa vai ocorrer na quinta-feira no debate do Estado da Nação e eu lá estarei 4 horas a responder às senhoras e aos senhores deputados.
4: Em causa, obras numa casa do ministro e antigo diretor da PJ, Luís Neves, feitas pelo empreiteiro que já tinha realizado obras na Polícia Judiciária.
7: Hoje faria de maneira diferente. Agora, o grosso das obras foram feitas em período que eu não conhecia, tudo foi transparente, os contratos foram visados no Tribunal de Contas, portanto é tudo muito limpinho e absolutamente tranquilo.
4: Estado da Nação, esta tarde, com 2 ministros de Montenegro fragilizados e uma oposição que deve ainda questionar sobre temas como a saúde, a habitação ou o aumento do custo de vida.
0: Emissão especial na Antena 1 a partir das 3 da tarde. Apesar dos bons indicadores económicos, o custo de vida continua a ser a principal preocupação dos portugueses. No relatório O Custo de Vida em Portugal, que a Associação Causa Pública divulga hoje, explica-se porque divergem os dados da inflação oficial e a experiência das famílias. E, Camila Vidal, os mais pobres são os mais prejudicados.
8: Um dos autores deste estudo, Vicente Ferreira, fala em discrepância.
9: Entre os indicadores que nós temos sobre a economia portuguesa e as respostas que obtemos quando se fazem inquéritos à população.
8: O custo de vida é a principal preocupação nacional de 44% dos portugueses, acima da média europeia, diz o Eurobarómetro, e não é uma questão de percepção.
9: Que as pessoas não estão erradas, se calhar estamos a usar indicadores económicos que nos contam uma história incompleta.
8: É o índice de preços no consumidor que mede a inflação, mas a experiência é bastante desigual, dependendo da condição económica. Só que os dados não são conhecidos desagregados. Este relatório defende que se dividam os rendimentos das famílias em 5 níveis e se avalie o custo de vida de cada um deles. Vicente Ferreira explica porquê.
9: Para nos dar uma leitura mais realista, entre aspas, sobre o impacto da inflação nos diferentes grupos da sociedade.
8: A inflação pesa mais ao comprar comida para os 20% mais pobres e sente-se mais no bolso dos 20% mais ricos no alojamento e restauração.
9: A desigualdade entre a inflação experienciada por quem ganha menos e por quem ganha mais tem a ver com o facto dos padrões de consumo não serem iguais, serem heterogéneos. Portanto, quem ganha menos tende a gastar uma parte maior do seu salário, portanto, a consumir mais proporcionalmente bens essenciais. A alimentação, habitação, energia e até medicamentos e outros tipos de produtos. E por oposição, quem ganha mais tende a gastar uma parte maior do seu rendimento que obtiver em bens que não são necessariamente essenciais e que são mais facilmente substituíveis. Por exemplo, lazer e cultura, alojamento, férias.
8: O economista Vicente Ferreira diz que os custos com habitação pesam muito pouco no índice de preços no consumidor. Se estiver a pagar o empréstimo da casa, não conta de todo para os dados da inflação. O relatório, baseado em dados estatísticos nacionais e internacionais, defende que para se avaliar realmente a evolução do custo de vida no país, não se pode abdicar do principal indicador, o maior encargo de muitas famílias, a habitação.
0: A Associação Causa Pública apresenta este relatório hoje à tarde em Lisboa. No Mundial de Futebol, a Argentina venceu esta noite a seleção de Inglaterra por 2-1. Vai por isso ser uma final inédita entre Argentina e Espanha. O comentador de desporto da Antena 1, Luís Cristóvão, assinala 2 posturas opostas em campo.
10: A Argentina é aquela equipa que, perante o desespero, parece encontrar o seu momento de maior clarividência. E hoje, num jogo que não estava a ser fácil, perante uma Inglaterra que teve tudo para poder definir a seu favor esta meia-final, a Argentina teve que recorrer a esse lado mais mental, mais existencial do seu jogo, para se sobrepor a uma equipa que, por trabalho do seu treinador, Tomás Tuchel, acabou por abdicar do jogo. A Inglaterra viu sair os melhores jogadores em campo para defender o resultado que não tinha garantido e acabou por se oferecer à morte perante esta Argentina.
0: E perante 2 seleções imprevisíveis, na final de domingo, Luís Cristóvão não arrisca um vencedor. Domingo, 20h, hora de Portugal Continental, é esta final da competição. No sábado, Inglaterra e França discutem os 3º e 4º lugares.
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1: Boa noite e bem-vindos.

Mais uma vez, sejam bem-vindos. São os momentos iniciais desta edição do Agente Provocador, na Antena 1. Uma hora de rádio com o radar apontado às novidades e surpresas, aos regressos e confirmações, aos maiores desafios da música alternativa da classe de 2025. Mas sem esquecer outras referências sonoras, outros discos e nomes que servem claramente a condução da história que evolui e explica como chegamos afinal à música do presente. Em destaque nesta emissão, uma vez mais, o novíssimo álbum de estúdio dos Sparks chama-se Mad. É o disco da semana no Agente Provocador. Hoje não apenas escutaremos canções desta nova coleção, como vamos naturalmente recordar alguns exemplos da obra genial dos irmãos Mile, um percurso que começou lá atrás, nos anos 70 do século XX, e teve nesta semana um novo episódio. Primeiras notas nesta emissão pelos nova-iorquinos Blonde Redhead, um trio que agora nos oferece a face sonora do seu projeto com o coletivo Brooklyn Youth Chorus, e dali ouvimos hoje Before, e a seguir um primeiro mergulho na viagem à história dos Sparks. E o pretexto é esse mesmo, o disco da semana que ouviremos um pouco mais à frente, mas então, antes, ouçamos outras marcas de uma longa e extraordinária carreira. No final dos 70s e com produção de Giorgio Moroder, os sintetizadores dominavam então a criação de um álbum e talvez o primeiro grande exemplo de como as eletrónicas teriam importância na vida dos Sparks. The Number One Song in Heaven. Estes eram os Sparks em 1979.

Momentos iniciais desta nova viagem do Agente Provocador, em destaque e ainda muito a propósito da escolha para disco da semana do novo álbum dos Sparks. Ouvimos The Number One Song in Heaven, o tema-título do disco de 1979, quando a música pop ainda registava tempero disco, ou não fosse a produção daquele álbum entregue ao italiano mágico dos sintetizadores Giorgio Moroder. Aquela era então uma fase de reinvenção criativa dos Sparks.

1986 Cannes Film Festival.

Os Sparks no Agente Provocador, o destaque do disco da semana a motivar um mergulho sobre memórias e histórias de uma longa carreira que este rapaz apenas descobriu já no início dos anos 90 e quando os Sparks já editavam discos desde meados dos 70. Ouvimos há instantes My Baby's Taking Me Home, um dos temas do belíssimo Lil Beethoven, um disco que em 2002 juntava à música pop outras referências apreendidas na música de dança e no hip-hop. Logo atrás, 1956 Cannes Film Festival, o nome de uma das faixas do álbum de Seduction of Ingmar Bergman. Ali estava um primeiro disco dos irmãos Mael, dedicado ao género musical radiofónico. Encomenda então do Departamento de Drama Radiofónico da Rádio Sueca Sveriges Radio. E a seguir há mais Sparks. Chama-se Mad e com exclamação damos agora as boas-vindas ao disco da semana neste lugar. As próximas duas saem então da nova coleção dos Sparks.

Nova sequência no Agente Provocador, a passagem de duas das novas canções do novíssimo disco de estúdio dos Sparks, o histórico Duo, que volta em 2025 a fazer prova de vida, sem revoluções ou aventuras, porém um regresso feito com a habitual competência em canções feitas de sinais dos tempos, que ajudaram a escrever uma das carreiras mais importantes da cultura pop e sempre com aquele travo de quem nunca cede a modas ou à previsibilidade das regras que públicos ou tendências ditam a cada novo ano. Ouvimos Jansport Backpack e logo atrás Do Things My Own Way, dois temas do disco da semana para o Agente, Mad com exclamação para o novo disco do estúdio dos Sparks. E a seguir, esta é a nova canção dos Saint Etienne.

Da França indie pop que o tempo ajudou a arrumar entre os novos clássicos da música popular do passaporte francês. Enfant terrible para uns, incompreendido espírito rebelde para outros, Benjamin Biolay soube, como poucos, alimentar uma carreira com bons discos que a voz cantou e levou a uma categoria superior entre pares. Agora há um novo álbum de Benjamin Biolay em formato duplo, Disque Bleu, tem edição marcada para o outono e hoje aqui assim trouxemos um novo aperitivo. Depois da balada Adieu Paris, eis que hoje nos chegou aquele Juste Avant Le Tombé. Mais atrás, no Agente Provocador, os ingleses Saint-Étienne, que somam mais de 30 anos de caminho ativo na música pop de berço inglês, com pré-aviso de que o próximo álbum será mesmo o derradeiro da obra do Saint-Étienne, resta-nos gozar bem a sua música. E a seguir, ainda em França, uma revelação. Ele é Sans Sauvages.

São os últimos cromos de hoje que acrescentamos à caderneta Indie Pop da classe de 2025. Inept Apollo é a nova canção dos nova-iorquinos Nation of Language, ainda a passagem do francês Sam Sauvage, o jovem músico de voz crua e gosto por eletrónicas livres, nova canção Pas Bourré, a encontrar no primeiro disco de originais do miúdo rebelde, com ar perdido, mas bonito. À saída, uma das novas músicas de Tom York, dos Radiohead e dos Smile, que agora em colaboração com o produtor Mark Pritchard, nos oferece um lento, mas maravilhoso Dialing In. O agente provocador, esse está sempre na RTP Play, com alguns destaques nas redes sociais da Antena 1. Eu sou o Herberto Quaresma, hoje com o som de Guilherme Marques. Boa noite e até amanhã.

0: 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Duas horas no continente e na Madeira. Uma hora nos Açores. Edição do jornalista Pedro Guilherme.
1: A correção dos exames nacionais do ensino secundário ainda não acabou. Após o fim do prazo, ao meio-dia desta quarta-feira, houve professores a receber provas para classificar. A porta-voz do Movimento de Professores Missão Escola Pública, Cristina Mota, acredita que vai haver pautas fixadas na sexta-feira, mas não todas, porque o processo de avaliação dos 300 mil exames se estendeu para esta quinta-feira.
2: Colegas que nos disseram que efetivamente ainda estavam a classificar após o meio-dia, outros que foram inclusive convocados para classificar após o meio-dia e que aguardaram as credenciais para conseguirem aceder à plataforma e que ao final da tarde ou mesmo princípio da noite, perto das 21 horas, receberam então as credenciais, têm cerca de 70, 100 itens para classificar e informam que é uma tarefa que vão iniciar quinta-feira. Foi dada essa indicação, aliás, quando aceitaram efetivamente esta tarefa, tiveram como garantia poderem fazer a classificação durante o dia de quinta-feira. Julgo que sexta-feira vamos ter efetivamente pautas. Não sei se serão de todos os exames que tiveram lugar, nomeadamente português e matemática.
1: Ouvida esta noite pela Antena 1, Cristina Mota diz que ainda há professores a corrigir provas de português e matemática.
2: Temos relatos de forma geral de todo o país, portanto o primeiro relato inclusive que nos chegou até foi do Algarve, mas entretanto estamos a receber relatos de outros pontos do país, do Porto, de Ouros, são professores de português, portanto é o segundo ano, claro está, e matemática, essencialmente matemática A e matemática aplicada às ciências sociais.
1: A porta-voz do Movimento Professores Missão Escola Pública. Os diretores das escolas reúnem-se esta quinta-feira com responsáveis do Ministério da Educação para perceber como se vai conseguir que todos os alunos tenham acesso às provas, mesmo sem pedido de reapreciação. Conta a Antena 1, o presidente da Associação de Diretores de Agrupamentos e Escolas Públicas, Felinto Lima.
3: Vamos ter uma reunião com a tutela que nos vai dar a conhecer a forma como os diretores irão disponibilizar os testes pela via digital aos nossos alunos. Ou seja, provavelmente na sexta-feira, dia da fixação das pautas, os diretores terão que ter uma ação que levará a cada aluno, mesmo sem pedido prévio, ter acesso à sua prova digital para poder apreciar e até se entender, poder apresentar ou poder requerer a sua reapreciação destas provas. É um direito que assiste aos nossos alunos. Penso que este direito irá, este valor irá de facto aumentar de forma substancial, tendo em conta a forma como decorreu todo este processo.
1: Felinto Lima, presidente da Associação de Diretores de Agrupamentos e Escolas Públicas. Entretanto, o debate de urgência sobre a polémica dos exames nacionais está marcado para sexta-feira, com a presença do Ministro da Educação, Fernando Alexandre. Os adiamentos e problemas das últimas semanas nos exames do 11º e 12º anos de escolaridade vão estar no centro do debate do Estado da Nação, mais logo, na Assembleia da República. No último debate político antes das férias parlamentares, Luís Montenegro apresenta-se com ministros fragilizados, Inês Amaral.
4: Luís Montenegro regressa ao Parlamento com duas pedras na engrenagem do governo. Uma delas, a polémica em volta dos exames nacionais. Pela primeira vez, o primeiro-ministro será confrontado pelas bancadas da oposição, que têm exigido mais explicações, nomeadamente do ministro. Fernando Alexandre continua a defender a digitalização das provas, mas reconhece erros no processo.
5: Houve coisas que não correram bem, mas nós estamos a tomar todas as medidas desde o início para garantir toda a validade. Lamento, já pedi desculpa, faremos uma auditoria e são apuradas as responsabilidades.
4: Já o primeiro-ministro admite eventuais falhas políticas, mas culpa alguns professores pela resistência à mudança. Montenegro chega ao debate do Estado da Nação com uma outra dor de cabeça, o caso a envolver o ministro da Administração Interna, mas sobre esse remete mesmo para o Parlamento.
6: Tudo aquilo que é o escrutínio da ação governativa vai ocorrer na quinta-feira no debate do Estado da Nação e eu lá estarei 4 horas a responder às senhoras e aos senhores deputados.
4: Em causa, obras numa casa do ministro e antigo diretor da PJ, Luís Neves, feitas pelo empreiteiro que já tinha realizado obras na Polícia Judiciária.
7: Hoje faria de maneira diferente. Agora, o grosso das obras foram feitas em período que eu não conhecia, tudo foi transparente, os contratos foram avisados no Tribunal de Contas, portanto é tudo muito limpinho e absolutamente tranquilo.
4: Estado da Nação, esta tarde, com dois ministros de Montenegro fragilizados, e uma oposição que deve ainda questionar sobre temas como a saúde, a habitação o aumento do custo de vida.
1: O debate do Estado da Nação começa às 15h30 na Assembleia da República. Pode acompanhar os trabalhos em direto na Antena 1. Ao fim de quase 20 anos, a Ministra do Ambiente foi esta quarta-feira à Gouveia anunciar o lançamento do concurso público para a construção da barragem de Girabolhos, no Rio Mondego. Joaquim Reis.
8: 19 anos após a interrupção do processo, a barragem de Girabolhos, a terceira no Rio Mondego, vai avançar. O lançamento do concurso público foi feito em Gouveia pela Ministra do Ambiente e Energia. O autarca Jorge Ferreira, eleito pelo PSD, agradece uma obra que tem todo o seu apoio.
9: Por acreditar que esta infraestrutura pode representar uma oportunidade relevante para o desenvolvimento do nosso território. Estou convicto de que a posição favorável à concretização desta barragem é aquela que é partilhada pela grande maioria dos goianos. É com particular satisfação que assistimos hoje ao lançamento deste concurso em Gouveia.
8: Pelo seu lado, a oposição socialista, em comunicado, tem dúvidas e preocupações, como refere a deputada municipal do PS, Susana Amaral.
10: Por causa de questões ambientais, o impacto nas populações e porque não temos qualquer estudo de impacto ambiental atual.
8: A ministra do Ambiente e Energia refuta críticas, dúvidas e afirmações, como a da Associação Ambientalista Ano Zero, considera a decisão do governo como precipitada. Para Maria da Graça Carvalho, este dia de lançamento do concurso público da barragem só merece um reparo.
11: É um dia muito importante porque vai ter três objetivos principais. O primeiro é o controle de cheias do Mondego. Segundo, uma maior segurança de abastecimento hídrica de toda a região aqui envolvente. Terceiro, produção de energia renovável e armazenamento.
8: A barragem de Girabolhos representará um investimento privado de 500 milhões de euros. O prazo máximo para a conclusão será até 2038. E a partir de agora, os interessados dispõem de 270 dias para apresentarem as suas propostas.
1: A barragem de Girabolhos é considerada um projeto estratégico para a região centro. A cerimónia decorreu na Câmara de Gouveia, antes de uma visita ao local onde será construída a barragem. A Argentina junta-se à Espanha na final do Mundial de Futebol. A seleção sul-americana eliminou a Inglaterra após vitória por 2-1 na segunda meia-final esta noite em Atlanta. Anthony Gordon abriu o marcador para a seleção inglesa aos 55 minutos. A Argentina empatou aos 85, graças a Enzo Fernandes, e Lautaro Martínez deu a volta ao resultado já nos descontos. A Argentina vai assim jogar com a Espanha a final do Mundial de Futebol no próximo domingo, às 8 da noite, hora de Lisboa, e antes, no sábado, Inglaterra e França decidem quem fica no terceiro e quarto lugares do torneio.
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5: Connosco temos hoje os Companhia Algazarra, uns gajos muito simpáticos e muito fixes. Venha daí, seja bem-vindo à festa.
3: Olá, bem-vindos a todos. São 6 pessoas. Não sei com os vossos nomes, peço imensa desculpa. Francisco Amorim, Luís Barrocas, Paulo Aguinar, Carlos Fernandes, Rui Machado e André Fuseiro. Ok. Olhem, meus amigos, ainda bem que vêm à nossa rádio e a perguntar: porque o lado humorístico nas vossas canções e músicas?
6: O nosso lado humorístico também nasce para fazer a festa, digamos, mais leve e mais desinibidora, no sentido em que as pessoas, estando mais alegres e felizes, conseguem soltar mais e dançar mais e participar mais do que sendo uma energia assim, um pouco mais pesada. Então o lado humorístico é assim, importante para essa leveza e expansão da música e da nossa arte em si. Nada.
7: Ora bem, eu queria fazer a segunda pergunta. Como banda que são, a que fontes artísticas foram vocês, os senhores, buscar a vossa inspiração?
8: Vem um pouco de... Vamos ver um bocado a vários estilos de música e várias zonas do mundo, nomeadamente a música do leste da Europa, dos Balcãs. Aí existe essa influência. Existe influência de géneros de música como o ska, assim, música com ritmo mais acelerado, e é por aí um pouco aquilo que chamamos world music, que é música que vai buscar um pouco de outras culturas, também da música portuguesa. O último álbum tinha muita influência de elementos de música portuguesa e desse tipo de instrumentação, como as gaitas de foles, tinha participação de fadista, etc. Então cada álbum é um pouco uma viagem e uma mescla, exatamente. E é um pouco também das viagens dos membros da banda que fizeram durante vários anos e também dos festivais que vamos tocar e conhecemos novas influências. E tentamos juntar tudo e criar a nossa identidade. Sim.
7: Eu queria só referir um instrumento que me chamou a atenção.
8: Sim.
7: A gaita de foles.
8: Sim.
7: A gaita de foles da Escócia e da Galiza.
8: E não acho só. Que era a gaita usada. Foi a gaita transmontana.
7: E há a gaita transmontana.
8: Transmontana, exatamente.
7: Sim, exatamente.
8: A portuguesa mesmo.
7: A nossa.
8: Exato, exato. Obrigado.
9: Olá, boa tarde. Então, será que a conjetura mundial que atravessamos, será que ainda há lugar para palhaços?
10: Eu acho que sim, acho que há sempre espaço para... Acho que há sempre espaço para coisas que nos fazem rir e que nos
9: claro,
10: fazem felizes,
9: disposto. Não é?

0: É um prazer que tenham aceito o nosso convite e que estejam hoje entre nós. Eu também ia fazer duas perguntinhas. Então, somos o país do fado e da saudade. Será que falta alegria na música portuguesa? Tiveram isso em conta na criação das vossas músicas? Vieram tapar essa falha que havia na música portuguesa de alguma maneira?
1: Eu acho que inconscientemente está presente na nossa música, porque os nossos elementos, a maioria é português. Eu sou holandês, portanto, para responder a esta pergunta é um bocadinho mais difícil, mas eu sinto, sim, a saudade e o fado. Mas eu acho que também que a música portuguesa tem bastante alegria também. E só para dizer que a nossa banda está a contribuir, pelo menos do lado da alegria.
0: Obrigado por isso. Então, e a segunda pergunta era a seguinte: o que tem a dizer dos preços dos bilhetes para concertos e festivais?
2: Pois há para todo tipo. Há festivais gratuitos, há festivais muito caros, mas é bom ver sempre acesso à cultura para todas as pessoas, e normalmente nós gostamos sempre quando os bilhetes para os nossos concertos, quando é entrada livre, gostamos sempre mais. Tentamos que isso seja possível, às vezes não é possível.
3: Sendo a vossa música uma música alegre, convida à dança, acha que a música improvisada tem mais alma?
4: Sim, toda a música tem alma, mas improvisada no momento com o público ou com os outros músicos no momento presente, acaba por ser uma partilha maior, porque não está a ser pensada, está a ser sentida e partilhada. Pronto, o público transmite uma energia e o músico transforma essa energia em música também. Então a música improvisada torna-se mais interativa do que a música gravada, digamos. É assim um bocadinho mais, leva a um contacto mais profundo, digamos, entre o público e até entre os músicos em si. Acaba por haver ali uma mescla mais profunda, sim, e espontaneidade, sim.
5: Olá aos companhia Algazarra, muito boa tarde e muito obrigado por estarem aqui connosco neste preciso momento. Eu, por acaso, tenho uma pergunta que não tem tanto que ver convosco, quer dizer, tem algo a ver convosco, mas também põe assim um bocadinho a pensar, porque, pronto, assim nos últimos anos tem prestado atenção uma banda que, pronto, não aposta tanto na parte, enfim, do vocal, digamos assim, de interpretação das canções, mas que tem um estilo um bocado, não digo parecido, mas algo semelhante no que toca à composição da banda, ao número de pessoas, que é os Cais do Sodré Funk Connection. Alguma vez pensaram em colaborar com eles, fazer assim um mega grupo, assim, bater os recordes decíveis, se calhar?
6: Eu conheço a banda, por acaso, em um concerto há pouco tempo deles, e achei incrível. Eu acho que, em termos de instrumentação, é basicamente a mesma formação, acho eu, e acho que tinha tudo para dar certo. Nós temos também, com todas as influências que temos, acho que podia encaixar perfeitamente.
5: É?
6: Porque é uma. Essa tem uma onda assim mais funk soul, e acho que o nosso estilo de música dá para casar quase com qualquer estilo de música, essa mescla. Uhum. Como já disseram, acho que era muito positivo.
5: Sim, eu só teria pena era das lojas musicais, não é? Ficariam sem stock se vocês se juntassem todos.
6: Exato.
5: Posso só fazer mais uma pergunta?
6: Claro.
5: A vossa profissão pode considerar-se uma longa aprendizagem, tendo em conta os estilos de música que vocês já falaram, das grandes mesclas da world music, da música dos Balcãs? Ainda tem outros estilos de música que gostariam de explorar em futuros trabalhos ou, pronto, improvisando entre vocês?
6: Acho que sim. Recentemente, até no último álbum, fizemos uma fusão também mais com a música eletrónica, tentar dar uma nova roupagem também, incluindo esses estilos de música mais modernos. E acho que A vantagem de ter um estilo mais abrangente é esse, é que está sempre aberto a novas fusões, está sempre aberto a novas conexões e é uma viagem, uma exploração constante.
1: Nós gostávamos de trabalhar com um coro alentejano, que seria muito, muito bom para nós e para a música portuguesa, para fazer assim uma mistura, né?
5: Se calhar é uma colaboração com os vizinhos, se calhar não. É fazer um condomínio.
7: Que ideais defendem com a vossa banda?
8: Eu acho que podemos assumir a premissa de que juntos criamos energia nos nossos concertos, né? E a nossa energia transmitida através da música serve para juntar as pessoas e mostrar que não há fronteiras, não há limites.
9: Olá, boa tarde, meus senhores. Quero fazer duas perguntas. Qual é a sua opinião sobre o Hospital Germanos? Qual é a sua opinião sobre o Hospital Germanos?
4: Bom, é um hospital bastante, digamos, tem muitos aviões, é um bom sítio para obrigar. Como é a minha primeira vez vindo aqui, pois. A minha impressão é que é um espaço bastante verde, com a natureza, bonito, tranquilo, né? E pronto, e com algo, iniciativas como esta, que também é muito interessante, pôr as pessoas a participar em programas de rádio e essas atividades. Mas o nosso amigo Paul, que já é a terceira vez que cá vem, se calhar poderia dar uma melhor opinião.
1: Só posso acrescentar que agora, hoje é o dia que estou a matar saudades, que é estar convosco. E com o nosso amigo Nuno, que é um grande prazer e muito obrigado por ser convidado.
9: Outra pergunta, qual é a sua estação preferida de vocês os quatro? Qual é a estação? A estação do ano preferida?
10: É o verão, claramente. É quando temos mais concertos e pronto, é o melhor tempo.
1: Mais concertos e tem muitas festas e festivais durante o verão.
11: Nós estivemos aqui a ouvir a vossa, eu estive aqui a ouvir a vossa música antes de vocês chegarem, foi muito expectante. Lembrou-me a música de circo, o ska. Eu em pequeno, na primária, na Colômbia, onde vim com 4 anos e meio, aprendi que os instrumentos musicais são soprano, solo e tenor, é verdade, não é?
2: Os saxofones, certo? É isso.
12: O clarinete, violino, saxofone ou trompete.
2: Exatamente. Trombone, tuba oboé, percussões, há muitos. Nós temos aqui baterista, baixo, guitarra, saxofone tenor, saxofone alto e trompete.
11: Vocês chegam a seguir alguma escala cromática quando estão no palco ou cada um vai seguindo a sua harmonia e acabam por se encontrar ao longo que vão tocando e depois vão fluindo nos vossos ritmos, vão se encontrando até de princípio ao fim da música sem necessidade de utilização de escala cromática?
2: É mais ou menos isso. O escala cromática é muito Rui. O Rui é escala cromática. De vez em quando encontramos, depois desencontramos, depois encontramos outra vez. O Luís também é mais escala de tons inteiros. O Luís é mais isso. Mas basicamente, tentamos estar todos dentro da mesma escala, o máximo possível. E dentro do mesmo ritmo. Às vezes brincamos com isso, também faz parte.
11: Ah, que loucura, não é?
2: Exatamente, às vezes é para a loucura, vai cada um para o seu lado e voltam-se a encontrar também, que faz parte.
11: Que é o que é preciso, não é?
2: Exatamente.
12: O capa.
11: Era o que eu, era a informação que eu queria adquirir da vossa banda.
2: Obrigado.
11: De nada.

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0: Reencontramos a música nesta hora aqui na Antena 1 com o Elogio da Preguiça por Miguel Araújo e continuamos a dar atenção à música agora com um trabalho novo. Chama-se Do Cabo do Mundo, um tributo imigrante a Fausto. Reúne vários músicos residentes em Portugal que revisitam o universo de Fausto Bordal Dias a partir de novas geografias musicais. É um trabalho idealizado por Carlos César Mota e Fred Martins. Tem o apoio da nossa rádio, é Disco RTP Antena 1, já está disponível em formato digital e vamos aqui conhecer um dos temas deste trabalho, Rosalinda, com Nani Medeiros.
1: Rosalinda é provavelmente a canção de intervenção portuguesa pioneira sobre o assunto ambientalismo. Embora ela tenha essa forma de uma canção delicada, quase como uma cantiga dirigida a essa mulher, a Rosalinda, que na verdade não é uma pessoa real, acho que a Rosalinda pode ser entendida como uma figura simbólica, uma metáfora da própria sociedade a quem o Fausto dirige esse aviso e esse apelo para abrir os olhos, né, sobre a exploração econômica que afeta tanto o meio ambiente como os trabalhadores. Uma grande crítica ao modelo industrial que privilegia o lucro acima de tudo. Na letra, o Fausto pede a Rosalinda que tenha cuidado se for ver a praia, se for ver o mar. E aí ele cita esse mar que está coberto de óleo, a areia que já não é mais branca, que está cheinha de alcatrão, as dunas invadidas por plástico e carvão e as aves que aparecem feridas ou caem ao chão. Essas imagens representam, né, muito bem essa degradação ambiental causada pela poluição industrial. Mas acho que a crítica vai além dessa questão ambiental e também cita a degradação das pessoas envolvidas nesse sistema, né? Quando ele cita o operário que respira ainda envenenado. Mas acho que o mais surpreendente é que essa canção foi escrita em 1977 e essa mensagem continua super atual. Essas questões da poluição, dos resíduos plásticos, dos acidentes ambientais e principalmente o debate sobre o equilíbrio entre o desenvolvimento econômico e a preservação da natureza, mantendo essa música completamente atual e contemporânea.

0: Rosalinda, por Nani Medeiros. Um dos temas que está incluído no disco RTP Antena 1 do Cabo do Mundo, um tributo imigrante a Fausto, músicos residentes em Portugal, a revisitarem o universo de Fausto Bordalo Dias.
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0: Terra Europa. Sejam muito bem-vindos. Esta semana destaque para uma entrevista com a Secretária de Estado para os Negócios Estrangeiros da Noruega. Vamos ainda a Bruxelas, ao encontro do Comitê das Regiões, conhecer as consequências do novo Pacto Europeu sobre Migração e Asilo. Terra Europa começa agora aqui na Antena 1 e RTP. 2026 assinala 120 anos de relações diplomáticas entre Portugal e a Noruega. A Secretária de Estado para os Negócios Estrangeiros, em entrevista ao Terra Europa, insiste na possibilidade de cooperação estratégica entre a Noruega e a União Europeia na região do Ártico. Lembra ainda a importância da Noruega, que continua a ser um dos principais fornecedores de gás e petróleo dos europeus. Rebeca Abcacis.
1: A Secretária de Estado dos Negócios Estrangeiros norueguesa, Astrid Bergmol, visitou Lisboa no âmbito dos 120 anos de relações diplomáticas entre Portugal e a Noruega. Além dos vários encontros bilaterais políticos, reforçou a cooperação estreita através de apoios financeiros, os chamados EEA Grants, com o lançamento de um fundo para a sociedade civil. Durante a visita a Portugal, destacou também a relação entre os dois países em matérias de defesa, incluindo o apoio à Ucrânia. Astrid Bergmol, qual é a razão da sua visita a Lisboa e quais são as principais áreas de cooperação entre Portugal e a Noruega hoje?
2: Temos uma relação longa e muito próxima e partilhamos muitos interesses e temos pontos de vista comuns em relação à situação global. Esse foi um dos objetivos da visita. Outro era o começo de um novo período de programas para os EEA Grants. É dinheiro que entra na Europa, porque a Noruega faz parte do acordo EEA e do mercado interno. Este dinheiro vai para Portugal e faz com que seja possível haver parcerias muito boas. Claro que também fazemos parte da vossa indústria do bacalhau, porque muito do nosso bacalhau acaba por vir para cá.
3: We are a part of your bacalhau industry somehow because we have a lot of cod that ends up here.
1: Senhora Secretária de Estado, como sabe, a Islândia vai realizar dia 29 de agosto um referendo sobre o regresso às negociações de adesão à União Europeia. Quais poderão ser as consequências do resultado deste referendo para a Noruega?
3: I think for Norway some of the issues that has been of most difficulty when it, for the population
2: quando fizemos a votação sobre a adesão em 1994, acho que algumas das questões que foram mais difíceis para a Noruega foram as pescas e a agricultura. Se de facto a Islândia obtiver um bom resultado relativamente à União Europeia a nível das pescas e da agricultura, isso poderá também afetar o debate na Noruega, claro.
3: That might affect also the debate in Norway.
1: Mas considera que a Noruega hoje está mais próxima da União Europeia do que no passado, tendo em conta o contexto internacional e a guerra na Ucrânia?
3: I think Norwegians and Norway are world champions in being almost a member of the European Union.
2: Acho que a Noruega e os noruegueses são campeões mundiais do quase pertencer à União Europeia. Estamos totalmente integrados no mercado interno, seguimos todas as regras deste mercado, cooperamos a nível de saúde, da segurança, da defesa e da segurança económica, por isso somos quase membros e queremos isso, queremos ter uma boa parceria com a União Europeia, tentamos mostrá-lo todos os dias.
1: Mas com a guerra na Ucrânia e o atual conflito no Médio Oriente, a Noruega passou a ser um dos mais importantes fornecedores de gás e petróleo da União Europeia. Como vê o futuro da cooperação entre a União Europeia e a Noruega na área da energia, mas também em relação às políticas climáticas?
2: Para nós é importante continuarmos a ser um fornecedor estável de petróleo e gás na Europa. Fornecemos cerca de 30% de tudo na União Europeia e queremos continuar a fazê-lo. Acho que isso foi importante para a Europa nesta situação, mas queremos simultaneamente continuar a desenvolver novas energias renováveis. Somos relevantes a nível hídrico, queremos ter mais energia eólica e solar e ter mais energia eólica offshore flutuante. E tentamos fazer as duas coisas ao mesmo tempo. Continuamos a desenvolver o petróleo e o gás porque acho que o mundo irá precisar deles durante bastante tempo.
1: Como sabe, o presidente norte-americano Donald Trump tem afirmado muitas vezes que merece receber o Prémio Nobel da Paz. Pensa que é uma possibilidade?
2: Em primeiro lugar, não é o governo norueguês que atribui o Nobel da Paz. É uma entidade independente que o faz. Portanto, nunca caberia a nossa escolha. E acho que todos os líderes mundiais deveriam trabalhar hoje para receber o Prémio Nobel da Paz.
1: Astrid Bergmol teve vários cargos políticos antes de ser nomeada secretária de Estado dos Negócios Estrangeiros. Foi secretária de Estado da Energia da Noruega em 2023 e anteriormente secretária de Estado da Justiça e da Segurança Pública durante 2 anos.
0: Entrou em vigor o novo Pacto Europeu para a Migração e Asilo. Reunido em Bruxelas, o Comitê das Regiões Europeu defendeu que o acolhimento dos imigrantes é essencial para responder aos desafios demográficos na Europa, mas deixa um alerta. As regiões e as cidades precisam de mais recursos para garantir respostas na habitação, saúde, educação e também no apoio social. A reportagem é do enviado especial João Damião.
4: É um tema que tem dominado a agenda europeia há décadas e voltou a estar em destaque na sessão plenária do Comitê das Regiões Europeu. Em 2025, a União Europeia registrou um novo máximo de residentes estrangeiros. 64 milhões vivem atualmente no espaço europeu. Num continente altamente envelhecido, os imigrantes já representam quase 13% da mão de obra disponível. Para os representantes do poder local, é fundamental investir na política de integração, como defende a representante da comunidade valenciana na União Europeia, a espanhola Ruth Merino Penha.
5: Nosotros sabemos que las políticas que se apliquen para esa integración vayan...
4: Diz que as políticas de integração devem ser direcionadas para a procura de emprego. Acredita que a integração no mercado de trabalho é a melhor forma para assegurar a inclusão social. No entanto, perante a escassez de financiamento, outra preocupação é gerir a capacidade dos serviços públicos, como a educação, a saúde e o apoio social.
5: Um déficit de financiação evidente.
4: Ao mesmo tempo, Bruxelas prepara regras mais rigorosas para quem permanece ilegalmente na União Europeia. Com os votos do centro e da extrema-direita, o Parlamento Europeu aprovou um novo regulamento para facilitar o retorno aos países de origem dos imigrantes em situação irregular. Espanha segue uma trajetória inversa. O governo socialista de Pedro Sánchez abriu um processo de regularização extraordinário destinado a imigrantes sem antecedentes criminais. O Ministério da Inclusão e das Migrações espanhol recebeu mais de 1.100.000 pedidos de regularização, uma medida defendida pelo representante da região espanhola de Navarra, Sérgio Pérez García.
6: Essa força de trabalho que se incorpora ao mercado laboral.
4: Segundo os socialistas, esta lei vai permitir incorporar milhares de imigrantes no mercado de trabalho que passam a usufruir de todos os direitos e deveres de um trabalhador comum. Sérgio Pérez García considera que isto não traz apenas vantagens económicas, é uma questão de direitos humanos.
6: São direitos humanos, são direitos que qualquer pessoa pode migrar.
4: O Comitê das Regiões Europeu defende uma política migratória assente em regras e simultaneamente solidária. As autoridades locais desempenham um papel fundamental na inclusão de imigrantes e, por isso, pretendem ter uma voz mais ativa na definição das políticas públicas.
0: Termina aqui mais um Terra Europa com João Adelino Faria. A coordenação é de Rebeca Abcacis e Miguel van der Kellen. O apoio técnico é de Tiago Vaz. Já sabe, siga-nos nas redes sociais em RTP Europa e regresse connosco na próxima semana. Até lá, fique na companhia da Antena 1 ou RTP Mundo.

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0: 3 horas no continente e na Madeira. 2 horas nos Açores. Edição do jornalista Pedro Guilherme.
1: Ainda não acabou a correção dos exames nacionais do ensino secundário. Após o fim do prazo, ao meio-dia desta quarta-feira, houve professores a receber provas para classificar. A porta-voz do movimento de docentes, Missão Escola Pública, Cristina Mota, ouvida esta noite pela Antena 1, acredita que vai haver pautas afixadas na sexta-feira, mas não todas, uma vez que o processo de avaliação se estendeu para esta quinta-feira.
2: Colegas que nos disseram que efetivamente ainda estavam a classificar após o meio-dia, outros que foram inclusive convocados para classificar após o meio-dia e que aguardaram as credenciais para conseguirem aceder à plataforma e que ao final da tarde ou mesmo princípio da noite, perto das 21 horas, receberam então as credenciais, têm cerca de 70, 100 itens para classificar e informam que é uma tarefa que vão iniciar quinta-feira. Que foi dada essa indicação, aliás, quando aceitaram efetivamente esta tarefa, tiveram como garantia poderem fazer a classificação durante o dia de quinta-feira. Julgo que sexta-feira vamos ter efetivamente pautas. Não sei se serão de todos os exames que tiveram lugar, nomeadamente português e matemática.
1: A porta-voz do movimento de professores Missão Escola Pública, Cristina Mota, que adiantou que durante a noite ainda havia professores a corrigir provas de português e matemática. Os diretores das escolas reúnem-se esta quinta-feira com responsáveis do Ministério da Educação para perceber como se vai conseguir que todos os alunos tenham acesso às provas, mesmo sem pedido de reapreciação. Entretanto, o debate de urgência sobre a polémica nos exames nacionais do ensino secundário está marcado para sexta-feira e terá a presença do Ministro da Educação, Fernando Alexandre. As palavras de Luís Montenegro sobre a atuação dos professores no processo de classificação dos exames geraram indignação no PS. Ideia transmitida no final dos trabalhos da reunião da Comissão Política dos Socialistas esta noite em Lisboa, na véspera do debate sobre o Estado da Nação, marcado para mais logo no Parlamento. O secretário-geral do PS, José Luís Carneiro, acusou o primeiro-ministro de demonstrar desdém em relação à crise nos exames nacionais. João Alexandre.
3: Não foi tema único na reunião da Comissão Política, mas um dos temas a dominar o encontro e a intervenção à porta fechada do líder do PS, que considera que o Governo está a repetir um padrão de não assumir responsabilidades e que

0: Que um dos exemplos é a situação dos exames e do setor da educação, onde José Luís Carneiro entende que há uma crise nunca antes vista no setor. Afirma mesmo o secretário-geral do PS que o chefe do governo tem demonstrado uma imagem de desdém em relação ao que diz ser a crise das avaliações e classificações dos alunos. Posição sublinhada, mas de viva voz, no final do encontro pelo dirigente socialista André Monscaldas, que adianta que o apontar de dedo do primeiro-ministro aos professores gerou indignação nas hostes sociais.
1: As declarações do Primeiro-Ministro são não apenas surpreendentes, mas particularmente originadoras de indignação para o Partido Socialista. O Partido Socialista teve momentos de divergência com os professores no passado, mas nunca lhes faltou ao respeito como ontem o Primeiro-Ministro lhes faltou.
0: E acrescenta o dirigente socialista André Monscaldas.
1: O Primeiro-Ministro Luís Montenegro ontem deixou insinuado que os professores dolosamente podem ter contribuído para prejudicar os seus alunos e as respectivas famílias. Nunca um aviltamento tão grande foi feito a uma classe profissional como aquele que ontem o Primeiro-Ministro protagonizou.
0: Ideias que o PS leva para o debate sobre o Estado da Nação, com o aviso de que propor uma comissão parlamentar de inquérito sobre o caso é um horizonte possível, mas também com a certeza de que o PS não quer apressar nenhum cenário e que para já aguarda, sobretudo, por mais esclarecimentos do Governo.
2: Na sede do PS, o dirigente socialista André Monscaldas comentou ainda o caso do Ministro da Administração Interna, Luís Neves, e as mais de 100 faturas entregues ao jornal online Observador em relação às polémicas obras numa casa no Alentejo. Ora, os socialistas pedem transparência.
1: Uma personalidade como o Dr. Luís Neves conhece a relevância da transparência no exercício de funções públicas e, portanto, hoje já trouxe mais informação, trará seguramente, esperamos nós, toda aquela que necessite para manter a sua respeitabilidade, a sua honorabilidade e a percepção pública da sua idoneidade para exercício daquelas funções. Mas o Dr. Luís Neves é o primeiro a saber da exigência em que se encontra.
2: O socialista André Monscaldas, no final da reunião da Comissão Política do PS. Os adiamentos e problemas nos exames do ensino secundário vão estar no centro do debate do Estado da Nação, logo à tarde, na Assembleia da República. Cabe ao Primeiro-Ministro Luís Montenegro a intervenção inicial. O Chega será o primeiro partido a questionar o Primeiro-Ministro. O debate do Estado da Nação começa às 15h30. Pode acompanhar os trabalhos no Parlamento em direto na Antena 1. E na véspera do debate, uma sondagem da Universidade Católica para a Antena 1, RTP e Jornal Público revela que a maioria dos portugueses quer que o Governo cumpra o mandato até ao fim. Só 17% considera que um cenário de eleições antecipadas seria melhor para o país. O inquérito diz também que os portugueses apontam a saúde, o custo de vida e a falta de estratégia do Governo como os principais problemas do país, apesar da nota positiva dada a Luís Montenegro. Teresa Borges.
3: Ainda faltam 3 anos de legislatura e a maioria não prevê um cenário de eleições antecipadas. Mais de 2/3 dos inquiridos, 72%, consideram que o mais provável é que o atual governo cumpra o mandato até ao fim. 26% apontam para eleições antecipadas. E perante a questão o que seria melhor para o país, são 79% os que defendem que a legislatura deve ser cumprida, 17% querem ir a votos mais cedo. Luís Montenegro é o único líder político com nota positiva, recebe 10,2 valores numa escala de 0 a 20, mas 10 face aos 10,7 registados na sondagem de abril do ano passado. Segue-se José Luís Carneiro com 9,8. Em terceiro, o agora ex-líder do LIVRE, Rui Tavares, com 9,3. André Ventura recebe 7,5. Tem das menores percentagens de avaliações positivas, mas é avaliado com mais de 16 valores por 11% dos participantes. A líder com nota mais baixa, Inês Sousa Real, com 7,3. O menos reconhecido, Filipe Sousa, do JPP. O Presidente da República leva a nota mais alta, 12,1 valores, 81% dão-lhe avaliações positivas, 25% muito positivas. Com o Parlamento prestes a debater o Estado da Nação, a saúde é apontada como o principal problema do país, por 17% dos participantes, segue-se gestão, falta de estratégia ou liderança do Governo, com 12%, custo de vida e inflação com 11%, habitação com 10%. Imigração e corrupção são apontadas como o maior problema, por 5% dos inquiridos, 3% respondem educação.
2: E agora, Teresa Borges, a ficha técnica.
3: Este inquérito foi realizado pelo Centro de Estudos e Sondagens de Opinião da Universidade Católica Portuguesa entre os dias 6 e 10 de julho. Os inquiridos foram selecionados aleatoriamente a partir de uma lista de números de telemóvel, também ela gerada de forma aleatória. Foram obtidos 996 inquéritos válidos, que foram depois ponderados de acordo com a distribuição da população por sexo, escalões etários, região e comportamento de voto, com base nos dados do recenseamento eleitoral e das últimas legislativas. A taxa de resposta foi de 34%, a margem de erro é de 3,1%, o nível de confiança é de 95%.
2: Sondagem da Universidade Católica para a Antena 1, RTP e Jornal Público, dizer que a maioria dos portugueses quer que o Governo cumpra o mandato até ao fim. O balanço do duplo terremoto de 24 de junho na Venezuela foi mais uma vez revisto em alta, ultrapassa agora as 4.800 mortes. Os dados divulgados esta quarta-feira pelo Governo de Caracas elevam também para 16.700 o número de feridos. Há mais de 200 mil pessoas desalojadas por causa dos terremotos que atingiram o mês passado a Venezuela. A União Europeia anunciou, entretanto, um reforço na ajuda de 20 milhões de euros, dos quais 10 milhões dependem ainda da aprovação da autoridade orçamental, com o objetivo de chegar às operações de busca e salvamento, operações médicas e equipas de peritos. Esta quantia junta-se aos mais de 50 milhões de euros que a União Europeia já atribuiu à Venezuela no quadro da crise socioeconómica do país.
4: Edição do jornalista Pedro Guilherme. 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

0: Está aberta mais uma sessão dos Radicais, sejam todos muito bem-vindos. Radicais Livres, de Jaime Nogueira Pinto e Pedro Tadeu, que este sábado querem falar de um dos maiores de sempre nas letras. Daquelas pessoas que deixaram o mundo diferente porque passaram por cá e influenciaram tantos. Faz agora, a 14 de junho, 40 anos que nos deixou, tinha 86 e estava praticamente cego. Jorge Luís Borges, assim dito, até parece que é português, mas não, é argentino. Fez o liceu na Suíça, formou-se em Direito em Buenos Aires, depois ainda passou por Cambridge para ser professor, foi diretor da Biblioteca Nacional da Argentina, professor de literatura, escritor e poeta e ficcionista e ensaísta e tradutor e crítico de literatura, tem uma imensa e vastíssima obra, que marcou dezenas de escritores, traduzida por todo o lado. E Jaime, a literatura não seria o mesmo sem ele.
1: É verdade, é um dos grandes.
0: E nunca teve um Nobel.
1: Não, porque disse, porque fez um deslize que foi bastante simpático com aqueles militares que estavam no poder da Argentina, acho que lhes disse que eles eram cavalheiros e portanto acabou por não ter o Nobel. Não sei se foi por isso, mas já há muita gente que diz que foi por isso. Mas era de facto um... Não é preciso ter o Nobel. Nem toda a gente que tem o Nobel é grande, e há muita gente grande que não tem o Nobel.
0: Claro.
1: Portanto, vamos lá ver. Não, eu acho o Borges, mas ele tem antepassados portugueses, aliás, de que ele fala clarissimamente,
0: Borges.
1: Ele tem muita honra, ele reclama várias vezes essa sua herança portuguesa e refere muito Camões nos seus
0: aliás, os seus últimos escritos têm que ver também com isso. Ele tem um bisavô português.
1: Exatamente. Ele fala, aliás, ele é um
0: poema. Em Torre de Moncorvo.
1: Dos Borges. É. Ele chama, enfim, ele filia também de certo modo, o seu gênio, né? Também nesses antepassados portugueses. Mas o Borges é muito interessante porque também ele é uma espécie de escritor bilingue, porque ele é tão familiaríssimo com o inglês. Ele, aliás, fala muito da biblioteca inglesa do pai e é preciso ver que a Argentina tinha uma classe, enfim, a sociedade argentina tinha muito, era muito snob nessas suas ligações a essa cultura inglesa, não é? Porque tinham muito, ele vinha, enfim, ele era de uma família de burguesia de Buenos Aires, aliás. Ele tem uns poemas.
0: Sim, para ter estudado na Suíça.
1: Não, mas eles foram para a Suíça.
2: Sim.
1: Foram curioso.
2: Por causa da Primeira Guerra, sim.
1: A ida para a Suíça foi por causa de um problema qualquer, já está, de visão do pai. Uhum. E depois ficaram bloqueados por causa da Grande Guerra, quer dizer. E portanto ele ficou, lá está, tem essa adolescência em Geneve, que é onde ele depois vai morrer também. É curioso, porque ele tem, aliás, uma reflexão sobre essas cidades, as cidades dele que são várias, não é? Que é Buenos Aires, onde ele tem, aliás, uma série de poemas muito, muito, muito bonitos sobre Buenos Aires. E eu fui sempre um grande entusiasta desde que descobri o Borges, que foi relativamente novo. Foi sempre um grande... E tenho, graças a Deus, tenho uma obra completa dele e no meio da confusão que se tornaram os meus livros, consegui... Essa tenho bem guardadinha lá naqueles livros mais queridos e mais estimados. Tenho lá as obras completas do Borges. E agora...
0: Houve uma edição
1: agora.
0: Se juntou em quatro volumes.
1: Eu tenho essa, mas agora houve uma edição aqui dos prólogos dele, porque ele fez vários prólogos, e foi aliás a propósito disso que eu me lembrei de facto de que ele tinha morrido há 40 anos e que fazia sentido falarmos dele, que é de facto
0: celebrar a vida dele.
1: É um grande escritor e muita... digamos, e o mundo seria mais pobre, de certo modo, o mundo e a nossa imaginação e a nossa contra-imaginação, porque ele é permanente nesse tipo de... Aliás, nesse aspecto até um bocadinho como a nossa pessoa, não é? Que tenham sempre aquela provocação da contradição, não é? O pessoa, por exemplo, fala no como é que ele diz, logo no princípio, quando ele fala um bocadinho do Orfeu, ele diz que é o nacionalismo cosmopolita, quer dizer, eles têm muito essa genialidade dessas contradições nas ideias, não é? É muito, de facto, agora, claro que é um mundo, toda esta literatura centro e sul-americana, que esteve muito na moda aqui há uns 50, 60 anos, apareceram de facto os grandes escritores em Cuba, na Argentina, na Colômbia, no Chile, em todo lado, quer dizer, houve ali uma fortíssima. E eu também atribuo isso, e no Brasil, claro, temos que falar também do Brasil, claro. No Brasil, porque enquanto a Europa, no pós-guerra, de certo modo, já não tinha muitas histórias no sentido de grandes dramas, de grandes aventuras, este continente centro e sul-americano tinha ainda isso tudo, quer dizer, tinha jagunços, tinha coronéis, tinha comunistas, tinha ditadores, tinha isso tudo que faz as boas histórias, não é? Quer dizer, faz o complicado da vida e que traz toda essa... E o Borges é interessante, porque o Borges também tem muito essa reflexão, se é preciso para o romance, se é preciso, de facto, esse itinerário complicado, se exatamente o contrário, uma coisa em que não se passa nada, não é? Ele provoca muito com esse tipo de desafios que ele nos faz permanentemente, não é?
0: E Pedro, da literatura não seria a mesma, pois não?
2: Não, não seria. Eu queria agarrar nesta frase que o Jaime disse a citar o Fernando Pessoa, que é o nacionalismo cosmopolita. Acho que era assim, não é?
1: Era. É uma coisa que o Pessoa diz a propósito do Orfeu. Quer dizer, não é no Orfeu que ele diz isso, mas mais tarde... Sim. Numa correspondência qualquer com já não sei com quem. Ele
2: de facto,
1: fala
2: tem
1: nisso.
2: Graça para aplicar aqui, quer ao Jorge Luís Borges, quer a estas literaturas sul-americanas, que de facto são cosmopolitas. Quer dizer, o Borges vai logo na adolescência para Genebra, aprende inglês desde como o Jaime explicou, desde... Aliás, acho que ele até aprende primeiro inglês que
1: dominar
2: o inglês do que o
1: Ele, aliás, tem umas reflexões sobre o inglês muito engraçadas que ele diz. Sim. Que é uma língua...
2: Aliás, como uma pessoa também, não é?
0: Era isso que eu estava a pensar, exatamente.
1: Exatamente. Que se vê perfeitamente, e ele diz que o inglês vê-se que tem uma composição saxónica, que praticamente o inglês tem duas palavras para quase tudo. Ele dá o exemplo, por exemplo, da palavra saxónica e da palavra latina. Ele dá, por exemplo, o Holy Ghost, que é o Ghost é o saxónico, e Holy Spirit, que é o latim. Não é? Ele dá vários exemplos exatamente de palavras assim, que são duplas, não é? Que têm,
2: sim, sim, sim.
1: Que o inglês tem duas palavras para...
2: É, supostamente a língua com mais extenso vocabulário, o português aproxima-se, de qualquer maneira. Mas
0: claro.
2: Além digamos, desta convivência com a cultura ocidental, ele depois tem cultura clássica, que aliás manifesta exuberantemente em vários dos contos que escreve.
1: Sim, sim.
2: E depois inclui elementos identitários da Argentina, de linguagem popular... Até vocabulário esquecido, vocabulário tradicional esquecido, de vez em quando recupera. Isso é, aliás, um traço comum a muitos destes escritores. Sei lá, talvez no Brasil o Guimarães Rosa seja o exemplo mais exuberante nesse aspecto. E depois tem outra inovação específica do Borges, que é... Eu não li a poesia do Borges. Li muitos contos, muitos. Nem sei identificar, às vezes, a origem dos livros, porque fui lendo os contos a soltos. Mas a poesia, de facto, confesso que nunca li muita. Mas, nos contos, ele transforma esses contos e põe-nos a um nível que eu acho que nunca tinha sido atingido antes, não é? Na produção de contos, porque são verdadeiros ensaios, aquilo são trabalhos quase filosóficos, mas através de ficção. Digamos, um salto de imaginação em que se mistura o raciocínio sobre a existência, o ser humano, a verdade, todos os temas que incomodam o filósofo há séculos, mas depois analisados com em ficção e sem, com, às vezes com referências científicas, mas sem aquela obrigação metodológica do filósofo, que torna todos os textos do filósofo um bocado
1: borrachinhos.
2: Maçadores, não é? E isso é, de facto, uma coisa completamente fascinante. E coloca-nos, coloca ao leitor, que lê são 5, 6, 10 páginas às vezes, e um tipo chega lá ao fim daquele texto e fica perplexo a interrogar-se a si próprio, mas o que é que eu não sei nada na vida. Absolutamente extraordinário.
1: Aquelas coisas que é um sonho dentro de um sonho.
2: Sobre religião, por exemplo, muitas das questões.
1: Sim.
2: Quando eu às vezes digo que a questão de Deus é irrelevante, tem muito a ver com leitores do Borges. É irrelevante não no sentido de quem tem fé ou deixa de ter fé, mas para solucionar os problemas da humanidade não é certamente relevante, porque ele mostra, como o Jaime também explicou, a fé e a contra-fé e o ateu e o agnóstico, tudo aquilo, tudo é razoável, tudo e o seu contrário tem razão de ser. E isso é absolutamente fascinante, e ele faz isso com uma habilidade incrível. E com um texto curto, ou seja, de parágrafo curto, mas ao mesmo tempo erudito. Portanto, é de facto cosmopolita, nacionalista e universal. É uma coisa muito, muito, muito original.
1: E que
2: teve muito impacto na minha vida como jovem adulto e ao longo da vida, de vez em quando, lá dou uma olhadela. De facto, também há depois aqui uma geração, ao longo de todo o século XX, De escritores mais
1: sul-americanos,
2: não é? São muitos.
1: E também ali, por exemplo, os cubanos têm o Alejo Carpentier, que eu li, que foi, chegou a ser embaixador de Cuba em França. O Alejo Carpentier tem uma coisa que é o Recurso do Método, que é um romance fabuloso, que foi, aliás, eu li na tradução portuguesa, que é uma imaginação de uma espécie de... A personagem é aquele Porfírio Diaz do México, que morreu depois no exílio, acho que morreu no exílio em Paris. E são coisas... São de facto grandes escritores. O Garcia Márquez, o Vargas Llosa...
2: Até mulheres, a Clarice Lispector do Brasil, ou a Gabriela Mistral, não é?
1: Exatamente, a Lispector, que eu agora por acaso estive a ler uns contos da Lispector, também é uma escritora fabulosa, é uma escritora mais...
2: Temos o Neruda, o Jorge Amado, o Garcia Márquez, o Vargas Llosa, enfim, são imensos, e é daquela coisa que na nossa geração toda a gente os leu, de facto marcaram... E é evidente que há aqui uma vantagem da língua espanhola em relação ao português, não pelo número de leitores potencial, mas por causa da exploração comercial que a língua espanhola conseguia ter e que conseguiu ter sempre um impacto muito maior do que até nas traduções para inglês e para francês, do que os que escrevem em língua portuguesa. Mas, de qualquer maneira, de facto, há uma originalidade nesta escrita que é herdeira da cultura ocidental, mas que, de facto, põe elementos, personagens que tornam aquilo único, né, e original e identitário. De facto, torna-se depois tem uma componente nacionalista ou patriótica, como quisermos, aqui já, aqui admite as duas fórmulas.
1: Identidade muito
2: forte, não é? E também uma afirmação que estes escritores todos têm de componentes sociais e políticas sempre muito envolvidas. O Borges teve problemas com o peronismo, por exemplo, ele demitiu-se, antes de ser nomeado, depois mais tarde, diretor da Biblioteca Nacional, como foi dito. Ele era bibliotecário e andava a criticar o Perón, e em 1946 foi despedido com uma promoção, ou seja, foi nomeado inspetor de aves.
1: Era
2: ia, ganhar mais dinheiro, mas era inspetor de aves.
1: Aqui ele, em Portugal, claro, chamava-se o pontapé pela escada acima.
0: Exatamente, era isso que eu ia dizer.
2: Claro, demitiu-se, não é? Não,
1: havia,
2: mas,
1: depois,
2: dez anos depois lá voltou, que o Peru entanto caiu e lá e foi nomeado.
1: Pontapé pela escada acima.
2: Já tinha muito
0: isso prestígio. Isso é de uma certa geração, Jaime, essa expressão. Eu lembro-me bem.
1: Era muito usada, era muito uma coisa.
0: Bom, mas uma coisa que também não havia, não haveria, sabemos do impacto, ele teve impacto em toda a literatura e não só na literatura do continente americano. Também não teria havido Nome da Rosa, porque sim, o Nome da Rosa é parte de um conto do Borges, que é precisamente a Biblioteca de Babel. E, aliás, há um dos personagens que se chama Jorge de Burgos, que é cego.
2: Que é a citação do Borges.
0: Que é uma citação do Borges, exatamente, que o Humberto Eco colocou no Nome da Rosa.
2: Mas havia outra coisa interessante que é...
0: Que é um dos livros do mundo, não é?
2: É um dos grandes livros
0: do mundo. Sim, do mundo.
2: Havia um despico um bocadinho esquerda e direita nos anos 70 e 80, entre os fãs do Borges à direita e os fãs do García Márquez à esquerda. E depois entre eles próprios também havia, o que é uma parvoíce, porque os dois são ótimos, não é?
0: Pois. Basicamente.
1: As pessoas... enfim, nós aliás estamos em mundos que são muito assim e cada vez são mais assim, infelizmente, que é exatamente as pessoas não discriminam, acabam por ter uma visão clubista e tribalista e não sabem descrever, quer dizer,
2: mas essa guerra esquerda-direita tinha uma razão de ser, ou seja, havia um fundo ideológico. Sim. Nisso, que era o García Márquez de facto escrevia de uma forma mais preocupada com os pobres, os trabalhadores, os problemas sociais, etc. E o Borges era mais metafísico, digamos assim.
1: Isolava isso.
2: Mas o Borges é político e

0: livros que supostamente deveriam existir e não existem, e digamos, há uma batalha que acaba por levar quase ao fim da humanidade, sobrevive só a biblioteca, porque sendo que a biblioteca é uma biblioteca absurda, portanto, é uma biblioteca sem sentido, digamos assim, portanto, ele demonstra que, de facto, como o sectarismo e a incapacidade de perceber, de tentar perceber o outro, é um suicídio para a humanidade. Isso, neste exemplo, é obviamente uma posição política, não é? Isso passa por muitos contos que ele escreve, esse tipo de abordagens, que podem também ser interpretados politicamente. Não creio que ele fosse a favor das ditaduras, apesar dessa...
1: Sim, houve ali
0: sobre os militares.
1: Um certo convívio com os militares.
2: Sim. Infelizmente não foi irónico essa ideia de que...
1: A Argentina foi de facto ali um momento...
0: Uma ditadura muito brutal.
1: Eu estava no Brasil, foi aliás daqueles regimes militares, foi o mais duro, mas também vinha, eu lembro-me que nas vésperas do... também vinha de uma situação de grande violência daquele movimento, que agora não me estou a lembrar qual era o movimento de esquerda. Eu lembro-me que eles tinham posto umas bombas uma bomba num quartel qualquer, que matou para cima de 100 militares, nas vésperas do golpe do Videla, não é? Uhum. E de facto, depois aquilo foi muito brutal, a repressão da Argentina foi muito brutal. E o Borges foi apanhado nessa altura, portanto, ora, o movimento militar foi 76, se não estou em erro, foi em 76, aquela de lá, a ditadura militar argentina. E ele, de facto, teve ali, de facto, depois ali uma coisa... Opa, apareceu, foi simpático com o governo militar. E isso...
0: Sim, e a esquerda isso fora da Argentina nunca lhe perdoou. Nunca lhe perdoou.
1: Caiu muito mal.
2: E dentro também não. E dentro também não.
0: Mas hoje o Borges é um deus na Argentina, não é?
1: Sim, sim.
0: Não, já passou.
2: É o Borges e o Messi.
0: Bom, pelo percurso que isto leva, pode mesmo ser endeusado.
2: Claro que sim. Claro.
0: Mas uma coisa que também parece relevante, que é a questão se isto teve ou não influência na atribuição do Prémio Nobel. Eu, por acaso, acho que a questão do Prémio Nobel não ter sido atribuído ao Borges tem mais a ver com os formatos que ele faz. Ou seja, o facto de ser contos, textos curtos. Sim. Ou seja, ele não tem para apresentar, digamos, um grande volume com uma grande narrativa.
2: Sim. Um 100 anos de solidão, não é? Um 100 anos de solidão.
1: Mas o Nobel é o conjunto da obra, não é?
0: Sim, mas eu não me lembro assim de prémios
1: não é
0: Nobel.
1: Não é um livro...
2: Sim, claro que não.
0: Sim,
2: não
0: eu sei o que estou a dizer. Mas o que eu estou a querer dizer é que não me estou a lembrar de... Se calhar há...
2: Há o Aleph, não é?
0: Que os contos tenham sido bafejados com prémios Nobel relevantes.
1: E a poesia também, a poesia.
0: Poesia sim, poesia sim, ganhar, poesia sim.
1: E ele tinha
0: e aí poesia ele podia rica, ser candidato para essa
2: vida.
1: Pois. Agora, não há dúvida que...
2: Aliás, ele riu na obra poética, há um livro entre 23 sim. e 76, precisamente 76, que é quando coincide com a ditadura argentina.
1: Com a argentina, exatamente. Uhum. Agora... E depois, passando um bocadinho assim para os outros, eu acho que esse lado tem... Aliás, há muita crítica literária que dizia exatamente isso, quer dizer, que ali continuou a haver aquele material. Mas é curioso que o Borges também várias vezes aborda, em vários ensaios, essa questão se o romance... Ele, por exemplo, eu lembro-me que ele tem um prólogo... Wilkie Collins tem aquele romance A Mulher de Branco, que eu lembro-me que até era um livro que havia lá em minha casa, e eu li isso, e houve um folhetinho na emissora nacional também, na altura da Mulher de Branco, foi um desses livros que foram. E ele tem uma coisa que ele fala, por exemplo, da técnica do romance, do conto policial. Ele diz: o conto policial aparece, tem uma data fixa e tem um autor fixo, que é o Edgar Allan Poe, publicou em 1840 e qualquer coisa, não, 50 e qualquer coisa, não sei, os crimes da Rua Morgue, não é? E pronto, isto tem uma técnica que depois mais tarde vai ser seguida por Sherlock Holmes e por... Quer dizer, ele também

0: entra muito nessa construção e desconstrução dos géneros literários, não é? Por exemplo, ele nestes prólogos, também é uma coisa onde se vê que ele tem uma grande cultura clássica. Ele faz, por exemplo, uma introdução ao Gibbon, ao historiador do...
1: Sim.
0: Aquele inglês que fez a história da decadência, da ascensão e queda do Império Romano, não é? Ele vê-se que tem... Quer dizer, é essa universalidade e, sobretudo, eu acho que é uma curiosidade imparável, não é? Vê-se que é alguém que tem... questiona o mundo e questiona-se a ele permanentemente. E isso é que talvez o que faz o que torna tão interessante. Ele, por exemplo, sei lá, ele fala de tudo. Ele tem também um prefácio, por exemplo, um prólogo às Crónicas Marcianas do Rei de Bradbury. Ele entra por todos os géneros, não é? Vê-se que tem, de facto, tem uma curiosidade que vai acompanhando o contemporâneo também, não é? Porque a ficção científica, lá está, foi um género
2: muito específico, não é?
0: Muito específico e novo, e teve a ver com... E um género também muito americano, não é? Porque a gente pode encontrar antepassados no Júlio Verne e até mesmo no próprio Emílio Salgari, que tem aquele livro que é As Maravilhas do Ano 2000, que também é um romance de pré-ficção científica. E o Verne, não há dúvida que aquelas imagens que ele, aqueles personagens que ele vem, o Nautilus, o Capitão Nemo, a viagem da Terra à Lua, tudo isso são pré, não é? É uma pré-ficção científica. Mas a ficção científica, de facto, depois ficou na América, quer dizer, os grandes escritores da ficção científica. E sempre dois temas, que era a guerra nuclear e a conquista do espaço. São os dois grandes temas da ficção científica, não é? Era a catástrofe, eram as distopias todas por causa da...
1: Ou o fim do mundo, pode não ser a guerra nuclear, mas...
0: Era o fim do mundo. Há muito romance de ficção científica que é o pós-catástrofe, não é?
1: Sim, sim.
0: O mundo foi destruído e estávamos todos a voltar a zero e depois às cavernas e essa coisa toda. Com uma certa memória tecnológica e
1: técnica. Um dos textos mais famosos do Borges, que aliás é o título de um dos livros, que é o Aleph, não é? De certa forma, tem uma componente de ficção científica, que é, num prédio, numa casa, um ponto de espaço que contém todos os pontos do universo. E então consegue-se ver... que era a coisa mais detalhada em qualquer parte do mundo, como o universo na sua globalidade, ou o mundo na sua globalidade.
0: Claro.
1: E depois a casa é destruída e o ponto desaparece. depois, claro, ele aproveita para fazer... Há um personagem, que é o morador da casa, que é escritor... que tenta, depois já não me lembro bem da história toda, mas ele no fundo depois aproveita essa ideia inicial de um ponto no espaço que consegue ter todos os pontos do universo para filosofar, não é? E falar da impossibilidade de que temos toda a sabedoria ou de termos todo o acesso a todo o conhecimento. Enfim, mas sempre a esperança de que o conhecimento é algo que devemos sempre prosseguir. E só que isto é feito depois com uma profundidade que eu não consigo aqui reproduzir de maneira nenhuma, não é?
0: Portanto, não, e há uma coisa que é muito gira, que ele também vai fazendo uma análise, e por vezes muito profunda e muito interessante, das várias técnicas narrativas. Por exemplo, aquela técnica narrativa que é muito usada ali no século XIX e depois é muito usada no romance, está lá, está no romance policial, que é aquela espécie de narrador que é pouco importante, sim, na história, não é?
1: Ele usa isso,
0: mas que, por exemplo, também usa um grande escritor americano do século XX, que é o Scott.
1: Que é um narrador que é personagem da história também, não é?
0: É um narrador que é personagem, mas é uma personagem secundária e apagada.
1: Exato, é um pouco neutra. Mas não é totalmente neutra, mas é um pouco neutra.
0: É o Nick Carter, por exemplo, se não estou em erro, chama-se Nick Carter, no Great Gatsby, que é uma espécie de conhecido sim, e amigo sim, do, e que vai narrando a história toda e ao fim até faz justiça ao Gatsby e explica um bocado as coisas, que é uma técnica muito, enfim, é uma técnica muito, muito usada e muito e que foi, e ele lá está, o Borges, por exemplo, pega nisso e discorre sobre isso, mas sempre de uma maneira, lá está, nova, não é? Nova, nova porque é ele, porque, porque ele põe lá esse, aquela, aquele estilo dele, também é mais ou menos único, que é um estilo relativamente, quer dizer, não é, não é um estilo relativamente económico, não é, nos termos, não é?
1: Sim.
0: Frase curta, geralmente.
1: Que, aliás, é, um, é uma, é, tem a ver com a geração de escritores deles. Digamos, há uma corrente na Argentina, nessa altura, em que a economia do texto era muito defendida, a frase curta, mas ao mesmo tempo com referências culturais eruditas fortes, não é? Portanto, e é, isso que ele, é isso que ele faz, que depois desenvolve a um nível...
0: Mas lá está, por exemplo, o García Márquez, quer nos romances mais políticos, quer nos romances mais, mais românticos, como... como o García Márquez é mais épico, não é? O García Márquez tem uma certa capacidade de épico.
1: E narrativo, ou seja, a narrativa é mais linear em alguns aspectos, ou seja, é mais cronológica, embora tenha depois flashbacks, etc. Mas tem muito mais personagens, muito mais enredo, muito mais...
0: Exatamente.
1: Tem, é mais Borges, romance tradicional, não é? Mais...
0: Borges é seco, não é? De certo modo, é seco, quer dizer, sendo depois rico e
1: mas o Márquez é mais emocional.
0: É emocional, exatamente.
1: É mais emocional.
0: E depois, por exemplo, o Vargas Llosa tem um sentido de humor, por exemplo, naquela... A tia Júlia e o escrevedor, por exemplo, escrevedor, pronto, que é uma história também que se passou, aliás, com ele, que ele teve um romance com uma tia que dele também. Quer dizer, tudo aquilo é um mundo novo, de certo modo, e a gente, por um lado, é o nosso mundo, porque é o lado euro-americano.
1: Aliás, há dois mundos, há o mundo urbano, que é muito ocidental, não é? O mundo das cidades, não é? E o mundo rural não é muito parecido com o nosso. Aí já é porque tem violência,
0: sim,
1: tem crime.
0: Exatamente, lá está, tem jagunços, tem corneiros.
1: É a Gabriela, luta por terra, tem luta pela terra, luta para luta ser dono política, de uma terra com armas na mão, não é?
0: Exatamente. Tem um lado do oeste americano também.
1: Mas esta geração é posterior ao Borges, o Loza, o García Márquez,
2: vem a seguir, não é? É influenciada por.
1: Também, mas não só. Mas...
0: Sim, são mais novos, são mais novos que o Borges, são 20 anos mais novos, mais ou menos. Mas o Borges ainda é da geração do Jorge Amado, por exemplo.
1: Do Jorge Amado.
0: E daqueles brasileiros de uma série deles também.
1: Guimarães Rosa, não é? Sim, também, sim, mais ou menos dessa altura.
2: A peça do El País que assinalou, para assinalar os 40 anos da morte de Borges, diz uma coisa interessante, que é ele fez com a língua espanhola algo inteiramente novo e fundamental, porque a pôs numa centralidade literária e até se deu ao luxo de dispensar o género dominante na época, que era o romance.
1: Sim,
2: porque ele, de facto, era aquilo que o Pedro estava a dizer há pouco. Pedro, e tu escolheste uma declaração de Maria Kodama, a sua última mulher e herdeira, e também gestora da obra. Sim, Pedro.
1: Mas então, esta é uma declaração, de facto, da Maria Kodama, feita em Portugal, na Biblioteca Nacional, em Lisboa, numa palestra promovida pelo José Saramago, a 17 de junho de 2008. Uhum. Foi, creio eu, a primeira iniciativa pública da Fundação Saramago. E o que é que constitui a iniciativa? Era uma conversa entre o Saramago e ela, e o bocadinho que eu aqui aproveito é a explicação que ela dá para o facto de, ao longo da sua carreira e da sua vida, o Jorge Luís Borges ter variado entre a poesia e a prosa, e os motivos e as épocas em que essas variações aconteceram, e o que é que esteve por trás das decisões dele em escrever umas vezes poesia e outras vezes prosa. E é interessante.
2: Vamos então ver.
3: Borges empieza como poeta. Digamos, toda la primera parte de su obra es poesía.
1: Borges começa como poeta. Digamos que toda a primeira parte da sua obra é poesia. Depois, Borges sofre um acidente. Fere a cabeça ao subir a escada para ir visitar uma amiga numa janela que dava para o corredor e que tinha sido pintada recentemente. Sofre uma septicémia. Naquele momento não havia antibióticos e fica às portas da morte. Tem febre e pesadelos e, a certa altura, quando melhora milagrosamente, tem medo de ter perdido, digamos, a capacidade intelectual, a capacidade de escrever poemas. Então decide que vai escrever um conto, porque se fracassar, não sentirá que enlouqueceu ou que perdeu essa capacidade de escrever, porque, enfim, está a tentar outra coisa. E escreve o famoso conto Pierre Ménard, autor do Quixote. A partir daí, entra então num longo período em que escreve e se dedica à prosa, aos contos, para além, claro, da sua obra de ensaios ou de crítica literária que fazia para vários jornais. Isso também era, evidentemente, prosa. E quando ele, digamos, perde a vista ou percebe que é muito difícil continuar a escrever, retoma então a poesia. Porque a poesia era, nesse momento, como ele dizia, por causa da rima, muito mais fácil de reter, já que não podia escrever imediatamente aquilo que estava a pensar. Portanto, digamos que o percurso dele se fez por etapas sucessivas. Começa pela poesia, depois do acidente passa à prosa, depois volta à poesia por causa da cegueira e, por fim, mistura as duas coisas. Já está seguro de si e então isso deixa de o preocupar. Escreve poesia, escreve prosa e publica livros em que, por vezes, se misturam as duas.
3: Entonces, digamos que el paso de él se daría como sucesivo, es decir, empieza por la poesía, luego del accidente la prosa, después vuelve a la poesía a causa de su ceguera y después mezcla las dos cosas, ya está como seguro de sí mismo y entonces no le importa y escribe poesía y escribe prosa y salen libros en los que a veces están mezcladas las dos.
2: Isto é uma explicação incrível, não é? Como é que ele tem que outra vez ter garantias, ter segurança para poder voltar à prosa, não é? Sempre que ele começou com a poesia, e é verdade, de facto, pelo menos pela publicação, é a primeira coisa que ele faz, é poesia.
0: Poemas de Buenos Aires eu acho que são os primeiros mesmo que ele...
2: É de 1923.
1: Uma coisa engraçada que é esta pancada que ele deu numa janela.
2: Sim.
1: Foi algo que de facto deve ter perturbado imenso, porque ele até faz um conto sobre isto. Ele há um que é o Sul, um conto chamado O Sul, em que o personagem bate também com a cabeça numa janela, tem um ferimento que evolui também por uma septicémia, tal como lhe aconteceu, é internado num sanatório durante dias e enfrenta a morte. Depois consegue vencer isso, recebe alta, vai viajar para uma estância no sul e acaba por morrer num desafio com outros homens, que, numa briga. E portanto, aquela morte que podia acontecer no hospital acabou por acontecer num incidente fortuito, noutra circunstância. E portanto, de facto, isso e a cegueira devem ter sido duas coisas que
0: sim,
1: muito difícil de lidar, não é? Imaginamos, não é?
0: Como escritor é uma coisa horrível.
1: Uma coisa terrível, o paralelo é na música, é o Beethoven surdo, não é?
0: É um jogador de futebol que fique
1: lesionado,
0: tetraplégico, pá.
1: E apesar disso ele consegue ir resolvendo, mudando de estilo, sim, mudando de género, ou seja, e isso implica uma reflexão sobre o próprio exercício de escrever, que é de uma profundidade muito grande, além de, obviamente, ter habilidade técnica para conseguir fazer. Mas quando ela diz de outra coisa que eu também acho interessante, que era na poesia ele depois conseguia, portanto, quando ele estava cego, provavelmente ditava para alguém aquilo que... E era mais fácil ditar poesia, imagino
2: sim,
1: eu, não é?
2: Claro,
1: do que prosa, não é? Porque há uma musicalidade e um ritmo que torna a coisa mais fácil, não é?
0: Curto, não é? O verso vai mudando de linha, não é?
1: E são coisas que nós não imaginamos que possam, quer dizer, no ato de escrever, coisas que nós não estamos à espera de ter que enfrentar e que eu achei curioso trazer aqui.
2: Aliás, há uma série de livros póstumos portanto, livros publicados após a morte, e ainda é uma dezena, e uma delas é A Aprendizagem do Escritor, em 2014, é a transcrição do seminário sobre escrita que ditou em Colúmbia, deve ser na Universidade de Colúmbia, em 71, nos Estados Unidos, Nova Iorque. Mas é impressionante a quantidade de livros póstumos que existem de Borges. Desde, enfim, desde a arte poética, é uma série deles, de facto, claro. é uma obra, há uma outra obra pós-mortem.
1: Sim, a dos ensaios e a da crítica literária.
2: Sim,
1: e, por exemplo, não conheço praticamente nada disso.
0: Estes prólogos agora, lá está, que foram editados cá, mas que deve ser também, foi uma reunião, são textos, enfim, muito.
2: E depois há a colaboração dele com o Adolfo Bioy Casares.
0: Bioy Casares.
1: Sim, sim,
2: que
1: sim,
2: é
1: sim,
2: muito
1: sim.
2: importante também.
1: Sim. Que é outro grande escritor também.
2: É.
1: E eu creio que eles fizeram até um livro juntos, não é?
2: Sim.
1: E
2: vários até pelo
1: e depois também outra parceria, aqui mais pelo lado da rivalidade, que ficou também para a história, é de facto as conversas, embora não se tivessem relacionado diretamente, ao contrário do exemplo que estavas a dar, o despique entre Garcia Marques e Jorge Luís Borges também teve, eles próprios intervieram. O Garcia Marques, que criticou algumas vezes o Borges e vice-versa, e depois também disseram bem um do outro de uma forma exuberante, e isso alimentou também, digamos, o despique literário à volta deles os dois, e o próprio despique político, não é? Portanto, ele não foi um homem que se isolasse de maneira nenhuma, o Borges, e teve de facto correu o mundo todo, acabou aliás por morrer fora da Argentina, como já
0: falei. Sim, morreu em Genebra, não é?
2: Morreu na cidade onde.
1: E é espantoso, de facto, como é que não acabou por não ganhar o Nobel, apesar de admitir que haja aqui algum conceito.
2: Ganhou o Fermentor. O forma muito... Como é que isto
1: não,
2: diz?
1: Até porque nos arquivos do Nobel estão inúmeras vezes, em vários anos, pedidos e, digamos, propostas para que ele fosse laureado. Portanto, houve sempre circunstâncias ao longo de vários anos para que isso pudesse acontecer, mas é daquelas coisas, também é como o Jaime disse, há muito bom escritor que não tem Nobel e mau escritor que o teve.
0: E mau escritor que o teve, para a gente...
1: Mal, se calhar também não. Mas também,
0: mal, também não. Mas, quer dizer, quando se vai ver essas coisas, nós temos aquele clássico do Pessoa ter ficado em segundo, não é?
1: Sim. Não sabe. Outro também
0: aparece sobre... quem era o primeiro, quer dizer, eu acho que o primeiro teve vergonha, quer dizer, de ter sido.
1: Fez e depois há aqui outra coisa, que é, o Nobel tem tendência para, digamos, a popularidade do Nobel, mais do que o valor do júri em si e da forma como é feita a avaliação, é transforma essa pessoa num cano literário, não é?
0: E às vezes o cano
1: literário, ao fim de uns anos, não faz sentido. Não faz sentido. E outros que não eram cano, que não eram considerados canos literários, olha, o Pessoa, por exemplo, transformam-se em canos literários. O Pessoa deve ser a única pessoa deste século, do século XX, aliás, do século passado, que tão rapidamente atingiu o estatuto de cano literário, não é?
0: Mas depois.
2: Ele ganhou o Cervantes em 79, portanto, o equivalente ao nosso prémio Camões.
1: Sim. Aliás, creio que isso tem a ver, que é com esse prémio que a sua popularidade aumenta
2: bastante,
1: e que começa a ser traduzida em muitos países. E, portanto,
2: bom, em 71 ganhou o prémio Jerusalém.
1: Pois,
2: Jerusalem International Book Fair.
0: Nem sabia que existia.
2: Pois, também não. Mas pronto, é talvez. E há aqui indicação, enfim, isto é a Wikipédia, portanto vale o que vale, do Prémio Formentor das Letras, compartilhado com Samuel Beckett.
1: É verdade, sim, senhor.
0: Sim,
1: também tinha na pesquisa que fiz para isto, também encontrei esse dado.
2: E que era enorme também o Beckett, não é? Para o teatro, enfim. E vamos à música, porque ele também se relacionou, bem, argentino, tinha que se falar de tango e do Piazzolla, não é?
1: Sim, houve uma colaboração direta entre o Jorge Luís Borges e o Astor Piazzolla, que é o homem que revolucionou o tango, fundindo com o jazz, com a música clássica, com elementos tradicionais, com a pop também, portanto, criando, digamos, uma renovação do tango, que depois ficou para outros músicos também fazerem essa transformação e essa evolução ao longo dos anos seguintes. Mas em 65 ele fez com o Piazzolla, com o Borges, um disco chamado Tango, precisamente, onde está esta canção que vamos ouvir, que é uma canção chamada Jacinto Chiclana, que parte de um poema do Borges cuja história é a seguinte. Antigamente, numa noite, num bairro argentino chamado de Buenos Aires, chamado Balvanera, alguém pronunciou o nome de Jacinto Chiclana. Uhum. Só que nada se sabe sobre o Jacinto Chiclana, não sabe quem ele é, não sabe, mas falava-se naquele bairro escuso de Buenos Aires daquele homem. Contava-se vagamente que ele esteve envolvido numa briga, que houve uma faca, que houve uma luta e ele acabou por morrer, que ele se portou como um herói. E o centro do poema está nesta ideia: um nome pode guardar uma lenda. O Jacinto Chiclana talvez tenha sido um homem real ou talvez seja uma memória ficcionada passada pela tradição oral. Mas aquilo que fica, mesmo que essa memória seja falsa, é a realidade de alguém que era um herói, que era forte, e só por isso, mesmo que seja falso, vale a pena homenagear o Jacinto Chiclana. Isto eu acho muito engraçado porque coloca... quase que nos faz olhar para a história e a forma como nós interpretamos os heróis, não é? Não Sim. interessa se eles realmente foram assim, vale a pena homenageá-los em algumas circunstâncias, claro, mesmo que não tenha sido exatamente como se conta a história dos países. Isto tem muito a ver com o tal nacionalismo cosmopolita que o Jaime falava ao princípio desse programa.
2: E é assim que, com esta lembrança e com esta memória de Jacinto Chiclana, que não sabemos se existiu ou não, e se foi exatamente assim como é narrado, que fechamos esta sessão dos Radicais Livres. A produção é de Ana Fernandes, os cuidados de emissão de

0: São 5 horas, 4 nos Açores.
1: Os professores vão continuar esta quinta-feira a corrigir respostas dos exames do secundário. De acordo com o último comunicado oficial do Ministério da Educação, as correções terminariam ao meio-dia da quarta-feira, mas não foi o que aconteceu. A polémica operação de correção das provas será um dos temas no debate do Estado da Nação logo à tarde no Parlamento. Final inédita no Mundial de Futebol, junta Espanha e Argentina. A seleção sul-americana eliminou a Inglaterra nas meias finais.
0: É esta hora com 18 graus em Braga, estão 19 graus no Porto, em Coimbra e também em Lisboa, Faro com 21 nas Ilhas, Ponta Delgada com 16 graus, estão 22 no Funchal. 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
1: A correção dos exames nacionais do ensino secundário ainda não acabou. Após o fim do prazo, ao meio-dia de ontem, havia professores a receber provas para classificar. A porta-voz do movimento de

0: Missão Escola Pública, Cristina Mota, acredita que haverá pautas fixadas amanhã, sexta-feira, mas não todas, uma vez que o processo de avaliação dos 300 mil exames se estendeu para esta quinta-feira.
1: Colegas que nos disseram que efetivamente ainda estavam a classificar após o meio-dia, outros que foram inclusive convocados para classificar após o meio-dia e que aguardaram as credenciais para conseguirem aceder à plataforma e que ao final da tarde ou mesmo princípio da noite, perto das 21 horas, receberam então as credenciais, têm cerca de 70, 100 itens para classificar e informam que é uma tarefa que vão iniciar quinta-feira. Foi dada essa indicação, aliás, quando aceitaram efetivamente esta tarefa, tiveram como garantia poderem fazer a classificação durante o dia de quinta-feira. Julgo que sexta-feira vamos ter efetivamente pautas. Não sei se serão de todos os exames que tiveram lugar, nomeadamente português e matemática.
0: A porta-voz do Movimento de Professores Missão Escola Pública, Cristina Mota. O presidente da Associação de Diretores de Agrupamentos e Escolas Públicas, Felinto Lima, adianta que haverá uma reunião hoje com responsáveis do Ministério da Educação sobre o acesso às provas por parte dos alunos, mesmo sem pedido de reapreciação.
2: Temos ter uma reunião com a tutela que nos vai dar a conhecer a forma como os diretores irão disponibilizar os testes pela via digital aos nossos alunos. Ou seja, provavelmente na sexta-feira, dia da fixação das pautas, os diretores terão que ter uma ação que levará a cada aluno, mesmo sem pedido prévio, ter acesso à sua prova digital para poder apreciar e até se entender, poder apresentar ou poder requerer a sua reapreciação destas provas. É um direito que assiste aos nossos alunos. Penso que este direito irá, este valor irá de facto aumentar de forma substancial, tendo em conta a forma como decorreu todo este processo.
0: Flint Lima, presidente da Associação de Diretores de Agrupamentos e Escolas Públicas. Entretanto, o debate de urgência sobre a polémica nos exames nacionais está marcado para amanhã, dia da fixação das pautas. Terá a presença do Ministro da Educação, Fernando Alexandre, no Parlamento. Os adiamentos e problemas das últimas semanas nas provas de final de ensino secundário vão estar no centro do debate do Estado da Nação, logo à tarde, na Assembleia da República. No último debate político antes das férias parlamentares, Luís Montenegro apresenta-se com dois ministros fragilizados. Desde logo, Inês Ameixa, o Ministro da Educação.
3: Luís Montenegro regressa ao Parlamento com duas pedras na engrenagem do governo. Uma delas, a polémica em volta dos exames nacionais. Pela primeira vez, o primeiro-ministro será confrontado pelas bancadas da oposição, que têm exigido mais explicações, nomeadamente do ministro. Fernando Alexandre continua a defender a digitalização das provas, mas reconhece erros no processo.
4: Houve coisas que não correram bem, mas nós estamos a tomar todas as medidas desde o início para garantir toda a validade.
5: Lamento. Já pedi desculpa, faremos uma auditoria e são apuradas as responsabilidades.
3: Já o primeiro-ministro admite eventuais falhas políticas, mas culpa alguns professores pela resistência à mudança. Montenegro chega ao debate do Estado da Nação com uma outra dor de cabeça, o caso a envolver o ministro da Administração Interna, mas sobre esse remete mesmo para o Parlamento.
6: Tudo aquilo que é o escrutínio da ação governativa vai ocorrer na quinta-feira no debate do Estado da Nação e eu lá estarei 4 horas a responder às senhoras e aos senhores deputados.
3: Em causa, obras numa casa do ministro e antigo diretor da PJ, Luís Neves, feitas pelo empreiteiro que já tinha realizado obras na Polícia Judiciária.
7: Hoje faria de maneira diferente. Agora, o grosso das obras foram feitas em período que eu não conhecia, tudo foi transparente, os contratos foram visados no Tribunal de Contas, portanto, é tudo muito limpinho e absolutamente tranquilo.
3: Estado da Nação, esta tarde, com dois ministros de Montenegro fragilizados e uma oposição que deve ainda questionar sobre temas como a saúde, a habitação ou o aumento do custo de vida.
0: Os trabalhos no Parlamento começam às 15h30. Pode acompanhar o debate em direto na Antena 1. A Argentina junta-se à Espanha na final do Mundial de Futebol. A seleção sul-americana eliminou a Inglaterra após vitória por 2-1 na segunda meia-final esta noite em Atlanta. A Argentina joga assim com a Espanha à final do Mundial de Futebol no próximo domingo às 8 da noite, hora de Lisboa. A maioria dos portugueses faz uma avaliação positiva do desempenho da RTP enquanto serviço público de rádio e televisão. É o que indica uma sondagem da Universidade Católica para a Antena 1, RTP e Jornal Público. João Alexandre.
8: São números que apontam no sentido inverso da privatização. 53% dos portugueses consideram que a RTP deve manter-se totalmente pública, 22% que deve manter-se maioritariamente pública, mas com alguma participação privada, e apenas 12% entendem que deve haver uma privatização total. De acordo com o estudo da Universidade Católica para a Antena 1, RTP e Jornal Público, são sobretudo os eleitores mais à esquerda que defendem uma RTP total ou maioritariamente pública. 88% quando a pergunta é feita a eleitores do Partido Socialista. No caso do eleitorado da AD, são 74%, menos 66% quando a pergunta é feita a eleitores da Iniciativa Liberal e 58% quando a resposta é dada por eleitores do Chega. Já quanto ao desempenho da RTP enquanto serviço público de rádio e televisão, é no eleitorado do partido de André Ventura que há mais dúvidas. 33% dos inquiridos avaliam o desempenho de forma negativa ou muito negativa, enquanto 28% consideram que a avaliação é boa ou muito boa. São números que sobem para os 53% no caso dos eleitores da AD e para os 61% nos eleitores do Partido Socialista. O inquérito da Universidade Católica indica ainda que entre os entrevistados são uma larga maioria, 82%, os que consideram importante ou muito importante a existência de um serviço público de rádio e televisão.
0: Ouvimos também os dados técnicos.
8: O inquérito foi realizado pelo Centro de Estudos e Sondagens de Opinião da Universidade Católica Portuguesa entre os dias 6 e 10 de julho. Os inquiridos foram selecionados aleatoriamente a partir de uma lista de números de telemóvel, também ela gerada de forma aleatória. Foram obtidas 996 respostas válidas, que foram depois ponderadas de acordo com a distribuição da população por sexo, escalões etários e região, com base no comportamento de voto, tendo em conta os dados do recenseamento eleitoral e das últimas eleições legislativas. A taxa de resposta foi de 34%, a margem de erro é de 3,1%, o nível de confiança é de 95%.
0: Sondagem da Universidade Católica sobre o desempenho da RTP enquanto serviço público de rádio e televisão.
9: 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Muito bom dia, são 5:08. Sou José Candeias com Guilherme Marques e Carlos Mateus. Conte connosco nas próximas duas horas.
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9: Excelente quinta-feira!

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Miss Universo com este manifesto do Jovem Moderno. Muito bom dia, uma boa quinta-feira para si. Já ativas as linhas diretas aqui da sua rádio. Quem vem à conversa comigo, 21-382-0033, 21-382-0034.

0: de denúncia com os Cara de Espelho. Muito bom dia, são 5h16.
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0: Já vão chegando as mensagens no Facebook em José Candeias e no WhatsApp aqui da rádio, 912-120-501. Envie a sua, quem sabe até uma intenção de vir de forma mais direta, seja escrita ou de voz. 912-120-501, no Facebook em José Candeias.
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0: Bom dia, Maria de Fátima Cunha.
3: Bom dia, Sr. Candeias. Como está o senhor? Está tudo bem? Estou a ouvir que o senhor que está tudo bem com o senhor.
0: Se a senhora... Olhe, nem sei. Mas e a senhora, como está?
3: Eu também estou bem, graças a Deus. Estou deitadinha, estou arranjadinha aqui na cama. Estou bem, Sr. Candeias.
0: Então como é que é arranjadinha na cama?
3: Deitadinho ao comprido, senhor.
0: Exatamente. Ora, rito, que eu é que... Oh, minha querida Maria de Fátima, e como é que estamos a viver estes dias aí, por Mundinho de Basto?
3: Muito bem, senhor Candeias, graças a Deus, muito bem. Muita gentinha, graças a Deus. É mesmo gente sem autocarros e autocarros aqui na nossa terra. A minha para cima, Mundinho e tudo. Também não estou a ver tudo, todos os dias o que se passa em Mundinho, não é? Mas aqui na minha terra... Está tudo muito bem, muito concorrido.
0: E...
3: Arranjar nas fisgas, fizer no passadiço, arranjar tudo, quer dizer, é pessoal, sem muita gente, muita gente.
0: Ouça, vou já dizer-lhe, eu lembro-me da senhora, a vida tem estas curiosidades. Eu há dias via um programa sobre cascatas em Portugal. E foi referida a Iader Melo. E eu lembrei-me de si.
3: Ai, foi, senhor.
0: Foi, sim, senhor. Foi um programa na televisão sobre as cascatas em Portugal. Há fabulosas. Então, na Ilha das Flores, é assim, um deslumbramento. E há zonas em que têm cataratas, cascatas sublimes aqui em Portugal. Muita gente não conhece. Essas aí, as fisgas, são das mais conhecidas em Portugal. E lá está. Gente não falta, não é, Maria de Fátima?
3: As nossas são, sim senhor, são.
0: Muito bem. Oi, Maria de Fátima, e aí a vila, a sua aldeia, tem estrutura para estacionar em carros, autocarros, isso cabe aí tudo?
3: Tem, sim senhora. Quer dizer, quando não é mesmo dentro da aldeia, é ao chegar à aldeia, tem a estrada que vai, que segue para Vila Real, e daqui da minha porta vejo autocarros e autocarros parados. E eles vão aquele bocadinho a pé para cima, também faz bem andar a pé, hein?
0: Olha, pois claro que faz, exatamente.
3: Oh, claro,
0: então,
3: bom.
0: E depois, então quer dizer, sei lá, Maria de Fátima, isto num dia, nestes dias agora, de verão e de férias, isto começa logo cedo, pela manhã, você vê logo gente a movimentar-se, a passar, por exemplo, à sua porta?
3: É, sim, senhora.
0: É.
3: E depois temos aqui, quer dizer, além dos autocarros que vêm de muitos lados mesmo.
0: Pois.
3: Quer dizer, temos essas casas que há que montaram, que fizeram aqui em Irmelo, que é o turismo rural.
0: Ah, ok. Ou seja, há muita gente que aproveita e até pernoita por aí.
3: Pernoita por aqui, sim, muita gente.
0: Ainda bem.
3: Temos aqui bastantes casas de turismo e de turismo rural e quer dizer, as pessoas ficam aqui.
0: Ouça, e as casas de turismo rural foram feitas por pessoas aí da terra?
3: Quer-se dizer que os herdeiros que herdaram dos antepassados.
0: Mas é gente de família, portanto, que decidiram instalar um turismo rural, então?
3: Sim, sim. Alguns da terra, mas também já estou a ver muitos do Porto.
0: Muito bem. Ouça.
3: Do Porto.
0: E o que é que a senhora... E o que é que a senhora acha disso tudo como habitante, cidadã, aí da aldeia? Isso é bom ou mau para vocês?
3: Acho muito bem.
0: É?
3: Acho muito bem. Tudo o que for benefícios para a nossa terra, acho tudo bem, senhor Candeias.
0: E as pessoas, lixo nas ruas, coisas assim impróprias não cometem? Está tudo...
3: Não,
0: as pessoas respeitam?
3: Não, senhor. Não, eu acho que não,
0: Pronto, ok.
3: Não.
0: Sempre para chamar a atenção. Então, Maria de Fátima, olhe, é você a vê-los passar e a senhora aí também animada e orgulhosa da sua terra, portanto...
3: Eu aqui vejo passar bastantes que vêm ver, eu moro aqui perto de uma ponte, da ponte que chamamos a Ponte Romana. Ela tem outra, eles até fizeram outro nome, puseram a Ponte dos Presuntos.
0: A Ponte do quem?
3: Dos Presuntos.
0: A Ponte dos Presuntos? Mas o que é que isso tem a ver?
3: Sim, não sei.
0: Ai, o povo inventa com cada uma, vai lá, vai. Ouça, a Maria de Fátima, que línguas, se é que a senhora entende, mas a senhora ouve línguas estrangeiras, muitas?
3: Quer dizer, passa gente, quer dizer, vejo que eles que são dos países lá de fora, o francês.
0: Sim.
3: O francês, passo muito os franceses, mas aqui, o pessoal aqui na minha terra, quer dizer, já lida muito com... Com as famílias vão para o Luxemburgo, vão para a França.
0: Ah,
3: e já...
0: ok. Muito bem.
3: Sim, sim.
0: E ouça, para além da turistada, isto agora, chegando o mês de agosto, também vêm muitos imigrantes aí para a zona, para a sua terra, por exemplo, para Ermelo?
3: Vem tudo, graças a Deus. Já começam a vir agora a partir do dia 20 e não sei o quê, já começam a vir.
0: E quando é que são, eventualmente, as festas de verão aí na aldeia?
3: As festas vão ser, já vi ontem no itinerário da Câmara, que mandou para as caixas do Correio, entre o 8 e 9.
0: De agosto?
3: De agosto, sim.
0: E aí mesmo na sua terra?
3: É mesmo na minha terra, a festa de São Vicente.
0: A festa de São Vicente. E o que é que essas festas têm de bonito, Maria de Fátima?
3: Ó, senhor Candeias.
0: Ó, senhor Candeias, não, a senhora nunca me convidou, não sei como é que é. Tão linda.
3: Ó, senhor Candeias, também é raro passar aqui a festa.
0: Pois é, pois isto não é tão fácil. Mais fácil passo eu ali na Alameda Afonso Henriques. Ó, Maria de Fátima, então, mas o que é essas festas têm de bonito, dedicadas a São Vicente?
3: A festa, praticamente, o dia dele é dia 22 de janeiro.
0: Ah, é de janeiro. Mas vocês aproveitam e comemoram também, está bem.
3: Faz uma procissãozinha e uma missa e...
0: E há baile, há bailarico para os imigrantes, para toda a gente dançar à noite, ou quê?
3: Ai, agora dia 9, e de forte e feio, hein?
0: Forte e feio?
3: Feio. Tem muitos cantores e tudo.
0: Até a senhora fica em casa ou também lá vai ver?
3: Eu também vou ver. Quando era mais nova, andava lá também a bailaricar. Agora estou a ver a sentadinha lá, coitadinha.
0: Ah, a senhora está sentadinha lá, mas está sempre a mexer o pezinho, não?
3: Claro, com certeza.
0: Oh, minha querida Maria de Fátima, olha, que seja um bom verão, uma estima que a senhora tem aí pela zona e lá está realçando uma beleza natural aí de Ermelo, que são as Fisgas, em Mondim de Basto. Querida senhora, um beijo meu.
3: Olha, senhor Candeias, vou mandar um beijinho para a minha irmã, para os meus sobrinhos, para a minha família toda, que habito aqui em Lisboa. Tenho família.

0: Enquanto à previsão do tempo para hoje, vamos ter o Instituto Português do Mar e da Atmosfera, céu pouco nublado, mais nuvens no litoral oeste, no início da manhã, e na região sul, também pode haver chuva fraca, aguaceiros fracos no norte e centro, isto em especial no litoral durante a tarde. Está mal para a praia. Também nevoeiro em alguns locais do litoral e prevê-se uma pequena subida da temperatura máxima na costa sul do Algarve, mas desce no norte e centro. A previsão da Madeira para já é de céu muito nublado, com possíveis aguaceiros fracos, mais até durante a tarde, até desce ligeiramente a temperatura. E nos Açores, um dia com abertas, chuva à tarde no grupo central, aguaceiros ao longo do dia no grupo ocidental. São Miguel e Santa Maria, um dia seco. Évora e Faro com 34 graus, Castelo Branco 33, Bragança e Beja 32, Porto Alegre e Santarém 31, Lisboa e Setúbal 30, Coimbra 29, Braga 28, Vila Real, Viseu, Leiria, Funchal e Porto Santo 27, Guarda, Sagres e Santa Cruz das Flores 26, Aveiro e Horta 25, 24 Sines e Angra do Heroísmo, 23 graus de máxima para o Porto e Ponta Delgada e 22 para Viana do Castelo e para as Penhas Douradas.
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0: Se calhar até pode ter aí um bom motivo de alguma realização que aconteça por aí, ou quem sabe também aproveitando a oportunidade para dar um foco e para dar uma maior visibilidade à sua zona. Isto cruza tudo.

0: Sara Tavares com este original do Rui Veloso saiu para a rua 25 minutos para as 6 da manhã. Pois então, os cumprimentos a que chegam de mensagem. Um ótimo dia, Eduardo Caetano, desde Anadia. Também fica aqui o cumprimento de Dino Magalhães, provavelmente vai trabalhar. Zé Candeias, uma boa quinta-feira para todos. Eu aqui a chegar à fronteira de Vilar Formoso. Olha, por falar em Vilar Formoso, na segunda hora vamos falar daí, ou daí, sobre Vilar Formoso e o que vai acontecer nestes dias. E para acabar, diz aqui o José Abade, para acabar a jornada e começar as merecidas férias. E ó Zé, e amanhã de partida para o Brasil, 29 dias. E ó Zé, e é também, e ó Zé, vais com quem para o Brasil, pá? Está bem. Então vá, boas férias, amigo. Vá, boa viagem. Aproveite já agora, se me quiser dizer para que zona do Brasil. Fico mais animado. Zé Candeias, gestão do auditório. Deixo um abraço à malta da roda. Hoje a circular por França, na zona de Bordeaux. Quem diz é o Ambrósio. Portanto, no Facebook em José Candeias, no WhatsApp da RTP Antena 1, se estiver fora de Portugal, mais 351, depois 912-120-501.
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0: E hoje um cumprimento especial para Carregal do Sal, que assinala hoje o seu feriado municipal, uma data que celebra a identidade de um concelho marcado pela história do Dão, pelas tradições agrícolas e por um património que remonta à presença romana. Epa, isto é muito antigo. Terra de antigas vias de comunicação e de importantes vestígios arqueológicos, o concelho de Carregal do Sal tem sabido conjugar a memória do passado com a aposta na cultura e na dinamização do território. Hoje, Carregal do Sal apresenta-se como um município que investe na valorização do património, do vinho e dos recursos naturais da região de Viseu, Dão Lafões. As comemorações de hoje integram as festas do concelho, que já vêm desde o dia 12 e que têm levado milhares de pessoas à praça do município. O programa reúne concertos, animação popular e momentos de convívio para todas as idades. Portanto, o ponto alto, esse chega no próximo dia 20, com as celebrações oficiais do feriado municipal, encerrando 9 dias de festa, que incluem nomes, epá, Táxi, Nemanos, Maninho e também o Kim Barreiros. Vamos em frente, 21 minutos para as 6 da manhã. Muito bom dia. 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

0: Luís Quinta do Bilo. José Candeias, ponto, programa, arroba, rtp.pt, se quiser contactar-nos.
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0: A hora certa, sem dúvida. Bom dia, António Botelho.
2: Olá, José Candeias.
0: Já,
2: bom dia.
0: Já pelas estradas ou não, António?
2: Não, amigo, não. Agora estou já na reformazinha. E deixei as caminhonetes. Também andei 49 anos e meio a conduzir caminhões. Já chega, amigo.
0: Mas deixa saudades?
2: Deixa muitas saudades, aliás. Eu ando por aqui e quando ouço passar aqui um caminhão, tenho que olhar para ele, não sei porquê, mas tenho que olhar para ele. Foram muitos anos.
0: Não sabe porquê.
2: Foram muitos anos.
0: Mas, o António, mas o meu amigo, foram muitos anos sempre cá, nunca saí de Portugal, pois não?
2: A Espanha fazia ali, a Espanha também. Fazíamos a Espanha.
0: E de vez em quando pode às vezes dar um passeio com um colega ou epá, deixa-me cá ver se ainda tenho unhas para isso, que obviamente vai ter, mas de vez em quando se faz assim um gostezinho ou não, António?
2: Não, vou ainda agora há dias. Eu estive em Lisboa, na Pontinha, fiz ficar umas peças para um caminhão que tenho aqui muito antigo e fui dar uma volta de caminhão, é claro que conduzido por outro motorista. Mas, pronto, saudades são muitas, mas isto tudo tem um princípio na vida e tem um fim, não é?
0: Portanto, olha, agora... meu caro, quando diz conduzido por outro motorista, porque o meu caro, quando se reforma, ou pelo menos reformou-se, por assim dizer, as licenças caducam, é isso, António?
2: Não. Tenho ainda, portanto, estou habilitado para conduzir carros até 20 toneladas. Portanto, isso ainda não... Até porque eu tenho um caminhão que tem a unidade de 68 anos, E de vez em quando vou dar uma volta com ele.
0: E onde é que você tem esse caminhão guardado?
2: Tenho aqui numa bela garagem que mandei construir.
0: E é de que ano? Esse caminhão é de que ano?
2: É de 1958.
0: Ai, Jesus!
2: É de 1958.
0: Isso ainda arranca?
2: Fui buscar... Ainda ontem fui buscar a oficina para lhe dar aqui um retoque, porque ele vai na frente do desfile.
0: Já iremos lá.
2: É um caminhão muito bonito. E é por
0: mas
2: isso que
0: você,
2: eu...
0: sei lá, mas foi um caminhão que você comprou ou você chegou a andar com ele nas voltas?
2: Não. Eu comprei só para me divertir e para matar saudades. Vou de vez em quando dar uma volta por aqui perto. É claro que é um caminhão com esta bonita idade. Não posso esticar muito, desculpa o termo. Mas pronto, gosto muito de ir aqui.
0: Se eu quiser ir consigo fazer umas compras ao supermercado, ou comprar aí um bacalhauzinho ou um peixinho aí na zona de Ilha, ele ainda vai consigo e você comigo ou não?
2: É aquilo que eu faço. uma praia que aqui, que é a praia daqui da Vagueira, aqui no Conselho de Vagos.
0: Sim.
2: E olha, compro lá uns termossos. Há pessoas que pedem, posso tirar uma fotografia ao carro? Posso?
0: Isso, seja à vontade. Isso,
2: e depois venho-me embora, faço aqui uma média de 40, 50 km.
0: Pronto, que é para dar rodagem.
2: Mata aqui as saudades e pronto.
0: Quando alguém lhe pede para tirar uma fotografia, você fica orgulhoso.
2: Ah, fico, porque ainda agora há dias estava, eu não percebo nada de francês, estava um casal francês a perguntar se eu podia, estava com a máquina na mão para dizer, pode tirar as fotografias, que muito bem entender, esteja à vontade. Então ele, estava lá um senhor junto de mim que me estava a dizer, olha que ele vai publicar isto depois lá em França, para que faça o que ele entender, tire as fotografias que ele quiser, que eu aprendi, fico muito orgulhoso.
0: Claro,
2: né?
0: Então o que é giro é para se mostrar, ora essa, então, nem mais.
2: Aqui ele ainda tem as agandeias, os piscas, não sei se você se recorda, dos carochas, tinha aquele pisca lateral, aquele braço de levantar.
0: O quê? Não me diga que esse caminhão é daqueles que levantam o pisca.
2: O pisca lateral.
0: Curioso, até não me lembro.
2: Sim, senhor, amigo.
0: Ainda é fácil encontrar peças para um caminhão desses, António?
2: É difícil. Tem que ser, ainda agora mandei fazer umas camisas para os professores e tem que ser feitas por. Ainda temos aqui gente habilidosa para fazer isso, porque aquilo tem que ser mesmo pessoas que tenham algum nível para de certa forma, fazer uma peça para dentro do motor.
0: É
2: a única forma, que a própria marca não.
0: Já não tem. Você até pode encontrar um artista que manualmente possa fazer uma peça que se adapte, então.
2: Não, é tudo pago a peso de ouro.
0: Pois acredito.
2: Nós temos aqui alguns artistas, temos aqui uma retificadora que trata disso. É claro que depois assusta-me um bocadinho com a conta, mas
0: pronto. Então, mas, meu amigo, um colecionador é isso.
2: Os gostos têm que se pagar, não é?
0: Pois, a sua fama paga, senhora. Isto não é só tirar fotografias, é o facto de você ter contribuído para isso mesmo. Ó, meu caro António, e é esse caminhão que vai na frente do desfile no próximo fim de semana, não é?
2: É, exatamente.
0: Conte lá tudo.
2: E depois vai também um outro carro que vem da Maia para aqui de Porto, que é um carro fabricado na América, ou pelo menos é um carro aquele estilo americano, que é um carro também muito bonito, e vão os dois na frente. O meu vai na frente, o outro vai à retaguarda, quer dizer, na frente quem vai é a GNR para fazer
0: você
2: o acompanhamento.
0: Você não diga ao condutor do caminhão americano para tocar, porque isso até levanta as casas todas aí na zona.
2: Ah, isso, aquilo tem uma buzina, ainda agora estive com ele no Pombal, com lá também uma concentração de caminhões, estive lá o caminhão, muito bonito também. Portanto, é diferente dos nossos, né? O nosso estilo aqui europeu é totalmente diferente.
0: Sabe que os americanos fazem tudo à grande, ou seja, aquilo tem um trator que é, por assim dizer, um T0. Parte de trás, eu cheguei a ver alguns, tinha desde cozinhazinha, o quarto, portanto, até acho que tinha casa de banho.
2: Tem casa de banho, sim.
0: Casa de banho, é, exatamente. Portanto, porque a América é muito grande, então aquilo são trajetos gigantescos.
2: E devia haver aqui também mais condições para os nossos motoristas. Eu que trabalhei também um bocadinho aqui em Espanha, andávamos 8 dias lá fora, e depois as condições que nós temos para conduzir um carro durante uma semana, já não digo aqueles que andam por aqui, não, Pónias e Companhia Limitada, mas as pessoas de manhã, eu quando me levantava, eu fiz algumas viagens, que eram umas viagens que eu até gostava de, que é a Palma de Maiorca. Então nós chegávamos aqui a Valência e entrávamos no ferro e para o outro lado. É claro que nós, da parte da manhã, queremos lavar a nossa cara, temos que ir lá ao bidon, nós queremos fazer as nossas necessidades, se não estivermos numa área de serviço, é muito complicado. Portanto, carros, os caminhões deviam ter outras condições. Porque, na verdade, esse carro americano, eu já o visitei várias vezes no interior, e aquilo nós levantamos do banco do condutor, passamos logo para o nosso apartamento.
0: Exatamente,
2: sabe?
0: Exatamente, seja, exatamente. Tem uma porta, até para assim dizer, uma entrada no meio, não é?
2: Exatamente.
0: Eu conheço. Ó, meu caro, então vamos lá, a concentração é agora já no próximo sábado. Vamos a pormenores, horários, conte tudo, António.
2: Olha, Candeias, depois, pronto, no próximo sábado, agora dia 18, vamos aqui arrancar com o nosso desfile. Isto é o nosso 25º aniversário.
0: 25 anos,
2: exatamente. 25 anos, embora que o desfile é o 24º, porque nós na altura da pandemia, portanto, fizemos...
0: Não interessa, mas vocês comemoram é o aniversário do núcleo, portanto,
2: é
0: 25
2: núcleo,
0: anos, exatamente.
2: Exatamente.
0: E o desfile sai de onde?
2: Olha, o desfile sai da Via da Barquinha, ali junto aos bombeiros de Ilha, ou seja, entre a nossa grande indústria, o Estalegre e os bombeiros, é dali que nós arrancamos. Portanto, vamos passar aqui por 3 concelhos da nossa região, vamos aqui ao Concelho de Vagos, Oliveira do Barro, e depois vamos terminar ali na Malaposta de Anadia, portanto, junto à Estrada Nacional número 1. Eu aproveito, Candeias, para pedir aqui a todas as pessoas que queiram participar para fazer o favor de se inscrever. Porque nós este ano vamos ter aqui o nosso almoço vai ser diferente. Nós temos aqui 2 empresas ali na zona da Mealhada que nos vão, de certa forma, ajudar e de que maneira aqui na...
0: E vocês precisam de confirmar tudo, mais tardar até amanhã, não é, António?
2: Excepto aquelas pessoas que andam no Internacional.
0: Pois, vocês aí já contam com alguns.
2: Sempre uma vintena de lugares disponíveis para eles, porque eles não sabem qual é o horário da chegada. Portanto, mas as pessoas que estão por aqui na nossa zona e que estejam disponíveis para ir ter connosco, mesmo com os caminhões, nós a partir das 9 da manhã estamos, portanto, a recepcionar as pessoas que vêm ter connosco ali para a Via da Barquinha, que é assim que é designada, ali junto aos bombeiros de Ilha. E a partir daí vamos arrancar, é claro, que com todo o cuidado, porque estamos a trabalhar com carros pesados e temos que ir com cuidado.
0: Isso é um dado adquirido, vocês já levam isso em linha de conta, portanto, profissionais, claro. Nem vale a pena, até porque é marcha lenta, estamos a falar de uma marcha lenta.
2: Não vale a pena arriscar.
0: E depois, não, então, tem o almoço que se cumpre pela tarde dentro, então, no próximo sábado.
2: E depois estamos ali, portanto, toda a gente vai levar uma lembrança, seja o motorista, a esposa do motorista, os filhos,
0: tem
2: toda
0: uma
2: a gente vai levar uma lembrançazinha. É claro que não é nenhum apartamento que a gente vai entregar às pessoas, mas é uma lembrança para toda a gente que estiver por ali.
0: Apartamento, isso vai ser. Oh, meu amigo, isto interessa é o convívio, é a junção e a lembrança marca a data. António, então, o meu amigo, sábado, lá está aí empenhado na comemoração, obviamente, dos 25 anos, 24ª concentração do Núcleo dos Motoristas da Beira Litoral, e hoje o seu dia, isto é quê? A tratar de tudo? Ou temos aí também um entretém ao longo do dia?
2: Não, hoje é preparar as coisas, porque agora, pronto, nós aqui em Portugal normalmente deixamos as coisas para a última da hora, né? Mas hoje é preparar aqui a logística.
0: Não dá, não deixe.
2: Tenho que preparar aqui, nós temos aqui também algumas lembranças para entregar ao carro mais antigo, ao carro mais moderno, ao carro mais...
0: Então se for ao carro mais antigo é você que leva, não?
2: Sim, mas eu...
0: mas você dispensa.
2: Essa parte, eu vou de vez em quando, calha-me um prémiozinho nos outros núcleos, que eu de vez em quando participo com ela também aqui nos núcleos mais.
0: Qual é a marca desse caminhão?
2: É uma Scania Vabis.
0: Ah, é uma Scania.
2: Você se for aí ao nosso site, de certeza que está por aí.
0: Pois.
2: Mas eu qualquer dia até lhe envio.
0: Quanto é que isso, você vende isso por quanto?
2: Eu quando vejo aquilo, para mim, o valor estimativo, eu não vou vender aquilo. Não. Eu até, olha, eu digo aqui uma brincadeira, eu quando eu não vou cá ficar para o cimento, qualquer dia Deus Nosso Senhor leva-me, mas eu sou, se o terreno, desculpa, está a falar assim, o terreno para onde eu vou ser sepultado, se pudesse levar para lá o caminhão, eu ia em cima do caminhão e ficava lá, era o meu, eu gosto muito do meu caminhão.
0: É, meu amigo,
2: aquilo
0: você
2: tem,
0: é, desculpa.
2: Aquilo tem coisas que já não há, o próprio limpa-parabrisas trabalha a vácuo. Portanto, aquilo não deve ser um compressor a separar, é por sucção, está a ver?
0: Exatamente,
2: aquilo
0: por vácuo.
2: Aquilo tem um tchic, aquilo é
0: ou seja, já era uma tecnologia aquilo... para aquela altura, vai lá vai.
2: Não, aquilo, olha, na altura não havia representante, eu tenho aqui...
0: Temos que terminar, António, você é um ótimo conversador, mas o relógio não me perdoa.
2: Nós temos aquilo, foi comprar no Garrido e Filhos, em Lisboa, na avenida, eu penso que foi na Avenida da Liberdade, portanto há 68 anos.
0: Ah, agora já não vendem caminhões na Avenida Liberdade, agora vendem outras coisas. Roupa chique. Olhe, meu caro António, portanto, ouvintes, é já no próximo sábado, portanto, há concentração, há o desfile, há o almoço, portanto, tudo relacionado com o núcleo dos motoristas da Beira Litoral. Se quiserem ir, portanto, ainda podem inscrever-se, façam favor até amanhã. Ficam cumpridos alguns lugares vagos para aqueles que venham do estrangeiro e que também queiram ter a oportunidade de lá estar, o António conta com eles. António, um grande abraço, um grande dia e, mais uma vez, parabéns por manterem-se 25 anos, está bem, meu caro?
2: Agradeço. Muito obrigado. Os meus agradecimentos para si, está bem?
0: Um grande abraço, amigo. Força.
2: Muito obrigado. Um bom dia para si. Obrigado.
0: Ah, grande António. Muito bom.
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0: 4 minutos para as 6.

0: Canção bonita, cantada por Nena e Carolina de Deus. Um minuto para as 6 da manhã. Hoje, no continente, nebulosidade no litoral oeste, até com nevoeiro, a possibilidade de alguma chuva fraca no norte e centro durante a tarde, neblina em alguns locais, sobe a temperatura no Algarve, e a previsão da Madeira é para um dia muito nublado, aguaceiros fracos, em especial à tarde. Quanto aos Açores, temos abertas, com períodos de chuva passando a aguaceiros no grupo ocidental, chuva a partir da tarde no grupo central e para a noite no grupo oriental. Évora e Faro com 34 graus, Castelo Branco 33, Bragança e Beja 32, Porto Alegre e Santarém 31, Lisboa e Setúbal 30, Coimbra 29, Braga 28, Vila Real, Viseu, Leiria, Funchal 27, Guarda, Santa Cruz das Flores 26, Aveiro e Horta, Viseu, Leiria, Funchal 27, Guarda, Santa Cruz das Flores 26, Aveiro e Horta 25, Sines e Angra do Heroísmo 24, Ponta Delgada 23, Viana do Castelo 22 graus. São 6 horas, 5 nos Açores.
1: Os professores vão continuar esta quinta-feira.

0: Para corrigir respostas dos exames nacionais do ensino secundário. Ao longo do dia de ontem, houve docentes a receber provas para classificar, diz o movimento de professores Missão Escola Pública. A polémica operação de correção das provas será um dos temas no debate do Estado da Nação, logo à tarde no Parlamento. Nesta edição, vamos ainda ao cinema. Estreia hoje a Odisseia, com Christopher Nolan a explorar a mitologia grega.
1: A esta hora estão 17 graus em Évora, Porto, Coimbra e Lisboa com 19 graus, Faro com 20, nas Ilhas, Ponta Delgada com 16, Angra com 18, Horta com 21 graus e estão 22 no Funchal. Edição das 6 com Pedro Guilherme.
0: Ainda não terminou a correção dos exames nacionais do ensino secundário. Após o fim do prazo, houve professores a receber provas para classificar. Foi o que disse a porta-voz do movimento de professores Missão Escola Pública, Cristina Mota.
2: Colegas que nos disseram que efetivamente ainda estavam a classificar após o meio-dia, outros que foram inclusive convocados para classificar após o meio-dia e que aguardaram as credenciais para conseguirem aceder à plataforma e que ao final da tarde, ou mesmo no princípio da noite, perto das 21 horas, receberam então as credenciais, têm cerca de 70, 100 itens para classificar e informam que é uma tarefa que vão iniciar quinta-feira. Foi dada essa indicação, aliás, quando aceitaram efetivamente esta tarefa, tiveram como garantia poderem fazer a classificação durante o dia de quinta-feira. Julgo que sexta-feira vamos ter efetivamente pautas. Não sei se serão de todos os exames que tiveram lugar, nomeadamente português e matemática.
0: A porta-voz do movimento Missão Escola Pública, Cristina Mota. Os diretores das escolas reúnem-se hoje com responsáveis do Ministério da Educação para perceber como se vai conseguir que todos os alunos tenham acesso às provas, mesmo sem pedido de reapreciação. Entretanto, o debate de urgência sobre a polémica à volta da correção dos exames nacionais está marcado para amanhã, dia de fixação das pautas, terá a presença do Ministro da Educação, Fernando Alexandre. Os adiamentos e problemas das últimas semanas nos exames nacionais vão estar no centro do debate do Estado da Nação, logo à tarde, na Assembleia da República. Vai durar cerca de 4 horas. Cabe a Luís Montenegro a intervenção inicial. Já o Chega será o primeiro partido no Parlamento a questionar o Primeiro-Ministro. O debate do Estado da Nação começa às 3h30 da tarde. Pode acompanhar os trabalhos em direto na Antena 1. E as palavras de Luís Montenegro sobre a atuação dos professores no processo de classificação dos exames geraram indignação no PS. Ideia transmitida no final dos trabalhos da reunião da Comissão Política do PS, reunida ontem à noite em Lisboa. João Santos.
3: Não foi tema único na reunião da Comissão Política, mas um dos temas a dominar o encontro e a intervenção à porta fechada do líder do PS, que considera que o Governo está a repetir um padrão de não assumir responsabilidades e que um dos exemplos é a situação dos exames e do setor da educação, onde José Luís Carneiro entende que há uma crise nunca antes vista no setor. Afirma mesmo o secretário-geral do PS que o chefe do Governo tem demonstrado uma imagem de desdém em relação ao que diz ser a crise das avaliações e classificações dos alunos. Posição sublinhada, mas de viva voz, no final do encontro pelo dirigente socialista André Mons Caldas, que adianta que o apontar de dedo do Primeiro-Ministro aos professores gerou indignação nas hostes socialistas.
4: As declarações do Primeiro-Ministro são não apenas surpreendentes, mas particularmente originadoras de indignação para o Partido Socialista. O Partido Socialista teve momentos de divergência com os professores no passado, mas nunca lhes faltou ao respeito como ontem o Primeiro-Ministro lhes faltou.
3: E acrescenta o dirigente socialista André Mons Caldas.
4: O Primeiro-Ministro Luís Montenegro ontem deixou insinuado que os professores dolosamente podem ter contribuído para prejudicar os seus alunos e as respectivas famílias. Nunca um aviltamento tão grande foi feito a uma classe profissional como aquele que ontem o Primeiro-Ministro protagonizou.
3: Ideias que o PS leva para o debate sobre o Estado da Nação, com o aviso de que propor uma comissão parlamentar de inquérito sobre o caso é um horizonte possível, mas também com a certeza de que o PS não quer apressar nenhum cenário e que para já aguarda, sobretudo, por mais esclarecimentos do Governo.
0: Reunião da Comissão Política do PS, que garante que não vai colocar mais perturbação no processo, mas a avisar que quer respostas do Governo. Os Estados Unidos anunciam que vão impor uma tarifa adicional de 25% sobre vários produtos brasileiros a partir da próxima quarta-feira, 22 de julho. De fora desta nova tarifa estão produtos como petróleo, petróleo, gás natural, café e carne bovina. A decisão resulta de uma investigação iniciada o ano passado, com base numa lei comercial que permite ao governo norte-americano apurar e combater possíveis barreiras comerciais noutros países. O Brasil foi o primeiro país visado por estas novas sobretaxas. O governo brasileiro anunciou, entretanto, que vai iniciar o processo para aplicar a lei da reciprocidade em resposta às novas tarifas de 25%. Brasília responsabiliza ainda a família do antigo presidente Jair Bolsonaro pela situação. A Argentina junta-se à Espanha na final do Mundial de Futebol. A seleção sul-americana eliminou a Inglaterra com uma vitória por 2-1 ontem à noite em Atlanta. Anthony Gordon abriu o marcador para a seleção inglesa aos 55 minutos. A Argentina empatou aos 85, graças a Enzo Fernandes. Lautaro Martínez deu a volta ao resultado já nos descontos. A Argentina joga assim com a Espanha a final do Mundial de Futebol no próximo domingo às 8 da noite, hora de Lisboa. Mas antes, no sábado, Inglaterra e França decidem quem fica no terceiro e quarto lugares do Mundial de Futebol. Depois do sucesso de Oppenheimer, o realizador britânico Christopher Nolan virou-se para a mitologia grega. O resultado é a Odisseia. Rodado inteiramente com câmaras IMAX, o filme recria, Margarida Vaz, o épico poema de Homero.
5: Odysseus, don't you remember?
6: Remember. A wife, a son, home.
7: A atualidade da obra de Homero despertou no realizador Christopher Nolan a vontade de trazer Odisseia para o cinema.
8: It's a love story.
9: É uma história de amor, uma história de guerra, uma história de passagem. É sobre o amor, a morte e as consequências da guerra e do regresso a casa. É o herói que regressa, mas está tudo diferente.
7: Christopher Nolan pega num dos textos mais antigos de sempre. Na antestreia, nos Estados Unidos, o realizador salientou a universalidade da história.
9: Há verdades eternas, aspectos relativos ao ser humano que não mudam. O que é interessante em voltar a este texto, um dos mais antigos da literatura ocidental, é que influencia tudo o que surgiu desde então. Tem fascinado gerações há quase 3 mil anos porque expressa e explora verdades universais.
7: A Odisseia acompanha a longa viagem de Ulisses de regresso a Ítaca após a Guerra de Troia. Christopher Nolan procurou fazer um equilíbrio entre o texto original e aquilo que todos conhecem.
9: Elaborei uma lista de expectativas antes de voltar a analisar o livro para perceber o que seria importante para mim e o que está no imaginário popular. Eram coisas como o cíclope e as sereias. Temos a viagem e a incrível história do que se passa em Ítaca durante esses 20 anos. Há muitos detalhes que me surpreenderam e que até já não me lembrava.
7: A Odisseia é uma história épica de identidade, memória e regresso a casa.
0: Com Matt Damon, Anne Hathaway, Tom Holland e Zendaya nos principais papéis, a Odisseia chega hoje às salas de cinema.
1: 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Muito bom dia, são 6:08. Manhã de quinta-feira, 16 de julho, sou José Candeias com Guilherme Marques e Carlos Mateus.
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1: 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Já vai amanhecendo.

0: vários a cantarem esta trigueirinha. Notou-se logo a Marisa, a Mafalda Veiga, a Marisa Liz, o Ricardo Ribeiro, o Tim, a Carolina dos Lanos e o Jorge Palma. Muito bem, muito bom dia, muito obrigado por estar com a RTP Antena 1, as linhas da rádio 21-382-0033, 21-382-0034. Eu peço ao Paulo Lopes, se por acaso está a ouvir a rádio, verifique aí o telefone. Queremos estabelecer o contacto para o nosso compromisso, não é? Isso é festa. Portanto, Paulo, veja então aí o seu contacto, se por acaso está então efetivo para falarmos do que nos propusemos. Ora, entretanto, as mensagens aqui no WhatsApp da RTP Antena 1, 912 120-501. Vamos lá escutar esta.
1: Bom dia, José Candeias.
0: Viva!
1: Todo o auditório, principalmente aí para o pessoal da roda. Não só os profissionais dos pesados, mas também o pessoal que anda a fazer distribuição do
0: pão
1: e de todo.
0: Exatamente, bem lembrado.
1: Da nossa vida. Não, ontem ouvi aí uns quantos amigos a falar sobre a capital do presunto, do Ramon.
0: Uhum.
1: E várias referências e várias coisas.
0: E então?
1: Não, só como título de informação, efetivamente em Espanha existe uma, digamos, uma capital de Ramon.
0: Qual é?
1: Monastério.
0: Ah, Monastério!
1: Da Ruta da La Plata, quem vem de norte para sul, ou seja, quem vem de, por exemplo, Zafra, ou de.
0: Pois lá está, Zafra.
1: Para Sevilha, na Ruta da La Plata.
0: Uhum.
1: Depois temos aí. Uma povoação que eles dizem que é a capital e
0: exatamente
1: é,
0: é isso,
1: há
0: é
1: vários eventos relativamente ao Ramon.
0: Uhum.
1: Eu mando aqui pelo WhatsApp uma foto para o Zé Candeias.
0: Mas já vi, está ali. Não é grande.
1: Os outros não podem ver a foto. E efetivamente aqui há um museu do Ramon que é muito interessante visitar.
0: E monastério, portanto,
1: Andaluzia, toda aquela zona ali do El, etc., encostada a Portugal. Tem muitas semelhanças com a matança própria do Porto, tem muitas semelhanças com o Alentejo, digamos.
0: Uhum.
1: Tem um museu e em setembro efetivamente fazem uma festa, em setembro dedicada ao presunto, ao Ramon.
0: Ao São Ramon!
1: Então, um pouco mais, só clarinho, mas pronto, é efetivamente a chamada capital do Ramon.
0: Monastério.
1: Bom dia para todos.
0: Muito obrigado, muito obrigado. Lá está, eu ontem tinha falado em Zafra, porque conheço, e de tantas vezes passar por lá, lembro-me, só que não me recordava, era mesmo o monastério. Pá, e depois os espanhóis, epa. Eles são. A gente entra naquelas casas em Barcelona, em Madrid, em Sevilha. Aquilo é assim. É a grande casa de guitarras. Eia, com cada uma vai lá, vai. Umas com um tom mais colorau, outras com um tom mais castanho. Aquilo quando toca a tocar. Eish, toca, toca na mesa. Portanto, eles é que a sabem da toda. Muito bem. Muito obrigado, meu amigo. E parabéns à Espanha. E a cena em castelhano. Bom dia. Vamos até Simfãs este fim de semana. Vamos à Expo ao Monte Muro, diz o Alberto Sá. Oh, Alberto, se quiser alguns pormenores, diga o que é que vai acontecer. Mais uma viagem até ao Algarve, desde a bela cidade de Oliveira do Hospital, uma breve publicidade ao mini festival a realizar em Santo António do Alva, ao Rio Alva. Ora, aqui está uma mensagem que eu gosto, tudo explicadinho. O Rapada Village 2026 realiza-se de 17 a 19 de julho, portanto a partir da manhã, no Parque Francisco Sarabia dos Santos, em Santo António do Alva, Oliveira do Hospital. O cartaz destaca artistas e atividades para várias gerações, com destaque para a gala social, atuações musicais e a transmissão da final do Mundial. O alinhamento principal inclui, portanto, o Sunlize Trill Seco, a gala social Woodplan, no sábado, torneio da Sueca, a patinagem artística, torneio da Sueca é bom para mim, patinagem artística não, transmissão da final, portanto, a entrada é gratuita, entre os dias 17 e 19, mas depois há um bilhete diário, obviamente, há todo um espetáculo. É o Bruno Rodrigues, obrigado Bruno. Ah, diz, os bilhetes podem ser adquiridos fisicamente, online ou através da Ticketline. Portanto, temos aí em Oliveira do Hospital o mini festival a realizar em Santo António do Alva. Portanto, ali no, junto ao Rio Alva. Ui, e se vos der os calores, vão para o Alva, que é fresco demais. Zé Candeias, toda a equipa, acontece este fim de semana na Ilha da Madeira, no Conselho de Porto Moniz. Um grande... Epá, isto é um touro. Isto é um touro, o que é isto? Ah, lá está. 69ª Feira Agropecuária da Madeira começa, portanto, amanhã em Porto Moniz, a nossa feira regional. Um abraço da Madeira para o mundo. É o Gabriel. Ei, é o Gabriel. Eu ficava mais feliz. Era se viesses-me contar isso pela tua voz. Cá estamos à escuta. Vamos ali até Madrid deixar umas paletes e ver se carrego outras para cá. Um bom fim de semana. Diz o Rui Turista. Oh, Rui, és da Oliveira do Hospital. Vai lá ao Alva, que é lá o festival. Zé Candeias. Também um grande abraço, estou indo trabalhar, acabar a semana para ir de férias. Boa, um ótimo dia de trabalho para vocês. Você é um espetáculo e você também. Um grande abraço, Rui Silva da Soalheira, que não te falou. Oh, Rui, ouça o compacto sábado. Já agora, é só um avisinho.

0: Peruca e Los Romeros, como elas à porta, 6:20, bom dia Paredes, feriado municipal, intimamente ligado às festas do Divino Salvador, uma das maiores celebrações do concelho e um acontecimento que junta tradição religiosa, cultura popular e grandes espetáculos. A devoção ao Divino Salvador tem raízes históricas profundas e continua a mobilizar a população em torno das celebrações religiosas e comunitárias. Atualmente, Paredes é um concelho dinâmico, conhecido pela indústria de mobiliário, pelo empreendedorismo e pela forte atividade cultural. As festas decorrem até ao dia 20 de julho, mas hoje é o feriado municipal, e transformam a cidade num palco de animação permanente. O programa tem noite de fados, tem folclore, tem arruadas de bombos, tem marchas, tem fogo de artifício, concertos com artistas populares. Olá! Este ano as atuações, outra vez, também aqui, vão todas, do Nemanos e o Tony Carreira e os Four Mans também. A componente religiosa, essa é de grande relevância, com a missa solene e a precisão, preservando o espírito que está, portanto, na origem destas festividades. Portanto, um bom dia para Paredes. Hoje é o feriado, as comemorações continuam, mas ainda há mais um feriado hoje em Portugal.
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0: Vamos até Vilar Formoso para falarmos da 5ª edição da Feira da Diversidade. Muito bom dia, Clotildo Rodrigues.
6: Olá, bom dia, José Candeias, como está?
0: Tudo estou bem. Ô, Clotildo, satisfaça a minha curiosidade. É a 5ª vez que eu falo consigo sobre isto?
6: É verdade, é a 5ª vez.
0: Eu disse que queria,
6: já
0: sempre apoiar-vos e quero cumprir.
6: É, e eu agradeço imenso, porque é uma grande ajuda para nós essa divulgação da Feira da Diversidade. Sabe que aqui em Vila Formoso estamos muito longe da capital e nem sempre temos a mesma divulgação, mas agradeço imenso a vossa divulgação, sim.
0: Ora bem, e a feira ao longo destes anos tem vindo a afirmar-se como um dos principais ou um dos mais importantes eventos sociais, culturais e transfronteiriços do interior raiano. Clotilde, para quem nunca ouviu falar, assim, descreva rapidamente o que é a Feira da Diversidade.
6: Então, a Feira da Diversidade é uma feira, neste momento, essencialmente de artesanato, mas entre artesanato tem arte, tem cultura, tem economia, tem saúde, tem, no fundo, a palavra diversidade diz tudo. E essa feira tenta trazer aqui até Vila Formoso muitas pessoas de todo o país. Neste momento já poderemos considerar que a feira é uma feira a nível nacional, porque temos expositores de todo Portugal. E então, também dá vida aqui um bocadinho à nossa vila, Vila Formoso.
0: E claro que temos sempre, em cada ano, um tema forte. Qual é o tema deste ano, Clotilde?
6: Exato. Este ano pensámos muito e resolvemos fazer um tema que está muito falado e é extremamente importante chamar a atenção para este tema, que é a inclusão de pessoas com alguma deficiência na sociedade. É tentar mostrar às pessoas, à sociedade, que estas pessoas também podem ser inseridas e são capazes de fazer qualquer coisa como todas as outras. Portanto, este ano o tema é inclusão e multiculturalidade.
0: Muitas vezes, Clotilde, muitas vezes. E vocês sentem isso. Fala-se dos problemas do interior. Esta feira mostra também aquilo que o interior tem de melhor. Como é que ela se mostra?
6: Portanto, a feira mostra-se através de um grande pavilhão, não é? Onde estarão parte da exposição de artesanato, com mais frequência, mas também há outros produtos, há produtos regionais, etc., mas principalmente o artesanato. Depois, nós temos este ano já, temos uma área de restauração, que não temos tido, mas temos este ano uma área de restauração, onde todos os expositores, e eu faço aqui uma referência, porque este ano já são 64 expositores, portanto já é muito, então tem a própria área da restauração e temos inclusive também uma área destinada às crianças com insufláveis. Boa. Temos o palco, temos três palcos a funcionar, o palco do auditório, o palco exterior e um no chão para danças, e depois decorrerá durante 3 dias, também é uma novidade, ou seja, a Feira da Diversidade normalmente é 2 dias, sábado e domingo, e este ano serão 3 dias, dia 17, 18 e 19.
0: Portanto, a começar a sexta-feira. Olha, Clotilde Rodrigues, o que é que isso representa? Filavo Formoso é a maior porta de entrada e toda a gente conhece e associa o nome a uma fronteira. Mas, para além da importância da fronteira, o facto de vocês estarem nesse território, qual é a ligação transfronteiriça que têm, por exemplo, com os vizinhos espanhóis?
6: Portanto, esta feira tem sido organizada, quer pela parte de Espanha, pelo Ayuntamento de Cidade Rodrigo, quer aqui por nós, temos o apoio do município, né, da Câmara de Almeida e da Junta de Freguesia de Vila Formoso. Portanto, passa a ser uma feira transfronteiriça. O nosso objetivo, estando aqui, como dizem muito bem, aqui nas portas da Europa, é que em 2027, por exemplo, já consigamos ter mais parcerias com outras associações do lado de Espanha e trabalhar um pouco em conjunto, mesmo através de associações, sem serem através de municípios ou através dos ayuntamentos, mesmo associações privadas.
0: Olha, Clotilde, quando o tema deste ano é inclusão e multiculturalidade, que presenças locais, regionais e da zona possam também estar presentes? E eu arrisco-me até a perguntar, às vezes, imigrantes que queiram também mostrar um pouco da sua cultura, afinal isto é que é a séria inclusão.
6: Exatamente. Nós temos aqui, por exemplo, este ano temos aqui um grupo de dança que é o Pé Coxinho, que é de uma associação aqui onde é uma associação virada para a inclusão. Esta dança de Pé Coxinho será cantada por... A associação é Arte, não sei se já disse, mas disse, volto a repetir, que é daqui da nossa região. Temos também o Quempo, que é uma associação AIAMA, que é da Guarda, também traz um grupo de pessoas, eu também tenho com um grupo de pessoas de inclusão, além dos jovens com quem eles trabalham, mas também trabalham com esse. E temos também, que vem de Lisboa, uma performance de dança pela inclusão, também é um grupo que vem também esse. Portanto, temos aqui 3 atividades relacionadas com a inclusão, sim.
0: A senhora tem noção que passados 5 anos, a projeção, a divulgação, o impacto que esta feira tem, isto é um somatório de êxito, uma grande responsabilidade, portanto, é um sumário que a senhora faz destes 5 anos de verdadeiro sucesso, com trabalho sim, mas isto assim resulta, não?
6: É verdade, José Candeias, é assim, é preciso na realidade muito trabalho, mas felizmente, e o que nos leva ano após ano a continuarmos com este projeto, é aquilo que nós trazemos cá, que é muito importante, não é? E é também importante todo este sucesso e todo este reconhecimento, quer da população civil, quer das instituições, IFP, CCDRC, etc., todo esse reconhecimento por esta feira leva-nos a que ano após ano nós tenhamos coragem e vontade de pegar nela logo, começamos a trabalhá-la em janeiro, fevereiro, preparar essa feira e para que tenham um bom resultado e um crescimento ano após ano.
0: Para além das participações, da colaboração, daqueles que se envolvem, quem é que organiza uma feira da diversidade de Vila Formoso?
6: Portanto, quem organiza, as pessoas, temos as instituições que nos apoiam, como eu já disse, a Câmara Municipal é muito importante porque toda a parte de logística, montagem de stands, etc., é da Câmara Municipal, temos a Junta de Freguesia também, juntamente,

0: visitarem Vilar Formoso na Feira da Diversidade, inclusive, às vezes, imigrantes que estejam a vir para Portugal e que estão a escutar e que ao passarem por Vilar Formoso, às vezes lhes possa dar para, deixa-me aqui comprar umas coisinhas boas já que entrei em Portugal. Convide o auditório, Clotilde.
1: Então eu deixo aqui o meu convite a todas as pessoas que, imigrantes que passem aqui por Vilar Formoso, pessoas da região e não só, visitarem a Feira da Diversidade, porque na realidade existe muita possibilidade, inclusive de comprar, já a pensar no Natal, comprarem muito, muito artesanato, muitas peças muito
0: bonitas.
1: Ótimo,
0: pois.
1: Que, exatamente, eu acho que fazendo compras com antecedência, depois não é um bocadinho o hábito dos portugueses, comprarem tudo em cima da hora. E depois, essencialmente, também, durante o dia nós temos muita, muita, muita atividade. Temos cinema, temos teatro, temos danças, temos workshops, temos depois, no sábado, uma banda que é o Ex-Votos, com certeza o José Candeias conhece.
0: Sim.
1: Temos o Vance, temos um workshop de Kizomba. Temos tanta variedade, temos de Espanha, os tambores.
0: Apareçam e são surpreendidos sempre com qualquer coisa, porque não para nestes dias, então.
1: Exatamente, exatamente. Seja a hora que apareçam cá, têm sempre o pavilhão aberto para os receber com uma imensidade enorme de coisas que podem comprar. E têm também a parte da diversão, que é muito importante, a toda a hora, dentro destes três dias, sim, senhora.
0: Muito bem. Clotilde Rodrigues, muito obrigado. Mais uma vez, parabéns pelo afinco. A quinta-feira da diversidade em Vilar Formoso. Foi um gosto e que sejam uns magníficos dias. Muito obrigado. Um abraço.
1: Obrigada, José Candeias. Obrigada a todos.
0: Adeus, bom dia.
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0: Sete minutos para as 7 da manhã. O tempo hoje no continente é de céu pouco nublado, embora durante a manhã muitas nuvens no litoral oeste. À tarde até pode chuviscar no norte e centro. Temos também nevoeiro em alguns locais. Sobe a temperatura no Algarve e desce no norte e no centro. A previsão da Madeira é um dia muito nublado, aguaceiros fracos, até mais prováveis durante a tarde. Nos Açores temos um dia, embora com aberta, mas há chuva. Chuva que passa a aguaceiros no grupo ocidental, a partir da tarde no grupo central e lá para o final do dia temos chuva no grupo oriental. Évora e Faro com 34 graus, Castelo Branco máxima 33, Bragança e Beja 32, 31 Porto Alegre e Santarém, Lisboa e Setúbal 30, Coimbra 29, Braga 28, Vila Real, Viseu, Leiria, Funchal e Porto Santo hoje chegam aos 27, 26 graus, Guarda, Sagres e Santa Cruz das Flores, Aveiro e Horta 25, Sines e Angra do Heroísmo 24, 23 graus para o Porto e também para Ponta Delgada, Viana do Castelo e Penhas Douradas, hoje a máxima é de 22 graus. Vamos à informação, os destaques com a Rita Soares. Rita, preparativos da manhã da Antena 1 depois das 7.
3: Olá, muito bom dia, Zé. Hoje é dia de debate do Estado da Nação, momento tradicional antes das férias dos deputados. A Antena 1 vai, como é também habitual, transmitir o debate em direto a partir das 3h30 da tarde. E agora de manhã, a jornalista Inês Ameixa conta-nos que temas devem, por certo, marcar a discussão no Parlamento. A polémica em torno da correção dos exames nacionais e da casa do Ministro da Administração Interna no Alentejo são, por assim dizer, os pratos quentes. O debate do Estado da Nação dá também um mote para o Ponto Central, como sempre às 8h20, numa conversa entre o jornalista Diogo Miguel Pereira e o politólogo António Costa Pinto.
0: Rita, e a questão dos exames nacionais tem sido tudo menos pacífica?
3: Completamente. Tem sido uma verdadeira dor de cabeça para os professores, para os alunos, para os pais, para o Ministro da Educação, para o Governo, eu diria. As pautas devem ser fixadas amanhã, se as garantias de Fernando Alexandre se comprovarem, mas a Antena 1 sabe que ainda ontem, ao final da tarde, havia docentes que estavam a ser chamados para corrigir respostas. Esta manhã olhamos também para uma sondagem feita para a Antena 1, RTP e Jornal Público, uma sondagem da Universidade Católica.

0: revela que a maioria dos portugueses quer que o governo cumpra o mandato até ao fim. Só 17% entendem que um cenário de eleições antecipadas seria melhor para Portugal.
1: E, entretanto, é um período que já é de férias para muitos. Rita, e há dados para conhecer? Conta.
0: Há um estudo do IPAM, Marketing Business School, que indica que o litoral alentejano ultrapassou o Algarve e é agora o destino preferido dos portugueses para as férias de verão. Portanto, aqui o Alentejo vai estar nas preferências dos portugueses. E porque é quinta-feira, há, como sempre, estreias no grande ecrã. A Margarida Vaz vai trazer-nos a Odisseia de Christopher Nolan. É também uma sugestão, uma possibilidade para quem ainda não está de férias, mas já pode aproveitar e tem tempo para uma ida ao cinema.
1: Muito bem, os destaques da informação com Rita Soares.
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1: Tome nota para o que der e vier, josecandeias.programa@rtp.pt.
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1: 22 minutos para as 7 da manhã. Ficou o terceiro feriado municipal de hoje. Cumprimento uma ilha que não conheço, mas irei conhecer, das mais belas. Portanto, nas flores, o feriado municipal é das Lajes das Flores. É um momento de celebração da história e da resistência de uma das mais belas e isoladas ilhas dos Açores. Fundada no século XVI, este concelho cresceu ligado ao mar, à imigração e à capacidade das suas gentes em vencer o isolamento do Atlântico. Hoje, as Lajes das Flores são reconhecidas pela riqueza paisagística da ilha, classificada como reserva da biosfera da Unesco, e pelo esforço contínuo de valorização do património natural e cultural. O município mantém uma intensa agenda cultural ao longo de julho, promovendo iniciativas que reforçam a ligação da comunidade ao território e aos imigrantes que regressam nesta época do ano. Portanto, o feriado municipal constitui assim um momento de encontro entre gerações e afirmação da identidade florentina e da celebração de uma ilha que é um dos cartões postais dos Açores. Portanto, bom dia para Lajes das Flores. Hoje é o vosso feriado. A seguir vamos ao Gavião.
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0: Os vizinhos. Ora, Gavião volta a afirmar-se este fim de semana como uma das capitais da gastronomia e da tradição do Alto Alentejo. A 32ª Mostra de Artesanato, Gastronomia e Atividades Económicas decorre a partir de sexta até domingo no Jardim do Cruzeiro e reúne produtores, artesãos, associações e milhares de visitantes. Em direto comigo tenho o Presidente da Câmara Municipal de Gavião, o Engenheiro António Severino, a quem dou as boas-vindas. Sr. Presidente, bom dia.
1: Bom dia, bom dia.
0: Oh, Sr. Presidente, e que já estamos a falar na 32ª edição, o que é que isto diz sobre a capacidade de Gavião preservar as tradições e ao mesmo tempo continuar a atrair as gerações?
1: Sim, bom dia novamente, bom dia ao José Candeias e a todo o auditório. É um gosto estar aqui em direto neste programa e falando um pouco daquilo que é o meu conselho, neste caso de um evento que para nós é o maior evento do nosso território e que irá decorrer no próximo fim de semana. De facto, a Feira de Artesanato e Gastronomia e Atividades Económicas é muito mais do que um certame, é uma afirmação daquilo que é a nossa identidade, das nossas tradições, da criatividade dos nossos artesãos, dos nossos produtores e também da nossa gastronomia. É termos a capacidade de transformar aquilo que somos num fator de desenvolvimento para este território do interior. É o que pretendemos com este certame.
0: O Sr. Presidente, falam da gastronomia e para que isto até tenha um impacto maior, posso-lhe garantir que um dos melhores ensopados de borrego que comi foi na sua terra. Em Gavião, vinha de Castelo Branco e disse, vou parar, vou conhecer Belver e vou parar no Gavião, para poder almoçar. Fiz-me às ruas, estava um calor, mas comi num restaurantezinho familiar, pequenino, lá ao pé da igreja, assim no cimo, via-se até a paisagem. Ó, Sr. Presidente, até afinal, que pratos é que Gavião, o Alto Alentejo, apresenta num festival destes? O que é que me destaca?
1: Portanto, nós vamos, durante este evento, vamos ter três restaurantes e depois as famosas tasquinhas que vai ser dinamizadas pelo nosso movimento associativo. E em todos estes restaurantes podemos saborear quer o peixe do rio com a sorda de ovas, quer a sopa seca, um prato muito tradicional e muito característico aqui do nosso concelho, quer as migas de couve com feijão com bacalhau ou com petinga, quer o famoso ensopado de borrego. Portanto, são todos pratos que todos aqueles que nos visitarem podem encontrar e podem degustar e podem ficar com algo na boca de voltar cá a Gavião.
0: Ah, pois, eu estou a ver que sim. Ó, Sr. Presidente, então quero dizer, de uma forma mais formal, há restaurantes que sentam as pessoas à mesa e que se associam ao evento. Mas depois, pronto, para o pessoal que gosta de andar a rolar de um lado para o outro, são as tasquinhas que dão os petiscozinhos que também se gosta de comer, não é?
1: Sim, nós também quisemos aqui, este evento também serve para juntar aqui aquilo que é o nosso, também um dos nossos motores deste concelho, que é o movimento associativo, e queremos também dar aqui uma oportunidade a eles de financiamento, e eles sabem como ninguém desfrutar deste evento e sobretudo expor aquilo que também que bem fazem, que é os famosos petiscos, quer o pica-pau, quer o choco, quer as bifanas, quer o caldo verde. Portanto, são tudo atrativos que eles também tentam, de forma alguma, chamar pessoas e que bem que sabe, ao final do dia, estar ali a petiscar ou uns ovos rotos, ou uma alheira, ou um peixezinho frito com alho. Portanto, isso mostra um pouco daquilo que temos e que tivemos com este certame, que é afirmar cada vez mais o nosso conceito.
0: Para já dou parabéns às vossas associações, porque isso é uma forma de visibilidade, é uma forma de estarem no terreno, claro. E claro, convidar sempre outros elementos para se associarem, porque isto, quanto maior, distribui-se também muito melhor. Sr. Presidente, e noto que, por exemplo, até na forma como o senhor descreveu esse receituário fantástico, que isto também é um ponto social muito forte. As pessoas convivem, às vezes podem nem se conhecer, mas olha, está a gostar, está bom. Então é de onde? Sou de Lisboa, é a primeira vez que vem cá. Olha, então vá ali conhecer o castelo, vai ver que é uma das coisas mais bonitas. Vá ver como o Tejo se entala dentro deste concelho. É depois um potencial a um social. Isso é um concelho que se pode mostrar num fim de semana com muitas virtudes, não é, Presidente?
1: Sim, portanto, é como disse, esta feira também é um local de encontros e de convívio.
0: Pois.
1: De todos nos juntarem, porque muitas vezes as famílias aproveitam para se deslocar novamente a Gavião. Infelizmente vamos perdendo cada vez mais população e de facto as famílias tentam regressar às suas origens, tentam estar com os seus familiares e aproveitam também estes eventos para regressar ao concelho e neste caso à vila de Gavião e desfrutar um pouco daquilo que de facto temos um concelho com um potencial enorme naquilo que é a vertente turística, quer os nossos espaços museológicos, quer as nossas praias fluviais, quer o nosso único monumento nacional, como há pouco referiu e bem, o Castelo de Belver, um museu que abrimos portas o ano passado, que é um museu de arte e atrelagem, que vai comemorar o primeiro aniversário.
0: Uau.
1: Com um grande evento que é um primeiro fórum ibérico relacionado com a arte da atrelagem, onde vamos ter aqui no sábado, ao final do dia, um desfile de 15 viaturas e palmóveis, 15 carros de atrelagem, que vai percorrer as ruas de Gavião. Portanto, isto é tudo ingredientes para que visitem Gavião no próximo fim de semana.
0: Sr. Presidente, eu também sou um daqueles defensores e insisto com o meu auditório para se fazerem à estrada, comam, bebam, divirtam-se, mas tragam, comprem qualquer coisinha para trazer, porque quem traz artesanato traz uma obra de arte, ou quem pode comprar uns produtos genuínos daí traz qualidade para casa. Assim, rapidamente, que artesanato, que coisas é que o senhor pode aqui anunciar para as pessoas lhes despertar o interesse?
1: Nós temos ainda, felizmente, algum artesanato que era direcionado com pinturas ainda a barro, pessoas que fazem pinturas. Temos, talvez, um dos poucos, se não o único, latoeiro, não só aqui da região, mas de Portugal, portanto, que ainda vai com as suas mãos moldando aquilo que é a lata e fazendo aqui peças únicas. Depois, algumas pessoas querem os doces regionais, temos ainda muita gente a fazer aqueles doces ainda regionais, aqueles doces muito antigos, que muitas vezes as cavacas, quer o bolo seco, quer o bolo... portanto, e temos aqui, isto é tudo um motor essencial naquilo que é a economia local e, no fundo, aquilo que é tentarmos promover aquilo que é a nossa identidade deste Alto Alentejo, com estes sabores, com estas tradições e com este artesanato de excelência e, sobretudo, também com grandes concertos musicais que vão decorrer.
0: Quer dizer quem vai estar aí a animar, Sr. Presidente?
1: Sim, portanto, nós, este certame é de entrada gratuita e vamos ter logo na sexta os Descendentes e o Vitor Clay, depois no sábado vamos ter para o público mais jovem os Wet Bad Gang.
0: Boa.
1: E depois no domingo vamos ter os Némanos. Também para animar aqui a malta.
0: Já é a terceira festa, Sr. Presidente, que hoje divulgo os Némanos. Eles estão a andar.
1: É bom sinal.
0: Então, portanto, se não os virem ali, vão ver acolá. E falta mais alguém, Sr. Presidente?
1: Não, depois temos também os nossos grupos musicais, que era a nossa banda juvenil, que também vai abrir o certame, vai fazer a abertura oficial. Temos também um espaço, vamos ter também um concerto dedicado às crianças, sobretudo aos mais novos, um espetáculo da Bia Alegria, que é sempre também um motivo de juntar todas as crianças no nosso Cine Teatro Francisco Ventura. Portanto, estão reunidas as condições para todo o auditório se deslocar aqui ao Alto Alentejo e a este concelho maravilhoso.
0: Maravilhoso.
1: Que situa no Alto Alentejo, com uma população que sabe bem acolher e depois descobrir aquilo que é produzido neste território. É sobretudo o convite e o repto que deixo para virem até Gavião, que está portas abertas para receber. É um concelho de excelência, é um território de bem receber e desfrutar um pouco daquilo que é este Alentejo diferente, porque temos aqui também esta particularidade, que é estarmos aqui no Alto Alentejo, no Alentejo, e depois termos aqui muito perto o Ribatejo.
0: Exatamente.
1: E a beira baixa.
0: Exatamente, vocês
1: temos
0: ficam aí numa...
1: Afluência.
0: Exatamente, há umas influências, o que faz de vós uma riqueza
1: frente.
0: Muito eclética, exatamente.
1: É verdade, ouvintes,
0: está tudo dito, vai-se comer bem, há tasquinhas, há restaurantes, ir ao Gavião em um instante, há A23, depois vir à direita, se for de sentido sul-norte, vir à direita. Se vier da zona de Castelo Branco, vira à esquerda.
1: É verdade,
0: não é? Portanto, a cortiça pode ser artesanato. A madeira e o mobiliário tradicional também pode aparecer. O ferro, há pouco já aqui o Sr. Presidente falou, portanto, quem trabalha a nível do metal, a cestaria, ouça. E até há pessoas que ainda apresentam coisas antigas relacionadas com bordados e rendas.
1: Portanto, sim, também temos.
0: Ora! Sr. Presidente, olha, parabéns a todos vós. Isto não se faz apenas consigo, com a Câmara, é uma união das pessoas todas, sejam elas mais associadas, seja de um caráter mais individual, representando a arte de cada um, logo a arte de Gavião. Presidente António Severino, um grande fim de semana, tudo bom.
1: Obrigado.
0: E felicidades para o seu concelho, um bom verão.
1: Obrigado e felicidades também para vocês aí e obrigado por esta oportunidade, porque de facto nós também precisamos destas pequenas oportunidades de divulgação, porque estamos aqui no interior e às vezes é muito difícil também termos essas oportunidades, e obrigado à Antena 1 e a toda a equipa por darem esta oportunidade ao nosso Gavião.
0: Exatamente, estamos cá para isso. Foi um prazer. Muito obrigado, bom dia, Sr. Presidente.
1: Muito obrigado. Bom dia, obrigado.
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14: Bom dia, Sr. Zé Candeias. Fala Jorge Pedrosa, aqui desta vila, aqui de Lourençal. Passei para desejar aqui um bom dia a todos os meus colegas de trabalho, a todo o pessoal que anda para aí.
0: Muito bem, Jorge. Lourençal.
14: E também um bom dia para o Sr. Zé Candeias e tudo bom. E não esquecer que no mês de agosto temos as nossas festas em Nossa Senhora da Boa Morte aqui no Lourençal.
0: Ok, Jorge.
14: As grandes festas. Mas a gente lá para a frente irá falar.
0: Exato, Jorge, mandas um e-mail.
14: O dia mais importante da festa, que é a Procissão das Belas à noite, que é o cenário mais bonito que eu já vi. Um bem-aja a todos. e até lá.
0: Muito bem, muito obrigado. Rui Ramos a dizer festas em Moura. Começam hoje, terminam na terça-feira. Você vai lá, né, Rui? Pois, que até vai cantar. Muito bem, estamos mesmo no final. Zé Castro Trindade prepara a emissão. Bom dia, Zé.
5: Olá, bom dia.
0: Um ou dois destaques para terminar com uma canção em beleza.
5: Só dizer que vamos depois das 7 da manhã até a Jejuma, na Coreia do Sul, para saber que horas são lá e que temperatura é que está a fazer, por exemplo.
0: Ah, eu acho que é muito interessante saber as horas que são lá, exatamente.
5: Uma história de um ouvinte no País das Maravilhas, e hoje tem mesmo que ouvir o Portugal é que hoje é de morrer a rir.
0: Ouça que você vai ver o espanto que fica. Zé, muito obrigado. É o Diogo Pereira, está contigo?
5: Depois é o Diogo Miguel Pereira. Só dizer que hoje é dia de livros. Ana Daniela Soares traz 3 livros depois das 9h30.
0: Está dito. E esta é a canção que eu escolhi para terminar, que é uma coisa linda. Tarde Itapuã. Já foi tempo, já. Até amanhã às 5h.

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0: Tenham um bom dia, falta menos de um minuto para as 7 da manhã. Não há verão para todos. Ao sol, na previsão à tarde, juntam-se nuvens e a possibilidade de aguaceiros fracos no norte e centro, em especial no litoral, chuva nos Açores, no cupo oriental só à noite, céu nublado na Madeira e pode chuviscar. Máxima de 34 é Évora e Faro, Castelo Branco 33, Bragança e Beja 32, 31 Porto Alegre e Santarém. Lisboa e Setúbal 30, Coimbra máxima de 29, Braga 28, Vila Real, Viseu, Leiria e Funchal 27, 26 na Guarda, Aveiro 25, Porto e Ponta Delgada 23, 22 Viana do Castelo e Penhas Douradas.
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0: Sete horas em Portugal continental e na Madeira, 6 nos Açores. Quinta-feira, dia 16 de julho. Diogo, bom dia.
2: Olá, José Carlos, bom dia.
0: Vamos no programa da manhã, até às 10 da manhã. Nas notícias, Diogo, a pergunta que se faz: estão ou não os exames nacionais corrigidos?
2: A dúvida tem estado ainda no ar, é que o prazo oficialmente acabou, segundo o Ministério da Educação dizia ontem, mas há relatos de professores que receberam itens para corrigir às 9 da noite. As notas precisam de estar publicadas até ao dia de amanhã. Hoje olha-se para a saúde do país, há debate do Estado da Nação logo à tarde. Os exames e a polémica com Luís Neves devem marcar-se esse debate no Parlamento. A Argentina deu a volta ao marcador, mandou a Inglaterra para casa e está na final do Campeonato do Mundo. Segue-se a Espanha agora na final.
0: Mais fresco esta hora em Ponta Delgada, estão 16 graus, 18 no Porto, em Lisboa e também em Coimbra, 21 em Faro, 22 no Funchal. Edição de Diogo Miguel Pereira.
2: O prazo já terminou, pelo menos oficialmente, mas ainda há professores com exames nacionais por corrigir. O Ministro da Educação dizia ontem que o prazo terminava esta quarta-feira, mas há casos de professores que ontem, ao fim da tarde e até já durante a noite, ainda estavam a receber dezenas de itens dos exames para corrigirem. Esse mesmo cenário foi também apurado pela Missão Escola Pública, como contou a Antena 1 Cristina Mota, a porta-voz deste movimento.
3: Colegas que nos disseram que efetivamente ainda estavam a classificar, outros que foram inclusive convocados para classificar, que aguardaram as credenciais para conseguirem aceder à plataforma e que ao final da tarde, ou mesmo princípio da noite, perto das 21 horas, receberam então as credenciais, têm cerca de 70, 100 itens para classificar e informam que é uma tarefa que vão iniciar quinta-feira. Foi dada essa indicação, aliás, quando aceitaram efetivamente esta tarefa, tiveram como garantia poderem fazer a classificação durante o dia de quinta-feira. Julgo que sexta-feira vamos ter efetivamente pautas. Não sei se serão de todos os exames que tiveram lugar, nomeadamente português e matemática.
2: Sexta-feira é o dia anunciado pelo Governo para a publicação das notas dos exames nacionais. Sexta-feira, amanhã. Ora, mas ainda há professores que estão a corrigir exames porque receberam itens ontem à noite, dezenas deles para corrigirem, apesar do prazo terminar no final do dia de ontem. Isso mesmo tinha dito ontem Fernando Alexandre, o Ministro da Educação. Toda esta polémica à volta dos exames mantém-se no dia em que o Governo faz um ponto de situação do país. Há debate logo à tarde sobre o Estado da Nação, é no Parlamento que vai acontecer, e apesar de não ser tema único, a correção dos exames nacionais vai ser o grande destaque desta tarde, Inês Ameixa.
4: Luís Montenegro regressa ao Parlamento com duas pedras na engrenagem do Governo. Uma delas, a polémica em volta dos exames nacionais. Pela primeira vez o Primeiro-Ministro será confrontado pelas bancadas da oposição que têm exigido mais explicações, nomeadamente do Ministro. Fernando Alexandre continua a defender a digitalização das provas, mas reconhece erros no processo.
5: Houve coisas que não correram bem, mas nós estamos a tomar todas as medidas desde o início para garantir toda a validade. Lamento, já pedi desculpa, faremos uma auditoria e são apuradas as responsabilidades.
4: Já o Primeiro-Ministro admite eventuais falhas políticas, mas culpa alguns professores pela resistência à mudança. Montenegro chega ao debate do Estado da Nação com uma outra dor de cabeça, o caso a envolver o Ministro da Administração Interna, mas sobre esse remete mesmo para o Parlamento.
6: Tudo aquilo que é o escrutínio da ação governativa vai ocorrer na quinta-feira no debate do Estado da Nação e eu lá estarei 4 horas a responder às senhoras e aos senhores deputados.
4: Em causa, obras numa casa do ministro e antigo diretor da PJ, Luís Neves, feitas pelo empreiteiro que já tinha realizado obras na Polícia Judiciária.
7: Hoje faria de maneira diferente. Agora, o grosso das obras foram feitas em período que eu não conhecia, tudo foi transparente, os contratos foram visados no Tribunal de Contas, portanto, é tudo muito limpinho e absolutamente tranquilo.
4: Estado da Nação, esta tarde, com dois ministros de Montenegro fragilizados e uma oposição que deve ainda questionar sobre temas como a saúde, a habitação, o aumento do custo de vida.
2: É um debate do Estado da Nação que arranca às 3:30 da tarde na Assembleia da República. Vai durar cerca de 4 horas. Luís Montenegro fará a intervenção inicial. O Chega será o primeiro partido do Parlamento a questionar o Primeiro-Ministro. O debate da Nação pode ser acompanhado em direto aqui na Antena 1. O debate arranca então às 3:30 da tarde. Antes desse debate da Nação, o PS reuniu-se ontem à noite e precisamente a questão dos exames foi o tema principal que esteve em discussão. As palavras de Luís Montenegro sobre a atuação dos professores no processo de classificação dos exames deixaram os socialistas indignados, com José Luís Carneiro a acusar o Primeiro-Ministro de demonstrar desdém em relação a toda esta crise, João Alexandre.
8: Não foi tema único na reunião da Comissão Política, mas um dos temas a dominar o encontro e a intervenção à porta fechada do líder do PS, que considera que o Governo está a repetir um padrão de não assumir responsabilidades e que um dos exemplos é a situação dos exames e do setor da educação, onde José Luís Carneiro entende que há uma crise nunca antes vista no setor. Afirma mesmo o secretário-geral do PS que o chefe do governo tem demonstrado uma imagem de desdém em relação ao que diz ser a crise das avaliações e classificações dos alunos. Posição sublinhada, mas de viva voz, no final do encontro pelo dirigente socialista André Mons Caldas, que adianta que o apontar de dedo do primeiro-ministro aos professores gerou indignação nas hostes socialistas.
9: As declarações do primeiro-ministro são não apenas surpreendentes, mas particularmente originadoras de indignação para o Partido Socialista. O Partido Socialista teve momentos de divergência com os professores no passado, mas nunca lhes faltou ao respeito como ontem o Primeiro-Ministro lhes faltou.
8: E acrescenta o dirigente socialista André Mons Caldas.
9: O Primeiro-Ministro Luís Montenegro ontem deixou insinuado que os professores dolosamente podem ter contribuído para prejudicar os seus alunos e as respectivas famílias. Nunca um aviltamento tão grande foi feito a uma classe profissional como aquele que ontem o Primeiro-Ministro protagonizou.
8: Ideias que o PS leva para o debate sobre o Estado da Nação, com o aviso de que propor uma comissão parlamentar de inquérito sobre o caso é um horizonte possível, mas também com a certeza de que o PS não quer apressar nenhum cenário e que para já aguarda, sobretudo, por mais esclarecimentos do Governo.
2: Foi o que saiu dessa reunião da Comissão Política do Partido Socialista, que se reuniu ontem no Largo do Rato, em Lisboa, a sede do PS. Como ouvimos há pouco a Inês Ameixa a contar, além da educação, também o ministro da Administração Interna tem estado debaixo de fogo, em especial por causa dos contratos feitos entre Luís Neves e um empreiteiro que também prestava serviços à Polícia Judiciária quando Luís Neves liderava esta polícia. Agora, o Correio da Manhã conta a Oriana Barcelos que o ministro, na altura em que estava na PJ, não declarou a empresa da mulher à entidade para a transparência.
10: A empresa da mulher de Luís Neves foi constituída em 2023, quando ele ainda era diretor nacional da Polícia Judiciária. Já nessa altura, Luís Neves deveria ter declarado a Alcampos a entidade para a transparência. É o que diz a lei dos detentores de cargos públicos. O antigo diretor nacional da PJ, agora ministro da Administração Interna, casado em comunhão de adquiridos, tinha de declarar a empresa, mas isso só aconteceu a 25 de maio deste ano, 3 meses depois do início de funções no Ministério. O Correio da Manhã revela que Luís Neves entregou, nessa altura, 4 declarações de rendimentos e é nelas que refere a Alcampos. Foi essa empresa de turismo e alojamento que pagou as obras da casa de Odmira à Constru Barcelos, empresa que também fez obras na Polícia Judiciária, quando Luís Neves ainda era diretor nacional.
2: Foi isso que apurou hoje o Correio da Manhã, traz na edição desta quinta-feira. E a maioria dos portugueses quer que o Governo cumpra o mandato até ao fim. Apenas 17% considera que um cenário de eleições antecipadas seria melhor para o país. Foram essas as respostas deixadas na sondagem da Universidade Católica para a RTP Antena 1, RTP e também Jornal Público. Os portugueses apontam a saúde, o custo de vida e a falta de estratégia do governo como principais problemas do país, mas dão nota positiva a Luís Montenegro e parecem afastar, Teresa Borges, um cenário de eleições antecipadas.
11: Ainda faltam 3 anos de legislatura e a maioria não prevê um cenário de eleições antecipadas. Mais de 2/3 dos inquiridos, 72%, consideram que o mais provável é que o atual governo cumpra o mandato até ao fim. 26% apontam para eleições antecipadas. E perante a questão o que seria melhor para o país, são 79% os que defendem que a legislatura deve ser cumprida, 17% querem ir a votos mais cedo. Luís Montenegro é o único líder político com nota positiva, recebe 10,2 valores numa escala de 0 a 20, mas 10 face aos 10,7 registados na sondagem de abril do ano passado. Segue-se José Luís Carneiro com 9,8. Em terceiro, o agora ex-líder do LIVRE, Rui Tavares, com 9,3. André Ventura recebe 7,5. Tem das menores percentagens de avaliações positivas, mas é avaliado com mais de 16 valores por 11% dos participantes. A líder com nota mais baixa, Inês Sousa Real, com 7,3. O menos reconhecido, Filipe Sousa, do JPP. O Presidente da República leva a nota mais alta, 12,1 valores, 81% dão-lhe avaliações positivas, 25% muito positivas. Com o Parlamento prestes a debater o Estado da Nação, a saúde é apontada como o principal problema do país, por 17% dos participantes. Segue-se gestão, falta de estratégia ou liderança do Governo, com 12%, custo de vida e inflação com 11%, habitação com 10%. Imigração e corrupção são apontadas como o maior problema, por 5% dos inquiridos, 3% respondem educação.
2: E vamos agora, Teresa Borges, à ficha técnica desta sondagem.
11: Este inquérito foi realizado pelo Centro de Estudos e Sondagens de Opinião da Universidade Católica Portuguesa entre os dias 6 e 10 de julho. Os inquiridos foram selecionados aleatoriamente a partir de uma lista de números de telemóvel, também ela gerada de forma aleatória. Foram obtidos 996 inquéritos válidos, que foram depois ponderados de acordo com a distribuição da população por sexo, escalões etários, região e comportamento de voto, com base nos dados do recenseamento eleitoral e das últimas legislativas. A taxa de resposta foi de 34%, a margem de erro é de 3,1%, o nível de confiança é de 95%.
2: Ficha técnica desta sondagem da Universidade Católica para a Antena 1, RTP e Jornal Público revela também que a maioria dos inquiridos, 51%, considera que o país está hoje pior do que estava há um ano. A lei existe há 14 anos, mas só 46 mil pessoas têm nesta altura um testamento vital ativo. São dados dos serviços partilhados do Ministério da Saúde, revelado pelo Jornal Público. Este testamento é um documento em que ficam registadas as vontades de cada um sobre os cuidados de saúde a receber em caso de incapacidade. Mais de metade das diretivas antecipadas de vontade são de mulheres. Os testamentos vitais ativos, recordo, têm que ser renovados a cada 5 anos. Os Estados Unidos anunciaram esta madrugada uma tarifa de 25% sobre produtos brasileiros. É uma decisão que aparece depois de uma investigação comercial do governo norte-americano que permite aos Estados Unidos apurar e perceber, combater, aliás, possíveis barreiras comerciais noutros países. O Brasil já reagiu. Numa nota da presidência, fala-se num marco lastimável nas relações entre os dois países. Esta tarifa de 25% entra em vigor no dia 22 de julho. Máquinas agrícolas, roupa, material elétrico são exemplos de produtos abrangidos. De fora fica também o café e a carne bovina, por exemplo. As autoridades ucranianas referem que vários mísseis balísticos russos atingiram Kiev durante a madrugada. Numa mensagem publicada na rede social Telegram, o presidente da Câmara de Kiev afirmou que morreram 2 pessoas, 6 ficaram feridas. Hoje, o primeiro-ministro britânico, cessante, Keir Starmer, vai estar em Kiev para um encontro com o presidente ucraniano Zelensky. Vão discutir os progressos alcançados no fornecimento de equipamento militar à Ucrânia na luta contra a Rússia. No futebol, está definida a final do Campeonato do Mundo. A Argentina vai defrontar a Espanha depois de ontem ter vencido a Inglaterra por 2-1. Um jogo marcado pela remontada da equipa sul-americana, Luís Peixoto.
12: Argentina-Inglaterra é já um dos maiores clássicos em mundiais. A rivalidade entre os dois países é conhecida dentro e fora das 4 linhas e esta noite até foram os ingleses os primeiros a festejar.
13: Gordon!
12: Anthony Gordon, assistido por Morgan Rogers, fez 1 a 0 ao minuto 55. Vibravam os ingleses, ouvia-se na antena da BBC. Depois de uma primeira parte sem história, os argentinos, que até entraram melhor no segundo tempo, lutavam agora pela reviravolta. Entre defesas de Jordan Pickford e bolas no poste, Enzo Fernandes repôs a igualdade fora da área aos 85. A Inglaterra agora com quatro centrais e sem grandes opções de ataque, pelas substituições de Tuchel para segurar o resultado, viu cair por terra o sonho da final aos 90 mais 2. Escutamos a Rádio Nacional da Argentina. Desta vez não houve mão de Deus de Maradona, houve cabeça de Lautaro Martínez.
13: É muito forte isto. Sempre sonhei com fazer este gol.
2: A Argentina está na final do Campeonato do Mundo, depois de um jogo, José Carlos Trindade, que é daqueles que é difícil esquecer.
0: É verdade, uma segunda parte, sobretudo, extraordinária. 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
0: São 7:15. Vamos lá falar sobre o trânsito desta manhã. Mónica Amaral, viva, bom dia.
14: Olá, bom dia.
0: E então, é esta hora, filas, não é?
14: Isso, já se para para a Ponte 25 de Abril, ligação à Almada-Lisboa, já há filas a partir do Feijó. No IC19, no sentido Sintra-Lisboa, há filas a partir de Terceira e até à Amadora.
0: Muito bem, são as primeiras informações desta quinta-feira, perto das 7:30, voltamos a falar sobre o trânsito.
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0: Vamos recuar 9 anos no tempo, vale a pena para recordarmos esta canção de Ed Sheeran, chama-se Castle on Hill. Bom dia, deixe ficar até às 10 no programa da manhã.

0: São 7h18. Em destaque no desporto nesta hora, claro, a final do Mundial. Bom dia, Mário.
1: Bom dia, a Argentina venceu a Inglaterra e está na final do Campeonato do Mundo. Domingo, os sul-americanos defrontam a Espanha no jogo das decisões. Jan Bednarek destaca a exigência física da pré-temporada do Porto. O Boa Vista vai fechar portas. Benfica e Sporting com reforços nas modalidades.
0: É para ouvir às 7h30.
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0: Deixe-se ficar.
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0: Chamam-lhe a Vai da Coreia. O fuso horário está na ilha de Jeju, Património Mundial da Unesco. É conhecida pelas paisagens vulcânicas e pela cultura insular profundamente enraizada. Ao centro, o vulcão Alasan, a montanha mais alta da Coreia do Sul, onde são 3h20 da tarde. Diogo Miguel Pereira.
4: É para lá que vamos conversar agora com Andreia Carvalho, é estudante de doutoramento, está em direto connosco a partir de Jeju, na Coreia do Sul. Olá Andreia, bom dia, obrigado por estar connosco neste fuso horário da Antena 1.
5: Olá, bom dia.
4: Andreia, vamos arrancar, digamos assim, este fuso horário por um tema que tem apanhado o país quase, diria, de surpresa, que é o calor, as ondas de calor, o calor extremo que se está a viver na Coreia do Sul. Foram emitidos, inclusive, alertas para as altas temperaturas que rondam, podem chegar até, por exemplo, perto dos 40 graus. É quase que uma novidade. Como é que tem sido essa preparação do país para o calor?
5: É uma novidade no sentido em que é realmente raro na Coreia as temperaturas chegarem a um valor tão alto, mas não é toda uma novidade tendo em conta que estamos a caminhar para um fenómeno que se chama aquecimento global e que já não há muito a fazer.
4: No Sim, entanto, globalmente não é novidade, é um exatamente, que... apenas no caso aí.
5: No entanto, a Coreia é um país que está muito mais preparado, eu penso, que Portugal para lidar com o calor. Recentemente saíram até umas estatísticas a nível da Ásia. A Coreia é o país que está em primeiro lugar a nível de equipamento de casas com ar-condicionado, ventoinhas, sistema de ventilação, rondou cerca de 99%. Só mesmo as pessoas com maiores dificuldades económicas é que não têm ar-condicionado em casa. E é realmente uma necessidade porque, ao contrário do calor de Portugal, o calor na Ásia é úmido, ou seja, uma ventoinha só não funciona, não adianta estar à sombra, porque a temperatura... À sombra, a temperatura dentro de casa sem ar-condicionado é realmente insuportável devido à umidade e sem o ar-condicionado é quase impossível de viver.
4: A própria construção das habitações já está pensada também nesse cenário que, apesar de muito raro, não é, acabou por ser, por dar jeito, não é, por fazer falta.
5: Sim, e eu acho que também as pessoas estão um pouco mais habituadas a lidar com o calor e a proteger-se do calor do que, por exemplo, nós portugueses. Nós amamos o sol, amamos bronzear, amamos estar na praia e os coreanos têm, por exemplo, uma maior preocupação com a pele, com as questões de saúde. Então mesmo na rua as pessoas andam com aqueles guarda-sóis, neste caso são guarda-chuvas para o sol, que têm um tecido que ajuda a proteger contra a radiação ultravioleta. Utilizam mangas de proteção de ultravioleta, evitam o sol, a exposição solar, usam bastante protetor solar. E eu acho que eles também têm uma forma mais prática de lidar com as coisas, como usar as ventoinhas, andam com as ventoinhas de pescoço, as ventoinhas de mão, e em quase todos os lugares públicos, e por exemplo, têm os sistemas de aspersão de água. Nos locais fechados têm ar-condicionado, portanto as pessoas vão tentando regular a sua vida porque não há forma de de lutar contra esta umidade. Uhum. Neste momento estão 80% de umidade, é quase como estar dentro d'água.
4: É basicamente estar vezes debaixo d'água. De resto, o dia-a-dia mantém-se igual, ou seja, tendo em conta todas essas medidas preventivas que foram decretadas e que existem aí também, há algum tipo de comportamento que foi pedido para ser diferente, ou seja, permanecerem em casa mais tempo, ou o facto de existirem todas essas precauções permite que as pessoas possam fazer, digamos, a vida normal?
5: Por exemplo, a nível geral da sociedade, a Coreia tem um sistema de eletricidade um pouco diferente do nosso, em que nós aqui temos três níveis de consumo de eletricidade. Isto é também para que as pessoas ricas, com muitos ar-condicionados, muitas casas e muitos quartos, também paguem mais, não é? Neste caso, nós temos uma banda de até 200 kW por hora, pagamos o preço mínimo. Se ultrapassarmos até 300, aumenta mais uns cêntimos e depois acima de 300 aumenta. Neste caso, no verão, em toda a Coreia, em julho e agosto, essa banda de quilowatts mensais, diários, passa a subir para 300. Portanto, mesmo com o uso do ar-condicionado, nós não vamos ser cobrados um maior valor a nível da despesa da eletricidade. Por isso, eu acho que isso é uma medida a nível geral que é muito positiva. E, além disso, eles pedem também que evitem andar fora, não é? Neste caso, há escolas que ainda têm atividades e centros de explicações e assim, eles pedem que mantenham os alunos dentro das salas de aula, não os deixem andar muito tempo ao sol, e também pedem à população mais envelhecida que tenha muito cuidado, que consuma mais água e que evitem a exposição solar, porque apesar de ser a estação da chuva e o tempo ser um pouco mais nublado do que é esperado, por exemplo, em Portugal, a radiação UV é ainda muito alta e pode ser prejudicial à saúde.
4: Sim, todo o cuidado é pouco. Andréia, há um tema que eu também queria colocar neste fuso horário. Falávamos ainda há pouco do Mundial de Futebol. A Argentina está na final, venceu a Inglaterra no dia de ontem. A Coreia do Sul, no caso, teve se calhar um desfecho precoce, uma permanência precoce neste campeonato do mundo, acabou por ser eliminado. O selecionador da Coreia do Sul também teve de deixar o cargo dos comandos da seleção. É um país que também vive muito o futebol, ou principalmente depois do afastamento da seleção, o tema tem passado despercebido aí no país?
5: Eu penso que a Coreia é um país que vibra, se há qualquer competição, a Coreia junta-se toda para apoiar esse tipo de competição, seja futebol, seja Jogos Olímpicos, seja o que seja. Apesar do desporto que eles mais assistem ser o beisebol na época do Mundial, a Coreia, pronto, toda a Coreia delira com os Jogos do Mundial. É claro que a situação da Coreia foi um pouco triste. O problema deste Mundial foi realmente a situação com o treinador, que apesar de, pronto, não ser só culpa dele, houve muitas situações que levaram ao afastamento e a atitude do próprio treinador não foi muito bem recebida.
4: Foi uma saída, saída também ela difícil, não é?
5: Sim, foi. E eu acho que os coreanos levaram essa saída e a forma como ele lidou com essa saída com uma falta de respeito ao país. Tanto que aqui na Coreia há muitos restaurantes e muitos estabelecimentos que colocaram um papel à entrada que diz permitida a entrada a toda a gente, menos ao selecionador nacional. E isto, o que é que traz? Traz a saudade do antigo selecionador nacional, Paulo Bento, que aqui na Coreia é conhecido como o Pai Bento. Portanto, nessa altura, durante o Mundial...
4: do país, não é?
5: Exatamente. Nessa altura, quase toda a gente falava que queremos o Pai Bento de volta. E eu acho que ele deixou uma imagem positiva dos portugueses e do futebol português aqui na Coreia, depois do Cristiano Ronaldo ter um pouco abalado a situação, que em 2019 o Cristiano Ronaldo veio com a Juventus jogar à Coreia, os coreanos loucos para ver o Cristiano Ronaldo a jogar, e o Cristiano Ronaldo acabou por não jogar nem um segundo, então os coreanos passaram a odiar o Cristiano Ronaldo e tudo o que seja relacionado com o Cristiano Ronaldo, mas o Paulo Bento veio aqui dinamizar a imagem de
4: ajuda à própria comunidade portuguesa, não é? Quem vive aí também.
5: Exatamente. Aliás, o adjunto do Paulo Bento da Seleção Nacional é atualmente o treinador do Futebol Clube de Jeju e que está a levar Jeju a um bom rumo na Liga.
4: Portanto, portugueses aí também a dar as cartas no futebol. Andreia, temos de terminar este fuso horário. Foi um prazer falar consigo, aliás, neste fuso horário aqui da Antena 1. Obrigado, Andreia Carvalho, estudante de doutoramento a partir de Jeju, na Coreia do Sul.
0: O fuso horário está disponível em podcast, na rádio passa depois das 7h20. E no País das Maravilhas, que história de vida vamos encontrar hoje, Sónia? Bom dia.
6: Bom dia. Hoje trazemos a história de um ouvinte, Alberto Franco, que reporta aos seus antepassados, em 1912.
0: Muito bem.
6: Calma, é uma partilha breve que mostra que podemos manter os laços com a família, mesmo quando, por algum tempo, lhe perdemos o rasto. Até já.
0: Até já. 20 das 8.
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0: Onde estão as filas no trânsito?
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0: Tenho aí uma resposta, Mónica.
9: Ainda com filas para a Ponte 25 de Abril, ligação à Almada-Lisboa, para-se a partir do Feijó e o trânsito está então demorado também nos acessos do IC20 e Centro-Sul, já começam a ficar com alguma intensidade. Agora atenção à Cril, no sentido Sacavém-Algés, está um carro a arder junto ao Senhor Roubado e está a deixar o trânsito também mais condicionado e demorado, se bem que este carro a arder já foi para a berma, mas ainda assim o trânsito está a parar à passagem pelo local. Ainda se para também no IC19, no sentido Sintra-Lisboa, de Tercena até à Amadora, e depois já se para também à chegada à segunda circular. Ainda também há um no sentido Alverca-Lisboa, já com paragens a partir de São João da Talha para Sacavém, e no Porto, a esta hora, a VCI no sentido Rábida-Freixo, já com paragens na zona da Boa Vista, no sentido Rábida-Freixo, e na A3, sentido Braga-Porto, já há filas entre o nó da A4 e a saída para a VCI.
0: Voltaremos a falar sobre o trânsito antes das 8.
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0: O tempo não é igual para todos. Céu limpo e subida de temperatura no sul, no norte e centro à tarde. Nuvens e admite-se chuviscos, em especial no litoral. Máxima de 34 em Évora e também em Faro. 33 graus, Castelo Branco. Bragança e Beja, 32. Porto Alegre e Santarém, 31. Lisboa e Setúbal, 30 graus. Coimbra, 29. Braga, 28. 27 em Vila Real, Viseu e Leiria. Guarda com 26. Previstos 25 para Aveiro, 23 para o Porto. 22, Viana do Castelo e Penhas Douradas.
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0: Passam um minuto das 7h30 da manhã. O principal da atualidade com os

0: Antes do debate de logo à tarde, deve ser o caso que envolve o ministro da Administração Interna. O Jornal Correio da Manhã conta na edição de hoje que Luís Neves só declarou a empresa da mulher à entidade da Transparência em maio deste ano, quando já estava no governo há 2 meses. Foi a esta empresa, criada em 2023, que foram faturadas as obras da Constru Barcelos no Monte, em São Teutónio, no Alentejo. Luís Neves também não declarou a firma da mulher quando era diretor nacional da Polícia Judicial, o que, de acordo com a lei, devia ter acontecido, uma vez que o ministro é casado em comunhão de adquiridos e tem, por isso, direito a 50% da empresa. Ainda neste dia em que se debate o Estado da Nação, há resultados de uma sondagem da Universidade Católica para a Antena 1 RTP Jornal Público, que revela que a maioria dos portugueses quer que o governo vá até ao fim. Só 17% consideram que o país ganharia com eleições antecipadas. Os portugueses apontam a saúde, o custo de vida e a falta de estratégia do Executivo como os principais problemas de Portugal, mas dão nota positiva a Luís Montenegro. Esta sondagem conclui também que a maioria dos portugueses faz uma avaliação positiva ao desempenho da RTP enquanto serviço público de rádio e televisão. Este estudo de opinião foi realizado entre os dias 6 e 10 de julho.
1: As notícias voltam à rádio às 8. No desporto, a final do Mundial, Mário Silva da Costa.
2: A Argentina venceu a Inglaterra e está na final do Campeonato do Mundo. A equipa inglesa esteve a vencer por 1-0 com um gol de Anthony Gordon, mas a Argentina deu a volta nos minutos finais, marcaram Enzo Fernandes e Lautaro Martínez. No final do jogo, o selecionador Lionel Scaloni deixou uma palavra especial aos jogadores.
3: É uma demonstração de muitas coisas, de grupo, de irmandade, de não dar um jogo por perdido, de lutar até ao final. Depois disto, vamos à final para ganhar. Vamos tentar fazê-lo, mas além disso, estes rapazes emocionam. Não tenho muito mais a dizer. É tudo graças a eles. Sou grato aos jogadores.
2: Autor das duas assistências, o capitão da Argentina, Leo Messi, mostrou-se muito feliz pela trajetória da equipa nos últimos anos. É uma loucura o que este grupo tem conseguido. É incrível. São 5 finais consecutivas. Outra vez no final do Mundial. Acabámos de nos tornar campeões do mundo, de ser os melhores nos últimos 4 anos. E agora estamos novamente entre os 2 melhores. Doa quem doer, diga o que disserem. Este grupo demonstra que dentro do campo ninguém dá nada de graça. Que compete sempre e luta até ao final.
4: Que compite, que vai buscar o partido.
2: Domingo, a Argentina vai tentar revalidar o título de campeão do mundo, joga a final do Mundial frente à Espanha. Já no sábado, França e Inglaterra disputam a partida de atribuição do 3º e 4º lugares. Jan Bednarek destaca a exigência física da pré-temporada do Futebol Clube do Porto. O defesa polaco falou aos meios do clube, à margem do estágio em Inglaterra. Bednarek reconhece a importância da preparação nesta fase da época, mas sublinha as dificuldades no trabalho.
5: Acho que é um período exigente, com certeza. Para todos nós, o trabalho que realizamos ultrapassa os limites de cada um. Acho que neste momento todos odiamos o Callum, o nosso preparador físico, porque é muito difícil. Mas acho que é isso que é preciso fazer, lutar pelas coisas boas.
2: Ainda na atualidade azul e branco, o Porto está próximo de assegurar o regresso de Cardoso Varela, jovem jogador do Dinamo Zagreb, que saiu dos Dragões há 2 anos em litígio com o Futebol Clube do Porto. O Boa Vista vai fechar portas. O clube foi notificado de que vai ter de encerrar a atividade. Os achadrezados falharam novamente o pagamento da verba mensal de 55 mil euros, que permitia adiar o processo de insolvência. A administradora de insolvência determinou o encerramento das atividades desenvolvidas pelo Boa Vista no Estádio do Bessa e também nos espaços adjacentes. Até dia 31 deste mês terminam as modalidades que ainda estavam sob a alçada do clube e vão ser entregues as chaves das instalações livres de pessoas e bens. O presidente do Boa Vista já reagiu em declarações ao Jornal de Notícias. Rui Garrido Pereira afirma que o clube está a trabalhar no plano de recuperação. O responsável diz ainda que espera que o plano seja aprovado pelos credores para restabelecer a atividade desportiva o mais rapidamente possível. No futsal, o Sporting oficializou o regresso de Eric Mendonça. O internacional português deixou os Leões há 3 anos para o Barcelona, regressa agora ao Clube Leonino e em declarações aos meios do Sporting, Eric Mendonça explica o que sente neste regresso.
6: A sensação de estar de volta a casa é um bocado sentir que nunca sais. Tu voltas, mas na verdade nunca sais. Acho que desta vez é mais especial porque volto com o meu pequeno. Acho que ele não imagina do bom que vai ser e do quanto eu vou desfrutar de estar em casa com ele também.
2: Éric Mendonça, internacional português em mais de 90 ocasiões de regresso ao Sporting.

0: E ainda no futsal, o Porto anunciou a equipa técnica para a equipa que vai competir na terceira divisão. André Pereira, antigo técnico do sub-19 dos Azuis e Brancos, vai ser o treinador da equipa de futsal do Porto. No voleibol, o Benfica oficializou a contratação de Alexandre Ferreira, o capitão da seleção portuguesa. Depois de 14 anos a jogar em alguns dos melhores campeonatos do mundo, Alexandre Ferreira está de volta a Portugal pela porta do Benfica. O jogador português afirma que está satisfeito com a decisão. Explica porquê.
1: Foi uma decisão certa, apesar de estar no início, mas acho que desde o início comecei a falar com o clube, quer da parte do clube e da minha, acho que vão ao encontro as minhas expectativas com o apoio do clube e o nosso projeto em si, portanto sinto-me feliz por estar aqui.
0: Alexandre Ferreira, o capitão da seleção portuguesa de voleibol, no regresso ao Campeonato Nacional para jogar no Benfica.
2: 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Mário Silva da Costa regressa à rádio com o desporto depois das 8h30.
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4: Bom dia, passam 6 minutos de, aliás, 38 minutos das 6 da manhã, assim é que está correto. Falta o café nesta quinta-feira. Gabriel Dreams. Ora viva, bom dia.

0: Dar aqui Gabriel Dreams.
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0: Manhã em que continua ainda em termos informativos o destaque para os exames nacionais, o debate hoje do Estado da Nação na Assembleia da República. Tudo para acompanhar nesta manhã, para além do desporto e informação regional. E claro, a música. Mantra Nostrum, a escolha para esta manhã com Ana Rosa e Tiago Matias até às 10. Boa quinta-feira.

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1: E a 14 minutos das 7 da manhã está na altura de olharmos a previsão do estado do tempo para esta quinta-feira de julho, que mais parece outono. Então, vejamos, grupo em todas as ilhas, céu muito nublado, com períodos de chuva passando a aguaceiros. No caso do grupo central, a partir da tarde, e no grupo oriental, mais para a noite. Quanto ao vento, nas Flores e no Corvo, será do quadrante sul, bonançoso a moderado, rodando para noroeste, mar de pequena vaga a cavado, ondas sul de 1 a 2 metros, passando a oeste. No grupo central, vento do quadrante sul, fraco a bonançoso, tornando-se temporariamente bonançoso a moderado e rodando para oeste no final da noite. Mar encrespado a pequena vaga, ondas do quadrante leste de 1 metro, passando ao quadrante oeste. Finalmente, no grupo oriental, vento fraco, tornando-se bonançoso do quadrante sul, mar encrespado, tornando-se de pequena vaga, ondas do quadrante leste de 1 metro, passando a sudoeste. As máximas hoje poderão chegar aos 26 graus em Santa Cruz das Flores, 25 na cidade da Horta, 24 para Ponta Delgada e Angra do Heroísmo. Olhando a temperatura do ar, a esta hora estamos com 16 graus em Ponta Delgada, 18 em Angra, 21 em Santa Cruz das Flores e na cidade da Horta. Também com umidade mais elevada, Santa Cruz, 97%, 91% em Angra, 86% em Ponta Delgada. O valor mais baixo a registar-se é esta hora na cidade da Horta, 84%. Valores que vamos atualizando ao longo desta manhã.
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1: É mais à frente, às 7h45. Agora ligamos à música.

0: E agora viagem no tempo com música.
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0: Faz parte da memória coletiva do chamado Rock FM, ao lado de bandas como os The Eagles ou Bon Jovi. Escreveu algumas das mais famosas baladas das décadas de 70 e 80 para Bonnie Tyler, Air Supply, Celine Dion ou Sisters of Mercy. Mas foi com Meat Loaf que atingiu o maior sucesso. Jim Steinman, compositor surrealista e excêntrico, foi o responsável pelo conceito de Bat Out of Hell, partindo da ideia de um musical, Neverland, versão rock futurista de Peter Pan. A combinação com o autor exuberante e voz quase digna de um cantor de ópera, Meat Loaf, os músicos da E Street Band de Bruce Springsteen, tornou-o num dos discos mais vendidos em 1977. Repetem a fórmula em 1993 com Bat Out of Hell 2. O sucesso repetiu-se. Número 1 de vendas em todo o mundo, Meat Loaf recebe o Grammy para melhor desempenho vocal solo de rock com a canção I'd Do Anything for Love, But I Won't Do That. Era a música de Jim Steinman elevada ao status de ícone pela cultura pop. O exuberante compositor, músico e produtor faleceu a 19 de abril de 2021, aos 73 anos. Meat Loaf viria a falecer meses depois, com 74.

0: Entre perdidos e achados todos os dias é esta hora e também às 15h50. Próximos das 7, vamos ter as notícias a marcar ainda os exames nacionais e o debate do Estado da Nação esta tarde na Assembleia da República. Hoje conto com céu muito nublado em todas as ilhas, períodos de chuva, passando a aguaceiros de tarde no Grupo Central, à noite no Grupo Oriental. Vamos então às notícias.
1: 8 horas em Portugal Continental e na Madeira, 7 nos Açores. Quinta-feira, 16. Em destaque nas notícias, Diogo, a correção dos exames que ainda dura.
2: É isso que conta a Antena 1, a Missão Escola Pública. Há professores que ainda ontem à noite estavam a receber itens para corrigir os exames, itens dos exames nacionais para corrigir. As notas precisam de ser afixadas amanhã, sexta-feira. Este é um dos assuntos que vai estar em destaque no debate do Estado da Nação. Acontece logo à tarde com o Governo a fazer uma radiografia do país e a responder às perguntas dos partidos da oposição. Luís Neves não terá declarado uma empresa da mulher quando era diretor nacional da Polícia Judiciária. O vice-presidente da Associação Frente Cívica acredita que o agora ministro da Administração Interna foi negligente ao não ter feito essa declaração.
1: Ponta Delgada, 17 graus, é a mais baixa das temperaturas a esta hora, que lhe vou dizer. Porto e Coimbra, 19, Lisboa, 20, 22 graus no Funchal, 23 em Faro. Edição de Diogo Miguel Pereira.
2: Apesar do Governo ter dito que o prazo terminava ontem à noite, quarta-feira, há professores que ainda estavam durante a noite a receber itens para serem corrigidos relativamente aos exames nacionais. É isso que conta a Antena 1. Cristina Mota, a porta-voz da Missão Escola Pública.
3: Colegas que nos disseram que efetivamente ainda estavam a classificar, outros que foram inclusive convocados para classificar, que aguardaram as credenciais para conseguirem aceder à plataforma e que ao final da tarde ou mesmo princípio da noite, perto das 21 horas, receberam então as credenciais, têm cerca de 70, 100 itens para classificar e informam que é uma tarefa que vão iniciar quinta-feira. Foi dada essa indicação, aliás, quando aceitaram efetivamente esta tarefa, tiveram como garantia poderem fazer a classificação durante o dia de quinta-feira. Julgo que sexta-feira vamos ter efetivamente pautas. Não sei se serão de todos os exames que tiveram lugar, nomeadamente português e matemática.
2: Sexta-feira, amanhã, é o dia anunciado pelo Governo para que as notas sejam afixadas. Cristina Mota, do Movimento Missão Escola Pública, acredita que elas vão ser afixadas nesse prazo, mas, ao contrário do que o Governo anunciou, de que o prazo para corrigir terminava ontem, também esta quinta-feira os professores vão continuar com a correção dos exames, porque receberam vários itens, dezenas deles, ainda durante a noite de ontem. A forma como o Governo tem lidado com este assunto dos exames foi o principal assunto abordado pelo Partido Socialista ontem à noite na reunião da Comissão Política do Partido. As palavras de Luís Montenegro sobre a atuação dos professores geraram indignação entre os socialistas e José Luís Carneiro acabou a acusar Luís Montenegro de demonstrar desdém em relação à crise dos exames nacionais, João Alexandre.
4: Não foi tema único na reunião da Comissão Política, mas um dos temas a dominar o encontro e a intervenção à porta fechada do líder do PS, que considera que o Governo está a repetir um padrão de não assumir responsabilidades e que um dos exemplos é a situação dos exames e do setor da educação, onde José Luís Carneiro entende que há uma crise nunca antes vista no setor. Afirma mesmo o secretário-geral do PS que o chefe do Governo tem demonstrado uma imagem de desdém em relação ao que diz ser a crise das avaliações e classificações dos alunos. Posição sublinhada, mas de viva voz, no final do encontro pelo dirigente socialista André Mons Caldas, que adianta que o apontar de dedo do Primeiro-Ministro aos professores gerou indignação nas hostes socialistas.
5: As declarações do Primeiro-Ministro são não apenas surpreendentes, mas particularmente originadoras de indignação para o Partido Socialista. O Partido Socialista teve momentos de divergência com os professores no passado, mas nunca lhes faltou ao respeito como ontem o Primeiro-Ministro lhes faltou.
4: E acrescenta o dirigente socialista André Moscaldas.
5: O Primeiro-Ministro Luís Montenegro ontem deixou insinuado que os professores dolosamente podem ter contribuído para prejudicar os seus alunos e as respectivas famílias. Nunca um aviltamento tão grande foi feito a uma classe profissional como aquele que ontem o Primeiro-Ministro protagonizou.
4: Ideias que o PS leva para o debate sobre o Estado da Nação, com o aviso de que propor uma comissão parlamentar de inquérito sobre o caso é um horizonte possível, mas também com a certeza de que o PS não quer apressar nenhum cenário e que para já aguarda, sobretudo, por mais esclarecimentos do Governo.
2: O tema dos exames a marcar esta reunião do Partido Socialista, esse possível alargamento também do prazo de correção dos exames, foi já questionado pela Antena 1 ao Ministério da Educação. Estamos a aguardar resposta. Toda esta polémica à volta dos exames nacionais mantém-se no dia em que o Governo faz o ponto de situação do país. Há debate sobre o Estado da Nação logo à tarde e, apesar de não ser tema único, a correção dos exames, Inês Amacha, será naturalmente o grande destaque.
6: Luís Montenegro regressa ao Parlamento com duas pedras na engrenagem do Governo. Uma delas, a polémica em volta dos exames nacionais. Pela primeira vez, o Primeiro-Ministro será confrontado pelas bancadas da oposição, que têm exigido mais explicações, nomeadamente do Ministro. Fernando Alexandre continua a defender a digitalização das provas, mas reconhece erros no processo.
7: Houve coisas que não correram bem, mas nós estamos a tomar todas as medidas desde o início para garantir toda a validade.
8: Lamento. Já pedi desculpa, faremos uma auditoria e são apuradas as responsabilidades.
6: Já o Primeiro-Ministro admite eventuais falhas políticas, mas culpa alguns professores pela resistência à mudança. Montenegro chega ao debate do Estado da Nação com uma outra dor de cabeça, o caso a envolver o Ministro da Administração Interna, mas sobre esse remete mesmo para o Parlamento.
9: Tudo aquilo que é o escrutínio da ação governativa vai ocorrer na quinta-feira no debate do Estado da Nação e eu lá estarei 4 horas a responder às senhoras e aos senhores deputados.
6: Em causa, obras numa casa do ministro e antigo diretor da PJ, Luís Neves, feitas pelo empreiteiro que já tinha realizado obras na Polícia Judiciária.
10: Hoje faria de maneira diferente. Agora, o grosso das obras foram feitas em período que eu não conhecia, tudo foi transparente, os contratos foram visados no Tribunal de Contas, portanto, é tudo muito limpinho e absolutamente tranquilo.
6: Estado da Nação, esta tarde, com dois ministros de Montenegro fragilizados e uma oposição que deve ainda questionar sobre temas como a saúde, a habitação, o aumento do custo de vida.
2: O Estado da Nação arranca às 3h30 da tarde, pode ser acompanhado em direto aqui na Antena 1. Ouvimos ainda agora a Inês Ameixa a dar conta disso, é que além da educação, também outro ministro da Administração Interna tem estado debaixo de fogo, em especial por causa dos contratos feitos entre Luís Neves e um empreiteiro que também prestava serviços à Polícia Judiciária quando Luís Neves liderava esta polícia. Agora, o Correio da Manhã dá conta, Oriana Barcelos, que o ministro, na altura em que estava na PJ, não declarou a empresa da mulher à entidade para a transparência.
11: A empresa da mulher de Luís Neves foi constituída em 2023, quando ele ainda era diretor nacional da Polícia Judiciária. Já nessa altura, Luís Neves deveria ter declarado a Alcampos a entidade para a transparência. É o que diz a lei dos detentores de cargos públicos. O antigo diretor nacional da PJ, agora ministro da Administração Interna, casado em comunhão de adquiridos, tinha de declarar a empresa, mas isso só aconteceu a 25 de maio deste ano, 3 meses depois do início de funções no Ministério. O Correio da Manhã revela que Luís Neves entregou, nessa altura, 4 declarações de rendimentos e é nelas que refere a Alcampos. Foi essa empresa de turismo e alojamento que pagou as obras da casa de Odmira à Constru Barcelos, a empresa que também fez obras na Polícia Judiciária, quando Luís Neves ainda era diretor nacional.
2: É o que escreve esta manhã o Correio da Manhã. Sobre o assunto, o vice-presidente da Associação Frente Cívica, dedicada à defesa das causas de interesse público, acredita que o ministro Luís Neves foi negligente ao não declarar esta empresa quando era diretor da PJ. Diz João Paulo Batalha, ouvido esta manhã pela Antena 1, que este é um desleixo incompreensível.
12: Isto mostra uma negligência difícil de aceitar no cumprimento das obrigações de transparência. Não só porque Luís Neves vem para um governo em que as empresas familiares são causa de instabilidade política, mas também porque percebemos que a empresa, sendo da mulher, é uma empresa na qual ele está diretamente envolvido, mais até do que porventura a lei permitiria. E portanto, não se compreende a displicência ou a negligência com que ele falhou nesta obrigação de transparência, a não ser que fosse mesmo uma tentativa deliberada de omitir esta informação.
2: É mais um caso, considera o vice-presidente da Frente Cívica, que mancham a imagem do ministro da Administração Interna e agora até também a própria imagem da Polícia Judiciária.
12: Este caso já prejudicou a imagem de Luís Neves e isso é dificilmente recuperável, pelo menos recuperável na totalidade. Luís Neves veio para o governo como uma boa surpresa e agora vemo-lo envolvido também em teias de negócios familiares e de amizade, com muita informalidade, com muitas coisas mal explicadas, e pior do que isso, percebemos que essa teia não nasceu com a passagem dele para o governo, já vinha do seu cargo na Polícia Judiciária, e portanto isto mancha não só Luís Neves e o governo, mas mancha indiretamente a própria Polícia Judiciária.
2: Por isso, João Paulo Batalha defende que Luís Neves dê explicações sobre todos estes casos. Apesar dos bons indicadores económicos, o custo de vida continua a ser a principal preocupação dos portugueses. O relatório Custo de Vida em Portugal, que a Associação Causa Pública divulga hoje, explica por que razão divergem os dados da inflação oficial e a experiência das famílias e como os mais pobres acabam por ser sempre os mais prejudicados. Camila Vidal.
0: Um dos autores deste estudo, Vicente Ferreira, fala em discrepância
13: entre os indicadores que nós temos sobre a economia portuguesa e as respostas que obtemos quando se fazem inquéritos à população.
0: O custo de vida é a principal preocupação nacional de 44% dos portugueses, acima da média europeia, diz o Eurobarómetro, e não é uma questão de percepção.
13: As pessoas não estão erradas, se calhar estamos a usar indicadores económicos que nos contam uma história incompleta.
0: É o índice de preços no consumidor que mede a inflação, mas a experiência é bastante desigual, dependendo da condição económica, só que os dados não são conhecidos desagregados. Este relatório defende que se dividam os rendimentos das famílias em 5 níveis e se avalie o custo de vida de cada um deles. Vicente Ferreira explica porquê.
13: Para nos dar uma leitura mais realista, entre aspas, sobre o impacto da inflação nos diferentes grupos da sociedade.
0: A inflação pesa mais ao comprar comida para os 20% mais pobres e sente-se mais no bolso dos 20% mais ricos no alojamento e restauração.
13: A desigualdade entre a inflação experienciada por quem ganha menos e por quem ganha mais tem a ver com o facto dos padrões de consumo não serem iguais, serem heterogéneos. Quem ganha menos tende a gastar uma parte maior do seu salário, portanto a consumir mais proporcionalmente bens essenciais. Alimentação, habitação, energia e até medicamentos. E por oposição, quem ganha mais tende a gastar uma parte maior do seu rendimento que obtiver em bens que são mais facilmente substituíveis. Por exemplo, lazer e cultura, alojamento, férias.
0: O economista Vicente Ferreira diz que os custos com habitação pesam muito pouco no índice de preços no consumidor. Se estiver a pagar o empréstimo da casa, não conta de todo para os dados da inflação. O relatório, baseado em dados estatísticos nacionais e internacionais, defende que para se avaliar realmente a evolução do custo de vida no país, não se pode abdicar do principal indicador, o maior encargo de muitas famílias, a habitação.
2: São essas as principais conclusões deste relatório da Causa Pública. É um relatório que vai ser apresentado logo à tarde na cidade de Lisboa. Os Estados Unidos anunciaram esta madrugada uma tarifa de 25% sobre produtos brasileiros. Esta decisão surge depois de uma investigação comercial do governo norte-americano que permite apurar e combater possíveis barreiras comerciais noutros países. O Brasil já reagiu. Uma nota da presidência fala num marco lastimável nas relações entre os dois países. Esta tarifa de 25% entra em vigor a 22 de julho. Etanol, máquinas agrícolas, roupas e material elétrico são exemplos dos produtos que estão abrangidos. Já o café, a carne e a carne bovina, por exemplo, fazem parte da lista de exceções.
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0: Sete horas e 13 minutos. Bom dia.
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0: Ora viva, boa quarta-feira, um bom acordar com a RTP Antena 1 Açores. A música nacional de regresso numa manhã com Ana Rosa e Tiago Matias.

0: para as Carolinas hoje nesta manhã.
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0: bom dia.
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0: 17:17, está na altura de atualizarmos a previsão do estado do tempo para esta quinta-feira com a meteorologista de serviço. Hoje, a Wanda Costa. Olá, bom dia.
2: Bom dia, previsão para hoje, para as ilhas do Grupo Ocidental, o céu muito nublado com abertas para a tarde, com períodos de chuva passando a regime de aguaceiros. O vento do quadrante sul Bonão Sousa moderado a rodar para noroeste. O mar de pequena vaga é cavado, as ondas sul de 1 a 2 metros passando a oeste. Para o Grupo Central, períodos de céu muito nublado com abertas a tornar-se encoberto, com períodos de chuva a partir da tarde, passando a regime de aguaceiros para o final da noite. O vento do quadrante sul fraca bonançoso, a tornar-se temporariamente bonançoso a moderado e a rodar para oeste, apenas para o final da noite. O mar encrespado a pequena vaga, as ondas do quadrante leste de 1 metro passando ao quadrante oeste. Para o grupo oriental, períodos de céu muito nublado com abertas a tornar-se encoberto para o final da tarde e com períodos de chuva a partir da noite. O vento fraco, mas aumentar, a tornar-se bonançoso do quadrante sul. O mar encrespado tornando-se de pequena vaga, as ondas do quadrante leste até 1 metro, passando a sudoeste. Relativamente às temperaturas máximas previstas, para Santa Cruz das Flores 26 graus, para Horta 25 graus, Angra do Heroísmo e Ponta Delgada 24 graus.
0: Quanto às temperaturas, mantêm-se esta hora, não muito diferente de há meia hora atrás. 16 graus em Ponta Delgada, 18 em Angra, 21 na cidade da Horta e em Santa Cruz das Flores, com a umidade neste caso mais elevada, 97%, 91% em Angra, 86% em Ponta Delgada, 84% na cidade da Horta.
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0: Jimmy Cliff. Para recordar aqui também nesta manhã de quinta-feira.
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0: É a palavra do dia com Mafalda Lopes da Costa.
2: A palavra do dia é quasar. Na astronomia, um quasar é um corpo celeste semelhante a uma estrela que se encontra muito distante e que constitui uma fonte de ondas hertzianas comparável à de uma galáxia. A palavra quasar é um acrónimo derivado da expressão em inglês Quasi-Stellar Radio Source, que significa fonte de rádio quase estelar. Este termo foi criado em 1964 por um astrofísico norte-americano. A designação original justifica-se porque, quando observados através dos primeiros telescópios, estes corpos celestes pareciam pequenas estrelas, daí o quase estelares, mas emitiam níveis invulgares de ondas de rádio. Mais tarde, os astrónomos perceberam que apenas uma pequena fração emite fortes ondas de rádio, embora o nome quasar tenha permanecido na comunidade científica.
0: Para recordar, mais logo às 16h50.
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0: 7:30 neste momento na região. Vamos então às notícias, edição de Sáez Furtado.
1: Impasse na variante das Capelas. Estão por expropriar quase 2/3 dos terrenos necessários. Das 277 parcelas que foram declaradas de utilidade pública urgente, apenas 93 foram feitas por acordo amigável. As restantes 184 seguiram a vias judicial. Em resposta a um requerimento do PS, o Governo avança que nenhum dos processos está concluído. As 93 parcelas já expropriadas custaram à região mais de 2.350.000 euros. Troca de acusações entre deputados açorianos na República. Delírio político. É assim que Francisco César classifica a declaração de Paulo Muniz, que culpou o PS e o Chega de impedirem os açorianos pagarem apenas 119 euros nas passagens aéreas para o continente. Segundo o social-democrata Paulo Muniz, o Governo da República estava a trabalhar num modelo para que isso acontecesse, mas a proposta do PS inviabilizou essa alteração. O deputado do PS na República e líder do partido nos Açores reage e acusa o social-democrata de faltar à verdade.
2: Aquilo que Paulo Muniz afirmou não faz qualquer sentido. Está ao nível da fantasia e do delírio político. O mecanismo anunciado pelo Governo da República há quase 2 anos, entenda-se que nunca conseguiu pôr a funcionar, nunca foi um mecanismo para baixar o preço das passagens. Era um crédito bancário para adiantar a diferença do valor em relação ao valor apoiado. E mantendo-se o teto das passagens, de cerca de 600 euros, como aliás previa a lei que o Sr. Deputado Paulo Muniz não queria alterar, qualquer passagem acima deste valor obrigava os açorianos a pagar mais.

0: cidade de governar, não é? Está a pôr culpas para o nosso grupo que não tem culpas, não é? O governo tem que cumprir a lei. A lei foi aprovada no Parlamento.
1: O próprio Chega não aceitaria que o governo pusesse em prática uma medida que, na ótica do deputado do PSD, seria bem eficaz e estava pronta para ser implementada.
0: Até ser aprovada ao nosso modelo, nem sequer a plataforma estava a funcionar plenamente. Isto é uma mentira.
2: Ana Martins, a posição do Chega depois das declarações de Paulo Muniz, deputado do PSD, eleito pelos Açores. A taxa de abandono de animais de companhia na região é 3 vezes superior à que se registra no continente português. São dados da Provedoria Regional do Animal, que realiza hoje um seminário dedicado ao tema com todos os organismos que intervêm nesta área. Acontece em Angra do Heroísmo e pretende alertar para a situação, que a provedora caracteriza como calamitosa.
3: Nós temos uma taxa de abandono 3 vezes superior ao do continente. Portanto, até à data, eu acho que não usei uma palavra tão forte, mas eu posso repeti-lo. Eu considero isso de facto calamitoso. E enquanto nós não intervirmos na identificação animal, a taxa de abandono não vai diminuir e, em última instância, até poderá continuar a aumentar.
2: Dagmar Sampaio, provedora regional do animal. No ano passado, foram abandonados 1000 animais, a maioria de grande porte, 400 na Ilha Terceira, local onde decorre o seminário. 6 medalhas de ouro para os Açores no Campeonato Nacional de Masters de Natação. Marta Rezendes esteve em grande plano ao arrecadar 4 títulos nacionais. A nadadora do Clube Desportivo Escolar de Água de Pau brilhou em Vila Nova de Famalicão. Marta Rezendes sagrou-se campeã nacional de Masters nos 50, 100 e 200 metros mariposa e também nos 200 metros estilos.
4: Melhorei as minhas marcas desde há 2 anos que eu voltei a treinar mais a sério. Foram excelentes resultados. Ainda há uma semana atrás tinha tido uns campeonatos regionais de absolutos e ainda consegui uma semana depois melhorar os meus resultados e fiquei muito satisfeita. A minha especialidade era mariposa, mais dos 200 mariposa. 200 não estava à espera de bater recorde, nem sequer sabia qual era o recorde. Ainda fiz 5 segundos abaixo do recorde nacional e fiquei muito feliz.
2: Já Carlos Pedrosa, do Clube de Atividade Física dos Bombeiros de Ponta Delgada, conquistou 2 títulos nos 50 mariposa e nos 200 estilos. O Clube Naval de Ponta Delgada esteve representado na prova por Luz Paramio, que conquistou 3 medalhas de bronze nos 100, 200 e 400 metros livres. O Campeonato da Europa de Masters decorre de 18 a 24 de agosto em Bratislava, na Eslováquia.
5: Foram as notícias da região, edição das 7:30 com o jornalista Sáez Furtado. 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

Tranquiliza. É a música nacional, também as vozes internacionais, On My Soul, Bruno Mars. Mais à frente temos informação desportiva com Mário Costa da Silva. Em destaque ainda o Mundial.

0: 7h45. Vamos ligar ao desporto.
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0: A esta hora com Mário Silva da Costa.
2: Com reviravolta, a Argentina venceu a Inglaterra e está na final do Campeonato do Mundo. 2-1 foi o resultado. Anthony Gordon marcou o golo inglês, mas Enzo Fernandes e Lautaro Martínez deram a volta a favor da Argentina nos minutos finais. No final do jogo, o selecionador Lionel Scaloni deixou agradecimentos.
3: É uma demonstração de um montão de coisas.
4: É uma demonstração de muitas coisas. De grupo, de irmandade, de não dar um jogo por perdido, de lutar até ao final. Depois disto, vamos à final para ganhar. Vamos tentar fazê-lo. Mas, além disso, estes rapazes emocionam. Não tenho muito mais a dizer. É tudo graças a eles. Sou grato aos jogadores.
3: Graças a eles. Eu sou um agradecido aos jogadores.
2: Na final, a Argentina vai medir forças com a Espanha, um adversário que já foi alvo de estudo por parte de Scaloni.
4: Já tivemos a oportunidade de analisá-los. Felizmente já tínhamos analisado a equipa deles em março, prevendo que podiam ser nossos adversários. Eles mudaram algumas coisas, mas são uma ótima equipa e já todos sabem como eles jogam. Estamos prontos para enfrentá-los e, acima de tudo, vai ser um jogo para as pessoas desfrutarem. Mas, por agora, vamos nós desfrutar da passagem.
3: Era boa hora, disfrutemos isto.
2: É domingo a final do Campeonato do Mundo. A Argentina joga frente à Espanha. Já no sábado, França e Inglaterra jogam a partida de atribuição do terceiro e quarto lugares. O Benfica está próximo de perder Ibrahima Ba. O defesa central do Famalicão era o alvo prioritário das Águias para o lugar de António Silva, que está de saída para o Bournemouth. No entanto, de acordo com o jornal Record, Ibrahima Ba optou por rumar ao Estrasburgo, clube que é orientado por Hugo Oliveira, o antigo treinador de Ba no Famalicão. O mesmo jornal refere que o Estrasburgo vai pagar 20 milhões de euros ao Famalicão por Ibrahima Ba. Jan Bednarek sublinha as dificuldades físicas da pré-temporada do Futebol Clube do Porto. O defesa polaco falou aos meios do clube, à margem do estágio em Inglaterra. Bednarek diz que os resultados da temporada passada mostram a importância desta fase de preparação.
5: Provámos no ano passado que somos capazes, podemos ser tão intensos, somos capazes de trabalhar arduamente uns pelos outros. E sim, todos sabemos que é duro, muito difícil, mas acho que todos nos ajudamos uns aos outros. Sabemos qual é o nosso objetivo e para ganhar troféus, para ganhar jogos, temos de trabalhar o aspecto físico.
2: Ainda na atualidade azul e branco, o Porto está próximo de assegurar o regresso de Cardoso Varela, jovem jogador do Dinamo de Zagreb, que saiu dos Dragões há 2 anos em litígio com o Futebol Clube do Porto. O Boa Vista vai fechar portas. O clube foi notificado de que vai ter de encerrar a atividade. Os achadrezados falharam novamente o pagamento da verba mensal de 5 mil euros que permitia adiar o processo de insolvência. A administradora de insolvência determinou o encerramento das atividades desenvolvidas pelo Boa Vista no Estádio do Bessa e também nos espaços adjacentes. Até dia 31 deste mês terminam as modalidades que ainda estavam sob a alçada do clube e vão ter de ser entregues as chaves das instalações livres de pessoas e de bens. O presidente do Boa Vista já reagiu em declarações ao Jornal de Notícias. Rui Garrido Pereira afirma que o clube está a trabalhar no plano de recuperação. O responsável diz ainda que espera que o plano seja aprovado pelos credores para restabelecer a atividade desportiva o mais rapidamente possível. No ténis, Nuno Borges está nos quartos de final do torneio de Bastad, na Suécia. O número 1 do ténis nacional venceu ontem Grigor Dimitrov em 2 sets e seguiu em frente no torneio. Amanhã, Nuno Borges vai estar frente a frente com o italiano Luciano Darderi. Quanto a Jaime Faria, sobe esta manhã ao corte para jogar a segunda ronda do torneio de Gstaad, na Suíça. O português vai defrontar o norueguês Casper Ruud, o número 13 do ranking mundial. No ciclismo, é dia da 12ª etapa da Volta à França em bicicleta. Ontem, a tirada foi ganha pelo norueguês Soren Verenskjold. Foi a etapa em linha mais rápida de sempre no Tour, com uma média de 50,91 km por hora. Tadej Pogacar mantém a camisola amarela, segue líder desta Volta à França em bicicleta. Hoje, a etapa liga Magny-Cours a Chalon-sur-Saône. São mais de 179 km.
0: O desporto está de volta às 11h30 nesta sua rádio.
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A 8 minutos das 8 da manhã, atenção às horas, a preparar-se, não se atrasa para o dia de trabalho. A lembrar que amanhã iniciam as festas da Madalena na Ilha do Pico, para além de José Cid, Luís Trigacheiro e das guerreiras do K-pop, há também Blue Way, aqui ao lado de...

O concerto é no dia 20 na Madalena, integrado nas festas. A caminho das 8 da manhã.

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1: Aproximamo-nos das 8 da manhã, ainda antes das notícias, com destaque ainda para os exames nacionais e o debate do Estado da Nação esta tarde na Assembleia da República. O tempo, céu muito nublado, com abertas em todas as ilhas, períodos de chuva passando aguaceiros no grupo ocidental, chuva a partir da tarde no grupo central passando aguaceiros no final da noite, períodos de chuva para a noite central passando aguaceiros no final da noite, períodos de chuva para a noite no grupo oriental.
2: São 9 horas em Portugal continental e na Madeira, 8 nos Açores. Em dia de debate do Estado da Nação, Diogo, crescem os relatos das dificuldades para corrigir exames.
3: A FENPROF junta-se à missão Escola Pública nos relatos deixados Antena 1 de professores que não conseguiram cumprir os prazos de correção dos exames porque receberam mais itens para corrigir já durante a noite. A FENPROF conta que há ainda correções que estão a ser feitas a esta hora. O Ministro da Educação vai falar daqui a pouco sobre o assunto. Falar é também o que vai fazer o Primeiro-Ministro logo à tarde. Vai falar sobre o Estado da Nação. É um debate que arranca às 3:30 da tarde. A Educação e o Ministro da Administração Interna são temas quentes previstos para esse debate. E a Associação Frente Cívica acredita que Luís Neves foi negligente ao não declarar uma empresa da mulher quando era diretor nacional da Polícia Judiciária. É uma história trazida hoje pelo Correio da Manhã.
2: A esta hora, 24 graus em Faro, 23 no Funchal, 21 em Lisboa, no registro é de 19 no Porto, 17 em Ponta Delgada. As notícias com Diogo Miguel Pereira.
3: Ainda há professores que estão a corrigir, esta manhã, itens dos exames nacionais, apesar do prazo já ter terminado. É isso que contou há pouco a Antena 1, José Feliciano Costa, um dos secretários-gerais da FENPROF.
4: Temos a informação que existem professores ainda a corrigir provas. Porquê? Porque receberam muitas provas ontem. Ontem tivemos relatos de professores que tinham recebido provas não itens, cerca de mais de 400 itens, uma colega que nos informou que tinha recebido 440 itens, outra que tinha recebido 270 ou 280 itens, portanto ainda estão a acabar a classificação, presumo eu que devem ter passado a noite toda a trabalhar, não é?
3: E mesmo assim, mesmo passando a noite toda a trabalhar, se ainda estão a corrigir, significa que passaram o prazo que tinha sido anunciado pelo Ministério da Educação, o prazo que também ele foi prolongado, terminava ontem à noite. José Feliciano Costa, da FENPROF, acredita que as correções vão estar prontas até amanhã, dia da fixação das notas, mas tem dúvidas de que essa correção fique bem feita. Essa é de resto a razão, lembra um dos secretários-gerais da FENPROF, do pedido de auditoria a todo este processo que a FENPROF enviou à Procuradoria-Geral da República.
4: É possível e era desejável, não é? Que amanhã os resultados das classificações saíssem. Agora, nós temos algumas dúvidas que, de facto, eles saiam em condições por tudo o que tem acontecido.

0: Aliás, nós amanhã, dia 17 de manhã, vamos até entregar um pedido de fim, de auditoria, de inquérito a todo este processo da Procuradoria-Geral da República, porque as pessoas não podem ser responsabilizadas por isto que está a acontecer.
1: Declarações de José Feliciano Costa, da FENPROF. Também já no dia de ontem à noite, a porta-voz da Missão Escola Pública, Cristina Mota, dava conta aqui na Antena 1 de que havia professores que ainda estavam a receber dezenas de itens para corrigir. A Antena 1 já pediu esclarecimentos sobre o assunto ao Ministério da Educação. Não tivemos resposta, mas o Ministério veio já anunciar que o Ministro da Educação vai responder às perguntas dos jornalistas mais logo às 10h30 da manhã no Centro de Congressos de Lisboa. Boa, na antiga FIL. Toda esta polémica à volta dos exames nacionais mantém-se no dia em que o Governo faz um ponto de situação do país. Há um debate logo à tarde sobre o estado da nação e, apesar de não ser tema único, esta polémica com os exames nacionais vai ser um dos temas colocados também ao Primeiro-Ministro Inês Amacha.
2: Luís Montenegro regressa ao Parlamento com duas pedras na engrenagem do Governo. Uma delas, a polémica em volta dos exames nacionais. Pela primeira vez, o Primeiro-Ministro será confrontado pelas bancadas da oposição, que têm exigido mais explicações, nomeadamente do Ministro. Fernando Alexandre continua a defender a digitalização das provas, mas reconhece erros no processo.
3: Houve coisas que não correram bem, mas nós estamos a tomar todas as medidas desde o início para garantir toda a validade. Lamento, já pedi desculpa, faremos uma auditoria e são apuradas as responsabilidades.
2: Já o Primeiro-Ministro admite eventuais falhas políticas, mas culpa alguns professores pela resistência à mudança. Montenegro chega ao debate do Estado da Nação com uma outra dor de cabeça, o caso a envolver o Ministro da Administração Interna, mas sobre esse remete mesmo para o Parlamento.
4: Tudo aquilo que é o escrutínio da ação governativa vai ocorrer na quinta-feira no debate do Estado da Nação e eu lá estarei 4 horas a responder às senhoras e aos senhores deputados.
2: Em causa, obras numa casa do Ministro e antigo Diretor da PJ, Luís Neves, feitas pelo empreiteiro que já tinha realizado obras na Polícia Judiciária.
5: Hoje faria de maneira diferente. Agora, o grosso das obras foram feitas em período que eu não conhecia, tudo foi transparente, os contratos foram visados no Tribunal de Contas, portanto é tudo muito limpinho e absolutamente tranquilo.
2: Estado da Nação, esta tarde, com dois ministros de Montenegro fragilizados e uma oposição que deve ainda questionar sobre temas como a saúde, a habitação, o aumento do custo de vida.
1: São todos esses temas que vão marcar esse estado da nação, um debate que acontece logo à tarde e que por isso não será nada fácil para o Governo, considera o politólogo da Antena 1, António Costa Pinto.
6: Evidentemente o problema do Ministério da Educação e mais recentemente o problema aí sim pessoal e político do Ministro da Administração Interna. Tendo em vista aquilo que observamos por parte dos principais partidos da oposição na ativação destes temas, quer do Partido Socialista, quer por parte do Chega, sem dúvida nenhuma estes temas vão contaminar o Estado da Nação. Até que ponto o Governo conseguirá fazer passar a sua mensagem mais reformista, tendo em vista até a desilusão governamental da reforma do sistema laboral, não vai ser fácil para o Governo neste Estado da Nação.
1: É essa análise deixada nesta manhã no Ponto Central por António Costa Pinto, politólogo, ouvido este no programa da manhã aqui da Antena 1. O debate do Estado da Nação arranca às 13h30 da tarde, tem emissão em direto aqui também na Antena 1 para acompanhar esse debate do Estado da Nação. Será também o tema do programa Antena Aberta, que vai para o ar depois das notícias às 11 da manhã. O vice-presidente da Associação Frente Cívica, dedicada à defesa das causas de interesse público, acredita que o ministro Luís Neves foi negligente ao não declarar a empresa da mulher quando era diretor nacional da Polícia Judiciária e nos primeiros meses no cargo de ministro da Administração Interna. Ouvido pela Antena 1, João Paulo Batalha diz que esta notícia, trazida hoje pelo jornal Correio da Manhã, é um desleixo incompreensível por parte de Luís Neves.
7: Isto mostra uma negligência difícil de aceitar no cumprimento das obrigações de transparência. Não só porque Luís Neves vem para um governo em que as empresas familiares são causa de instabilidade política, mas também porque percebemos que a empresa sendo da mulher, é uma empresa na qual ele está diretamente envolvido, mais até do que porventura a lei permitiria. E portanto, não se compreende a displicência ou a negligência com que ele falhou nesta obrigação de transparência, a não ser que fosse mesmo uma tentativa deliberada de omitir esta informação.
1: É o entendimento do vice-presidente da Frente Cívica. Considera que estes casos que envolvem Luís Neves, uma empresa de construção civil, e agora também esta da empresa da mulher, já mancharam a imagem do ministro da Administração Interna e até também a própria imagem da Polícia Judiciária. Sobre este assunto, a Antena 1 já pediu esclarecimentos à Procuradoria-Geral da República. Estamos a aguardar resposta. Numa altura em que muitos portugueses preparam as malas para as férias, um estudo do IPAM revela que o litoral alentejano ultrapassou o Algarve e é agora o destino preferido dos portugueses para as férias de verão. Um período de descanso que muitos planeiam ao detalhe, Marta Pacheco, com recurso não só ao subsídio de férias, mas também agora com recurso à inteligência artificial.
8: Onde dar mergulhos este verão no litoral alentejano? Tem de ter estacionamento, café, casa de banho e permitir cães.
9: Se me disseres de que zona partes, Sines, Porto Covo, Mil Fontes, Zambujeira, Melides, etc., consigo sugerir locais ainda mais específicos para mergulho com água transparente e estacionamento fácil.
8: 86% dos portugueses pesquisam informação sobre férias na internet, mais 19% do que há 7 anos. E a inteligência artificial passou a ser ferramenta de apoio no planeamento antes de se fazer a mala.
10: São cerca de 21% que planeiam o processo de viagem com inteligência artificial. E, portanto, não só a escolha do destino, mas também a recomendação de locais a visitar, de restaurantes, hotéis, alojamentos, genericamente, criando roteiros assim desta forma, que na perspectiva das pessoas são mais customizados e mais adaptados aos seus gostos e interesses.
8: Mafalda Ferreira, professora e coordenadora deste estudo do IPAM, diz ainda que muitos portugueses continuam a preferir esta altura do ano para as férias grandes. Muitos vão optar por ir para fora cá dentro, seguir as placas e passar do Alcatrão para o Areal.
10: Os portugueses continuam a valorizar a praia e ela é valorizada por cerca de metade da nossa amostra. Ficam em Portugal e há um dado curioso, o Algarve deixa de estar no topo das preferências e passa a ser o Alentejo o destino em Portugal preferido pelos portugueses.
8: O orçamento médio previsto é de 750 euros por pessoa.
10: Há uma percentagem grande que diz que vai gastar menos este ano quando comparado com o ano passado, portanto que é também um dado que nos parece relevante.
8: E 77% dos portugueses afirmam que vão recorrer ao subsídio de férias na totalidade ou parcialmente.
1: As pessoas que vão para fora vão sobretudo para destinos na Europa, com destaque para a Espanha. Cá dentro, o Algarve deixa de ser a preferência. Foi trocado pelo litoral alentejano. As autoridades ucranianas referem que vários mísseis balísticos russos atingiram a cidade de Kiev durante a madrugada. Foi isso que afirmou o autarca da capital do país. 2 pessoas morreram, 6 ficaram feridas. Hoje, Keir Starmer tem encontro marcado com Zelensky em Kiev. O primeiro-ministro britânico cessante vai discutir com o presidente ucraniano os progressos alcançados no fornecimento de equipamento militar à Ucrânia nesta guerra com a Rússia. Na Argélia, pelo menos 11 pessoas morreram, 19 ficaram feridas num incêndio que ainda está em curso no orfanato, nos arredores de Argel. O primeiro-ministro argelino já visitou os feridos no hospital e os bombeiros continuam a combater as chamas neste orfanato. Para já não são conhecidas as causas deste incêndio que começou durante a madrugada. A Argélia está a enfrentar uma onda de calor excepcional que dura há vários dias, tendo sido registados quase 1000 incêndios em menos de uma semana.
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12: Oito horas e 12 minutos.
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12: 8h13, voltamos à música Napa, que também vão estar este verão os Açores. São nas festas e festivais que nos meses de verão animam também estas novilhas.

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1: 8:16, está na altura das novidades do digital.
2: A Razer prepara-se para lançar uma cadeira gaming inovadora de seu nome Soma Chroma. É a primeira com a iluminação RGB reativa integrada no próprio ecossistema Razer Synapse. Tecnicamente, utiliza sensores de movimento e latência zero para sincronizar a iluminação com ações in-game, música ou notificações, além de possuir um novo sistema de apoio lombar adaptativo que ajusta a atenção automaticamente segundo a postura do utilizador. Quanto ao preço, varia entre os 500 e os 700 euros.
1: Para relembrar, à tarde, já às 17:20.
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1: 8 horas e 21 minutos.
0: Hoje, no Portugalex.
2: A PSP e a plataforma de alojamento Airbnb alertaram para o aumento de burlas com arrendamentos online em época de verão.
3: O Portugalex também recebeu algumas queixas que passamos agora a transmitir.
4: Pai, eu fui burlada e bem burlada. Eu aluguei uma casa com 6 pisos em Espinho, que o Booking dizia que tinha 9 casas de banho, mas afinal, quando chego lá, só tem 8. Também dizia que tinha lavandaria, jardim vertical, elevador, parque aquático, campo de golfe e um casino na cave. Mas afinal, não tinha lavandaria. Enfim, sinto-me enganada e quero o meu dinheiro de volta.
2: O Portugalex conseguiu identificar o proprietário desta casa, a quem pediu os esclarecimentos.
5: Ora viva, daqui fala Luís Montenegro. E estou aqui hoje para esclarecer que, na verdade, a casa tinha 9 casas de banho. Só que transformámos uma em solário, para eu parecer com boa cor nas conferências de imprensa. Espero que as pessoas não levem a mal e continuem a alugá-la para férias. É uma maneira de ganhar algum dinheiro extra, agora que os meus filhos estão a levar a Spinumviva à falência, como devem ter lido no Correio da Manhã.
1: Para recordar, 10 minutos antes das 9 da manhã.
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É o último de Mariana Pinheiro e agora caixa da Funk Connection. Vão estar na edição deste ano do Festival Maré de Agosto. É no dia 22 de agosto em Santa Maria.

0: das 8h30, vamos ter notícias. Antes disso, lembro ainda o tempo, céu muito nublado, mas também períodos de chuva em todas as ilhas a partir da tarde, passando aguaceiros no final da noite. Bom dia, são 8h30. Vamos conhecer os destaques desta edição.
1: Variante das capelas, dois terços dos terrenos a expropriar estão em tribunal. É mentira, diz o Chega. É delírio político, diz o PS. São reações ao social-democrata Paulo Muniz, que garantiu haver um plano secreto do Governo da República para baixar as tarifas das passagens aéreas para o continente. Atletas açorianos conquistam 6 medalhas de ouro no Campeonato Nacional de Masters de Natação.
0: A esta hora estamos já com 21 graus em Santa Cruz das Flores e Horta, 19 em Angra do Heroísmo, 17 em Ponta Delgada. Avançamos agora com a edição das 8h30 com o jornalista Sáez Furtado.
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1: Impasse na variante das capelas, há 184 parcelas de terrenos a expropriar em tribunal, por não haver acordo quanto aos pagamentos. São quase dois terços dos terrenos necessários para a construção daquela estrada no concelho de Ponta Delgada, financiada pelo PRR. Inês Linhares Dias.
3: São 184 parcelas de um total de 277 que seguiram a via litigiosa. Em causa estão os valores a pagar por estes terrenos declarados de utilidade pública urgente para permitir a construção da variante às capelas. Em resposta a um requerimento do PS, o Governo avança que nenhum dos processos está concluído. Quanto aos 93 terrenos em relação aos quais se chegou a acordo amigável, custaram mais de 2.355.000 euros. Esta nova estrada foi planeada ao abrigo do PRR. Toda a despesa efetuada até 31 de dezembro de 2026 é financiada pelo Plano de Recuperação e Resiliência. A restante será coberta pelo Orçamento da Região. Até 31 de agosto, data final para a execução dos investimentos do PRR, será aberto o troço Rocio da Cidade, Norte Capelas, Rocio. Já a ligação a Santo António ficará para uma segunda fase, com conclusão prevista para final de junho do próximo ano.
1: Troca de acusações entre deputados açorianos na República. Delírio político. É assim que Francisco César classifica a declaração de Paulo Muniz, que culpa o PS de impedir os açorianos de pagarem apenas 119 euros nas passagens aéreas para o continente. Segundo Paulo Muniz, o Governo da República estava a trabalhar no modelo para que isso acontecesse, mas a proposta do PS e do Chega inviabilizaram essa alteração. O deputado do PS na República e líder do partido nos Açores reage e acusa o social-democrata de faltar à verdade.
4: Aquilo que Paulo Muniz afirmou não faz qualquer sentido.

0: proposta do Partido Socialista que agora culpa. Está, na prática, mais preocupada em desculpar o Governo da República e o seu partido do que a defender os açorianos.
1: Francisco César, em reação às últimas declarações de Paulo Muniz sobre o suposto modelo de pagamento de passagens aéreas. Questionada também a deputada do Chega, Ana Martins, considera uma mentira as declarações de Paulo Muniz de que o Governo podia ter avançado já em junho com um modelo que permitia aos açorianos pagarem apenas 119 euros pela passagem Açores Continente. Remete para o Governo todas as responsabilidades do atraso.
2: O PSD está agora a procurar encontrar culpados para esconder a sua própria incapacidade de governar, não é? Está a pôr culpas para o nosso grupo que não tem culpas, não é? O Governo tem que cumprir a lei. A lei foi aprovada no Parlamento.
3: O próprio Chega não aceitaria que o Governo pusesse em prática uma medida que, na ótica do deputado do PSD, seria bem eficaz e estava pronta para ser implementada.
2: Até ser aprovada ao nosso modelo, nem sequer a plataforma estava a funcionar plenamente. Isto é uma mentira.
1: Ana Martins, ouvida pela jornalista Margarida Pereira. A posição do Chega, depois das declarações de Paulo Muniz, deputado do PSD, eleito pelos Açores. O PS Açores está reunido em Santa Maria, em jornadas parlamentares. Ontem à noite, os deputados promoveram uma conversa aberta, onde as acessibilidades foram o tema forte. Linda Luz.
4: Acessibilidades, a palavra mais ouvida durante a conversa aberta sobre turismo promovida pelo PS Açores em Santa Maria.
5: Sem dúvida que as acessibilidades a Santa Maria e a imprevisibilidade de cá chegar foi anunciado como um pilar quase central de toda a nossa conversa. Ou seja, consideramos que o que são estratégias do Governo para Santa Maria estão a falhar.
4: A deputada Joana Pombo Tavares moderou a conversa que contou com empresários locais como oradores. Um deles, Jorge Botelho. Se antes o problema era a falta de disponibilidade de lugares nos voos, agora é os preços praticados.
6: Basicamente, pelo que se vê, é as acessibilidades. Está em número um de falha em Santa Maria, porque não, há sempre um incógnita se consegue chegar ou não a Santa Maria, se consegue sair ou não de Santa Maria. E depois os preços também não são convidativos e claro que as pessoas retraem-se.
4: Para além da chegada do turista a Santa Maria, é a qualidade da experiência, diz Marco Carvalho.
7: Em relação aos trilhos, as coisas mal cuidadas, as paisagens que são muito bonitas, só que estão mal cuidadas. Eu não sei se é da Secretaria do Ambiente, se é da Secretaria do Turismo, se é de... Interessa-me é que as pessoas cuidem, para a gente poder a todos usufruir da melhor forma.
4: Na melhor forma não está também a promoção turística.
5: Ou seja, a promoção não chega, o nome Santa Maria não chega.
4: Em jornadas parlamentares, os deputados socialistas quiseram contactar de perto com o tecido empresarial de Santa Maria.
5: E o que quisemos fazer foi um bocadinho aquilo que o Governo não faz, que é ouvir os marienses.
4: Números do turismo têm vindo a baixar, os marienses estão em alerta.
1: A taxa de abandono de animais de companhia na região é 3 vezes superior à que se registra no continente. São dados da Provedoria Regional do Animal, que realiza hoje um seminário dedicado ao tema com todos os organismos que intervêm nesta área. Acontece em Angra do Heroísmo e pretende alertar para a situação que a provedora caracteriza como calamitosa. Eduardo Mendes.
8: Foi depois de uma análise à realidade regional que o tema deste seminário foi escolhido, do abandono ao acolhimento.
9: Teria que incidir sobre este tema do abandono e estamos a falar dos animais de companhia. Conseguimos juntar, em boa verdade, todos os organismos que de alguma forma estão ligados ao bem-estar animal, organismos esses com quem reunimos também em 2025.
8: Dagmar Sampaio, provedora regional do Animal. Nos Açores, o ano passado foram abandonados mais de 1000 animais, a maioria de grande porte, 400 na Ilha Terceira, local onde decorre o seminário.
9: Nós temos uma taxa de abandono 3 vezes superior ao do continente, portanto, até à data eu acho que não usei uma palavra tão forte, mas eu posso repeti-lo, eu considero isso de facto calamitoso e enquanto nós não intervirmos na identificação animal, a taxa de abandono não vai diminuir e em última instância até poderá continuar a aumentar.
8: Governo, GNR, Polícia, Ministério Público, autarquias e sociedade civil são todos chamados à causa do bem-estar animal e com desafios pelo caminho, nomeadamente, reitera a provedora, o da identificação e censos dos animais.
9: O que eu gostava é exatamente...

0: importante garantir a proximidade destas organizações, ver que municípios tão importantes da região e como é o município de Angra do Heroísmo e de Praia da Vitória, a darem o exemplo para que outros municípios tenham a coragem de começar a fazer esses censos. Continuo a insistir que é a primeira recomendação e para mim é mais importante.
1: O Seminário do Abandono ao Acolhimento, dedicado aos animais de companhia, tem lugar no Centro Interpretativo de Angra do Heroísmo e é aberto a toda a comunidade.
2: É a partir das 9 horas em Angra do Heroísmo. Escritores norte-americanos estão em residência literária nas Flores e no Corvo até ao próximo sábado. A iniciativa é do Governo Regional em parceria com o Centro Nacional de Cultura e com o projeto Disquiet. A imersão dos escritores dos Estados Unidos na cultura das ilhas do Grupo Ocidental acontece no âmbito dos 600 anos da descoberta do arquipélago. Maria José Sousa.
3: Ao longo de uma semana, os participantes percorrem o Grupo Ocidental para conhecer a sua história, cultura, património e paisagens, numa iniciativa que pretende reforçar os laços históricos entre os Açores e os Estados Unidos e promover o arquipélago através da literatura no Grupo Ocidental. A iniciativa conta com a colaboração de Gabriela Silva, embaixadora do projeto nas Ilhas das Flores e do Corvo.
4: Aquilo que eu fiz para ajudar a organizar e a fazer da melhor maneira foi organizar alguns eventos particulares com pessoas da ilha e com, digamos, com a massa cultural que a ilha tem, de tal maneira que eles pudessem ficar com uma ideia do que a ilha é, para além da sua beleza estonteante. Verdade seja dita, eles estão impressionados com a beleza da ilha e estão contentes. Estamos também, ao mesmo tempo, a celebrar os 600 anos da descoberta dos Açores, os 50 anos da autonomia, e estas são naturalmente efemérides importantes. Mas mais importante do que isto, acho que é haver uma verdadeira divulgação dos Açores e da Ilha das Flores em particular, porque foi uma ilha que esteve muitos anos ao abandono e ainda hoje é uma ilha muitas vezes incompreendida.
3: Além do contacto com as comunidades locais e com o património natural e cultural das Flores e do Corvo, a residência literária pretende inspirar novas obras e reforçar a projeção internacional dos Açores através do olhar de autores norte-americanos. Uma iniciativa integrada nas comemorações dos 600 anos da descoberta do arquipélago, que aposta na cultura como ponte entre os Açores e os Estados Unidos.
2: Em Santa Maria está tudo a postos para mais uma edição do Santa Maria Blues. O festival, organizado pela Associação Escravos da Cadainha, aposta este ano num cartaz exclusivamente internacional. Sandra Pimenta.
5: Em Santa Maria, mais precisamente no mágico lugar dos anjos, está tudo pronto para mais uma edição, a 22ª do Santa Maria Blues. Este ano com um cartaz exclusivamente internacional.
6: Temos aqui mais uma lenda, o John Plimer, a Caroline Wonderland também, uma senhora com muitos e muitos anos de estrada. O Will Wild, que na harmónica dá um show fantástico. Temos a banda que foi campeã em Espanha e que certamente vai dar aqui um grande concerto.
5: O cartaz possível para os amantes de blues, já que este ano o festival sofreu alguns cortes nos apoios, lamenta António Monteiro, presidente da Associação Escravos da Cadainha, que organizou o festival.
6: Quando se começam a cortar apoios, nós ficamos com menos capacidade de desenvolver esse trabalho, porque não queremos também baixar muita qualidade em cima de palco.
5: E a falta de apoio junta-se ainda à dificuldade nas acessibilidades.
6: Já várias pessoas me ligaram a dizer que têm estadia, querem lugar nos aviões e não há. Eu acredito que os trabalhadores da SATA também não são de ferro, que é um verão muito intenso. Se houvesse barco, podia estar mais dividido e era bom para todos. E não é um custo de São Miguel de Santa Maria, que andava aí à volta dos 600 mil ou 700 mil, o barco dava 7 ou 8 milhões, mas nas ilhas todas. E nós vemos a SATA agora com 70 ou 80 milhões de prejuízo. Acho que há aqui vários fatores que estão a ser muito mal geridos neste momento na nossa região.
5: O lamento de António Monteiro, da organização do Santa Maria Blues, que se realiza de hoje e até sábado, no lugar dos anjos.
2: 6 medalhas de ouro para os Açores no Campeonato Nacional de Masters de Natação. Marta Rezendes esteve em grande plano ao arrecadar 4 títulos nacionais. Henrique Linhares.
7: A nadadora do Clube Desportivo Escolar de Água de Pau brilhou em Vila Nova de Famalicão. Marta Rezende sagrou-se campeã nacional de Masters nos 50, 100 e 200 metros mariposa e nos 200 metros estilos.
8: Melhorei as minhas marcas desde há 2 anos que eu voltei a treinar mais a sério. Foram excelentes resultados. Ainda há uma semana atrás tinha tido uns campeonatos regionais de absolutos e ainda consegui uma semana depois melhorar os meus resultados e fiquei muito satisfeita. A minha especialidade era mariposa, mais dos 200 mariposa. 200 não estava à espera de bater recorde, nem sequer sabia qual era o recorde. Ainda fiz 5 segundos abaixo do recorde nacional e fiquei muito feliz.
7: Já Carlos Pedrosa, do Clube de Atividade Física dos Bombeiros de Ponta Delgada, conquistou 2 títulos nos 50 mariposa e 200 estilos. Para além disso, foi vice-campeão nacional nos 200 metros mariposa e nos 200 metros livres, e 3º nos 100 mariposa.
9: Saí um bocadinho abaixo do colo que estava previsto. Como infelizmente nós não podemos treinar em piscina olímpica, já fazia conta com estas classificações um pouco abaixo do esperado. Ficaram identificados esses pontos fracos. Esta semana já nos foi permitido o acesso à piscina de São Pedro. E o objetivo é tentar corrigir estas lacunas para daqui a um mês apresentar-me da melhor forma no Campeonato da Europa.
7: O Clube Naval de Ponta Delgada esteve representado na prova por Luz Paramio, que conquistou 3 medalhas de bronze nos 100, 200 e 400 metros livres. O Campeonato da Europa de Masters decorre de 18 a 24 de agosto em Bratislava, na Eslováquia.
2: E antes de Bratislava, os atletas açorianos já conquistaram 6 medalhas de ouro no Campeonato Nacional de Masters de Natação.
1: Foram as notícias da região, edição das 8h30, com o jornalista Sáez Furtado. 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
10: Por aqui.
11: Sim.
10: Vamos lá então. Vai ser um bom dia hoje.
11: Pois vai.
1: Acho que acordaram mais tarde. Aqui fica.

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1: E esta hora, como sempre, temos aqui uma grande dupla.
2: A PSP e a plataforma de alojamento Airbnb alertaram para o aumento de burlas com arrendamentos online em época de verão.
3: O Portugalex também recebeu algumas queixas que passamos agora a transmitir.
4: Pai, eu fui burlada e bem burlada. Eu aluguei uma casa com 6 pisos em Espinho, que o Booking dizia que tinha 9 casas de banho, mas afinal, quando chego lá, só tem 8. Também dizia que tinha lavandaria, jardim vertical, elevador, parque aquático, campo de golfe e um casino na cave. Mas afinal, não tinha lavandaria. Enfim, sinto-me enganada e quero o meu dinheiro de volta.
2: O Portugalex conseguiu identificar o proprietário desta casa, a quem pediu os esclarecimentos.
5: Ora viva, daqui fala Luís Montenegro. E estou aqui hoje para esclarecer que, na verdade, a casa tinha 9 casas de banho. Só que transformámos uma em solário, para eu parecer com boa cor nas conferências de imprensa. Espero que as pessoas não levem a mal e continuem a alugá-la para férias. É uma maneira de ganhar algum dinheiro extra, agora que os meus filhos estão a levar a Spinum Viva à falência, como devem ter lido no Correio da Manhã.
6: Para Viva! Estou aqui falando da aventura. Era só para dizer que pus as salas dos grupos parlamentares da IL, PS, PSD e LIVRE no Airbnb para alugar às sextas, sábados e domingos. Aquela malta vai de fim de semana à quinta, como eu mostrei naquele vídeo, que andam a criticar tanto, ao menos que alguém dê uso às salas.
7: Ora, muito bom dia. Eu aluguei uma casa do ministro da Administração Interna em Odmira e o Airbnb dizia que tinha tanque, mas afinal era uma piscina. Senti-me enganado, porque tenho medo de piscinas.
3: Contactámos o ministro Luís Neves, mas ele desligou-nos o telefone na cara.
2: Se não houver mais nenhum adiamento de última hora, serão amanhã fixadas as notas dos exames nacionais do secundário.
3: O Portugalex foi tentar perceber como está a confiança dos portugueses neste processo.
5: Ora viva, eu sou Miguel Relvas e devo dizer que acho isto tudo uma histeria para prejudicar o governo. Os exames não são assim tão importantes. Eu nunca fiz nenhum. E não foi por isso que me impediu de tirar uma licenciatura e de agora usar o cabelo lambido, como o Marlon Brando, no Padrinho.
8: Olá, meus queridos, daqui fala a tia Maia. Eu estive a ver o tarô e saiu a carta do deslocado. Isto significa que amanhã serão afixados os resultados dos exames de urina dos pais dos alunos. Isto porque muitos professores só tiveram acesso à plataforma do Laboratório Joaquim Chaves e não à do IAVE. A boa sorte, meus queridos.
9: Boas, daqui fala Jorge Deus. Poderem ficar descansados, está tudo sob controle. O ministro ligou-me hoje de manhã a pedir para eu ajudar a corrigir exames de português e eu dei uma forcinha. Por isso, a mensagem que eu deixo aos professores e alunos é a seguinte. Até que é isso? Hã? Ah, ok.
1: Para rever mais logo 10 minutos antes das 18 horas.

0: disso e da informação, o tempo: céu muito nublado com abertas em todas as ilhas, mas também com períodos de chuva passando aguaceiros, nomeadamente a partir da tarde no grupo central e no final do dia no grupo oriental. E assim a previsão para esta quinta-feira.
1: 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Dez horas em Portugal Continental e na Madeira, 9 nos Açores. Diogo, o Ministro da Educação, fala daqui a pouco sobre os atrasos na correção dos exames.
2: É que o prazo já terminou, o prazo para essa correção, mas esse trabalho ainda está a ser feito. Assim, relatou esta manhã a Antena 1 a FENPROF. Já antes também a Missão Escola Pública tinha dado conta do mesmo problema. O ministro Fernando Alexandre vai responder às perguntas dos jornalistas daqui a pouco, por volta das 10h30 da manhã. E as políticas do governo assentam na falta de informação e revelam até a fragmentação do Parlamento. A conclusão é de um estudo do ISCTE que é publicado hoje, dia em que há debate do Estado da Nação. Na Argélia, 11 pessoas morreram, 19 ficaram feridas devido a um incêndio num orfanato.
1: A esta hora, este registro das temperaturas: 24 graus em Faro, Lisboa, Funchal e Coimbra com 23, 22 graus no Porto, 21 Ponta Delgada. As notícias com Diogo Miguel Pereira.
2: Ainda há professores que estão a corrigir exames nacionais. Esta manhã receberam vários itens ontem à noite. Essa correção está ainda a ser feita, apesar do prazo já ter terminado. Foi esse o retrato deixado esta manhã aqui na Antena 1 por José Feliciano Costa, um dos secretários-gerais da FENPROF.
3: Temos a informação que existem professores ainda a corrigir provas. Porquê? Porque receberam muitas provas ontem. Ontem tivemos relatos de professores que tinham recebido provas, não itens, cerca de mais de 400 itens. Uma colega que nos informou que tinha recebido 440 itens, outra que tinha recebido 270 ou 280 itens. Portanto, ainda estão a acabar a classificação. Presumo eu que devem ter passado a noite toda a trabalhar, não é?
2: José Feliciano Costa, ouvido esta manhã pela Antena 1, acredita que as correções vão estar prontas até ao dia de amanhã, mas tem dúvidas de que essas correções fiquem bem feitas. Essa é, de resto, uma das razões, lembra José Feliciano Costa, para o pedido de auditoria a todo este processo que a FENPROF enviou à Procuradoria-Geral da República.
3: É possível e era desejável, não é, que amanhã os resultados das classificações saíssem. Agora, nós temos algumas dúvidas que, de facto, eles saiam em condições por tudo o que tem acontecido. Aliás, nós amanhã, dia 17 de manhã, vamos até entregar um pedido de auditoria, de inquérito a todo este processo da Procuradoria-Geral da República, porque as pessoas não podem ser responsabilizadas por isto que está a acontecer.
2: A FENPROF também com dúvidas relativamente ao processo de correção dos exames. Ainda assim acredita que a fixação das notas poderá ser cumprida e ser então feita no dia de amanhã. Daqui a pouco, por volta das 10h30 da manhã, é pelo menos essa hora indicada, o Ministro da Educação vai falar aos jornalistas, tendo em conta toda esta polémica relacionada com a correção dos exames nacionais. O prazo terminava ontem à noite, mas à última hora muitos professores receberam também ainda centenas de itens para serem corrigidos. A polémica com os exames será, por isso, naturalmente, um dos temas em destaque no debate sobre o Estado da Nação, que está marcado para logo à tarde. É um dos vários temas que vai estar em destaque nessas 4 horas de debate, assim considerou esta manhã o politólogo António Costa Pinto.
4: Evidentemente, o problema do Ministério da Educação e, mais recentemente, o problema aí sim pessoal e político do Ministro da Administração Interna. Tendo em vista aquilo que observamos por parte dos principais partidos da oposição na ativação destes temas, quer do Partido Socialista, quer por parte do Chega, sem dúvida nenhuma estes temas vão contaminar o Estado da Nação. Até que ponto o Governo conseguirá fazer passar a sua mensagem mais reformista, tendo em vista até a desilusão governamental da reforma do sistema laboral não vai ser fácil para o Governo neste Estado da Nação.
2: Deverá ser esse o top 3 de assuntos que vão ser abordados no debate do Estado da Nação. Arranca às 3h30 da tarde. Pode ser acompanhado em direto aqui na Antena 1. E as políticas do Governo assentam na falta de informação e revelam uma fragmentação do Parlamento. A conclusão está num estudo elaborado pelo ISCTE, um relatório sobre o Estado da Nação e as Políticas Públicas 2026. Este é um documento que tem 16 ensaios sobre várias áreas de governação e foi coordenado pelo presidente do Instituto para as Políticas Públicas e Sociais. Pedro Adão e Silva concluiu que o contexto político atual e a falta de um parceiro preferencial no Parlamento estão a condicionar a atuação do Governo.
5: Vivemos um contexto político que tem uma singularidade, que é um Parlamento muito fragmentado. Isso condiciona de forma muito importante aquilo que é a capacidade e a ação do Governo. O que distingue o contexto que vivemos hoje do ponto de vista da governação é que é um Governo que não goza nem de uma maioria, nem de nenhum tipo de acordo parlamentar preferencial. Ora, isso coloca aqui um horizonte de instabilidade no horizonte e nas decisões que são tomadas sobre as políticas públicas. Isso é muito visível quando olhamos área a área para estes dois anos.
2: Pedro Adão e Silva falou com a agência Lusa, esclarece também que há uma falta de informação para decidir, que essa é uma marca de água dos governos em Portugal, agora exacerbada.
5: Eu diria que é uma marca estrutural das políticas públicas portuguesas. A ideia de decidir sem avaliação e sem informação, e associada a essa a ideia da grande substituição, isto é, o discurso das reformas estruturais, que normalmente não resolve os problemas pré-existentes e até criam novos problemas. Isto, porventura, acentuou-se porque é a forma também de o atual Executivo compensar a inexistência de uma maioria política ou de uma coligação ou algum tipo de entendimento parlamentar. É do ponto de vista discursivo e tomar grandes iniciativas que possam ser apresentadas como reformas, mas que depois não se traduzem em mudanças efetivas.
2: Explicações de Pedro Adão e Silva. O estudo do ISCTE dedica-se a vários temas, como o trabalho, a pobreza, a comunicação social e também a defesa. Na Argélia, pelo menos 11 pessoas morreram, 19 ficaram feridas num incêndio que ainda está em curso num orfanato nos arredores de Argel. O primeiro-ministro argelino já visitou os feridos no hospital e os bombeiros continuam a combater as chamas neste orfanato. Para já, ainda não são conhecidas as causas deste incêndio, que começou durante a madrugada. A Argélia está a enfrentar uma onda de calor excepcional que dura há vários dias, tendo sido registados quase 1000 incêndios em menos de uma semana. Há protestos em várias cidades ucranianas contra a demissão do ministro da Defesa ucraniano. Uma figura popular no país, Mikhailo Fedorov, anunciou ontem a saída na sequência de uma remodelação governamental que tinha sido já anunciada pelo presidente Volodymyr Zelensky. Esta manhã, Kiev e outras cidades juntam centenas de manifestantes contra esta saída. Zelensky, que hoje tem encontro marcado com Keir Starmer, o primeiro-ministro britânico cessante, está na capital ucraniana para discutir os progressos alcançados no fornecimento de equipamento militar à Ucrânia nesta guerra contra a Rússia. Depois do sucesso de Oppenheimer, o realizador Christopher Nolan apresenta hoje a Odisseia. É um filme com um orçamento gigantesco, são mais de 250 milhões de dólares e que parte, Margarida Vaz, do poema épico com o mesmo nome.
6: Odysseus, don't you remember?
7: Remember a wife, a son, home.
8: A atualidade da obra de Homer despertou no realizador Christopher Nolan a vontade de trazer Odisseia para o cinema.
9: It's a love story.
10: É uma história de amor, uma história de guerra, uma história de passagem. É sobre o amor, a morte e as consequências da guerra e do regresso a casa. É o herói que regressa, mas está tudo diferente.
8: Christopher Nolan pega num dos textos mais antigos de sempre. Na antestreia, nos Estados Unidos, o realizador salientou a universalidade da história.
10: Há verdades eternas, aspectos relativos ao ser humano que não mudam. O que é interessante em voltar a este texto, um dos mais antigos da literatura ocidental, é que influencia tudo o que surgiu desde então. Tem fascinado gerações há quase 3 mil anos porque expressa e explora verdades universais.
8: A Odisseia acompanha a longa viagem de Ulisses de regresso a Ítaca após a Guerra de Troia. Christopher Nolan procurou fazer um equilíbrio entre o texto original e aquilo que todos conhecem.
10: Elaborei uma lista de expectativas antes de voltar a analisar o livro para perceber o que seria importante para mim e o que está no imaginário popular. Eram coisas como o Cíclope e as Sereias. Temos a viagem e a incrível história do que se passa em Ítaca durante esses 20 anos. Há muitos detalhes que me surpreenderam e que até já não me lembrava.
8: A Odisseia é uma história épica de identidade, memória e regresso a casa.
2: A Odisseia estreia hoje nos cinemas portugueses. Para ficar na agenda, em setembro está de regresso o Motel X. Foi ontem apresentado, traz mais de 170 filmes, este Festival Internacional de Terror de Lisboa. Em destaque também 10 filmes em estreia nacional, como explicou Pedro Soto, um dos diretores do Motel X.
11: Temos um filme que vem das Meias Noites de Cannes deste ano, chama-se Species ou Sanguine. É um body horror francês e, entre outros, temos também um filme chamado Animart. Estamos a assistir a um regresso com força e com qualidade do cinema de terror japonês. Destaque também, neste grupo de filmes mais recentes, filmes ligados a músicos. E este ano vamos repetir de prémio chamado Prémio Noémia Delgado para Mulheres Notáveis no Terror, em homenagem à cineasta Noémia Delgado. Este ano escolhemos a cineasta sueca naturalizada portuguesa, Solveig Nordlund, como uma das figuras pioneiras do cinema fantástico e também de terror em Portugal.
2: Pedro Souto, diretor do Motel X, um festival que faz 20 anos. Este Festival Internacional de Terror vai acontecer de 3 a 13 de setembro no Cinema São Jorge e na Cinemateca Portuguesa.
12: Diogo Miguel Pereira, notícias em simultâneo com a RTP Antena 1 Madeira, Açores e RTP Mundo. 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
0: Bom dia, passam 11 minutos das 9 da manhã.
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1: 3 minutos depois das 9, cá estamos nós outra vez, Tiago Matias e Ana Rosa, até às 10, à semelhança de Latte, outra vez. Quero.

0: Diogo Pissarra com Zarco, duas propostas, aliás, um duo, duas vozes. São propostas para esta manhã de quinta-feira. Mais uma daquelas manhãs que parecem outono e não verão, e assim vai continuar. Grupo Ocidental, céu muito nublado, abertas para a tarde, mas igualmente com períodos de chuva passando aguaceiros. O vento do quadrante sul, bonançoso a moderado, rodando para noroeste, com mar de pequena vaga a cavado, ondas sul de 1 a 2 metros, passando a oeste. No grupo central, períodos de céu muito nublado com abertas, tornando-se encoberto. Períodos de chuva a partir da tarde, passando aguaceiros no final da noite. Vento do quadrante sul, fraco a bonançoso, tornando-se temporariamente bonançoso a moderado e rodando para oeste no final da noite. Mar encrespado a pequena vaga, ondas do quadrante leste de 1 metro, passando ao quadrante oeste. Finalmente, no grupo oriental, períodos de céu muito nublado com abertas tornando-se encoberto para o final da tarde, com períodos de chuva à noite. O vento fraco tornando-se bonançoso do quadrante sul, mar encrespado tornando-se de pequena vaga, ondas do quadrante leste até 1 metro, passando a sudoeste. Temperaturas máximas poderão chegar aos 26 graus em Santa Cruz das Flores, 25 na Horta, 24 em Angra e Ponta Delgada. A esta hora, estamos com 17 em Ponta Delgada, 19 em Angra, 21 em Santa Cruz das Flores e na Horta.
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0: Com música regional e o último single de Carmen Raposo.

Carmen Raposo, este é o último single da artista micaelense. 9h24, agora seguimos com Simão Correia e Hipnopédia. Depois deixo-lhe aqui algumas sugestões para hoje e próximos dias.

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1: Deixo hoje, agora, nos próximos minutos, duas sugestões para a ilha de São Miguel, sobretudo assim que já se encontra de férias. Há aqui algo que pode, portanto, fazer parte do seu dia de hoje e em família. É a Floresta Encantada, que regressa à Lagoa, terceira edição das sessões de cinema ambiental. É uma parceria da Câmara com o Centro de Educação e Formação Ambiental da Lagoa, com o Expolab, Centro de Ciência Viva, que hoje, dia 16 de julho, quinta-feira, promove a terceira edição desta sessão de cinema ambiental, integrado no programa de sensibilização ambiental desenvolvido no concelho. O encontro é na Casa da Água, no Trail Point do Lugar dos Remédios, na freguesia de Santa Cruz da Lagoa, ao final do dia, 19h30. A participação é gratuita, mas tem de inscrever-se. Ainda vai a tempo, pode fazê-lo através de correio eletrónico ou até por contacto telefónico. É uma sugestão para o final do dia e fazê-lo em família. É também no final do dia, mas um pouco mais cedo, às 18, que é apresentado no Museu Carlos Machado, em Ponta Delgada, O Homem do Vento Sul. É uma sessão dos Museu Talk, que convida o público a descobrir esse olhar através do documentário que é apresentado no Núcleo da Arte Sacra de Santo André, seguido da conversa com o realizador do documentário, Paulo Henrique Silva. É um trabalho que acompanha vários investigadores que percorrem os espaços naturais, não só dos Açores, como da Madeira, em busca de novas descobertas. É uma homenagem aos investigadores de espírito naturalista e o contributo para o conhecimento e valorização do património natural. É, como já referi, Núcleo de Santo André, a partir das 18 horas, e depois da projeção podem então participar na conversa com Paulo Henrique Silva, numa oportunidade para refletir sobre a exploração do território e a conservação da natureza. Portanto, duas sugestões para o final do dia desta quinta-feira.
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1: Ainda antes das 10, chama a atenção, vão começar já amanhã as festas ou noites de verão em Ponta Delgada, com um festival de folclore comemorativo dos 71 anos do grupo de folclore de São Miguel. E onde amanhã atuará não só o grupo anfitrião, como o grupo folclórico da Casa de Povo de Água Retorta, grupo folclórico de São José da Salga e grupo folclórico de Ponta Garça, não faltando o grupo folclórico Grujola, do grupo de jovens de Lagoa. Portanto, noites de verão arrancam amanhã em Ponta Delgada, a partir das 20, com folclore. No sábado, há para as crianças pula-pula, instalados no lado sul da matriz. À noite, Luís Barbosa, para assinalar os 10 anos do seu projeto musical na Praça do Município. Não esquecendo também que há concerto no Forte de São Brás para a 10ª edição do Concerto de Música Clássica pela Banda da Zona Militar dos Açores, com participação do Conservatório Regional de Ponta Delgada, do qual falamos ontem e aqui também de manhã. Na música, seguimos com Bicho Mau. É também o último single de Maria Carolina.

0: Antes vamos ter as notícias atualizadas num dia que será marcado pelo debate do Estado da Nação na Assembleia da República. Para ouvir, acompanhar aqui também na RTP Antena 1 Açores, a partir das 14h30. Em relação ao tempo, vamos continuar em todas as ilhas com céu muito nublado, com abertas, mas também com períodos de chuva, passando aguaceiros a partir da tarde e final da noite. Será assim? Espero que continue com a Antena 1 Açores. Eu sou Ana Rosa, regresso amanhã às 6h30. Depois das 10, tem a companhia de Cristina Oliveira e Tiago Matias.
1: São 11 horas da manhã no continente e na Madeira, 10 horas da manhã nos Açores. Vamos agora conhecer os títulos desta edição.
2: A meta está à vista na correção dos exames nacionais, mas o Ministro da Educação não dá certezas sobre a publicação dos resultados no dia de amanhã. Fernando Alexandre lamenta que haja falta de disponibilidade dos professores classificadores, o que está a dificultar o fim deste processo. A Federação Nacional dos Médicos diz que há utentes a desmaiar no Centro de Saúde de Vilar do Paraíso, em Gaia, por causa do calor. A FNAM revela que uma avaria no ar-condicionado faz com que as temperaturas no edifício ultrapassem os 32 graus. A Ucrânia tem um novo primeiro-ministro desde esta manhã, o terceiro desde o início da invasão russa. O Parlamento de Kiev deu hoje posse a Sergei Koretsky.
1: As notícias com edição de Frederico Moreno.
2: O Ministro da Educação admite o risco de não haver divulgação dos resultados dos exames nacionais no dia de amanhã. Fernando Alexandre falou há momentos aos jornalistas para sublinhar que o processo de correção das provas está prestes a terminar, com 99,3% das respostas corrigidas. Ainda assim, o governante salienta que está a haver um problema de disponibilidade por parte dos professores classificadores, o que está a impedir a conclusão deste processo. Argumentos registados pela repórter Alexandra Sofia Costa, no Centro de Congressos de Lisboa, para onde vamos em direto. Foi aí, Alexandra, que o Ministro da Educação afirmou que não pode dar certezas em relação ao cumprimento da data de divulgação dos resultados, que está prevista para amanhã.
3: Essa é, de facto, a grande incógnita. Há menos de 24 horas, o Ministro diz que há risco efetivo de as notas não serem publicadas.
4: Riscos, claro. Enquanto eu não tiver as provas todas corrigidas, claro que há riscos, é óbvio. Veja uma coisa, há um calendário definido, à hora, todos os processos estão definidos, o processo tecnológico está testado, e por isso agora o que nós precisamos é de fechar a correção das provas.
3: É um processo definido à hora. Fernando Alexandre garante que já foram corrigidos neste momento 99,3% dos exames, mas a dificuldade agora é encontrar professores corretores, sobretudo de português, de matemática, mas também de físico-química. Fernando Alexandre diz que não encontra justificação para isto.
4: E por isso não há, do meu ponto de vista, explicação para o sistema educativo. Com tudo o que correu mal, serão tiradas as consequências, haverá uma auditoria, haverá responsabilidades, mas não há justificação, será muito difícil explicar, que por termos, estando tão perto de terminar, que não consigamos fechar este tema.
5: A responsabilidade é só dos professores, não é da plataforma?
4: Desculpe, não é a responsabilidade dos professores, eu estou a pedir a colaboração dos professores. O que o Júri Nacional de Exames diz é que não está a conseguir ter professores disponíveis. Eu confesso que tenho alguma dificuldade em perceber isso, porque eu conheço os professores, mas é a resposta que o Júri Nacional de Exames me diz. É que nós não estamos a conseguir fechar as provas porque não há professores classificadores disponíveis. Ora, eu acho que isso é muito difícil de explicar à sociedade portuguesa, porque nós estamos mesmo no fim.
3: Alexandre não quis acusar diretamente os professores, pediu o apoio dos professores para conseguir acabar a correção dos exames, por isso amanhã podem não sair as notas, faltam classificar ainda 0,7% dos itens. De qualquer forma, Fernando Alexandre disse também aqui que a segunda fase vai manter-se igual, precisamente nos mesmos moldes e no mesmo tempo, ou seja, nada vai mudar porque os erros garantidos já foram corrigidos nesta fase.
2: Alexandra Sofia Costa, em direto do Centro de Congressos de Lisboa, onde o Ministro da Educação falou aos jornalistas com esse apelo aos professores classificadores para que estejam disponíveis para terminar a correção dos exames. À porta do Centro de Congressos de Lisboa decorria uma concentração de protesto do sindicato STOP, com camisolas pretas e guarda-chuvas. Daniel Martins do STOP considera que só há um caminho para o Ministro Fernando Alexandre, a demissão do cargo.
6: Que disse que se não houvessem notas no dia 14 de junho, que tinha que haver assunção de responsabilidades. Queremos que só existe uma pessoa com responsabilidades neste processo que tem que assumir na totalidade, que é o seu ministro. Como tal, só nos parece que a demissão é o único caminho se realmente ele consegue, digamos, sentir a responsabilidade de ser o encarregado da pasta que dificultou e pôs em ansiedade centenas de milhares de alunos neste país e as respectivas famílias.
2: O STOP a defender a demissão do Ministro da Educação após as falhas registadas no processo de correção digital dos exames do secundário. Este é um dos temas incontornáveis no debate de hoje sobre o Estado da Nação, marcado para as 3:30 da tarde na Assembleia da República. Na antevisão, feita há pouco aqui na Antena 1, no programa Entre Políticos, o deputado do PSD, Cristóvão Norte, diz que o Governo deve dizer aos portugueses o que tem vindo a fazer, destacando vários pontos.
7: O Governo deve dar a resposta sobre aquilo que tem vindo a ser feito em áreas essenciais. Por exemplo, nos últimos 2 anos não se registou nenhum aumento de impostos, o que é algo inédito na história da democracia portuguesa. Temos dívida pública completamente controlada abaixo dos 90%. Estamos a lançar programas fundamentais com vista a minorar as dificuldades no acesso à habitação. Tem-se feito esforços na área da saúde com recrutamentos de novos profissionais.
2: Posição do PSD, já a deputada do Chega, Patrícia Almeida, acusa o Governo de intransigência, de não saber de negociar e de se julgar dono da razão.
8: O Governo tem é que negociar com os parceiros de uma forma leal e transparente. O que tem acontecido é que este Governo chega para negociar e chega com uma soberba completamente altiva de que a negociação é feita se for tudo à maneira deles. E, portanto, não vê no PS um parceiro com vontade de negociar. Depois diz que no Chega não vê um parceiro fiável para negociar, ou seja, só o PSD é que está certo.
9: É na opinião do Chega já agora uma das marcas desta governação de Luís Montenegro, ou seja, esta intransigência, pelo que consigo perceber das suas palavras?
8: Sim, sim.
2: Críticas do Chega dirigidas ao Executivo neste programa Entre Políticos, com moderação do jornalista João Alexandre. Foi lá que esteve também a deputada do PS, Mariana Vieira da Silva. Ela considera que o Governo tem falhado naquilo que prometeu aos portugueses e que tem vindo a estragar o que o PS fez de bom.
10: O que temos que avaliar é um falhanço total no que era iniciativa política nas principais do Governo e uma demonstração de uma grande incapacidade de gerir o dia-a-dia da governação, estragando coisas que funcionavam bem há 30 anos. E nós não podemos, quando fazemos uma avaliação, não pensar no que é que significa algo que estava estabelecido desde o fim dos anos 90, com uma metodologia clara, conhecida por todos, que obviamente pode evoluir e pode ser mudada, e o responsável até pela definição dessa modernização até foi o Partido Socialista, mas não há nenhuma razão para, do ponto de vista logístico, do ponto de vista organizacional, falhar tão redondamente.
2: Os argumentos do Partido Socialista. Já Bernardino Soares, membro do Comitê Central do PCP e antigo líder parlamentar dos comunistas, diz que a vida dos portugueses vai ficando pior à medida que vão sendo conhecidas medidas tomadas por este Governo.
11: Quanto mais o Governo governa, pior o país fica e pior fica a vida da maioria das pessoas. Eu acho que o Estado da Nação tem que ser, o debate do Estado da Nação tem que ser uma avaliação geral da situação do país e da ação governativa, mas para cada um dos portugueses e para cada uma das famílias portuguesas é também a avaliação de como é que está a sua vida e como é que está a vida dos portugueses. Os salários continuam baixos e o Governo queria ainda baixá-los mais com o pacote laboral que foi derrotado. Nós temos hoje metade dos trabalhadores portugueses com um salário bruto abaixo de 1.000 euros. Temos 30% de trabalhadores precários.
2: Posição dos partidos políticos no programa Entre Políticos aqui na Antena 1. A Rádio Pública vai transmitir em direto o debate do Estado da Nação a partir das 3:30 da tarde no Parlamento. No Centro de Saúde de Vilar Paraíso, em Vila Nova de Gaia, as temperaturas dentro do edifício rondam os 32 graus. A denúncia partiu do Sindicato dos Médicos do Norte, que fala de um impacto negativo tanto para utentes como para profissionais de saúde. Joana Bordal Issá, da FNAM, fala de casos em que as pessoas desmaiam quando vão às consultas.
12: Chegamos a ter 32 graus dentro das instalações do centro de saúde. E isso tem levado à indisposição e até desmaios de utentes. E obviamente que isto prejudica também o trabalho dos próprios profissionais. Estamos a falar de médicos, estamos a falar de enfermeiros, estamos a falar de secretários clínicos que trabalham em situações muito difíceis, por isto, por uma falha na climatização. Não se trata apenas da questão laboral dos profissionais, embora obviamente isso é muito importante, mas também do impacto que isto tem depois nos utentes. É inaceitável que crianças, idosos, qualquer utente também esteja exposto a estas temperaturas numa unidade de saúde.
2: A FNAM diz que há utentes a desmaiar no Centro de Saúde de Vilar do Paraíso. Já expôs a situação à administração do Centro de Saúde e à Câmara de Gaia no passado dia 10. Aguarda ainda uma resposta. A Ucrânia tem um novo primeiro-ministro, Sergei Koretsky, era até agora ministro da Energia. Vai ser o terceiro chefe de governo, aliás, desde o início da invasão russa em 2022. O nome de Koretsky foi aprovado hoje pelo Parlamento de Kiev. Este novo líder do Executivo prometeu colocar no topo da lista de prioridades a defesa do país, a estabilidade económica e ainda a integração da Ucrânia na União Europeia. É uma vitória para o governo espanhol. O Tribunal de Justiça da União Europeia decidiu validar a amnistia que tinha sido concedida aos independentistas da Catalunha após o referendo de 2017. A amnistia tinha gerado grande polémica em Espanha. Agora, a mais alta instância da União Europeia anuncia, Daniel Belo, que a decisão do governo de Pedro Sánchez não viola as leis fundamentais do espaço comunitário.
13: O Tribunal de Justiça da União Europeia não encontrou problemas na polémica lei da amnistia espanhola.
14: Não se opõe a uma lei nacional de amnistia.
13: Foi o presidente do tribunal, o belga Cohen Leonards, que leu em castelhano a decisão da Justiça Europeia que, ao contrário das dúvidas levantadas, não achou que as diretivas europeias impeçam uma lei nacional de amnistiar atos criminais para reduzir tensões institucionais e facilitar um cenário de reconciliação. Entendem também que a lei da amnistia não é vaga quanto ao tipo de atos terroristas que refere, nem notou problemas de discriminação entre crimes comparáveis. Sobre a parte da lei referente ao referendo pela independência, o Tribunal entende que o Tratado sobre o Funcionamento da União Europeia não exclui que uma regra nacional amnistie atos de responsabilidade contabilística desde que não mexam com dinheiros europeus. Apesar disso, ainda correm processos na Justiça por desvio de fundos, entre eles um contra Carlos Puigdemont, que não foi ultrapassado com a decisão agora conhecida e que pode ser obstáculo ao regresso do ex-presidente do governo catalão. Nas reações, o advogado de Puigdemont saudou a resolução da Justiça Europeia e dá a polémica como encerrada. O presidente da Generalitat, Salvador Illa, celebrou o aval de justiça à amnistia e apelou à aplicação da lei de forma diligente e abrangente. O presidente da Esquerra Republicana, Oriol Junqueras, fala num dia importante para os catalães e para a qualidade democrática do Estado espanhol e da Europa, pedindo que as cerca de 35 pessoas que ainda enfrentam processos judiciais sejam amnistiadas imediatamente. Já o Partido Popular, principal partido da oposição e principal detrator da lei, declarou apenas o seu respeito absoluto pela decisão do Tribunal Europeu, mas insiste em atacar Pedro Sánchez pela aprovação da lei, dizendo que nenhum presidente deve trocar poder por impunidade.
2: A amnistia que tinha sido concedida aos independentistas da Catalunha foi validada esta manhã pelo Tribunal de Justiça da União Europeia. A fechar, digo-lhe que o Governo Regional da Madeira decidiu conceder tolerância de ponto aos funcionários públicos na tarde de 30 de julho e no dia 31. A tolerância de ponto deve-se à realização do Rally da Madeira. A decisão foi tomada ontem no Funchal, nesta reunião liderada pelo social-democrata Miguel Albuquerque. O anúncio da tolerância de ponto foi divulgado hoje em comunicado.
1: Foram as notícias com Frederico Moreno, simultâneo com a RTP Antena 1 Madeira, Açores e RTP Mundo. 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
3: Bom dia, passam 13 minutos das 10 da manhã.
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18: Eu sou a Cristina Oliveira. No apoio técnico está o Tiago Matias.

Daqui a pouco vamos ao Faial falar do encerramento do Festival Maravilha. Está previsto para esta sexta-feira.

0: Bom dia, são agora 10h30 nos Açores. Vamos a uma síntese das notícias com o Sáez Furtado.
1: Impasse na variante das Capelas. Estão por expropriar quase 2/3 dos terrenos necessários. Das 267 parcelas que foram declaradas de utilidade pública urgente, apenas 93 foram feitas por acordo amigável. As restantes 184 seguiram a via judicial. Em resposta a um requerimento do PS, o Governo avança que nenhum dos processos está concluído. As 93 parcelas já expropriadas custaram à região mais de 2.350.000 euros. Troca de acusações entre deputados açorianos na República, delírio político. É assim que Francisco César classifica a declaração de Paulo Muniz de que a culpa do PS, e que culpa aliás o PS e o Chega, de impedirem os açorianos pagarem apenas 119 euros nas passagens aéreas para o continente. Segundo Paulo Muniz, o Governo da República estava a trabalhar num modelo para que isso acontecesse, mas a proposta do PS e do Chega inviabilizaram essa alteração. O deputado do PS na República e líder do partido nos Açores reage e acusa o social-democrata de faltar à verdade.
2: Aquilo que Paulo Muniz afirmou não faz qualquer sentido. Está ao nível da fantasia e do delírio político. O mecanismo anunciado pelo Governo da República há quase 2 anos, entenda-se que nunca conseguiu pôr a funcionar, nunca foi um mecanismo para baixar o preço das passagens. Era um crédito bancário para adiantar a diferença do valor em relação ao valor apoiado. E mantendo-se o teto das passagens, de cerca de 600 euros, como aliás previa a lei que o Sr. Deputado Paulo Muniz não queria alterar, qualquer passagem acima deste valor obrigava os açorianos a pagar mais do que 119 euros. Há ainda um outro facto que é decisivo para se perceber como o Deputado Paulo Muniz não falou a verdade. O Sr. Deputado Paulo Muniz votou a favor da proposta do Partido Socialista que agora culpa. Está, na prática, mais preocupado em desculpar o Governo da República e o seu partido do que a defender os açorianos.
1: Francisco César, em reação às últimas declarações de Paulo Muniz sobre o suposto modelo de pagamento de passagens aéreas. Questionada também a deputada do Chega, Ana Martins, considera uma mentira as declarações de Paulo Muniz de que o Governo podia ter avançado já em junho com um modelo que permitia aos açorianos pagarem apenas 119 euros pela passagem Açores Continente. Remete para o Governo todas as responsabilidades do atraso.
3: O PSD está agora a procurar encontrar culpados para esconder a sua própria incapacidade de governar, não é? Ele está a pôr culpas para o nosso grupo que não tem culpas, não é? O governo tem que cumprir a lei. A lei foi aprovada no Parlamento.
4: O próprio Chega não aceitaria que o governo pusesse em prática uma medida que, na ótica do deputado do PSD, seria bem eficaz e estava pronta para ser implementada.
3: Até ser aprovada ao nosso modelo, nem sequer a plataforma estava a funcionar plenamente. Isto é uma mentira.
1: Ana Martins, ouvida pela jornalista Margarida Pereira. A taxa de abandono de animais de companhia na região é 3 vezes superior à que se registra no continente. São dados da Provedoria Regional do Animal, que realiza hoje um seminário dedicado ao tema com todos os organismos que intervêm nesta área. Acontece em Angra do Heroísmo e pretende alertar para a situação que a provedora caracteriza como calamitosa.
5: Nós temos uma taxa de abandono 3 vezes superior ao do continente. Portanto, até à data, eu acho que não usei uma palavra tão forte, mas eu posso repeti-lo. Eu considero isso de facto calamitoso. E enquanto nós não intervirmos na identificação animal, a taxa de abandono não vai diminuir e, em última instância, até poderá continuar a aumentar.
1: Dagmar Sampaio, provedora regional do animal, no ano passado foram abandonados 1.000 animais, a maioria. Maioria de grande porte, 400 na Ilha Terceira, local onde decorre o seminário. 6 medalhas de ouro para os Açores no Campeonato Nacional de Masters de Natação. Marta Rezendes esteve em grande plano ao arrecadar 4 títulos nacionais. A nadadora do Clube Desportivo Escolar da Água de Pau brilhou em Vila Nova de Famalicão. Marta Rezendes sagrou-se campeã nacional de Masters nos 50.

0: Masters decorre de 18 a 24 de agosto em Bratislava, na Eslováquia.
1: Sinto-se das notícias com edição de Sais Furtado, de regresso à 1 da tarde.

0: Olga, canção de Ana Moura, quando estamos a 21 minutos das 11 da manhã, está na hora de irmos até à horta. Connosco está Tomás Melo, diretor criativo do Festival Maravilha, que nos vai trazer este convite para que a comunidade se junte mais uma vez e desta vez é para encerrar a edição Mar do Festival Maravilha, é assim?
1: É isso mesmo, muito bom dia.
0: Bom dia.
1: Estamos aqui mesmo quase a encerrar este grande festival.
0: Mas o encerramento estava previsto para a semana passada, não é?
1: É verdade. Nós na semana passada tivemos a nossa edição Mar, em que estivemos em vários locais daqui da Ilha de Faial, estivemos nas piscinas de Castelo Branco, estivemos também ali na Praça do Infante com um filme e supostamente iríamos ter um concerto que fazemos todos os anos, desde a altura do Covid, onde ele foi inventado, este conceito de ir para o mar, ver um concerto a partir da água enquanto flutuamos, e em que as pessoas nos continuam a pedir, não parem, continuem a fazer este espetáculo, porque isto é mesmo único no mundo. E assim foi, assim, não parámos, e infelizmente no sábado estava a chover, estava muito mau tempo aqui na horta.
0: E portanto, água, mas nem tanto, não é?
1: Exato, sim, porque nós seres humanos não somos feitos de açúcar e não nos acontece nada se apanharmos uma molha. Mas os instrumentos dos artistas, as colunas, estes elementos eletrónicos que precisamos para fazer um bom espetáculo, não podem ter chuva, ainda por cima, sim, naquele local tão desabrigado.
0: Mas a ideia então é que o público assista ao concerto a partir da água, mas de prancha ou de caiaque ou de barco ou de qualquer elemento flutuante, digamos assim, não é?
1: Exatamente. Sim, qualquer pessoa, as pessoas aqui na horta, nós somos uma cidade muito voltada para o mar, temos o mar mesmo aqui à beira, as baleias passam, nem a quase.

0: 400 quilómetros daqui, portanto estamos aqui mesmo em cima do mar. Então muita gente tem um caiaque em casa, uma prancha de SUP. Há muitas pessoas com veleiro, há muitas pessoas com pequenas embarcações que vão à pesca, que usam essa embarcação para ir à pesca todos os fins de semana. E o que nós propomos todos os anos é que esta comunidade ligada ao mar junte neste momento festivo, neste espetáculo, nesta ode a esta nossa cidade maravilhosa que é a cidade da Horta e a Ilha de Faial, claro.
1: E os botes baleeiros também aparecem, não é?
0: Sim, aparecem todos os anos vários botes baleeiros. Este ano já temos algumas confirmações também de botes que normalmente fazem aqui as regatas, as corridas a remo, as corridas à vela, e vão aparecer no espetáculo amanhã à noite com mais pessoas a bordo, porque os botes baleeiros são muito grandes. Eles, quando estão em corrida, não podem ter muita gente, senão aquilo anda devagarinho, não é?
1: Uhum.
0: Mas para ver um concerto flutuando é do melhor que há.
1: Cabe sempre mais um, passo o exagero.
0: Cabe sempre mais um, exatamente. Sim, porque nós também temos, mesmo em frente ao palco, temos uma zona de banhos que está sinalizada, tem luz subaquática e que tem boias a toda a volta para que nenhuma embarcação entre nesta zona de banhos. E as pessoas, muitas vezes, estes barcos, estes botes baleeiros, juntam-se mesmo perto dessa zona, estão do lado de fora, e há gente que chega a saltar do barco para a água, para mergulhar enquanto vê o concerto. Por isso convidamos as pessoas a virem, porque temos nadadores salvadores presentes, que vão estar sempre de olho vivo a ver o que se passa, e que todas as pessoas que escolherem viver este momento a partir do mar, que tragam, que venham na sua embarcação, porque cada caiaque, cada pessoa a flutuar na baía vai ajudar a criar uma imagem que isto é impossível de replicar noutro local do mundo, não é?
1: Tudo isto para ver um concerto dos Pedra Lume. Vamos falar um bocadinho sobre eles?
0: Sim. Os Pedra Lume surgiram há um ano e meio aqui na Ilha do Faial. É uma banda faialense. Integrada, são vários artistas, alguns faialenses, outros cabo-verdianos. Temos até um libanês no elenco desta banda. Eles, ano passado, atuaram no Festival Maravilha em Terra, portanto, ali na Praça do Infante. E foi um concerto de estreia aqui dos Pedra Lume. E correu muito bem.
1: Então este ano passam para a versão do Festival Maravilha, mas mar.
0: Exatamente. Sim, nós estes concertos no mar costumamos trazer assim um artista especial, alguma encomenda do continente que venha mesmo para isto. O ano passado tivemos a Rocky Akone, uma artista internacional, e foi um momento realmente único. Mas este ano pensámos, por que não apostar na nossa casa, e até correu bem, porque cancelando um concerto, só uma banda daqui, dos Açores, consegue voltar ao palco na semana seguinte. Se fosse uma banda do continente, isso seria impossível e teríamos mesmo que ter cancelado o concerto. Neste momento o que fizemos foi adiar, e então ele será amanhã a partir das 8 ali no Palco Mar, ali no Porto da Horta.
1: O que falta dizer, Tomás Melo, segundo me parece, é que não é preciso bilhete, basta saber nadar.
0: Exatamente. Sim, há pessoas que vão de todas as formas. Aconselhamos, para quem quiser ficar mais tempo na água, a vestir um fato neoprene ou pelo menos alguma coisa para manter, porque o concerto começa de dia, mas acaba à noite. Então nós apanhamos todas as fases, apanhamos a parte do dia, apanhamos ali o pôr do sol e depois apanhamos também a noite. Isso é que torna este espetáculo também tão especial. Uhum. Ele vai se transformando ao longo do tempo.
1: Ok, mas fica a chamada de atenção também para as mudanças de temperaturas entre o início e o fim, não é?
0: Exatamente. Sim, é que a água vai estar sempre à mesma temperatura, está muito boa, muito agradável. Eu estive lá hoje a mergulhar para fazer a instalação das luzes subaquáticas. Está
1: foi
0: muito
1: a desculpa
0: boa
1: que arranjou para dar um mergulho.
0: Exatamente. Por isso, nós realmente tivemos bilhetes à venda, e confundiu um bocadinho as pessoas, porque nós fazemos uma coisa que é os botes, os barcos que vão ver baleias das empresas marítimo-turísticas aqui da ilha. Com a Naturalist, com o Norbert Diver, com várias empresas, fazemos barcos táxi. Portanto, estes barcos têm lugares e, mediante um valor simbólico, as pessoas podem entrar nestes barcos e ir até ao concerto nestes barcos semi-rígidos. A verdade é que estes bilhetes esgotaram rapidamente, já esgotaram, estão esgotados neste momento, mas o espetáculo em si é gratuito. Portanto, qualquer pessoa que queira pegar na sua embarcação e aproximar-se ali do palco mar, é grátis, é só aparecer lá e viver ali presente o mais perto possível este momento único que mostra o que são os Açores, na verdade, porque nós estamos tão perto da água e assim é que o mostramos verdadeiramente.
1: Sim, sem dúvida que é um espelho muito realista daquilo que é ou do que pode ser viver numa ilha quando temos imaginação suficiente para aproveitar tudo o que nos rodeia. Tomás Melo, muito obrigada. Continuação de bom trabalho. Fica então o convite para o concerto dos Pedra Lume.
0: Exatamente. Muito obrigado nós pela divulgação e até amanhã.
1: Até amanhã. Obrigada.

0: Seu Jorge com Pelo Meu Rei. A 10 minutos das 11 da manhã já ficou o convite para o encerramento da edição Mar do Festival Maravilha. É amanhã.
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1: Daqui a pouco já vamos ligar às notícias. Antes disso, lembro que a previsão do tempo hoje aponta para o grupo ocidental, para céu muito nublado com abertas para a tarde, havendo também períodos de chuva, passando a aguaceiros. Para o grupo central, períodos de céu muito nublado com abertas, tornando-se encoberto, e períodos de chuva a partir da noite, passando a aguaceiros para o final da noite. Para o grupo oriental, períodos de céu muito nublado com abertas, tornando-se encoberto ao final da tarde, com períodos de chuva para a noite. Quanto a temperaturas, 22 graus agora em Santa Cruz das Flores, em Angra do Heroísmo e em Ponta Delgada, 23 graus na Horta.
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2: Muito boa tarde, meio-dia no continente e na Madeira, são 11 horas da manhã nos Açores. Vamos agora conhecer os títulos do Jornal do Meio-Dia.
3: As pautas dos exames podem não ser afixadas amanhã, cenário admitido pelo Ministro da Educação, caso ainda existam exames por corrigir. Fernando Alexandre diz que está a haver falta de disponibilidade dos professores classificadores para terminar este processo. A Agência Internacional de Energia Atómica condena um ataque à central de Zaporizhia, que provocou a morte de um engenheiro. Ucrânia e Rússia culpam-se mutuamente por este incidente. Um poema épico transformado em filme estreou hoje nos cinemas, A Odisseia, com realização de Christopher Nolan.
2: As notícias com edição de Frederico Moreno.
3: Não há professores disponíveis em número suficiente para corrigir os exames nacionais. O Ministro da Educação lamenta a falta de disponibilidade dos professores classificadores e assume que os resultados das provas podem não ser divulgados amanhã, como está previsto. A repórter Alexandra Sofia Costa registrou esta manhã em Lisboa as palavras do Ministro Fernando Alexandre, que pede um esforço final para garantir a conclusão deste processo.
4: A menos de 24 horas ainda é uma incógnita a resposta. O Ministro diz que há riscos de as notas não serem publicadas amanhã.
5: Enquanto eu não tiver as provas todas corrigidas, claro que há riscos, é óbvio. Há um calendário definido, à hora, todos os processos estão definidos, o processo tecnológico está testado, e por isso agora o que nós precisamos é de fechar a correção das provas.
4: Fernando Alexandre garante que já foram corrigidos neste momento 99,3% dos exames, mas a dificuldade agora é encontrar professores, corretores, sobretudo de português, matemática, mas também de físico-química. Fernando Alexandre diz que não há justificação para isto.
5: E por isso não há, do meu ponto de vista, explicação para o sistema educativo. Com tudo o que correu mal, serão tiradas as consequências, haverá uma auditoria, haverá responsabilidades, mas não há justificação, será muito difícil explicar, que por termos, estando tão perto de terminar, que não consigamos fechar este tema.
6: A responsabilidade é só dos professores, não é da plataforma?
5: Desculpe, não é a responsabilidade dos professores, eu estou a pedir a colaboração dos professores. O que o Júri Nacional de Exames diz é que não está a conseguir ter professores disponíveis.
4: Alexandre não quis acusar os professores, pediu o apoio dos professores para conseguir acabar a correção dos exames, por isso amanhã podem não sair as notas, faltam classificar ainda 0,7% dos itens da prova. De qualquer forma, Fernando Alexandre diz que a segunda fase vai manter-se tudo igual.
5: Vamos manter este formato porque todos os problemas tecnológicos foram corrigidos e por isso na segunda fase não serão repetidos. Neste momento o obstáculo que nós temos é correção por parte dos professores e por isso eu peço um esforço adicional.
4: Nos mesmos moldes e no mesmo tempo, ou seja, o Ministro da Educação garante que nada vai mudar porque os erros já foram corrigidos nesta primeira fase.
3: Ministro da Educação, com um apelo aos professores classificadores para que estejam disponíveis para terminar a correção dos exames. A presença de Fernando Alexandre esta manhã no Centro de Congressos de Lisboa ficou também marcada por uma manifestação do STOP. Daniel Martins, do Sindicato de Todos os Profissionais de Educação, pediu a demissão do Ministro pelas falhas registadas neste processo.
7: Que disse que se não houvessem notas no dia 14 de junho, que tinha que haver assunção de responsabilidades. Queremos que só exista uma pessoa com responsabilidades neste processo que tem que assumir na totalidade, que é o seu ministro. Como tal, só nos parece que a demissão é o único caminho, se realmente ele consegue, digamos, sentir a responsabilidade de ser o encarregado da pasta, que dificultou e pôs em ansiedade centenas de milhares de alunos neste país e as respectivas famílias.
3: Stop a defender a demissão do Ministro da Educação após as falhas registadas no processo de correção digital dos exames do secundário. Quanto à Federação Nacional de Educação, afirma que o Ministro tem de assumir responsabilidade e apurar o que falhou. Ouvido há pouco pela Antena 1, Pedro Barreiros, secretário-geral da FNE, mostra-se perplexo com as declarações desta manhã do Ministro sobre a possibilidade de não ser cumprido o prazo de divulgação dos resultados das provas.
8: O que é que aqui falhou e quais responsabilidades devem ser assumidas? Porque dizer apenas que os professores não mostraram disponibilidade segundo o Júri Nacional de Exames, importa então perceber que professores, que quantidade, de que disciplinas, quais motivos que foram apresentados ou alegados, para que se possa perceber.
6: Agora, acha também, que o Ministro está a sacudir responsabilidades?
8: Eu acho que o Ministro tem que assumir as suas responsabilidades e tem que apurar junto dos seus serviços, junto do Júri Nacional de Exames, junto do Educa, o que é que efetivamente aconteceu de mal para que o deixe nesta situação, porque na prática é o Ministro da Educação que politicamente fica em xeque e fica em risco.
3: A perplexidade do secretário-geral da FNE, entrevistado há pouco pela jornalista Cláudia Aguiar Rodrigues, sobre este risco de incumprimento do prazo da fixação dos resultados dos exames nacionais. O ministro assume que o processo teve falhas, promete uma auditoria para apurar responsabilidades. Este é um dos temas incontornáveis do debate de hoje do Estado da Nação, marcado para às 15h30 na Assembleia da República. Esta manhã, no programa Entre Políticos, a deputada do PS, Mariana Vieira da Silva, criticou o governo pela gestão que está a ser feita neste processo.
9: É inaceitável esta ideia de que há pessoas contra a reforma. Ainda agora, enquanto nós estamos a gravar, está aqui um ecrã com o Ministro da Educação a dizer que as pessoas não se estão a disponibilizar para corrigir os exames. Isto não é verdade. É completamente falso. E ontem, às 22h30, depois do fim do prazo de correção, estavam a chegar dezenas e centenas de provas a professores para corrigir e centramos por este caminho de dizer que as provas só não estão corrigidas porque os professores estão a boicotar, que as urgências só não abrem porque os profissionais de saúde não querem lá estar. É um sinal de um governo que não tem caminho, que não tem estratégia, que não tem políticas e que só faz, só responsabiliza os outros e só inventa desculpas.
3: Críticas do PS na antevisão ao debate do Estado da Nação. Também o deputado do PSD, Cristóvão Norte, considera que o governo deve dizer aos portugueses logo à tarde aquilo que tem vindo a fazer para melhorar o país.
10: O governo deve dar a resposta sobre aquilo que tem vindo a ser feito em áreas essenciais. Por exemplo, nos últimos 2 anos não se registou nenhum aumento de impostos, o que é algo inédito na história da democracia portuguesa. Temos dívida pública completamente controlada abaixo dos 90%. Estamos a lançar programas fundamentais com vista a minorar as dificuldades no acesso à habitação. Tem-se feito esforços na área da saúde com recrutamentos de novos profissionais.
3: Também no programa Entre Políticos, com a moderação do jornalista João Alexandre, a deputada do Chega, Patrícia Almeida, acusou esta manhã o governo de intransigência e de não saber negociar.
11: O governo tem é que negociar com os parceiros de uma forma leal e transparente. O que tem acontecido é que este governo chega para negociar e chega com uma soberba completamente altiva de que a negociação é feita se for tudo à maneira deles. E, portanto, não vê no PS um parceiro com vontade de negociar, depois diz que no Chega não vê um parceiro fiável para negociar, ou seja, só o PSD é que está certo.
12: É na opinião do Chega já agora uma das marcas desta governação de Luís Montenegro, ou seja, esta intransigência, pelo que consigo perceber das suas palavras?
11: Sim, sim.
3: Posição do Chega. Bernardino Soares, membro do Comitê Central do PCP, diz que a vida dos portugueses vai ficando pior à medida que vão sendo conhecidas medidas tomadas por este Executivo.
13: Quanto mais o Governo governa, pior o país fica e pior fica a vida da maioria das pessoas. Eu acho que o debate do Estado da Nação tem que ser uma avaliação geral da situação do país e da ação governativa, mas para cada um dos portugueses e para cada uma das famílias portuguesas é também a avaliação de como é que está a sua vida. E como é que está a vida dos portugueses? Os salários continuam baixos e o Governo queria ainda baixá-los mais com o pacote laboral que foi derrotado. Nós temos hoje metade dos trabalhadores portugueses com um salário bruto abaixo de 1.000 euros. Temos 30% de trabalhadores precários.
14: Troca de argumentos no programa Entre Políticos no dia do debate do Estado da Nação. A Rádio Pública vai transmitir em direto este debate na Assembleia da República a partir das 13h30 da tarde. A Federação Nacional dos Médicos diz que há utentes a desmaiar no Centro de Saúde de Vilar do Paraíso, em Gaia, por causa do calor. A FNAM revela que uma avaria no ar-condicionado faz com que as temperaturas no edifício ultrapassem os 32 graus. Joana Bordal Issá diz que o impacto é negativo, quer para os utentes, quer para os profissionais de saúde.
15: Chegamos a ter 32 graus dentro das instalações do Centro de Saúde. E isso tem levado à indisposição e até desmaios de utentes. E obviamente isto prejudica também o trabalho dos próprios profissionais. Estamos a falar de médicos, estamos a falar de enfermeiros, estamos a falar de secretários clínicos que trabalham em situações muito difíceis, por isto, por uma falha na climatização. Não se trata apenas da questão laboral dos profissionais, embora obviamente isso é muito importante, mas também do impacto que isto tem depois nos utentes. É inaceitável que crianças, idosos, qualquer utente também esteja exposto a estas temperaturas numa unidade de saúde.
14: A FNAM já expôs esta situação, quer à Câmara de Gaia, quer à administração do Centro de Saúde. Um incidente inaceitável é desta forma que a Agência Internacional de Energia Atómica classifica a morte de um engenheiro na central nuclear de Zaporizhia, na Ucrânia. A morte foi resultado de um ataque que a Rússia atribui às forças ucranianas. Já a Ucrânia alega o contrário, empurra culpas para Moscovo. O responsável máximo da Agência de Energia Atómica condenou o ataque, Rafael Grossi, sublinha que estes incidentes ameaçam seriamente a segurança nuclear. É uma vitória para o governo espanhol. O Tribunal de Justiça da União Europeia decidiu validar a amnistia que tinha sido concedida aos independentistas da Catalunha após o referendo de 2017. A amnistia tinha gerado grande polémica em Espanha. Agora, a mais alta instância da União Europeia anuncia que a decisão do governo de Pedro Sánchez não viola, Daniel Belo, as leis fundamentais do espaço comunitário.
16: O Tribunal de Justiça da União Europeia não encontrou problemas na polémica lei da amnistia espanhola.
17: Não se opõe a uma lei nacional de amnistia.
16: Foi o presidente do tribunal, o belga Cohen Lennertz, que leu em castelhano a decisão da Justiça Europeia que, ao contrário das dúvidas levantadas, não achou que as diretivas europeias impeçam uma lei nacional de amnistiar atos criminais para reduzir tensões institucionais e facilitar um cenário de reconciliação. Entendem também que a lei da amnistia não é vaga quanto ao tipo de atos terroristas que refere, nem notou problemas de discriminação entre crimes comparáveis. Sobre a parte da lei referente ao referendo pela independência, o Tribunal entende que o Tratado sobre o Funcionamento da União Europeia não exclui que uma regra nacional amnistie atos de responsabilidade contabilística desde que não mexam com dinheiros europeus. Apesar disso, ainda correm processos na Justiça por desvio de fundos, entre eles um contra Carlos Puigdemont, que não foi ultrapassado com a decisão agora conhecida e que pode ser obstáculo ao regresso do ex-presidente do governo catalão. Nas reações, o advogado de Puigdemont saudou a resolução da Justiça Europeia e dá a polémica como encerrada. O presidente da Generalitat, Salvador Illa, celebrou o aval de justiça à amnistia e apelou à aplicação da lei de forma diligente e abrangente. O presidente da Esquerra Republicana, Oriol Junqueras, fala num dia importante para os catalães e para a qualidade democrática do Estado espanhol e da Europa, pedindo que as cerca de 35 pessoas que ainda enfrentam processos judiciais sejam amnistiadas imediatamente. Já o Partido Popular, principal partido da oposição e principal detrator da lei, declarou apenas o seu respeito absoluto pela decisão do Tribunal Europeu, mas insiste em atacar Pedro Sánchez pela aprovação da lei, dizendo que nenhum presidente deve trocar poder por impunidade.
14: A amnistia que tinha sido concedida aos independentistas da Catalunha foi validada esta manhã pelo Tribunal de Justiça da União Europeia. Depois do sucesso de Oppenheimer, o realizador Christopher Nolan apresenta A Odisseia, um filme com um orçamento de mais de 250 milhões de dólares, Margarida Vaz, e que parte do poema épico com o mesmo nome.
18: Odysseus. Don't you remember?
19: Remember. A wife, a son, home.
20: A atualidade da obra de Homero despertou no realizador Christopher Nolan a vontade de trazer Odisseia para o cinema.
21: It's a love story.
22: É uma história de amor, uma história de guerra, uma história de passagem. É sobre o amor, a morte e as consequências da guerra e do regresso a casa. É o herói que regressa, mas está tudo diferente.
20: Christopher Nolan pega num dos textos mais antigos de sempre. Na antestreia, nos Estados Unidos, o realizador salientou à universalidade da história.
22: Há verdades eternas, aspectos relativos ao ser humano que não mudam. O que é interessante em voltar a este texto, um dos mais antigos da literatura ocidental, é que influencia tudo o que surgiu desde então. Tem fascinado gerações há quase 3 mil anos, porque expressa e explora verdades universais.
20: A Odisseia acompanha a longa viagem de Ulisses de regresso a Ítaca após a Guerra de Troia. Christopher Nolan procurou fazer um equilíbrio entre o texto original e aquilo que todos conhecem.
22: Elaborei uma lista de expectativas antes de voltar a analisar o livro para perceber o que seria importante para mim e o que está no imaginário popular. Eram coisas como o Cíclope e as Sereias. Temos a viagem e a incrível história do que se passa em Ítaca durante esses 20 anos. Há muitos detalhes que me surpreenderam e que até já não me lembrava.
20: A Odisseia é uma história épica de identidade, memória e regresso a casa.
14: Christopher Nolan filmou com câmaras IMAX e as cenas no barco foram realizadas no mar, sem recurso a efeitos especiais. A Odisseia estreia hoje nos cinemas portugueses.
0: Foi o Jornal do Meio-Dia, com edição de Frederico Moreno. 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
4: Bom dia, passam 16 minutos das 11 horas.

Bárbara Tinoco, daqui a pouco às 11h30 vamos atualizar a informação desportiva aqui na RTP Antena 1. Seguimos até lá com a paixão dos heróis do mar.

0: Ligue-se ao Desporto, títulos desta edição, João Gomes Dias.
1: Poderá o Benfica antecipar o jogo à porta fechada? Neste jornal explicamos aquilo que poderá acontecer. Jenny Catamo pretendido em Inglaterra e também na Arábia Saudita. Leeds considera que a saída seria um rombo para os Leões. Ian Bednarek assegura que o Porto está preparado para voltar a vencer. Boa Vista tem os dias contados após falhar novo pagamento aos credores. Estrela da Amadora contrata o jogador ao Bayern de Munique. Argentina na final do Campeonato do Mundo sob a batuta de Lionel Messi. E Jaime Faria já joga a esta hora diante de Casper Ruud.
0: Jornal de Desporto, edição João Gomes Dias.
1: Depois do Benfica ter agendado mais dois jogos para esta pré-temporada, surgiu a dúvida se algum destes encontros pode ou não servir para cumprir o castigo de um jogo à porta fechada no Estádio da Luz para que os encarnados recebam o Académico de Viseu para a Liga Portuguesa, já com público nas bancadas. Recordo que as Águias anunciaram ontem que vão defrontar o Belenenses no dia 24, a que se soma um outro jogo no dia 31, mas aí contra adversário ainda a definir. Ora, contactados pela Antena 1, vários especialistas em direito do desporto asseguram que se o Benfica conseguir que um destes jogos seja oficial, então as Águias vão limpar o castigo. Tudo contado agora pelo jornalista Walter Madureira.
2: O Benfica anuncia no site este jogo com o Belenenses como mais um compromisso de preparação. Às 6 da tarde, no Estádio da Luz. Não é especificado se o jogo é aberto ao público. Se o jogo fosse oficial, o castigo de um jogo aplicado à porta fechada, que foi aplicado pela Autoridade para a Prevenção e Combate à Violência no Desporto, podia ser cumprido nesse desafio. A integração do Benfica-Belenenses, por exemplo, na Taça de Honra, organizado pela Associação de Futebol de Lisboa, é um cenário difícil de acontecer, segundo os especialistas de Direito do Desporto contratados pela Antena 1, pois esta prova, que deixou de se realizar em 2015, não está na calendarização da temporada de 26-27 e ainda teria de ser ratificada pela Federação Portuguesa de Futebol. E mais, o regulamento também previa, na altura, que se jogasse num sistema de torneio com equipas dos principais escalões. E só depois de recusas de clubes da Primeira e Segunda Ligas, filiados na Associação de Futebol de Lisboa, é que se poderia passar para os escalões seguintes. É por isso difícil de enquadrar esta partida como oficial.
1: Walter Madureira, com o enquadramento daquilo que pode acontecer nos próximos dias para que o Benfica evite jogar à porta fechada no primeiro compromisso que tem para a Liga Portuguesa. Ora, ainda nos encarnados, mas sobre o mercado de transferências, o Estrasburgo entrou agora na corrida por Ibrahima Ba, que é visto como substituto de António Silva para o eixo defensivo. Já sobre João Palhinha, e tal como a Antena 1 noticiou na passada segunda-feira, no Jornal de Desporto ao 12:30, há forte interesse de vários clubes das principais ligas europeias. O último a manifestar esse mesmo interesse foi o Aston Villa. No Sporting, e depois de confirmadas as saídas de Morten Hjulmand, Morita e Kenda, e também, claro, o provável adeus de Francisco Trincão, agora surge a notícia que dá conta do interesse de clubes ingleses e sauditas em Jenny Catamo. Blindado por uma cláusula de 60 milhões de euros, o jovem jogador moçambicano pode ser tentado a deixar Alvalade com uma proposta salarial avultada, e se tal vier a acontecer, será um autêntico rombo para os Leões. Quem o diz aqui na Antena 1 é o antigo jogador do Sporting, Litos.
3: Será mais um golpe no porta-aviões, um rombo no porta-aviões do Sporting, se vier a concretizar. É um facto que o Sporting também tem estado atento e foi percebendo algumas saídas, com contratação de jogadores para essas posições também. Luís Guilherme está a aparecer muito bem e era de esperar. Eu acredito muito naquilo que possa ser esta nova temporada para ele, com uma pré-temporada realizada no clube. Há outras opções também, fala-se noutros jogadores para contratar, mas efetivamente nós percebemos aquilo que são os valores praticados em termos de ordenados. São de facto países que têm capacidade para chegar e se calhar até debater a cláusula, que penso que são de 160 milhões. É de facto um jovem jogador, que ainda é um jovem, que é atrativo.
1: Litos conheceu Jenny Catamo aos 16 anos de idade, até podia ter treinado o jogador nessa altura, como explicou esta manhã na entrevista à Antena 1.
3: Eu conhecia bem o Jenny Catamo. Eu tive a possibilidade de ficar com o Jenny Catamo, que ainda com 16 anos, quando se tornava o Amora, transmitia às pessoas que era muito cedo nessa altura, porque não ia ter espaço para crescer, porque a intenção seria ficar na equipa principal. Regressou a Moçambique e voltou no ano seguinte. E acho que depois a evolução que teve e essa adaptação, eu conhecia exatamente a jogar numa posição diferente daquilo que ele já jogava aos 16, 17 anos na seleção nacional de Moçambique, como extremo, como 10, muitas das vezes, jogando no colo direito a fazer movimentos interiores e a fazer grandes golos. Mas depois é evidente que surpreende a jogar nessa posição que o Ruben Amorim o lançou. Tem estado a fazer, de facto, épocas fantásticas.
1: Lito treinou vários anos em Moçambique, por isso conhece muito bem a realidade daquele país e não tem

0: Alvalade. Sporting que continua por estes dias a trabalhar em Lagos, no Algarve, e tem já na próxima segunda-feira novo duelo de preparação, precisamente no sul do país, desta vez diante dos franceses do Estrasburgo, agora orientados pelo português Hugo Oliveira. Fora das quatro linhas, o presidente Frederico Varandas foi hoje absolvido de alegados crimes contra a honra de Pinto da Costa. O juiz do Tribunal da Comarca de Viseu considerou que as expressões utilizadas estão abrangidas pela liberdade de expressão. No Porto, Cardoso Varela está de regresso. O jovem de apenas 17 anos tinha deixado os Dragões de forma litigiosa, mas agora, e com o novo empresário, tem as portas abertas pelo presidente André Villas-Boas. Em negociações continua o dossiê Wang In-beom, o médio sul-coreano do Feyenoord, é alvo dos Dragões, mas ainda não há qualquer entendimento quanto à verba a pagar pelo jogador de 29 anos. Tudo isto acontece com o Porto a trabalhar em Inglaterra, onde está a decorrer o estágio de pré-temporada, que tem sido particularmente exigente no plano físico, como atestam as palavras do central polaco Jan Bednarek.
1: Não, eu acho que é...
2: Acho que é um período exigente, com certeza. Para todos nós, o trabalho que realizamos ultrapassa os limites de cada um. Acho que neste momento todos odiamos o Callum, o nosso preparador físico, porque é muito difícil, mas acho que é isso que é preciso fazer, lutar pelas coisas boas.
0: E depois da conquista do título de campeão nacional, o Futebol Clube do Porto está mais do que preparado para voltar a vencer em território português, como diz Jan Bednarek.
2: Provámos no ano passado que somos capazes, podemos ser tão intensos, somos capazes de trabalhar arduamente uns pelos outros. E sim, todos sabemos que é duro, muito difícil, mas acho que todos nos ajudamos uns aos outros. Sabemos qual é o nosso objetivo e para ganhar troféus, para ganhar jogos, temos de trabalhar o aspecto físico.
0: O Porto a trabalhar em Inglaterra, onde no próximo sábado vai defrontar o Birmingham num encontro de preparação para a nova época. Vai fechar as portas com mais de 120 anos de história. O Boa Vista Futebol Clube não resistiu e prepara-se para encerrar toda a atividade depois do clube ter falhado o depósito na conta dos credores. Após um longo e doloroso processo de insolvência, o clube foi agora notificado com este desfecho e intimado a entregar as chaves do Bessa até ao final do mês de julho. Tentámos contactar ao longo desta manhã o presidente em exercício, Garrido Pereira, mas não tivemos para já qualquer resposta depois deste desfecho. Algumas modalidades vão ter também que fechar, mas há o caso, por exemplo, do ciclismo, que utiliza ainda o nome do Boa Vista, que vai poder correr e vai poder participar, por exemplo, na próxima volta a Portugal em bicicleta durante este verão. Ainda no futebol nacional, destaque esta manhã para o Estrela da Amadora, que contratou um jogador ao Bayern de Munique. Trata-se do médio croata de 21 anos, Lovro Zvoranek, ele que assinou com o emblema da Reboleira um contrato válido para as próximas três temporadas. Já estão definidos os finalistas do Campeonato do Mundo. A Argentina junta-se à Espanha no duelo decisivo, que está marcado para domingo às 8 da noite, após vitória diante da Inglaterra por 2-1. Os ingleses até estiveram a vencer com um golo de Anthony Gordon já na segunda parte, mas na ponta final do encontro, Enzo Fernandes e Lautaro Martínez consumaram a reviravolta com duas assistências do inevitável Lionel Messi.
2: É uma loucura o que este grupo tem conseguido. É incrível. São cinco finais consecutivas. Outra vez no final do Mundial. Acabámos de nos tornar campeões do mundo, de ser os melhores nos últimos quatro anos. E agora estamos novamente entre os dois melhores. Doa quem doer, diga o que disserem. Este grupo demonstra que dentro do campo ninguém dá nada de graça. Que compete sempre e luta até ao final.
3: Que compete, que vai buscar o partido.
0: E o selecionador Lionel Scaloni enalteceu também o trabalho de toda uma equipa que tem vindo a vencer tudo desde 2021.
4: É uma demonstração de um montão de coisas.
5: É uma demonstração de muitas coisas, de grupo, de irmandade, de não dar um jogo por perdido, de lutar até ao final. Depois disto, vamos à final para ganhar. Vamos tentar fazê-lo, mas além disso, estes rapazes emocionam-me. Não tenho muito mais a dizer. É tudo graças a eles. Sou grato aos jogadores.
4: É tudo graças a eles. Eu sou um agradecido aos jogadores.
0: Na Inglaterra, muitas críticas para a forma como Thomas Tuchel geriu a vantagem. O alemão subtraiu avançados e encheu a equipa de defesas. Estratégia errada, na opinião do avançado Harry Kane.
6: Estou destroçado por todos os rapazes, pela equipa e pelos adeptos. Jogámos bem durante boa parte do encontro, mas depois do nosso golo tentámos apenas aguentar a vantagem. E a este nível isso não é suficiente. Tenho pena porque lutámos muito para chegar aqui. Demos tudo de nós, corremos, suámos imenso por esta camisola, mas infelizmente não deu para ganhar hoje.

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1: O desabafo de Harry Kane, depois da eliminação da Inglaterra, que ainda assim não vai ditar a saída de Thomas Tuchel, o treinador mantém-se, ele tem contrato até 2028. Recordo que a final do Campeonato do Mundo entre Espanha e Argentina está marcada para o próximo domingo às 8 da noite e é para seguir aqui na rádio com relato de João Santos Correia. Voltamos ao assunto Boa Vista, porque se há pouco lhe dizia que tentámos contactar durante a manhã Garrido Pereira, o presidente do clube, e que não tínhamos obtido resposta, eis que finalmente conseguimos contactar o presidente dos Achadrezados, que há pouco fez um ponto de situação, entrevistado pelo jornalista David Carvalho, espera desde logo a aprovação do plano de recuperação que foi proposto.
2: O Boa Vista interpôs um plano de recuperação na passada terça-feira, com vista, naturalmente, à recuperação do clube. Ontem, portanto, foi notícia, e todos sabemos, do encerramento das instalações por parte da Sra. Administradora de Insolvência. Aquilo que a direção está focada é em viabilizar o plano de recuperação, portanto, e conseguir com isso fazer a recuperação do Boa Vista e, naturalmente, também como consequência disso mesmo, a reabertura quanto antes da atividade novamente ordinária do clube.
3: E quanto é que o Boa Vista precisa para conseguir repor a atividade?
2: Não é uma questão do quanto custa. Neste momento o que nós precisamos é de viabilizar o plano de recuperação, que ele seja votado e faça isso, indo para a recuperação. Dentro do plano, evidentemente que existem as condições para que o Boa Vista possa continuar, condições também financeiras para continuar com a sua operação.
1: As explicações de há instantes de Garrido Pereira aqui na Antena 1, presidente do Boa Vista, depois do clube ter sido intimado a fechar portas até ao final deste mês. Depois de 15 anos a jogar fora de Portugal e com passagem pelas melhores ligas do mundo, Alexandre Ferreira está de regresso ao país para jogar na equipa de voleibol do Benfica. O jogador de 34 anos não tem qualquer dúvida de que este era o momento certo para voltar a jogar no campeonato do seu país.
4: Foi uma decisão certa, apesar de estar no início, mas acho que desde o início comecei a falar com o clube, quer da parte do clube e da minha, acho que vão ao encontro as minhas expectativas com o apoio do clube e o nosso projeto em si, portanto sinto-me feliz por estar aqui.
1: As palavras de Alexandre Ferreira, capitão da seleção portuguesa de voleibol, que é reforço do Benfica. No basquetebol foi sorteada esta manhã a pré-eliminatória da Taça Europeia com Benfica e Sporting. O Sporting que já sabe que vai estar no Grupo C. A equipa leonina com o Rilski da Bulgária, o Rodos da Grécia, também o Ekorosport da Turquia e a Universidade Craiova da Roménia, bem como o Gense do Azerbaijão. Quanto ao Benfica, só vai integrar o Grupo G se falhar o apuramento para a Liga dos campeões encarnados, que conseguem estar na prova milionária se depois conseguir ultrapassar a formação do Genève. Recordo que o Benfica perdeu o último campeonato para o Futebol Clube do Porto. Notas finais ainda nesta edição. Primeira para o ténis, para lhe dizer que Jaime Faria já está a jogar neste momento diante do norueguês Casper Ruud. Segunda eliminatória do ATP 250 de Gstaad, na Suíça. Neste momento tudo igual no primeiro set, 4-4. E finalmente fechamos com o ciclismo. Já está na estrada a 12ª etapa da Volta à França. É uma ligação de 179 km entre Magny-Cours e Chalon-sur-Saône, com apenas contagens de quarta categoria, portanto sem dificuldades de maior. Recordo que Tadej Pogacar veste de amarelo, tem 3 minutos e 36 segundos de vantagem sobre Jonas Vingegaard.
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7: Ficámos a 14 minutos do meio-dia nos Açores.

0: Ainda antes do meio-dia, lembro que o Grupo Ocidental pode contar hoje com céu muito nublado, com abertas para a tarde, havendo períodos de chuva, passando a aguaceiros. No Grupo Central, a previsão aponta para períodos de céu muito nublado com abertas, tornando-se encoberto, períodos de chuva a partir da tarde, passando a aguaceiros ao final da noite. E no Grupo Oriental, períodos de céu muito nublado com abertas, tornando-se encoberto para o final da tarde, com períodos de chuva para a noite.
1: 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E os títulos desta edição.
2: A FENPROF e a FNEC usam o Ministro da Educação de querer passar culpas para os professores. As estruturas sindicais consideram que Fernando Alexandre perdeu o controle do processo de correção dos exames nacionais, que pode levar a um novo adiamento da fixação dos resultados. O tema está também a motivar críticas ao Governo por parte da oposição. Em dia de debate do Estado da Nação, PS, Iniciativa Liberal, PCP e Bloco de Esquerda já vieram hoje responsabilizar o Executivo por estas falhas. O Irão acusa aos Estados Unidos de ter lançado um ataque bárbaro contra um hospital pediátrico no país.
1: As notícias com edição de Frederico Moreno.
2: A FENPROF defende que as declarações do Ministro da Educação desta manhã são reconhecimento de que Fernando Alexandre perdeu o controle da situação. O Ministro admitiu que existe o risco de não serem afixadas as pautas. Esta sexta-feira, o secretário-geral da FENPROF, José Feliciano Costa, lamenta que o Ministro continue a culpabilizar os professores em vez de assumir responsabilidades.
3: Esta admissão constitui o reconhecimento inequívoco que o ministro perdeu, de facto, o controle da situação. Mais grave ainda, vem assumir, aliás, em vez de assumir as responsabilidades que lhe cabem, o ministro voltou a procurar culpabilizar os professores, numa tentativa inaceitável de desviar as atenções do verdadeiro problema, e isto é um ataque injusto e indigno, aliás, à semelhança do que já tinha sido feito pelo próprio Primeiro-Ministro ao lançar suspeições sobre os professores, insinuando que estes estariam a bloquear o processo. Os factos demonstram exatamente o contrário. Quem governa é que falhou.
2: A FENPROF, numa conferência de imprensa há momentos, a insistir ainda que o desmantelamento das estruturas técnicas e operacionais do Ministério da Saúde com a reestruturação feita pelo Governo enfraqueceu a capacidade de resposta da administração educativa. Já a Federação Nacional de Educação diz-se perplexa com a possibilidade de não ser cumprido o prazo de divulgação dos resultados dos exames nacionais. O secretário-geral da FNE, Pedro Barreiros, ouvido pela jornalista Cláudia Guerra Rodrigues, afirma que o Ministro da Educação tem de apurar o que falhou neste processo.
4: O que é que aqui falhou e quais responsabilidades devem ser assumidas? Porque dizer apenas que os professores não mostraram disponibilidade segundo o Júri Nacional de Exames, importa então perceber que professores, que quantidade, de que disciplinas, quais motivos que foram apresentados ou alegados, para que se possa perceber.
0: Acha também, que o ministro está a sacudir responsabilidades?
4: Eu acho que o ministro tem que assumir as suas responsabilidades e tem que apurar junto dos seus serviços, junto do Júri Nacional de Exames, junto do Educa, o que é que efetivamente aconteceu de mal para que o deixe nesta situação, porque na prática é o ministro da Educação que politicamente fica em xeque e fica em risco.
2: Perplexidade da FNE sobre o risco de incumprimento do novo prazo de fixação dos resultados dos exames nacionais. O Ministro da Educação assume que o processo teve falhas, promete uma auditoria para apurar responsabilidades. Fernando Alexandre, que afirmou esta manhã não haver disponibilidade por parte dos professores classificadores para concluir o que resta do processo de correção das provas.
5: E por isso não há, do meu ponto de vista, explicação para o sistema educativo. Com tudo que correu mal, serão tiradas as consequências, haverá uma auditoria, haverá responsabilidades, mas não há justificação, será muito difícil explicar, que por termos, estando tão perto de terminar, que não consigamos fechar este tema.
6: A responsabilidade é só dos professores, não é da plataforma?
5: Desculpe, não é a responsabilidade dos professores, eu estou a pedir a colaboração dos professores. O que o Júri Nacional de Exames diz é que não está a conseguir ter professores disponíveis.
2: Ministro diz que neste momento estão corrigidas 99,3% das respostas. Ele promete realizar a segunda fase dos exames no mesmo formato, garantindo que estes problemas já foram corrigidos. Fernando Alexandre está numa conferência sobre ciência e inovação no Centro de Congressos de Lisboa, onde foi recebido Alexandre Sofia Costa por uma manifestação do sindicato Stop.
0: São poucos, mas barulhentos, trouxeram apitos, colunas, guarda-chuvas e um enorme cartaz a pedir a demissão do Ministro da Educação. Daniel Martins, do STOP, ouvindo o apelo do Ministro lá dentro aos professores para que corrijam os exames, fica com dúvidas.
7: Mas esse apelo é o que ele tem vindo a fazer, mas na verdade as pessoas não precisam de um apelo, as pessoas têm brio profissional, mas o problema é que nós já ultrapassámos esse prazo.
0: Os professores contestam o Ministro por todo este processo. O STOP diz que Fernando Alexandre não pode assegurar agora, com toda esta pressão, que as notas dos alunos sejam reais e efetivas. Isabel Pessoa é professora, mas a esta manifestação veio como mãe.
8: Estou aqui como mãe, o meu filho está no 12º, realizou as três provas, português, matemática e biologia, e o meu marido é classificador. Eu também sou professora, imagino o ambiente que eu tenho vivido nestes últimos 15 dias. O meu marido é professor de português, o exame foi a 16 de junho, começou a receber os primeiros itens a 27 de junho, cheios de falhas, desde itens em branco, itens sem folhas de continuação e muitas outras falhas técnicas que já têm sido reportadas. Agora imagino que é o meu filho ver o pai continuamente ansioso porque faz o reporte e o supervisor nem sequer responde. Imagina o ver este caos e ele pensar, eu vou para uma nova etapa e a minha vida está aqui paralisada.
0: Testemunho de uma mãe, professora e mulher de um professor, lá em casa o stress é muito com todo este processo.
2: Cerca de meia centena de manifestantes do STOP a defender hoje a demissão do Ministro da Educação. O PS acusa o Governo de querer responsabilizar os professores pelas falhas na classificação dos exames. O deputado socialista Marcos Pestrelo também aponta o dedo ao Primeiro-Ministro por ter reagido tarde e de forma inadequada a esta polémica.
9: Depois de mais de uma semana de silêncio sobre a gravidade do problema, incapaz de dirigir uma palavra aos alunos, às famílias, aos professores, o Primeiro-Ministro veio, em primeiro lugar, também ele lançar a responsabilidade sobre os professores que, de alguma forma, reagem à mudança. E, em segundo lugar, veio dizer que o país precisa de arriscar para evoluir. Isto não é arriscar. E o Primeiro-Ministro, se quer arriscar, não pode fazê-lo pondo em causa e julgando com a vida dos portugueses, com a vida das famílias, em momentos-chave e fundamentais para o futuro dos nossos jovens.
2: A posição do PS já em Iniciativa Liberal mostra-se preocupada com as declarações mais recentes do Ministro da Educação. O deputado Jorge Miguel Teixeira considera que faltou planeamento.
10: No dia antes, na véspera de serem publicadas as notas, de ainda termos o Ministro da Educação a dizer que não consegue garantir às famílias que todo o processo estará concluído amanhã. É evidente que precisávamos de uma transformação digital e que precisávamos de algumas mudanças no Ministério da Educação. Mas se tudo isso fosse bem conduzido, se fosse bem acautelado, já houve inclusive um piloto no ano passado, se tudo isso tivesse sido bem preparado, não estávamos agora nesta circunstância em que ainda por cima nem sequer temos um plano B. É aquilo que se vê, portanto, ou se acaba o processo segundo as regras que estão agora e que estão a dar problemas, ou então não se consegue concluir. Tudo isto é extremamente preocupante.
2: Críticas dirigidas ao Governo sobre as dificuldades na correção dos exames do secundário. O PCP também falou esta manhã para insistir que o Governo tem de dar garantias de que nenhum aluno será prejudicado. Alfredo Maia diz que o Executivo e o Ministério da Educação têm de assumir todas as responsabilidades.
11: Parece que o Governo, que neste afã modernizador, não aprendeu nada com o que aconteceu no ano passado com a prova de filosofia e insistiu neste processo, dito de modernização, que é feito sobre os escombros das estruturas do Ministério da Educação que estão a ser desmanteladas e, portanto, nós não aceitamos isto e, muito menos, insisto, aceitamos que sejam estudantes a pagar a fatura.
2: Argumentos do PCP, também o Bloco de Esquerda empurra responsabilidades para o Governo. O deputado único Fabián Figueiredo diz que o Executivo está a falar a duas vozes sobre este mesmo problema, destacando as declarações de Luís Montenegro e do Ministro da Educação.
12: Ouvi-o a pedir desculpa aos professores ontem de manhã. E à tarde, ouvi o Sr. Primeiro-Ministro a insultar os professores, a dizer que tinham resistência à mudança. Portanto, nós precisamos de saber qual é que é a opinião que vigora no Governo. É o reconhecimento do falhanço, ou seja, que é um modelo que se transformou num problema sério de credibilidade do Estado, ou é a tese de Luís Montenegro, que se trata de resistência à mudança. O que nós sabemos é o seguinte: este Governo tem demonstrado uma manifesta resistência aos factos.
2: Um tema que promete marcar o debate de logo à tarde do Estado da Nação no Parlamento, que a Antena 1 vai transmitir em direto a partir das 3h30 da tarde. O Irão acusa os Estados Unidos de terem lançado um ataque bárbaro contra um hospital pediátrico. De acordo com o Ministério Iraniano dos Negócios Estrangeiros, os norte-americanos lançaram ataques aéreos ontem à noite contra instalações de saúde em Azaz, no sudoeste do país. Teherão alega que esta situação provocou grande sofrimento e ansiedade às crianças hospitalizadas e obrigou a uma evacuação de emergência. Foram retirados das instalações 211 pacientes em tratamentos de quimioterapia. É um desastre como não se via desde a Segunda Guerra Mundial. Emmanuel Macron esteve esta manhã em Fontainebleau, onde as equipas de emergência conseguiram conter, mas não extinguir, um incêndio que lavra desde domingo e que já consumiu cerca de 2 mil hectares de floresta. O presidente francês agradeceu o trabalho dos bombeiros e da proteção civil neste e noutros incêndios registados na última semana. Macron fala num cenário de catástrofe inédito.
13: O país nunca foi confrontado com tantos episódios de pressão e incêndios por todo o território. Não víamos nada assim desde o fim da Segunda Guerra Mundial. Estamos a enfrentar uma pressão sem precedentes e, entretanto, e não me vou alongar muito sobre isso, já foram detidas pessoas, mas nada deixará de ser investigado. Quero que a mensagem seja clara. Aqui, como em toda a França, não haverá tolerância e seremos intransigentes, porque há vidas que estão a ser colocadas em perigo e porque o nosso território nacional está a ser atacado sempre que deflagra um incêndio.
2: Emmanuel Macron promete mão pesada para castigar quem anda a atear incêndios. Este ano já arderam em França mais de 35 mil hectares. O presidente compromete-se a reconstruir e replantar a floresta assim que estes focos forem apagados.
1: Foram as notícias com Frederico Moreno, simultâneo com a RTP Antena 1 Madeira, Açores e RTP Mundo. 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
0: Boa tarde, passam 12 minutos do meio-dia.
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0: Está a começar mais uma edição do Portugal em Direto para esta quinta-feira, dia 16 de julho. Vamos agora conhecer os títulos em destaque hoje no programa.
1: A região do Cávado vai contar com um investimento de 88 milhões de euros até 2030 para prevenir os incêndios rurais. No núcleo histórico de Almada decorrem novas campanhas arqueológicas integradas num projeto que quer reconstituir a evolução da cidade ao longo dos séculos. Adiante, vamos conversar com um arqueólogo e um antropólogo. No Algarve, o cinema português sai das salas, vai percorrer várias freguesias do concelho de Loulé, em espaços ao ar livre, uma iniciativa gratuita. Há filmes para todos os gostos.
0: Portugal em Direto tem edição da jornalista Cláudia Costa.
1: A prevenção dos incêndios rurais vai contar na região do Cávado com um investimento de 88 milhões de euros até 2030. O plano estratégico acaba de receber luz verde, prevê intervenções em 6 municípios: Braga, Esposende, Barcelos, Amares, Vila Verde e Terras de Boro. O objetivo é reduzir o risco de incêndio, gerir melhor a paisagem e proteger as populações. Em direto tem o presidente da Câmara de Terras do Boro, Manuel Tibo, um dos municípios, Terras do Boro, que integram a CIM do Cávado. Muito boa tarde, Sr. Presidente. O plano está aprovado, envolve 88 milhões de euros até 2030. É muito dinheiro. Onde é que este investimento vai ser aplicado concretamente no terreno?
2: Muito boa tarde. Obrigado pela oportunidade, em nome da CIM do Cávado, para dar conta do plano estratégico, como disse, para os 6 municípios, coordenado pela CIM do Cávado, neste trabalho desenvolvido por todos os municípios e todas as entidades chamadas a se pronunciarem sobre este plano e os objetivos sobre a verba que está no fundo, em termos de estimativa, que nós aguardamos que possam abrir os avisos para nos candidatarmos a este tipo de apoios, para resolvermos muitas das situações junto num período que é crítico, que tem a ver com os fogos rurais.
1: E nós já estamos em pleno período crítico. Este plano, Sr. Presidente, envolve 88 milhões de euros até 2030. A prevenção é naturalmente uma das prioridades. Que intervenções é que estão previstas para reduzir efetivamente o risco de incêndio nas áreas rurais e florestais dessa comunidade intermunicipal e em territórios muito diferentes?
2: Sim, é verdade. Ou seja, nós queremos mesmo reduzir o risco em zonas críticas, queremos aumentar a resiliência dos territórios, mas também queremos melhorar a resposta e a proteção de pessoas e bens. É um dos focos principais deste plano. E depois gerir, efetivamente, fazer a gestão da floresta e das faixas de gestão de combustível. Estes 88 milhões de euros são distribuídos pela prevenção, ou seja, a faixa de gestão, os pontos de água, a beneficiação também dos caminhos florestais. A vigilância, sempre uma parte muito importante nestes planos, e a detecção de incêndio, ou seja, com a colocação de torres e câmaras equipadas para a sua vigilância. A resiliência, que também sobre a civicultura preventiva e os mosaicos agrícolas queremos efetivamente recuperar, se for o caso, após incêndios, e também a sensibilização, a comunicação, as campanhas, a formação dos planos municipais dos 6 municípios. Fazemos essa, efetivamente, a distribuição, certo, dos 88 milhões de euros.
1: Este território, como já aqui falamos, tem realidades muito diferentes, vai de Esposende, no litoral, a Terras de Boro, o seu município. Como é que o plano, Manuel Tibo, responde às necessidades específicas de cada município?
2: Responde porque todos os municípios, todos os técnicos foram chamados e todas as entidades foram chamadas a se pronunciarem. Primeiro, de poder realizar um plano estratégico sobre a experiência que já foi obtida ao longo dos anos de todos os técnicos no terreno e que agora percebemos todos, efetivamente, que para fazer algumas ações é preciso investimento e financiamento. É muito difícil.
1: Têm estado desprotegidos estes municípios. Estamos a falar de Braga, Esposende, Barcelos, Amares, Vila Verde e Terras de Boro. Alguns deles são atravessados pelo Parque Natural o Parque Nacional da Peneda Gerês. Têm estado desprotegidos em termos de prevenção de incêndios?
2: Não, isso não é verdade. Há uma preocupação maior no caso de Terras de Ouro, que é o único município acima do Cávado que está dentro do Parque Nacional, atravessa o Parque Nacional três cimes e três distritos. Essa realidade da preocupação
1: e cinco
2: da conservação...
1: Cinco conselhos, creio eu, não é? Cinco conselhos, três distritos.
2: Cinco conselhos, cinco, vai desde Montalegre até a Ponta da Barca, Arcos de Valdevez e Melgaço, incluindo Terras de Ouro, mas isso com todas as entidades e o Instituto de Conservação da Natureza tem feito um trabalho de proximidade, de presença, e cada vez mais nós estamos resilientes para podermos trabalhar junto das populações, que é a nossa principal preocupação na proteção de bens e das pessoas, e também deste património natural que todos nós somos guardiões de podermos assegurar para as futuras gerações. Há aqui, efetivamente, na cima do Cávado, uma preocupação de todos os seis municípios e, por isso, acho que o plano tem um mérito de todo o trabalho envolvido pela cima do Cávado, dos seus técnicos, de todas as entidades que contemplam e foram chamadas para este plano, e acho que temos um instrumento que não está fechado, que é dinâmico, que pode ter ajustes nos próximos anos, mas principalmente é que temos um documento, temos um plano estratégico. E que
1: tem
2: agora
1: um plano, pelo menos, tem uma teoria. E quando é que as pessoas vão começar a ver estas medidas no terreno? Há intervenções que possam avançar já nos próximos meses ou é a médio prazo?
2: Não, eu penso que nós estamos a aguardar que a curto prazo já possamos ter ações, como já temos também ações neste momento, em partilha com os vários municípios do Cávado, no âmbito da Proteção Civil, do DSIR, em relação à questão dos bombeiros, da vigilância por parte dos agentes de segurança, seja da PSP, seja da Guarda Nacional Republicana, seja dos vigilantes da natureza, aqui através também daquilo que exige a lei, da limpeza dos matos, do melhoramento através dos agrupamentos de baldios de alguns dos acessos à serra e ao monte. Há aqui um trabalho que realmente a população e o país têm se esforçado para minimizar. Agora temos que ter esta noção, com tranquilidade, que infelizmente incêndios vai haver sempre. O que nós queremos é que eles sejam menores e que tenham menos capacidade de destruição. É esse o trabalho que a Proteção Civil e todos temos que o fazer.
1: Para terminar, deixe-me perguntar-lhe como é que estamos aqui a falar de um plano até 2030, portanto as primeiras ações não serão imediatas. Estamos em pleno verão, já tivemos temperaturas muito elevadas. Como é que estes territórios, e no caso concreto do seu município, Terras de Boro, por onde também passa o Parque Nacional da Peneda Gerês, como é que está em relação à proteção de incêndios ou à prevenção dos incêndios?
2: A proteção é diária, é todo o ano, a vigilância através do DEFIR, que está neste momento em vigor, com as equipas dos bombeiros, com as equipas da GNR no terreno, com as equipas do ICNF também no terreno a fazer a vigilância, com uma capacidade efetiva tanto de meios humanos, mas também com viaturas. Acho que a Proteção Civil, cada ano que passa, está cada vez mais capacitada para socorrer, mas esses fenómenos climatéricos a todos nos convocam a um alerta muito maior para que possamos ter o mínimo prejuízo.
1: Receia particularmente este verão, dadas as circunstâncias que o país viveu e o material linhoso que está no terreno?
2: Não, eu receio é que os territórios cada vez sejam mais despovoados e, não havendo gente, não há a proteção de nenhum das nossas terras, dos nossos montes, do nosso património natural. As gentes, as pessoas, é que fazem efetivamente o combate diário a este tipo de matéria orgânica que acaba por estar nos solos depois do abandono e da gestão da floresta, que o país está paulatinamente fazendo, melhorando, e temos que ter efetivamente essa noção. E por isso o desafio maior é que todos tenhamos esta prevenção, esta sensibilização e este cuidado para continuarmos a protegermos, em primeiro lugar, as pessoas e depois os territórios e os bens de cada um.
1: Muito bem. Manuel Tibo, Presidente da Câmara de Terras de Boro, muito obrigada por ter vindo à rádio conversar connosco e explicar-nos este plano estratégico que acaba de receber luz verde e que prevê um investimento de 88 milhões de euros para a região do Cávado até 2030. Boa tarde e obrigada. Ao Ao fim de quase 20 anos, foi anunciado o lançamento do concurso público da barragem de Girabolhos. Vai ser construída no Alto Mondego, numa área que abrange os municípios de Fornos de Algodres, Gouveia e Ceia. A Ministra do Ambiente esteve presente no lançamento de uma obra que é há muito reivindicada por uma parte das populações e dos autarcas, mas há também quem receia os impactos ambientais e estruturais da barragem. Joaquim Reis.
3: 19 anos após a interrupção do processo, a barragem de Girabolhos, a terceira no Rio Mondego, vai avançar. O lançamento do concurso público foi feito em Gouveia pela Ministra do Ambiente e Energia. O autarca Jorge Ferreira, eleito pelo PSD, agradece uma obra que tem todo o seu apoio.
4: Por acreditar que esta infraestrutura pode representar uma oportunidade relevante para o desenvolvimento do nosso território. Estou convicto de que a posição favorável à concretização desta barragem é aquela que é partilhada pela grande maioria dos govienses. É com particular satisfação que assistimos hoje ao lançamento deste concurso em Gouveia.
3: Pelo seu lado, a oposição socialista, em comunicado, tem dúvidas e preocupações, como refere a deputada municipal do PS, Susana Amaral.
5: Por causa de questões ambientais, o impacto nas populações e porque não temos qualquer estudo de impacto ambiental atual.
3: A ministra do Ambiente e Energia refuta críticas, dúvidas e afirmações, como a da Associação Ambientalista Ano Zero, considera a decisão do governo como precipitada. Para Maria da Graça Carvalho, este dia de lançamento do concurso público da barragem só merece um reparo.
6: É um dia muito importante porque vai ter três objetivos principais. O primeiro é o controle de cheias do Mondego. Segundo, uma maior segurança de abastecimento hídrica de toda a região aqui envolvente. Terceiro, produção de energia renovável e armazenamento.
3: A barragem de Girabolhos representará um investimento privado de 500 milhões de euros. O prazo máximo para a conclusão será até 2038. E a partir de agora, os interessados dispõem de 270 dias para apresentarem as suas propostas.
1: E a Associação Ambientalista Zero, como ouvimos, está contra este projeto. Para a responsável pela área dos recursos hídricos, Sara Correia, a barragem dos Girabolhos não é solução para as cheias. Defende que a prioridade do governo deve ser o restauro dos solos das serras que foram afetadas pelos incêndios.
7: Entendemos que ela não será a solução para aquilo que se pretende, ou seja, de acordo com aquilo que a ministra tem vindo a transmitir, esta é uma barragem que tem como objetivo o controle de cheias no Baixo Mondego. E aquilo que nós temos vindo a alertar é que, enquanto solução para as cheias, esta não será a solução ideal. Nós temos que melhorar a qualidade daqueles solos, temos que os reflorestar com outras, com espécies autóctones, obviamente, para garantir que esses solos têm maior capacidade de retenção de água, que vai, nomeadamente, infiltrar-se, chegar até aos aquíferos, ou seja, vai garantir também maior disponibilidade de água nos aquíferos.
1: Já os autarcas dos municípios abrangidos pela barragem de Girabolhos reivindicam ao governo como moeda de troca um conjunto de contrapartidas ao nível do ambiente e das infraestruturas. O presidente da Câmara de Fornos de Algodres, Alexandre Lote, ouvido pela jornalista Isabel Cunha Marques, aponta como exemplo a construção da estrada que assegure a ligação direta entre Gouveia, Ceia e Oliveira do Hospital, uma obra esperada há mais de 20 anos. Diz mesmo que tem de haver dinheiro para as contrapartidas em territórios do interior.
8: Temos bem presente de que a construção de uma barragem tem sempre impactos ambientais significativos para as populações onde a barragem fica inserida e para nós é fundamental que, da mesma forma que nós estamos solidários com o país e disponíveis para assumir esse impacto negativo da construção de uma barragem nos nossos territórios, consideramos que é fundamental que haja medidas de mitigação que assegurem o desenvolvimento dos nossos concelhos, nomeadamente a construção dos ICs que estão prometidos há demasiado tempo e que nunca mais saem do papel, bem como, no caso de Fornos de Algodres, a construção de um centro de ciência viva ligado ao Mondego, numa infraestrutura que nós já temos identificada.
9: Portanto, é algo que já deveria ter sido feito neste caso?
8: A questão dos ICs, claramente. Nós queríamos sempre alguma, diria, estupefação, como é que o país tem sempre dinheiro para resolver problemas nos grandes centros urbanos, e quando falamos em vias complementares que ligam cidades do interior do país, parece que há sempre algum problema que impede que, de facto, isso possa ser feito. A ligação de Fornos aos Odres Luís Gouveia, Ceia, Oliveira do Hospital. A ligação de Ceia a Viseu. São ligações que são estruturantes e que nós continuamos a aguardar por elas há mais de 20 anos, sempre com desculpas por parte dos sucessivos governos de que não há capacidade para executar.
9: E tem esperança de que possam avançar nos próximos anos?
8: Sim, nós queremos acreditar que sim, porque foi isso que transmitimos ao governo. Um país que tem, repara, a barragem de Girabolhos deixou ser prioridade enquanto não houve problemas noutras zonas do país. A verdade é que foi necessário haver outras zonas afetadas em Portugal para que a barragem de Girabolhos voltasse a ser uma prioridade nacional, quando nós há muito que defendíamos que a sua construção poderia ser importante para a regulação dos caudais no Mondego. E, portanto, nós queremos acreditar que se o país consegue encontrar soluções de financiamento para este tipo de investimentos, também conseguirá seguramente para os ICs.
1: Os autarcas dos municípios abrangidos por esta barragem de Girabolhos, Fornos de Algodas, Gouveia e Ceia a reivindicarem contrapartidas como a construção de estradas, a melhoria do abastecimento de água às populações e a proteção do rio Mondego. O município de Pedrógão Grande, no norte do distrito de Leiria, vai criar um corpo de voluntários de proteção civil. O regulamento já foi publicado em Diário da República. O autarca de Pedrógão, João Marques, diz que depois da tragédia de 2017 e das tempestades de este ano, faz ainda mais sentido.
10: A questão do voluntariado é uma questão muito séria para nós. E depois dos acontecimentos de 2017... e agora, a propósito, portanto, também das tempestades, sentimos, portanto, das pessoas uma enorme vontade de ajudar.
1: O autarca revela que é grande o espírito de entreajuda que existe na população de Pedrógão e já há interessados.
10: Já temos pessoas a perguntar quando é que podem inscrever-se, já temos aderentes, temos nomeadamente já um grupo também de voluntários, mas de apoio, já de apoio também à proteção civil, mas mais especializado, mais no campo da assistência social e da psicologia, que está a ter também um grande sucesso. Portanto, tudo leva a crer que este corpo de voluntários também o venha a ter.
1: O regulamento do Corpo de Voluntários de Proteção Civil de Pedrógão Grande, que define as condições de acesso, o nível de participação e o funcionamento, entrou ontem em vigor. O Governo prolongou até o dia 15 de setembro o prazo para a apresentação de candidaturas aos apoios extraordinários destinados à recuperação dos prejuízos causados pela tempestade Christine e decidiu alargar estas medidas aos apicultores. Segundo um comunicado do Ministério da Agricultura, no caso dos apicultores, os beneficiários poderão comprovar a atividade através do registro atualizado no Sistema Nacional de Informação e Registro Animal. Relativamente ao prazo de candidatura, os pedidos de apoio referentes às intervenções previstas para os concelhos não abrangidos pela declaração de calamidade poderão agora ser submetidos até 15 de setembro. A Escola Hoteleira da Madeira está a ser alvo de uma reestruturação pedagógica. No próximo ano letivo vai ter dois novos cursos, até porque a procura por esta área tem vindo a crescer e a empregabilidade é de 100%. Pedro Filipe Costa.
11: Há duas premissas para quem pretende entrar na hotelaria. Fernando Figueiredo, diretor da Escola Profissional de Hotelaria e Turismo da Madeira, assume que há interesse na formação e, no final, trabalho garantido.
12: Há claramente uma curiosidade por estes cursos. Para além disso, há carência de profissionais nestas áreas. Os alunos que pretendem ingressar de imediato na sua profissão estão a 100% empregados.
11: A Escola Hoteleira da Madeira está alinhada com o plano curricular a nível nacional e, por isso, Fernando Figueiredo revela as alterações do programa formativo do próximo ano letivo.
12: Vamos seguir a linha que o Turismo de Portugal tem vindo a seguir. Assim, vamos ter um curso novo, aliás, dois cursos novos. Um curso que é Cozinha e Restauração, ou seja, resumem-se dois cursos num só. No primeiro ano fazem todos igual e a partir do segundo ano vão fazendo as suas opções. Vamos ter também técnico de turismo que vai reunir a formação que era dada no curso técnico de alojamento e de animação turística.
11: O interesse dos alunos pela escola hoteleira tem vindo a crescer. As inscrições ainda estão a decorrer, mas são esperados para o próximo ano letivo cerca de 6 dezenas de novos alunos.
12: O ano passado tivemos 52 no primeiro ano, portanto este ano contamos ter uma volta dos 56, 58. São poucos aparentemente, mas tendo em conta a diminuição demográfica e o número total de alunos que acedem ao décimo ano, estamos, digamos, a manter ou até a subir ligeiramente a percentagem de alunos que escolhem a Escola de Hotelaria e Turismo da Madeira.
11: Além da formação estabelecida, a Escola Hoteleira oferece também a possibilidade de requalificar as competências académicas ao nível do 12º ano. Fernando Figueiredo explica que estão inscritos cerca de 200 de alunos. O novo ano letivo abre também a possibilidade de formar guias de montanha para quem tenha o 12º ano ou para maiores de 25 anos que possuam a escolaridade obrigatória.
1: A Escola Hoteleira da Madeira vai ter dois novos cursos já no próximo ano letivo. A taxa de abandono de animais de companhia nos Açores é 3 vezes superior àquela que se registra no continente. Os dados são da Provedoria Regional do Animal, que hoje está a organizar um seminário com todos os organismos que intervêm nesta área. A ideia é alertar para a situação que a provedora caracteriza como calamitosa.

0: na identificação animal, a taxa de abandono não vai diminuir e, em última instância, até poderá continuar a aumentar.
1: Governo, GNR, Polícia, Ministério Público, autarquias e sociedade civil são todos chamados à causa do bem-estar animal e com desafios pelo caminho, nomeadamente, reitera a provedora, o da identificação e censos dos animais.
0: O que eu gostava é exatamente garantir a proximidade destas organizações, ver que municípios tão importantes da região e como é o município de Angra do Heroísmo e de Praia da Vitória, a darem o exemplo para que outros municípios tenham a coragem de começar a fazer esses censos, continuo a insistir que é a primeira recomendação e para mim é mais importante.
1: O seminário do abandono ao acolhimento dedicado aos animais de companhia tem lugar no Centro Interpretativo de Angra do Heroísmo e é aberto a toda a comunidade.
2: E está em debate com este tema em cima da mesa, com este dado em cima da mesa, a taxa de abandono de animais de companhia nos Açores é 3 vezes superior à que se registra no continente.
3: Lembras-te da Cecília?
4: Se me pedir com bons modos, deixo-o levar-me a casa.
5: Lavagante, de Mário Barroso, é uma história de amor e enganos passada em Portugal nos anos 60, em pleno contexto de ditadura. É o primeiro filme em exibição neste ciclo de cinema português ao ar livre.
6: Temos filmes de comédia, porque em muitas aldeias temos os avós e os netos a irem ao cinema e por isso tem que ser mais eclético, mas também temos filmes duros, como O Entroncamento.
2: Escavar o passado para compreender melhor o presente. É isso que está a acontecer no Núcleo Histórico de Almada, onde decorrem novas campanhas arqueológicas integradas num projeto que quer reconstituir a evolução da cidade ao longo dos séculos. Mas desta vez há uma diferença. O público é convidado a entrar nas escavações, conhecer o trabalho dos investigadores e descobrir no terreno como é que se faz arqueologia. São nossos convidados o arqueólogo Sérgio Rosa, da Câmara de Almada, e o antropólogo Félix Rodrigues, do Departamento de Ciências da Vida da Universidade de Coimbra. Muito boa tarde aos dois, obrigada por estarem connosco. Sérgio Rosa, Almada tem uma ocupação muito antiga, anterior à Reconquista Cristã. O que é que nós já sabemos sobre esta cidade medieval e o que é que continua por descobrir?
7: Olá, boa tarde. Uhum. Boa tarde a todos os ouvintes e à equipa da Antena 1. Então, no âmbito do projeto Almada Velha, temos vindo a estudar as coleções arqueológicas, precisamente para tentar reconstituir a evolução histórica da Almada. Temos conseguido documentar zonas habitacionais, zonas de armazenamento de cereais, e aos poucos temos ido reconstituindo como seria cada parte da vila ao longo dos momentos históricos.
2: Sim, as escavações decorrem em 3 locais diferentes. Por que foram precisamente escolhidos estes pontos?
7: Então, a maior parte dos trabalhos arqueológicos realizados no Núcleo Histórico da Almada, até a criação deste projeto, decorriam principalmente no âmbito de intervenções de arqueologia preventiva, associadas a obras de reabilitação de edifícios, e isto tem algumas limitações, tanto ao nível do tempo disponível para se fazer a investigação, como também a questão da preservação e o estudo dos vestígios identificados. A escolha destes locais são locais-chave para compreender o núcleo histórico, nomeadamente onde o local que atualmente é um forte, ocupado pela GNR, mas onde seria o castelo medieval da Almada e onde terá tido origem a ocupação.
2: E como é que são feitas as escavações nesse local que tem um quartel da GNR por cima?
7: Tem implicado uma grande articulação com a GNR, porque continua uma unidade da GNR que continua em atividade, com a colaboração da própria GNR, em que pronto, tem demonstrado abertura para a realização dos trabalhos, tem autorizado a entrada tanto dos participantes das escavações como, quando abrimos ao público, também tem aceito a entrada de pessoas externas, com o cumprimento das regras que nos impõem.
2: Um trabalho com pinças, portanto, presumo, não é?
7: Exato, exato. Além da parte da arqueologia, também a parte da ligação institucional.
2: E a parte da antropologia também, que entra aqui nesta história, neste projeto. Félix Rodrigues é antropólogo. O arqueólogo encontra os vestígios e depois a antropologia

0: dá-lhes um contexto. Quando um arqueólogo encontra um objeto, um osso ou uma estrutura, como é que esse vestígio se transforma em conhecimento sobre a vida das pessoas?
1: Olá, muito boa tarde, obrigado pelo convite. Nós, enquanto antropólogos, de facto estudamos o passado, mas através dos vestígios mais diretos das populações, que são os esqueletos humanos. E os esqueletos humanos são uma fonte de informação bastante rica. Através deles nós conseguimos perceber mais ou menos qual era o perfil da população, nós conseguimos estimar o sexo, a idade, a estatura das pessoas, a possível afinidade populacional, mas também algumas questões relacionadas com a saúde e com a doença. E até às vezes,
0: é possível perceber o que comiam, como é que trabalhavam, como é que se organizavam o espaço onde habitavam? Isso é possível saber, Félix?
1: Claro que sim. Nós temos métodos para estimar a dieta das populações e também é importante referir que este trabalho, a análise dos vestígios humanos, é sempre articulada com os contextos materiais que são encontrados em coordenação com a equipa de arqueologia.
0: E o que é que já encontraram? Diga-nos lá.
1: Até agora, nós o que temos encontrado na escavação do Arco 1º de Maio são ossadas humanas, como seria expectável em frente a uma igreja, não é? Porque nós sabemos que no passado, de facto, este tipo de práticas ocorriam e, de facto, é o que nós estamos a encontrar. Só que estes esqueletos ainda precisam ser estudados e não a fase que será posterior a esta.
0: Como é que está a ser esta relação entre a arqueologia e a antropologia? Como é que estão a conviver e que frutos é que têm saído deste projeto, Félix Rodrigues?
1: Olha, é uma relação simbiótica. E, portanto, nós trabalhamos muito bem em conjunto e, neste caso particular, com uma relação, uma parceria institucional entre a Câmara Municipal de Almada e o Departamento de Ciências da Vida da Universidade de Coimbra, em que nos permite cá ter, para além de mim, alguns alunos do mestrado em Antropologia Forense e que lhes permite a eles também ter contacto com realidades e com contextos arqueológicos e aprender algumas metodologias de escavação, de registro, de análise, que no fundo é produtivo em todos os sentidos.
0: Está a ser desafiante, presumo, então.
1: Exato.
0: Sérgio, alguma descoberta feita até agora que vos tenha surpreendido, algum achado que tenha obrigado a rever aquilo que se julgava conhecer sobre a Almada ou não?
2: Pronto, como referimos, este projeto já dura há 4 anos e tem também a parceria da Faculdade de Ciências Sociais e Humanas. E no Castelo, pronto, há algumas dados que são interessantes, porque nem sempre o que encontramos, às vezes as ausências também nos dão informação. E no caso do Castelo temos, por um lado, é um espaço que foi utilizado com funções militares desde sempre, teve grandes obras e temos identificado esses momentos dessas grandes obras. Mas, paralelamente, também identificámos alguns testemunhos de épocas mais recuadas que, embora se soubesse que existiam, pronto, estão a ser identificados pela primeira vez nas campanhas de escavações no Castelo.
0: Mas há alguma que vos tenha surpreendido de uma forma mais particular ou não?
2: Talvez salientava alguns depósitos da época romana que embora estejam em posição secundária, apontam para uma ocupação mais forte do que
0: mais forte?
2: Agora. Sim, com uma quantidade de materiais relativamente invulgar para o que tínhamos então, até esta data, não tínhamos esta presença tão marcada.
0: Normalmente nós vemos as escavações protegidas por vedações, mas desta vez decidiram abrir o estaleiro ao público. Consideraram importante fazê-lo? É importante que as pessoas vejam o trabalho dos investigadores no terreno?
2: Sim, é fundamental. É uma das componentes do projeto Almada Velha, precisamente, por um lado, a valorização do património identificado, mesmo que esse património não possa ficar exposto no local onde é encontrado, mas a ligação com a sociedade é fundamental e este ano tivemos a particularidade de ter também a equipa dos serviços educativos do município, que ao longo destas 2 semanas tem estado a fazer atividades com ATLs, com grupos de alunos dos OTLs, com idades entre os 6 e os 10 anos, e que além de estarem a praticar, no fundo, atividades relacionadas com a arqueologia, podem ir contactar diariamente com os arqueólogos e com os antropólogos que estão a fazer os trabalhos e questionar e tirar dúvidas na primeira pessoa. Isto é fundamental para criar também uma ligação com a comunidade.
0: Certo. E quando as visitas abertas, e convém dizer, decorrem amanhã, dia 17, no Largo 1º de Maio, no dia 24, na Rua Rodrigues Freitas, e no dia 25, no Castelo da Almada, sempre com sessões de apresentação às 11 da manhã e às 3 da tarde. É assim, Sérgio e Félix?
2: Sim, exato. No Largo 1º de Maio vai ter esses horários, às 11 e às 15 horas, em que vamos estar disponíveis, vamos, no fundo, estar disponíveis para explicar em detalhe o que estamos a fazer e o que é que está a ser identificado, e as pessoas vão poder ver in situ esses trabalhos.
0: Portanto, as pessoas, ao visitarem as escavações, vão ver o local de trabalho e também perceber o que é que os investigadores estão a trabalhar, e os próprios investigadores vão explicar o que estão a encontrar.
2: Exato. E vão, no fundo, poder, na primeira pessoa, tirar aquelas dúvidas que por muitas vezes têm, e por vergonha ou por falta de oportunidade de contactar com os investigadores, não podem tirar.
0: Félix, quando as pessoas visitam uma escavação, o que é que costuma surpreendê-las mais? E há ideias erradas sobre o trabalho de arqueólogos e antropólogos?
1: Por acaso, até é engraçado, porque nós durante esta semana temos tido contacto essencialmente com crianças, através dos serviços educativos da Câmara Municipal de Almada, e a reação das crianças é muito engraçada, porque na maior parte dos casos, quando observam as ossadas que estão expostas durante a escavação, confundem sempre com dinossauros, ou estimam, ou acham que estão perante dinossauros, e nós descomplexificamos, obviamente, todas essas questões, e acaba por ser um trabalho muito...
0: Mas a arqueologia e a antropologia, de uma forma geral, as pessoas percebem de que é que se trata, como é que se complementam?
1: Sem dúvida. E nós temos tido, durante esta semana, esta última semana, esse contacto com a população, que nos tem recebido de forma excepcional. E que tem aproveitado para colocar as questões, como o Sérgio referiu aí bem, que não colocariam noutros contextos, porque não tem oportunidade.
0: E para quem nos está a ouvir, quando o Sérgio, que é arqueólogo, encontra um determinado objeto, em que momento é que entra o trabalho do Félix, que é antropólogo?
1: Nós, enquanto antropólogos, nós participamos em escavações que se presumam a existência de vestígios humanos, como é, de facto, o caso do Largo 1º de Maio, em que nós sabíamos que no passado se enterravam os corpos no exterior ou no interior das igrejas. E, portanto, como se presumia, de facto, a existência de vestígios humanos, faz sentido nós termos cá esta equipa, e que se demonstrou, efetivamente, foi necessário, porque já as encontramos.
0: Certo. Sérgio, este projeto prolonga-se até 2027, até ao próximo ano. No final, o que é que gostaria que mudasse na relação dos habitantes da Almada com o seu património?
2: Principalmente, gostaria de reforçar esta relação que já têm com o património. A Almada tem uma população que, de modo geral, valoriza a sua história. E eles vão ser os primeiros a proteger este património, porque se o reconhecem, se sabem que existe, são eles os primeiros a alertar quando existam casos de risco de destruição do património. E pronto, além das escavações arqueológicas, nós temos também a nossa responsabilidade um museu onde tem silos medievais, covas de pão, e que tem uma programação com atividades, e geralmente temos uma grande adesão, mesmo em horários em que à partida não seria muito expectável, como uma visita noturna, ou em que temos sempre muita procura, que esgotamos sempre as nossas iniciativas. Isso é uma prova que as pessoas gostam do que fazemos e querem estar atualizadas. E pronto, a ideia é que reforçar um bocadinho essa relação já existente.
0: Deixa-me perguntar ao Félix Rodrigues, já aqui dissemos que este projeto que estamos a falar chama-se Almada Velha. No final destes trabalhos, Félix, o que é que espera saber sobre a cidade que hoje ainda não sabe ou não sabemos?
1: Nós esperemos, de facto, que os esqueletos humanos nos deem alguma informação. E, portanto, se há semelhanças com outros contextos da mesma época, se a Almada tinha diferenças, e de facto, como é que esta gente, ou pelo menos as pessoas que ali estão inumadas, viveram, se alimentaram, e qual era a sua...
0: E qual é a impressão que já têm pelos dados que recolheram, como é que elas se alimentavam, como é que viviam? Já tem esse padrão?
1: Ainda é cedo. Nós estamos numa fase de recuperar estes vestígios com o cuidado necessário, para depois poderem ser analisados em laboratório, e aí, então, nós podemos tentar estimar ou inferir estas questões.
0: Sim. Se tivesse de deixar um convite aos ouvintes para visitarem uma destas escavações, porque vale a pena aproveitar esta oportunidade?
1: Eu não sei se coloco esta questão...
0: Aos dois, assim está a falar o Félix, qualquer um.
1: Eu diria que aproveitem, porque é de facto uma escavação que está numa zona da Almada Velha privilegiada e que é possível ter contacto com uma realidade que nem sempre está disponível. E, portanto, nós estamos muito abertos. Estamos lá para responder a todas as questões, como de facto temos feito ao longo desta semana, e é possível ver a escavação na íntegra e ter contacto connosco e nós com a comunidade.
0: Uma oportunidade rara, nem sempre estão assim de portas abertas. Sérgio, para fecharmos a nossa conversa, há um momento numa escavação em que percebem que têm nas mãos um objeto que ninguém via há centenas de anos. O que é que se sente nessa altura?
2: Diria que uma grande gratidão, no fundo é a concretização do objetivo. Nós definimos estes projetos a longo prazo e no fundo é quase a concretização de algo que andamos a trabalhar há muito tempo. Ainda agora nesta escavação do lado 1º de maio, quando iniciamos a escavação, temos uma perspectiva de encontrar vestígios de ossos humanos ou outros vestígios, e por vezes esses vestígios tardam a aparecer ou porque os contextos estão muito alterados. Então é uma enorme satisfação quando conseguimos atingir os objetivos.
0: Muito bem. Antes de terminarmos, eu recordo que quem quiser acompanhar de perto estes trabalhos podem visitar as escavações amanhã no Largo 1º de Maio, no dia 24 na Rua Rodrigues de Freitas e no dia 25 no Castelo de Almada. Sérgio Rosa, Félix Rodrigues, muito obrigada por terem vindo à rádio escavar connosco, ajudar-nos a escavar este projeto Almada Velha. Boa tarde e muito obrigada.
1: Muito obrigado.
0: O ciclo Filmes com Estrelas está de volta para a 11ª edição, uma iniciativa organizada pela Câmara de Loulé, no Algarve, que leva o cinema português a diferentes espaços ao ar livre nas várias freguesias do concelho. A entrada é gratuita. Há filmes para todos os gostos, Tatiana Felício, desde a comédia ao drama.
3: Lembras-te da Cecília?
4: Se me pedir com bons modos, deixo-o levar-me a casa.
5: Lavagante, de Mário Barroso, é uma história de amor e enganos passada em Portugal nos anos 60, em pleno contexto de ditadura. É o primeiro filme em exibição neste ciclo de cinema português ao ar livre.
6: Têm sido produzidos estes filmes quase de um realismo típico do cinema português, muito cru, não é mais do que a realidade que nós temos e que às vezes podemos tentar fingir que ela não existe, mas existe, e existe ao nosso lado e perto de nós.
5: Manuel Batista, responsável pelo evento, fala numa programação variada.
6: Temos filmes de comédia, porque em muitas aldeias temos os avós e os netos a irem ao cinema e por isso tem que ser mais eclético, mas também temos filmes duros, como O Entroncamento, que aborda uma marginalidade, não diria propriamente uma periferia, mas de uma periferia ainda superior, por exemplo, de uma grande cidade, que é o caso do Entroncamento.
5: Entre os filmes estão também Banzo, Hotel Amor ou Lindo. São no total 11 sessões nas várias freguesias de Loulé. Tem início às 9:30 da noite, assim que o sol cai, e a entrada é gratuita.
0: Cinema português ao ar livre, projetado nas freguesias do concelho do Loulé. A entrada é gratuita e há filmes para todos os gostos. Nos Açores está tudo a postos para mais uma edição do Santa Maria Blues. O festival, organizado pela Associação Escravos da Cadainha, aposta este ano num cartaz exclusivamente internacional. Sandra Pimenta.
7: Em Santa Maria, mais precisamente no mágico lugar dos anjos, está tudo pronto para mais uma edição, a 22ª do Santa Maria Blues, este ano com um cartaz exclusivamente internacional.
8: Temos aqui mais uma lenda, o John Primer, a Caroline Wonderland também, uma senhora com muitos e muitos anos de estrada. O Will Wild, que na harmónica dá um show fantástico. Temos a banda que foi campeã em Espanha e que certamente vai dar aqui um grande concerto.
7: O cartaz possível para os amantes de blues, já que este ano o festival sofreu alguns cortes nos apoios, lamenta António Monteiro, presidente da Associação Escravos da Cadainha, que organizou o festival.
8: Quando se começam a cortar apoios, nós ficamos com menos capacidade de desenvolver esse trabalho, porque não queremos também baixar muita qualidade em cima do palco.
7: E à falta de apoio junta-se ainda a dificuldade nas acessibilidades.
8: Já várias pessoas me ligaram a dizer que têm estadia, querem lugar nos aviões e não há. Eu acredito que os trabalhadores da SATA também não são de ferro, que é um verão muito intenso. Se houvesse barco, podia estar mais dividido e era bom para todos. E não é um custo de São Miguel de Santa Maria, que andava aí à volta dos 600 mil ou 700 mil, o barco dava 7 ou 8 milhões, mas nas ilhas todas. E nós vemos a SATA agora com 70 ou 80 milhões de prejuízo. Acho que há aqui vários fatores que estão a ser muito mal geridos neste momento na nossa região.
7: O lamento de António Monteiro, da organização do Santa Maria Blues, que se realiza de hoje e até sábado, no Lugar dos Anjos,
0: na ilha de Santa Maria, nos Açores. É tudo, chegamos ao fim de mais uma edição do Portugal em Direto. Voltamos amanhã, calcorrear o território de uma ponta à outra, a ligar o norte e o sul, o litoral e o interior, o continente e as ilhas. Contamos com a sua escuta. Até lá, fique bem.
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1: Daqui a pouco ligamos à informação regional numa tarde em que a previsão aponta para o grupo ocidental, céu muito nublado.

períodos de chuva, passando a aguaceiros ao final da noite. Para o grupo oriental, podemos contar com períodos de céu muito nublado com abertas, tornando-se encoberto para o final da tarde.

0: Sinal horário das 13. Vamos aos títulos que fazem a informação regional desta quinta-feira.
1: A Autoridade da Concorrência dá luz verde à compra da Emater pela Financor Distribuição Alimentar. Variante das capelas, 2/3 dos terrenos a expropriar estão em tribunal. Taxa de abandono de animais de companhia na região é 3 vezes superior à média nacional.
0: A esta hora estamos com 22 graus em Santa Cruz das Flores, em Angra do Heroísmo e também em Ponta Delgada, 23 graus na Horta. Vamos agora às notícias na RTP Antena 1 Açores, com edição do jornalista Sáez Furtado.
1: A Autoridade da Concorrência deu luz verde à compra da Emater pela Financor Distribuição Alimentar. Com esta decisão de não oposição por parte do regulador, a Financor passa a deter o controlo exclusivo da empresa abastecedora de mercearias terceirense, adquirindo a maioria do seu capital social. Ana Leal Pereira.
2: Não vai criar entraves à concorrência, conclui a Autoridade da Concorrência sobre a compra da Emater pela Financor Distribuição Alimentar, isso mesmo avança a agência Lusa. Em causa está a aquisição pela Financor de controlo exclusivo da Emater, empresa abastecedora de mercearias terceirense, através da aquisição da maioria do capital social da empresa, segundo informação divulgada pela Autoridade da Concorrência. Diz o regulador, a aquisição que dá à Financor o controlo exclusivo da Emater não cria entraves significativos à concorrência no país. A Financor, controlada pela Jerónimo Martins e pelo Grupo Açoriano, opera lojas Pingo Doce nos Açores. Já a Emater é uma sociedade anónima, dedica-se ao comércio por grosso e a retalho de géneros alimentícios na Ilha Terceira, Pico e São Jorge. A decisão foi publicada na página da Autoridade de Concorrência.
1: Impasse na variante das capelas. Há 184 parcelas de terrenos a expropriar em tribunal, por não haver acordo quanto aos pagamentos. São quase 2/3 dos terrenos necessários para a construção da cada estrada no Conselho de Ponta Delgada e financiada pelo PRR. Inês Linhares Dias.
3: São 184 parcelas de um total de 277 que seguiram a via litigiosa. Em causa estão os valores a pagar por estes terrenos declarados de utilidade pública urgente para permitir a construção da variante às capelas. Em resposta a um requerimento do PS, o Governo avança que nenhum dos processos está concluído. Quanto aos 93 terrenos em relação aos quais se chegou a acordo amigável, custaram mais de 2.355.000 euros. Esta nova estrada foi planeada ao abrigo do PRR. Toda a despesa efetuada até 31 de dezembro de 2026 é financiada pelo Plano de Recuperação e Resiliência. A restante será coberta pelo Orçamento da Região. Até 31 de agosto, data final para a execução dos investimentos do PRR, será aberto o troço Rocio da Cidade, Norte Capelas, Rocio. Já a ligação a Santo António ficará para uma segunda fase, com conclusão prevista para final de junho do próximo ano.
1: Troca de acusações entre deputados açorianos na República, delírio político. É assim que Francisco César classifica a declaração de Paulo Muniz, que culpa o PS e o Chega de impedirem os açorianos de pagarem apenas 119 euros nas passagens aéreas para o continente. Segundo Paulo Muniz, o Governo da República estava a trabalhar num modelo para que isso acontecesse, mas a proposta do PS inviabilizou essa alteração. O deputado do PS na República e líder do partido nos Açores, acusa o social-democrata de faltar à verdade.
4: Aquilo que Paulo Muniz afirmou não faz qualquer sentido. Está ao nível da fantasia e do delírio político. O mecanismo anunciado pelo Governo da República há quase 2 anos, entenda-se que nunca conseguiu pôr a funcionar, nunca foi um mecanismo para baixar o preço das passagens. Era um crédito bancário para adiantar a diferença do valor em relação ao valor apoiado. E mantendo-se o teto das passagens, de cerca de 600 euros, como aliás previa a lei que o Sr. Deputado Paulo Muniz não queria alterar, qualquer passagem acima deste valor obrigava os açorianos a pagar mais do que 119 euros. Há ainda um outro facto que é decisivo para se perceber como o Deputado Paulo Muniz não falou a verdade. O Sr. Deputado Paulo Muniz votou a favor da proposta do Partido Socialista que agora culpa. está, na prática, mais preocupada em desculpar o Governo da República e o seu partido de que a defender os açorianos.
1: Francisco César, em reação às últimas declarações de Paulo Muniz sobre o suposto modelo de pagamento de passagens aéreas. Questionada também a deputada do Chega, Ana Martins considera uma mentira as declarações de Paulo Muniz de que o Governo podia ter avançado já em junho com um modelo que permitia aos açorianos pagarem apenas 119 euros pela passagem Açores Continente. Remete para o Governo da República todas as responsabilidades do atraso.
5: O PSD está agora a procurar encontrar culpados para esconder a sua própria incapacidade de governar, não é? Ele está a pôr culpas para o nosso grupo que não tem culpas, não é? O governo tem que cumprir a lei. A lei foi aprovada no Parlamento.
6: O próprio Chega não aceitaria que o governo pusesse em prática uma medida que, na ótica do deputado do PSD, seria bem eficaz e estava pronta para ser implementada.
5: Até ser aprovada ao nosso modelo, nem sequer a plataforma estava a funcionar plenamente. Isto é uma mentira.
1: Ana Martins, ouvida pela jornalista Margarida Pereira. O PS Açores está reunido em Santa Maria em jornadas parlamentares. Ontem à noite, os deputados promoveram uma conversa aberta onde as acessibilidades foram o tema forte.
7: Sem dúvida que as acessibilidades a Santa Maria e a imprevisibilidade de cá chegar foi anunciado como um pilar quase central de toda a nossa conversa. Ou seja, consideramos que o que são estratégias do governo para Santa Maria estão a falhar.
1: Joana Pombo Tavares, deputada do PS, eleita por Santa Maria, moderou a conversa que contou com empresários locais como oradores. A taxa de abandono de animais de companhia na região é 3 vezes superior à que se registra no continente. São dados da Provedoria Regional do Animal, que realiza hoje um seminário dedicado ao tema com todos os organismos que intervêm nesta área. Acontece em Angra do Heroísmo e pretende alertar para a situação que a provedora caracteriza como calamitosa.
8: Nós temos uma taxa de abandono 3 vezes superior ao do continente. Portanto, até à data, eu acho que não usei uma palavra tão forte, mas eu posso repeti-lo. Eu considero isso de facto calamitoso. E enquanto nós não intervirmos na identificação animal, a taxa de abandono não vai diminuir e, em última instância, até poderá continuar a aumentar.
1: Dagmar Sampaio, provedora regional do Animal. Escritores norte-americanos estão em residência literária nas Flores e no Corvo até o próximo sábado. A iniciativa é do Governo Regional em parceria com o Centro Nacional de Cultura e com o projeto Disquiet. A imersão dos escritores dos Estados Unidos na cultura das ilhas do Grupo Ocidental acontece no âmbito dos 600 anos da descoberta do arquipélago. Gabriela Silva é embaixadora do projeto no Grupo Ocidental.
9: Aquilo que eu fiz para ajudar a organizar e a fazer da melhor maneira foi organizar alguns eventos particulares com pessoas da ilha e com, digamos, com a massa cultural que a ilha tem, de tal maneira que eles pudessem ficar com uma ideia do que a ilha é, para além da sua beleza estonteante. Verdade seja dita, eles estão impressionados com a beleza da ilha e estão contentes. Estamos também, ao mesmo tempo, a celebrar os 600 anos da descoberta dos Açores, os 50 anos da autonomia, e estas são naturalmente efemérides importantes. Mas mais importante do que isto, acho que é haver uma verdadeira divulgação dos Açores e da Ilha das Flores em particular, porque foi uma ilha que esteve muitos anos ao abandono. E ainda hoje é uma ilha muitas vezes incompreendida.
1: Além da divulgação do património natural e cultural das Flores do Corvo, o projeto pretende ainda inspirar novas obras literárias por parte dos escritores norte-americanos. Em Santa Maria está tudo a postos para mais uma edição do Santa Maria Blues. O festival organizado pela Associação Escravos da Cadainha aposta este ano num cartaz exclusivamente internacional. Sandra Pimenta.
10: Em Santa Maria, mais precisamente no mar O Mágico Lugar dos Anjos, está tudo pronto para mais uma edição, a 22ª do Santa Maria Blues. Este ano com um cartaz exclusivamente internacional.
11: Temos aqui mais uma lenda, o John Primer, a Caroline Wonderland também, uma senhora com muitos e muitos anos de estrada. O Wild Wild, que na harmónica dá um show fantástico. Temos a banda que foi campeã em Espanha e que certamente vai dar aqui um grande concerto.
10: O cartaz possível para os amantes de blues, já que este ano o festival sofreu alguns cortes nos apoios, lamenta António Monteiro, presidente da Associação Escravos da Cadainha, que organiza o festival.
11: Quando se começam a cortar apoios, nós ficamos com menos capacidade de desenvolver esse trabalho, porque não queremos também baixar muita qualidade em cima do palco.
10: E à falta de apoio junta-se ainda a dificuldade nas acessibilidades.
11: Já várias pessoas me ligaram a dizer que têm estadia, querem lugar nos aviões e não há. Eu acredito que os trabalhadores da SATA também não são de ferro, que é um verão muito intenso. Se houvesse barco, podia estar mais dividido e era bom para todos. E não é um custo de São Miguel de Santa Maria, que andava aí à volta dos 600 mil ou 700 mil. O barco dava 7 ou 8 milhões, mas nas ilhas todas. E nós vemos a SATA agora com 70 ou 80 milhões de prejuízo. Acho que há aqui vários fatores que estão a ser muito mal geridos neste momento na nossa região.
10: O lamento de António Monteiro, da organização do Santa Maria Blues, que se realiza de hoje e até sábado, no lugar dos Anjos.
1: 6 medalhas de ouro para os Açores no Campeonato Nacional de Masters de Natação. Marta Rezendes esteve em grande plano ao arrecadar 4 títulos nacionais. Henrique Linhares.
12: A nadadora do Clube Desportivo Escolar de Água de Pau brilhou em Vila Nova de Famalicão. Marta Rezendes sagrou-se campeã nacional de Masters nos 50, 100 e 200 metros mariposa e nos 200 metros estilos.
13: Melhorei as minhas marcas desde há 2 anos que eu voltei a treinar mais a sério. Foram excelentes resultados. Ainda há uma semana atrás tinha tido uns campeonatos regionais de absolutos e ainda consegui uma semana depois melhorar os meus resultados e fiquei muito satisfeita. A minha especialidade era mariposa, mais dos 200 mariposa. 200 não estava à espera de bater recorde, nem sequer sabia qual era o recorde. Ainda fiz 5 segundos abaixo do recorde nacional e fiquei muito feliz.
12: Já Carlos Pedrosa, do Clube de Atividade Física dos Bombeiros de Ponta Delgada, conquistou 2 títulos nos 50 mariposa e 200 estilos. Para além disso, foi vice-campeão nacional nos 200 metros mariposa e nos 200 metros livres, e terceiro nos 100 mariposa.
14: Saí um bocadinho abaixo do colo que estava previsto. Como infelizmente nós não podemos treinar em piscina olímpica, já fazia conta com estas classificações um pouco abaixo do esperado, ficar identificados esses pontos fracos. Esta semana já nos foi permitido o acesso à piscina de São Pedro. E o objetivo é tentar corrigir estas lacunas para daqui a um mês apresentar-me da melhor forma no Campeonato da Europa.
12: O Clube Naval de Ponta Delgada esteve representado na prova por Luz Paramio, que conquistou 3 medalhas de bronze nos 100, 200 e 400 metros livres. O Campeonato da Europa de Masters decorre de 18 a 24 de agosto em Bratislava, na Eslováquia.
1: E antes de Bratislava, os atletas açorianos já conquistaram 6 medalhas de ouro no Campeonato Nacional de Masters de Natação.
0: Notícias com edição de Sais Furtado. 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

Efetivamente, esta é a versão dos 880. Mumford & Sons com Chris Stapleton.

Ice, já bem perto das 2 da tarde. Depois da informação, seguimos nesta quinta-feira com o Emanuel Costa. Numa tarde em que podemos contar com céu muito nublado, com abertas um pouco por todo o arquipélago, mas o céu a tornar-se encoberto e aparecendo também alguns períodos de chuva, passando a aguaceiros. Quanto a temperaturas, estamos agora com 22 graus em Santa Cruz das Flores, em Angra do Heroísmo e também em Ponta Delgada.

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1: Boa tarde, são 3 horas no continente e na Madeira, 2 da tarde nos Açores. Olhamos agora para as notícias que marcam esta quinta-feira, Frederico Moreno.
2: Os partidos da oposição não esperaram pelo debate do Estado da Nação e já reforçaram críticas ao governo pelas falhas na correção dos exames nacionais, rejeitam tentativas de empurrar culpas para os professores. Não serve os interesses da população, a Comissão de Trabalhadores do INEM e o Sindicato dos Técnicos de Emergência Pré-Hospitalar criticam a nova lei orgânica do Instituto de Emergência Médica que foi hoje publicada em Diário da República. Mais de 30 pessoas foram condenadas esta tarde em Itália em tribunal por responsabilidades na queda de um viaduto em Génova em 2018, um acidente que fez 43 mortos.
1: Notícias às 3 da tarde, a edição é do jornalista Frederico Moreno.
2: Os partidos à esquerda pedem ao Ministro da Educação que assuma responsabilidades pelas falhas no processo de avaliação dos exames nacionais. Na Iniciativa Liberal acredita que, caso este processo falhe, Luís Montenegro deve avaliar as condições políticas de Fernando Alexandre para continuar no cargo. A polémica em torno dos exames promete ser um dos temas quentes do debate do Estado da Nação, que começa daqui a meia hora. Os partidos com assento parlamentar carregam nas críticas ao Ministro Teresa Borges, com o PS a exigir mesmo um plano de contingência.
3: Esquerda há quase uma só voz a acusar o Ministro da Educação de responsabilizar os professores por uma situação que foi o próprio Governo a criar. O socialista Marcos Pestrelo exige respostas.
4: Esperava-se que o Ministro da Educação tivesse sido capaz de apresentar um plano de contingência para resolver o problema. Não o fez. Amanhã será um dia decisivo. O Governo terá que definitivamente apresentar o plano de contingência para o fazer.
3: É um ministro incapaz de assumir responsabilidades, considera-o livre, pela voz de Filipa Pinto.
5: Culpar os professores de um problema que tem a ver com a organização de um processo destes não é uma boa política e entendemos que o senhor Ministro da Educação deve pedir desculpa às famílias, deve pedir desculpa aos professores.
3: O PCP, Alfredo Maia, quer a garantia do Governo de que nenhum aluno será prejudicado e atira a Fernando Alexandre e ao Executivo.
6: Tem que assumir todas as responsabilidades, não pode penalizar os estudantes e também não pode responsabilizar professores que não têm nenhuma responsabilidade neste processo.
3: O bloquista Fabián Figueiredo exige um pedido de desculpas.
7: Ao senhor Primeiro-Ministro, de uma vez por todas, peça desculpa aos professores. O país está cansado de guerras entre o Governo e os professores.
3: À direita, a Iniciativa Liberal diz-se preocupada que o Governo não dê garantias de que o processo estará concluído amanhã e, caso o prazo falhe, Jorge Miguel Teixeira acredita que o Primeiro-Ministro deve fazer uma reflexão.
8: É justificação para o Sr. Primeiro-Ministro considerar as condições políticas em que o Ministro continua em funções.
3: O Ministro da Educação debaixo de fogo a horas de o Parlamento debater o Estado da Nação.
2: Um debate que a Antena 1 vai transmitir quando for em 3h30 da tarde, em direto da Assembleia da República. O processo de correção dos exames mais parece uma novela.

0: Escola Mexicana, expressão usada pelo presidente da Associação Nacional de Diretores de Agrupamentos e Escolas Públicas, Filinto Lima, ouvido hoje pela Antena 1, diz que o ministro da Educação está a tentar ao máximo que as provas fiquem corrigidas até ao final do dia, de forma a evitar um novo adiamento da fixação das pautas.
1: Percebe-se que o ministro da Educação está a gastar todas as fichas, deixe-me usar esta expressão, todas as fichas, para que este processo não morra na praia. E, portanto, está a dar tudo por tudo. Numa maratona que parece não ter fim, isto cheira mesmo a uma novela mexicana, que nós queremos que termine no mais curto espaço de tempo possível. Portanto, espero que amanhã, se possível, nós possamos ter a hipótese de fixar as pautas, mas como nós dizemos já há meses atrás, é ver para querer, como dizia Santo Tomé. Pode haver episódios suplementares, que nós não gostaríamos que ele houvesse, mas pode existir perante até aquelas declarações que o ministro disse. Poderá, de facto, amanhã não haver a hipótese de nós fazermos aquilo que todos queremos, que é fixar as pautas para que os nossos alunos consigam visualizar as suas classificações.
0: Filinto Lima explica que esta situação está a contribuir para sentimentos de ansiedade entre os alunos e diz também quais serão as consequências se houver um novo adiamento da data da fixação das notas dos exames.
1: As consequências é o adiamento de vários procedimentos, por exemplo, os exames da segunda fase. Fica comprometido o calendário que foi avançado. Pode ficar comprometido. Portanto, há aqui uma série de adiamentos. Também o trabalho dos diretores. Nós temos um trabalho programado, portanto, para na verdade, constituir as turmas, por exemplo, para pedir recursos humanos, diga-se professores, para o próximo ano, também fica aqui um pouco adiado. Portanto, tem esses constrangimentos.
0: Os diretores escolares que nesta tarde estão reunidos com o EDUCA, o organismo do Ministério da Educação, que está a gerir este processo. Já a FENPROF defende que as declarações do Ministro da Educação desta manhã são reconhecimento de que Fernando Alexandre perdeu o controle da situação, ao admitir que existe o risco de não serem afixadas as pautas esta sexta-feira. A Federação Nacional de Educação, a FNE, diz-se perplexa com esta possibilidade. O PAN vai apresentar recurso, depois do Tribunal Constitucional ter invalidado a reeleição de Inês Sousa Real para a liderança do partido. O Pessoas, Animais e Natureza informa que vai recorrer da decisão para o plenário do Tribunal Constitucional. O PAN considera desproporcionada a decisão do Palácio Raton, pedindo agora que os 13 juízes façam uma nova apreciação do acórdão. O Tribunal Constitucional tinha declarado ilegal parte do regulamento do último congresso do PAN, realizado em dezembro do ano passado, e como consequência, invalidou a última eleição da direção do partido, na qual Inês Sousa Real foi reeleita porta-voz. A Comissão de Trabalhadores do INEM critica a nova lei orgânica do Instituto Nacional de Emergência Médica. No dia em que o diploma do Governo foi publicado em Diário da República, os trabalhadores consideram que a nova lei não dá garantias para o futuro do INEM. O coordenador da Comissão de Trabalhadores, Rui Gonçalves, afirma que existem vários problemas que continuam sem resposta com estas mudanças.
2: O Instituto passa para o Instituto Público de Regime Especial e o Conselho Diretivo é alargado. Mas os problemas reais continuam sem resposta. A falta de meios, falta de profissionais, financiamento insuficiente, bloqueios na contratação, dificuldade nas aquisições, continuam. Não há um reforço do orçamento. Mantém-se nos 2,5%, como estava anteriormente. Há perdas que são preocupantes. O INEM deixa de ter uma formulação forte na área da formação. Outro ponto grave é a articulação obrigatória com as ULS para a operacionalização de todos os meios pré-hospitalares. Isso pode criar alguma entropia e enfraquecer a gestão nacional integrada. Há omissões graves. Por exemplo, o apoio psicológico de emergência em catástrofe, a CAPIC, a nossa UMIP, não está protegida na nova lei orgânica.
0: Preocupação da Comissão de Trabalhadores do INEM com a nova lei orgânica do Instituto. Preocupações partilhadas pelo Sindicato dos Técnicos de Emergência Pré-Hospitalar, que salienta que estes técnicos não podem aceitar o acentuar do desmantelamento do INEM, alegando que com esta nova orgânica o Instituto vai passar a prestar um pior serviço aos cidadãos. Rui Lázaro, presidente do sindicato, defende que estas mudanças, que vão entrar em vigor a 3 de agosto, vão traduzir-se em piores cuidados de saúde.
3: Fica claro no somatório destas medidas que a integração das ULS e o desmantelamento dos meios do INEM integrando-nos nas ULS, assim como o desaparecer das delegações regionais, afastando o poder de decisão dos meios operacionais, sobretudo nas zonas mais afastadas da capital, são os maiores riscos desta lei orgânica, sobretudo porque traduzem em piores cuidados para os portugueses.
0: O Sindicato dos Técnicos de Emergência Pré-Hospitalar salienta que, perante a gravidade das alterações introduzidas, o único caminho para o decreto do Governo, hoje publicado em Diário da República, que determina o modo de funcionamento do INEM, é a revogação desta lei no Parlamento. Quase 8 anos depois da queda de um viaduto em Génova, Itália, que provocou a morte de 43 pessoas, o julgamento deste caso terminou esta tarde com a leitura do veredito. 32 pessoas foram condenadas pela Justiça, Daniel Belo, no culminar de anos de investigações e de trocas de acusações sobre este desastre.
4: E o mais destacado dos 32 julgados responsáveis é o antigo CEO da empresa que controlava a gestora das autoestradas, que foi condenado a 12 anos de prisão. Na altura do desastre, Giovanni Castellucci era presidente executivo da Atlantia, a acionista maioritária do operador Autostrada per l'Italia, e não estava presente para ouvir o veredito porque está na cadeia, a cumprir uma pena de 6 anos por causa de outro incidente fatal em 2013. Na sala de audiências estavam, sim, 400 familiares das vítimas. Ele era uma das 57 pessoas que foram julgadas no caso, um grupo que inclui executivos da empresa, engenheiros e funcionários do Ministério dos Transportes. As acusações mais graves incluíam homicídio múltiplo e negligência criminosa. 32 foram condenados, 25 foram ilibados, alguns porque os crimes de que eram acusados prescreveram. O desastre aconteceu em 2018, numa véspera de feriado e durante uma tempestade. Uma parte do tabuleiro da Ponte Morandi sobre Génova colapsou e lançou mais de 30 veículos numa queda de 50 metros. Morreram 43 pessoas. O desastre chocou a Itália e levou a anos de investigações sobre a gestão da estrutura que tinha mais de 50 anos. Também gerou uma disputa legal entre o Estado italiano e a Atlantia, levando a que esta empresa, controlada pela família Benetton, acabasse por abandonar a sua posição maioritária na concessionária das autoestradas. O coletivo de juízes deu razão aos argumentos da acusação, que denunciou anos de manutenção inadequada do viaduto, sinais de alerta ignorados e atrasos nos trabalhos de segurança que terão contribuído para o colapso da estrutura. Os procuradores alegaram que os trabalhos essenciais para a manutenção do viaduto foram sendo adiados, enquanto os lucros provenientes da exploração da autoestrada continuavam a ser distribuídos. Esta sentença é passível de recurso e Castellucci, o antigo CEO condenado, já anunciou que vai recorrer.
0: 32 condenados pela queda de um viaduto em Itália em 2018, que matou 43 pessoas. Ontem, o atual diretor da empresa gestora das autoestradas publicou uma carta aberta onde pediu desculpa às famílias das vítimas, ao povo de Génova e a todos os italianos pelo sofrimento causado, reiterando o compromisso da empresa de garantir que uma tragédia como esta não se repita. Depois do sucesso de Oppenheimer, o realizador Christopher Nolan apresenta A Odisseia, um filme com um orçamento de mais de 250 milhões de dólares, Margarida Vaz, e que parte do poema épico com o mesmo nome.
5: Odysseus, don't you remember?
6: Remember. A wife, a son, home.
7: A atualidade da obra de Homer despertou no realizador Christopher Nolan a vontade de trazer Odisseia para o cinema.
8: It's a love story.
9: É uma história de amor, uma história de guerra, uma história de passagem. É sobre o amor, a morte e as consequências da guerra e do regresso a casa. É o herói que regressa, mas está tudo diferente.
7: Christopher Nolan pega num dos textos mais antigos de sempre. Na antestreia, nos Estados Unidos, o realizador salientou a universalidade da história.
9: Há verdades eternas, aspectos relativos ao ser humano que não mudam. O que é interessante em voltar a este texto, um dos mais antigos da literatura ocidental, é que influencia tudo o que surgiu desde então. Tem fascinado gerações há quase 3 mil anos porque expressa e explora verdades universais.
7: A Odisseia acompanha a longa viagem de Ulisses após a Guerra de Troia. Christopher Nolan procurou fazer um equilíbrio entre o texto original e aquilo que todos conhecem.
9: Elaborei uma lista de expectativas antes de voltar a analisar o livro para perceber o que seria importante para mim e o que está no imaginário popular. Eram coisas como o Cíclope e as Sereias. Temos a viagem e a incrível história do que se passa em Ítaca durante esses 20 anos. Há muitos detalhes que me surpreenderam e que até já não me lembrava.
7: A Odisseia é uma história épica de identidade, memória e regresso a casa.
0: Christopher Nolan filmou com câmaras IMAX. As cenas no barco foram realizadas no mar, sem recurso a efeitos especiais. A Odisseia estreia hoje nos cinemas portugueses.
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0: 2 horas, 13 minutos nos Açores. Votos de uma excelente quinta-feira com a Rádio Pública.
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2: Tarde de quinta-feira, dia 16 de julho de 2026. Sou eu, Nuno Costa. No apoio à emissão está o Jorge Silva Medeiros. Seguimos juntos ao longo das próximas horas. De regresso à música agora com Zarco e Aurora Pinto Serenata.

É a serenata de Aurora Pinto e Zarco no início de mais uma hora nesta tarde de quinta-feira. Espero que o seu dia esteja a correr da melhor forma connosco. Mantenha-se por aí. Daqui a pouco a Europa no Minuto, como habitualmente, a esta hora. Para já, música de Carlão, para lá da espuma.

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1: A Comissão Europeia adotou medidas sobre a definição dos produtos do Regulamento de Desflorestação da União Europeia e o funcionamento do seu sistema de informação. Juntamente com as alterações acordadas em dezembro passado, estas medidas proporcionarão maior segurança jurídica e previsibilidade às empresas e aos Estados-membros, assegurando simultaneamente que o regulamento possa ser aplicado eficazmente a partir de dezembro deste ano. O ato delegado atualiza e simplifica a lista de produtos abrangidos pelo regulamento e o ato de execução estabelece o funcionamento do sistema de informação, atualizando para refletir as alterações introduzidas pelo regulamento revisto e melhorar a facilidade de utilização do sistema.
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2: Europa num minuto, de regresso à emissão da Rádio Pública amanhã, à mesma hora. Muito boa tarde, são 2:22.
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2: Seguimos com mais produção nacional. Guy Ali traz-nos esta No Matter Where I Go.

0: No Matter Where I Go, que é ali na tarde da rádio. Recordo-lhe que começa hoje a 22ª edição do Festival Santa Maria Blues, no Lugar dos Anjos, Ilha de Santa Maria. Um evento para acompanhar também na emissão da RTP Antena Açores e na RTP Açores, na rádio, emissão especial depois das 10 da noite com Lena Goulart e José Gamboa, na televisão diário depois do telejornal.
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0: Dentro de pouquíssimos minutos, em simultâneo com a emissão nacional, acompanhamos o debate do Estado da Nação, em direto da Assembleia da República, numa emissão conduzida pela jornalista Natália Carvalho. Mantenha-se por aí, votos de uma excelente quinta-feira. You Say, esta é a música de Lauren Daigle.

0: Carmesim, Silva e Carminho juntos na tarde da rádio. Contamos a qualquer momento acompanhar o debate, o Estado da Nação, em direto da Assembleia da República, numa emissão em simultâneo com a RTP Antena 1 e conduzida pela jornalista Natália Carvalho. Até lá, ainda temos mais música. Esta é de o tal João Gomes Marinheiro.
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1: Seguimos agora em simultâneo com a RTP Antena 1 para acompanhar o debate O Estado da Nação, emissão especial que começa agora e que vai prolongar-se até às 7 da tarde.
2: Quer ser os ânimos entre o Primeiro-Ministro e os partidos da oposição. Luís Montenegro é quem abre e vai tentar marcar o tom, sabendo bem que chega com a imagem desgastada e sob pressão, com dois dos mais populares ministros do Governo debaixo de fogo. A polémica dos exames nacionais deverá marcar e ser o centro de grande tensão política, com o ministro a admitir que pode falhar a data de campo de amanhã para a fixação das pautas com as notas, mas há também essa questão das obras na Quinta de Odmira, do ministro da Administração Interna. São dois ministros que chegam agastados e arrastam o primeiro-ministro, mas temos também a reforma laboral, chumbada pela oposição, e que ontem a ministra do Trabalho veio dizer que quer reeditar. E há essa sondagem da Universidade Católica, da RTP, Antena 1, público, com mais de metade dos inquiridos a considerarem que o país está pior em comparação com o ano passado. A saúde é o principal problema identificado nas respostas. Segue-se a inação política e liderança do governo, o custo de vida e também a habitação. Hoje, a segunda parte dessa sondagem, as intenções de voto, resultados em cima das 8 da noite. É essa hora que vamos divulgar esse resultado marcado pela sondagem da Universidade Católica, mas já no final deste debate. Luís Montenegro, sem estado de graça, vai estar, como eu disse, sob fogo cerrado da oposição, e é ele quem abre, e adivinham-se, 4 horas de grande tensão, Luís Montenegro, que já está na tribuna pronto para essa intervenção de abertura deste debate do Estado da Nação, que vamos seguir aqui.
3: Senhor Presidente, senhoras e senhores deputados, o Governo está a cumprir o compromisso de trabalhar sempre mais para que em cada debate do Estado da Nação o país esteja melhor do que estava no ano anterior. Foi o que aconteceu em 2024, foi o que aconteceu em 2025, é o que está a acontecer em 2026 e é o que vai acontecer nos próximos anos. Para prestarmos contas, é útil recordar o ponto de onde partimos, porque neste caso há quem não tenha direito ao esquecimento. Não tem direito ao esquecimento quem agora exige aos outros e para ontem o que ele próprio não foi capaz de fazer em 8 anos.
2: Luís Montenegro, a começar...
3: E também não tem direito ao esquecimento quem criticou as políticas do passado e agora vive de alianças descaradas nesta Assembleia com os protagonistas desse passado.
2: Esta é para André Ventura, ou seja, Luís Montenegro a distribuir já o jogo, primeira para José Luís Carneiro, a segunda para André
3: Ventura. Essencial, nada mude e tudo fique na mesma. Mas, apesar do oportunismo político desses esquecidos, o país está a mudar e não quer nem vai voltar ao que era antes. Portugal não quer e não vai voltar a ser o país estagnado, cativado, avesso às reformas e capturado por agendas ideológicas, imobilistas e estatizantes. Portugal e os portugueses não querem voltar a ter um país em que o desinvestimento era a palavra de ordem. Desinvestimento nas carreiras dos profissionais da educação, da saúde, da justiça ou das forças de segurança. Desinvestimento nos serviços públicos que encontramos em situação de pré-colapso. Desinvestimento nas infraestruturas, muitas vezes adiadas. Portugal e os portugueses

0: dos impostos que comprimiram o rendimento das famílias e das empresas. Este país que encontramos há 2 anos e 3 meses estava muito longe de ser o país que nos diziam. O INE publicou as estatísticas da população residente, revendo os anos de 2021 a 24 e apurando o ano de 2025. Os números destaparam verdades escondidas dos governos do Partido Socialista e permitem-nos tirar conclusões politicamente muito relevantes. O descontrolo migratório foi muito maior do que estava refletido nas estatísticas oficiais. Entre 2021 e 24, a população estrangeira residente aumentou em cerca de 800 mil pessoas. Em apenas 3 anos, mais do que duplicou. Cresceu muito depressa e cresceu sem controlo. E pior do que isso, os governos do Partido Socialista não prepararam o país, os serviços e as infraestruturas para servirem uma população que neste momento é de 11 milhões e 400 mil pessoas. É também por isso, não é só por isso, mas é também por isso que o aumento de 354 mil utentes com médico de família não é suficiente. Que o aumento em 5.300 profissionais que entraram no SNS também não é suficiente. Que os mais de 5 mil professores que entraram no sistema de ensino público pela primeira vez também não é suficiente. Que os mais de 300 mediadores culturais que colocámos nas escolas para a integração das crianças imigrantes também não são suficientes. Que as 20 mil habitações públicas que já entregámos também não são suficientes. A pressão acrescida que sentimos nas áreas da saúde, da habitação e da escola pública, só para citar estes 3 exemplos, é fruto da irresponsabilidade da governação que nos antecedeu. E, Sr. Deputado José Luís Carneiro, impõe-se perguntar: o Sr. Deputado sabia ou não sabia desta realidade?
1: Interpelação direta ao líder do Partido Socialista, Luís Montenegro, a considerar que foi o descontrole da imigração que
0: os dois últimos anos,
1: a saúde, as escolas,
0: o Partido Socialista escondeu o jogo e veio aqui exigir resultados que tinha a noção que eram muito difíceis de atingir. Eu volto a perguntar: os senhores deputados todos da bancada do Partido Socialista sabiam ou não sabiam?
1: Desafio direto para o Partido Socialista. E o aplauso do PSD e
0: CDS. É que estes números do INE destaparam uma outra realidade sobre os verdadeiros resultados económicos dos governos que nos antecederam. Afinal, nem a riqueza per capita cresceu tanto como nos diziam, nem as narrativas da recuperação pós-pandemia e da convergência com a Europa correspondiam totalmente à realidade e à verdade dos factos. Esta realidade escondida torna ainda mais estranha a cooperação da coligação negativa do Partido Socialista com o Chega neste Parlamento. O Chega, que tanto criticava a vertigem socialista, lança-se agora, sem que se perceba se é por convicção, por imaturidade ou irresponsabilidade, ou se tudo isto em simultâneo, lança-se agora para os braços do Partido Socialista e com ele decide coligar-se para governar a partir da Assembleia da República em matérias como o IRS, as portagens, as propinas, o prémio salarial, as pensões, o IVA da eletricidade. E ainda tentam fazê-lo invadindo o Poder Executivo na área da segurança e da defesa. Senhores deputados, os deputados José Luís Carneiro e André Ventura bem podem rivalizar na irresponsabilidade, mas seguem juntos também na velha tática socrática, segundo a qual mais do

0: que avaliar a substância, é preciso criar uma narrativa. Vai daí, incapazes de contrapor políticas coerentes e consistentes, quais seguidores dessa escola querem impor uma narrativa de forma repetida e estafada. O governo e o primeiro-ministro são insensíveis, são desumanos, não têm empatia. E esperam que a repetição, por mais infantil que seja, lhes dê vencimento de causa. Mas não percebem, tal como sucedeu com o autor desta tática, que chumbam categoricamente no teste da realidade. Onde estava o deputado José Luís Carneiro quando os governos do Partido Socialista limitavam o acesso ao complemento solidário para idosos àqueles que tinham de contar com o rendimento dos seus filhos para poderem aceder a uma prestação dessa natureza? Onde estavam os deputados do Partido Socialista quando o IRS jovem era apenas para licenciados e para quem tinha mestrados? Onde estavam os deputados do Partido Socialista quando o passe social para andar nos transportes públicos era apenas para jovens estudantes, não eram para jovens que trabalham? E onde estava a empatia do deputado André Ventura quando queria cortar prestações sociais não contributivas a viúvos ou a crianças só porque eram estrangeiros? Ou quando queria descer a idade da reforma para alguns agora, quando isso podia significar cortar as pensões para todos no futuro? Ou quando pôs todos os contribuintes portugueses a pagar as portagens daqueles que passam de forma indiscriminada nas autoestradas para onde decidiram isenções? Em particular, os contribuintes portugueses a pagar os automóveis estrangeiros e de cidadãos estrangeiros? E onde está a sensibilidade social e a justiça social dos dois quando, em vez de nos acompanharem no reforço da ação social dos estudantes do ensino superior e em vez de defenderem connosco o alargamento do IRS jovem para todos, querem duplicar o apoio para aqueles jovens que já depois de terem a ação social e o IRS jovem também possam ter a devolução daquilo que pagaram das propinas? Senhores deputados, querem estas duas forças políticas mesmo discutir a sensibilidade social com quem, como nós, atribuiu a comparticipação de medicamentos a 100% para todos os idosos que têm dificuldade? Para quem aumentou 3 vezes o complemento solidário para idosos? Para quem decidiu a isenção de IMT e de imposto de selo para jovens até aos 35 anos na compra da primeira habitação? Para quem criou o passe ferroviário verde por 20 euros mensais? Para quem devolveu justiça no IRS jovem ou nos passes sociais, só para citar alguns exemplos? Senhores deputados, em matéria de sensibilidade social, humanidade e empatia, os resultados já foram publicados. PSD e CDS não apregoam, praticam. O Chega e o PS enchem a boca de proclamações, mas praticam a injustiça, a irresponsabilidade e a insensibilidade social. Senhores deputados, o governo trabalha todos os dias com os portugueses para realizar o nosso potencial enquanto nação. Apesar da conjuntura internacional, temos hoje uma economia mais robusta, que cresce acima da média da União Europeia e da Zona Euro. Temos 2 anos com excedente orçamental. temos a dívida pública a descer abaixo de 90% do nosso produto. O que acontece pela primeira vez em 16 anos. E temos o rating da República a melhorar a cada semestre. Temos taxas de emprego historicamente altas e desemprego historicamente baixas. Os salários líquidos cresceram em 2 anos quase 15%, mais concretamente 14,9%. O risco de pobreza... O risco de pobreza, embora elevado, é o mais baixo em 20 anos. Temos preservado a estabilidade económica, financeira e social, mesmo num mundo marcado pela instabilidade, pelos conflitos e pelas convulsões. Temos uma imigração regulada e humanista. Temos empresas mais internacionalizadas, temos universidades que formam talento reconhecido, temos capacidade científica, tecnológica e empresarial para competir com os melhores. Tivemos em 2025 um volume de captação de investimento estrangeiro equivalente àquele que tivemos há 30 anos com a instalação da Auto Europa em Palmela. Temos gerações altamente qualificadas, sobretudo a dos jovens que agora se estão a lançar no mercado de trabalho. O grande desafio do nosso tempo é, pois, transformar todo este potencial em prosperidade, em qualidade de vida para cada cidadão e para o país como um todo. E é por isso que estamos a transformar Portugal. Estamos a transformar Portugal para aliviar a carga fiscal sobre as famílias e as empresas. Pela primeira vez em democracia, com equilíbrio e com a redução da dívida, decidimos 4 reduções de IRS em 2 anos. Mais de 2 mil milhões de euros devolvidos aos contribuintes e às famílias portuguesas. Decidimos a descida gradual do IRC até 2028. E aprovámos 2 orçamentos do Estado sem aumentar nem criar um único imposto. Um único imposto. Transformar Portugal para libertar os portugueses do peso burocrático que lhes complica a vida e limita a sua capacidade empreendedora, tornando a sua relação com o Estado mais simples e mais próxima. É uma jornada cotidiana, permanente, mas que já tem alguns resultados. A transformação digital na Segurança Social, para dar um exemplo, já retirou 3 milhões de atendimentos às filas nas respectivas repartições. A carteira digital da empresa. O Amália, o nosso modelo de inteligência artificial em português. A nova lei do Tribunal de Contas. A revisão do Código dos Contratos Públicos. Tudo medidas para simplificarem e melhorarem a relação das pessoas, das famílias e das empresas com a administração pública. Transformar para criar condições para uma maior produtividade, crescimento económico e criação de riqueza para que se possa pagar efetivamente melhores salários. Já conseguimos um dos maiores aumentos de rendimento líquido real das famílias em toda a OCDE. O aumento do salário mínimo para 920 euros em 2026, rumo aos 1.100 euros no final da legislatura. E a assinatura de 47, é mesmo, 47, talvez hoje o 48º está a caminho, acordos de valorização salarial no âmbito da administração pública. Transformar o país para termos uma nação segura, onde a justiça funciona, com autonomia estratégica na defesa, na energia, nas comunicações, nas infraestruturas críticas, mas também com segurança alimentar e sustentabilidade ambiental. A agenda anticorrupção, o mecanismo de perda alargada de bens, a revisão do Código de Processo Penal, o reforço do policiamento de proximidade, videovigilância, o investimento em 2% do nosso produto na área da defesa, assumindo finalmente o cumprimento de um compromisso que datava de 2014. O programa A Água que Une, com as suas barragens e chacras, e registo a esse propósito, sim, mais de 400 chácaras que servem o interesse dos territórios, das famílias que lutam em cada região para se manterem, para manterem a economia viva. É, senhores deputados. Não descurem, senhores deputados. Ainda ontem foi publicado o concurso para a barragem de Girabolhos para resolver um problema estrutural da região centro e do Rio Mondego. O reforço da transição energética e das redes de comunicação. É, senhores deputados, é transformar Portugal para termos um país moderno, competitivo, conectado pelas vias digitais, mas também pela ferrovia, pela rodovia e pelas nossas capacidades portuárias e aeroportuárias. O lançamento do novo aeroporto, da terceira travessia sobre o Tejo, a aquisição de 195 novos comboios, a linha de alta velocidade, o passe ferroviário verde e a privatização parcial da TAP. É tudo aquilo que está a acontecer neste momento em Portugal. Mas, senhores deputados, transformar também para termos um país mais solidário e mais justo, que combate a pobreza e a exclusão. Por isso aumentamos o complemento solidário para idosos 3 vezes. Por isso, a comparticipação a 100% dos medicamentos. Por isso, os suplementos extraordinários de pensões. Por isso, a aprovação da prestação social única. E também, senhores deputados, é verdade, transformar para garantir serviços essenciais com qualidade. Na saúde, com mais 5 mil novos profissionais no SNS, com o aumento da oferta por via da complementaridade daqueles que são os equipamentos públicos com os equipamentos da área social e do setor privado, com a criação das urgências regionais, com a reforma e o reforço dos recursos do INEM, com o aumento das respostas assistenciais e com mais prevenção. E na educação, na valorização e atração de professores para a escola pública. Mais de 84 mil docentes, mais de 84 mil docentes neste momento tiveram condições para progredir nas carreiras, coisa que não estava salvaguardada no início dos nossos governos. Hoje, 63% dos professores estão ou no sétimo ou acima do sétimo escalão. É quase o dobro daquilo que era há 2 anos atrás. E apoiámos pela primeira vez os professores com uma verba quando estão deslocados da sua área de residência. Apostámos ainda na revisão dos conteúdos da disciplina de cidadania e na proibição do uso de telemóveis nas escolas. No novo regime jurídico das instituições de ensino superior, na criação da Universidade de Leiria e do Oeste e da Universidade Técnica do Porto, na criação da Agência para a Investigação e Inovação. E na habitação? Na habitação, com o aumento da oferta pública, já 20 mil habitações entregues no âmbito do programa Construir Portugal. Com o aumento da oferta, por via de uma política fiscal amiga do investimento, a redução do IVA para 6% na construção, a redução do IRS no arrendamento e também o aumento da dedução à coleta dos inquilinos. Nos jovens, através da isenção do IMT imposto de selo na compra da primeira casa e na garantia pública e no reforço do programa Porta 65. Senhores deputados, eu bem sei, esta é uma lista longa, e eu estou apenas a ser exemplificativo. Os senhores deputados reagem, mas isto foi aquilo que fizemos nestes 2 anos. Apenas nestes 2 anos. 2 anos, de resto, onde tivemos eleições pelo meio, com fenómenos climáticos extremos, com instabilidade internacional e com a estagnação dos principais motores económicos da Europa. E 2 anos onde temos encontrado muitas vezes obstáculos daqueles que são imobilistas ou populistas que muitas vezes se aliam para travar este ímpeto reformista. É que, senhores deputados, muitos falam de reformas, mas poucos têm coragem de reformar. Este comportamento ficou bem patente a propósito da agenda para o trabalho, chumbada por falta de coragem nesta Câmara. Disse, e repito as vezes que forem necessárias, para o Governo as pensões são mesmo sagradas e tudo o que as puser em causa é inegociável. Senhores deputados, não posso deixar de referir um conjunto de circunstâncias e acontecimentos que impactaram e, em alguns casos, ainda impactam a sociedade portuguesa, a ação do Governo e a magnitude daquilo que aconteceu face àquilo que nos devemos preparar para ter no futuro. No ano passado, um inesperado apagão com origem em Espanha...
1: 16 horas no continente e Madeira, menos uma hora nos Açores, debate do Estado da Nação e emissão especial.
0: Após um verão de incêndios persistentes e violentos, em janeiro e fevereiro deste ano, tempestades com ventos de velocidades históricas assolaram o país, causando danos sem precedentes. E fomos, como todo o mundo foi, afetados pela crise dos preços causada pelo conflito do Médio Oriente. A todos estes embates respondemos com sentido de urgência, mas sempre com uma gestão prudente, com equilíbrio e, sobretudo, com sensibilidade social. No caso das tempestades, respondemos com urgência e serenidade, acorrendo de imediato às empresas e às famílias afetadas. Criámos apoios para os setores da agricultura, das florestas, das pescas, da cultura. Mas o Governo não quer que o país volte novamente à estaca zero. E por isso lançou o PTRR, Portugal Transformação, Recuperação e Resiliência, constituído por investimentos que melhoram a resiliência e a competitividade do país no futuro, numa parceria muito estreita com os territórios, os municípios e as comissões de coordenação e desenvolvimento regional. Quanto à crise geopolítica no Médio Oriente, Portugal foi dos primeiros países a tomar medidas, logo 6 dias após o início do conflito. Mantivemos o desconto temporário do ISP que existia e acrescentámos a devolução em ISP do adicional correspondente da receita do IVA, para que o Estado não lucrasse um cêntimo com o aumento dos preços. Relançámos o programa da Botija Solidária, aumentando o apoio de 15 para 25 euros por garrafa de gás. Avançámos com um mecanismo extraordinário de gasóleo profissional nos transportes públicos, de mercadorias e do agroalimentar. E diferimos o pagamento das contribuições à Segurança Social a operadores de transporte. Atribuímos ainda apoios extraordinários às IPSS, às associações humanitárias de bombeiros e aos táxis. Senhores deputados, este é, como sabem também, o contexto internacional mais desafiante desde o fim da Guerra Fria. Enfrentamos desafios externos que nos trazem ameaças e incertezas. Guerra na Europa, instabilidade no Médio Oriente, conflitos comerciais, ingerências externas através da desinformação e de ataques cibernéticos, ameaças às infraestruturas críticas, criminalidade organizada, tráfico de droga. São muitos desafios que impõem uma nação unida nas suas convicções, nos seus princípios e nos seus valores. Uma nação coerente, confiável e consistente, que está onde sempre esteve, credora da sua vocação atlântica, europeísta e universalista. Uma nação atuante na Europa, na NATO, na CPLP ou nas Nações Unidas, na defesa do multilateralismo, da competitividade económica, mas também dos direitos humanos e da preservação do nosso planeta. A justa posição de Portugal ficou bem patente na sua eleição como membro não permanente do Conselho de Segurança das Nações Unidas. Temos 900 anos de história e de memória. Sabemos quais são os nossos interesses estratégicos. Sabemos quem são os nossos aliados. Sabemos quais são os vetores da nossa política externa. Senhor Presidente, senhoras e senhores deputados, o diálogo político também faz parte da identidade deste Governo. E é essa capacidade de diálogo que permite que haja reformismo com estabilidade política. quando as oposições se conseguem desprender dos seus umbigos políticos e da arrogância e intransigência das suas posições, é possível estarmos juntos a bem de Portugal. Sem ninguém perder a sua identidade, nem o valor da diferença democrática. Aconteceu com o Partido Socialista, nos orçamentos, no novo aeroporto, na reforma do Tribunal de Contas ou na prestação social única. Aconteceu com o Chega, no IRC, na imigração, nos incentivos fiscais ao arrendamento. Isto é a democracia a funcionar. Isto é o exercício da responsabilidade política. Isto é a salvaguarda do interesse nacional que devia nortear sempre todos os partidos políticos com representação nesta Câmara. É certo que a nós nos cabe a tarefa de governar. Fomos escolhidos pelo povo para governar e escolhemos em nome do povo cumprir o nosso compromisso. Governar significa olhar para além do momento. Governar significa avançar sem intrigas, sem equívocos, sem distrações, sem politiquices. Governar significa pensar nas consequências das decisões de hoje, no curto, no médio e no longo prazo. Governar significa reformar sem medo, mas com a moderação e o sentido de responsabilidade que a mudança exige. Governar significa proteger o interesse nacional, mesmo quando a decisão não agrada a todos, mas constitui a melhor opção para o futuro. É para governar pelos interesses do futuro de Portugal e dos portugueses que vamos continuar a trabalhar.
1: Meia hora de discurso de Luís Montenegro a abrir o debate do Estado da Nação, aplaudido de pé pelas bancadas que apoiam o Governo. Meia hora onde Luís Montenegro distribuiu ataques contra José Luís Carneiro e André Ventura, onde enumerou uma extensa lista do que o Governo já fez, elegeu o descontrole da imigração para justificar a pressão e as dificuldades no setor da saúde, na escola pública e também na habitação. Considerou que havia uma aliança descarada do Chega com o Partido Socialista, acusou José Luís Carneiro e André Ventura de irresponsáveis e de chumbarem no teste da realidade, acusou-os de insensibilidade social, tudo isto em meia hora, mas sem uma única referência às polémicas que marcam este debate. Obrigado. E que vão marcar este debate, seja pela...
2: Temos agora então a primeira ronda
1: nacionais, seja pela questão que envolve também o Ministro da Administração Interna. Vamos agora então ver como é que são as interpelações.
2: O debate é com o Governo.
1: Vai começar com André Ventura, a primeira interpelação.
2: Agora a primeira ronda de 5 minutos para cada grupo parlamentar fazer as respectivas perguntas ao Governo, sendo que a primeira intervenção é o Sr. Deputado André Ventura, do Chega. Só chegou.
1: Já de pé.
3: Muito obrigado, Sr. Presidente. Sr. Presidente, Sr. Primeiro-Ministro, cumprimento a si e ao seu Governo na chegada a este debate do Estado da Nação. Queria começar por lhe dizer o óbvio. É muito estranho e caricato que o Sr. Primeiro-Ministro consiga chegar ao Estado da Nação sem dizer uma palavra sobre o que preocupa a Nação e sem dizer uma palavra sobre os assuntos que estão a preocupar e a prejudicar a Nação. Portanto, o seu discurso aqui hoje podia ter sido de 2025, o 2024, 2023, até francamente parecido com o do seu antecessor António Costa, que vinha aqui, falava de tudo menos daquilo que estava a acontecer e saía daqui com aplausos da sua bancada, a saudá-lo pelo que não tinha feito e pelo que não estava a acontecer. Ora, disse o Sr. Primeiro-Ministro, apontando para a bancada do Chega, muitos falam de reformas, mas poucos a querem fazer. Está enganado, Sr. Primeiro-Ministro. Muitos falam de reformas, mas poucos a fazem tão mal como ao seu Governo e como ao Governo da AD. Poucos a fazem tão mal. Poucos a fazem tão mal. Poucos. Poucos primeiros-ministros conseguem, francamente, ausentar-se 3 vezes para ir ao Mundial de Futebol nos Estados Unidos da América. 3 vezes para ir ao Mundial dos Estados Unidos da América. Enquanto...
1: André Ventura a calar-se por causa do ruído provocado pelos, pela bancada de PSD.
4: Tem que ouvir, é verdade. Tem que ouvir.
2: Senhor deputado, vamos ouvir o seu deputado a fazer as suas perguntas, faz favor. Tem estado muito barulho na sala. Não. Senhores deputados, também durante a intervenção do Sr. Primeiro-Ministro houve barulho na sala. Eu não interrompi, porque é sempre desagradável interromper o raciocínio do orador, mas temos que dar condições para que todos possam falar e, portanto, agora é o Sr. Deputado André Ventura. Faz favor.
1: Continua, Ruído.
3: Poucos primeiros ministros, penso que o único da Europa e do mundo, se deslocou 3 vezes para o Mundial de Futebol. Enquanto o país ardia, temos a hoje, ao dia de hoje, mais de 30 mil hectares de área ardida, a maior desde 2017. E o Sr. Primeiro-Ministro colocou o país em alerta e viajou para os Estados Unidos para ir ver o Mundial de Futebol. O Primeiro-Ministro tinha os exames, que aliás ignorou falar durante este debate, os exames, os professores, os alunos em caos, e viajou para o Mundial dos Estados Unidos. O Sr. Primeiro-Ministro tinha uma crise brutal, gigantesca na administração interna, viajou para os Estados Unidos. E portanto, ó Sr. Primeiro-Ministro, eu não sei se foi o amuleto da seleção ou não, é claro que não foi, porque fomos eliminados, mal pôs os pés nos Estados Unidos, mas também deixe-me dizer-lhe, isto é a prova de outra coisa. Que nós queremos um Primeiro-Ministro, não é para ir a jogos da seleção, é para trabalhar por Portugal. Para trabalhar por Portugal. Dois. Os exames nacionais. O Sr. Primeiro-Ministro ignorou falar do óbvio. O Sr. Primeiro-Ministro disse que a culpa e as falhas eram dos professores. Algo inaceitável. Quando teve o aviso de que esta plataforma não ia funcionar bem, não estava a funcionar bem, e o Sr. Primeiro-Ministro, em vez de tranquilizar alunos, professores, pais, comunidade escolar, disse que a culpa era deles. Já nem vou ao Sr. Ministro da Educação, que diz para as famílias serem menos imprudentes a marcar férias na altura dos exames nacionais. Isto, Sr. Primeiro-Ministro, é mais do que qualquer amuleto. Isto é uma vergonha nacional. Uma vergonha nacional que o Primeiro-Ministro deve responder. O seu ministro da Administração Interna evita responder a perguntas que tem que responder. Ameaça deputados e ameaça partidos da oposição. Intimida.
1: Mais uma pausa. Ruído imenso na sala.
2: Faz favor de continuar.
3: Sim.
2: Está bom, faz favor. Já está. Se não conseguir, eu volto a interromper. Faz favor.
3: O Sr. Ministro da Administração Interna intimida jornalistas e ameaça jornalistas. E enquanto o PSD se ri desta situação, a pergunta é, Sr. Primeiro-Ministro, mantém ou não a confiança no seu Ministro da Administração Interna para continuar a governar em Portugal? Mantém ou não a confiança no seu Ministro da Administração Interna?
1: As palmas são dos deputados que chegam.
3: Deixe-me terminar esta intervenção para outro assunto que devia ter falado e não falou e que preocupa milhões de pessoas em casa. A saúde. O Sr. Ministro diz que fez reformas, péssimas todas elas ou até agora todas péssimas. Deixe-me lembrar-lhe, em 2025 havia 1,56 milhões sem médico de família. Em maio deste ano há 1,67 milhões sem médico de família. Mais 103 mil em meio ano do seu governo sem médico de família. No fim de 2025, tínhamos 1 milhão e 56 mil utentes à espera de uma primeira consulta. Aumentou mais 17% este ano, enquanto o seu governo estava em funções. Até a oncologia, que o Sr. Primeiro-Ministro disse que ia atuar rapidamente, tem hoje 65% dos utentes para lá do tempo máximo de espera. Sr. Primeiro-Ministro, isto é um governo em degradação acelerada. É um governo em decomposição acelerada. E talvez, Sr. Primeiro-Ministro, deva mesmo perguntar ao Parlamento se ainda mantém a confiança no seu governo. Muito obrigado.
1: André Ventura a desafiar Luís Montenegro a apresentar uma moção de confiança ao Parlamento. Ele acusa o governo de estar em degradação acelerada e apontou os incêndios, os exames e o Ministro da Administração Interna, temas que não foram abordados por Luís Montenegro. Apontou esses temas para desafiar Luís Montenegro a falar deles e também da
2: Eu
1: saúde.
2: Vou dar agora a palavra ao Sr. Primeiro-Ministro para responder.
1: Extenso e mais intenso,
2: portanto,
1: já que
2: espera-se também ter condições para ser ouvido.
1: De Luís Montenegro, mas
2: faz favor,
1: também
0: senhor,
1: não foi.
0: Obrigado, Sr. Senhor Presidente, senhoras e senhores deputados, Sr. Deputado André Ventura. O Sr. Deputado tem, de facto, uma concepção sobre o debate do Estado da Nação, essa sim, muito peculiar e caricata. Porque, para o Sr. Deputado, o Estado da Nação é o Estado dos órgãos de informação no dia em que o debate se realiza. O Sr. Deputado, sem embargo da necessidade do Governo esclarecer as suas políticas, as suas decisões e ser escrutinado pela sua ação, para si é sempre tudo muito pouco importante, porque a importância só está na notícia do momento, naquilo que é a sua preocupação do momento. Por isso o Sr. Deputado não falou de impostos, o Sr. Deputado não falou de salários, o Sr. Deputado não falou de investimento, o Sr. Deputado não falou de habitação, o Sr. Deputado não falou das políticas de educação como um todo, o Sr. Deputado não falou da mobilidade, o Sr. Deputado não falou de segurança, de justiça, de sensibilidade social, de empatia. Não, o Sr. Deputado só lhe interessam os casos do momento. Sr. Deputado, é legítimo e é democrático. Eu só estou a anotar aquela que é a sua visão sobre o Estado da Nação. Agora, Sr. Deputado, deixe-me dizer-lhe. O Primeiro-Ministro não foi aqui acusado pela sua parte de ter faltado a nenhuma das suas obrigações, mesmo quando está e esteve fora do país. O Sr. Deputado não foi capaz de dizer um ato que devesse ter sido praticado presencialmente pelo Primeiro-Ministro aqui, uma ação que devesse ter sido feita, o acompanhamento de uma matéria. O Sr. Deputado, talvez inspirado por uma visão egocêntrica, entende que o Governo é sempre só e apenas o Primeiro-Ministro. Não, o Governo é o Primeiro-Ministro, é a sua liderança, é a sua coordenação e depois são os ministros, são os secretários de Estado, são, senhor, e são as respostas que todos dão de forma organizada, de forma coordenada, de forma articulada. E não obstante as situações mais delicadas com que fomos confrontados, não deixámos de estar onde devíamos e achávamos que devíamos estar. Senhor Deputado André Ventura, e a ausência dessa imputação é o melhor reconhecimento de que a sua alegação não tem nenhuma sustentação. Senhor Deputado, se eu mantenho a confiança política no Senhor Ministro da Administração Interna, com certeza, Senhor Deputado, plenamente, no Senhor Ministro da Administração Interna e em todos os ministros e secretários de Estado. Essa pergunta, Senhor Deputado, é uma pergunta retórica. O Senhor Deputado sabe que o pressuposto para estar no Governo é precisamente a confiança que o Primeiro-Ministro deposita nos membros do seu Governo. Agora, Senhor Deputado, o Senhor Deputado não diga, porque não é verdade, que o Senhor Ministro da Administração Interna ameaçou quem quer que seja e intimidou quem quer que seja. Em matéria de ameaças e intimidações a adversários políticos, os senhores dão aulas a qualquer um. Nós não temos, nem queremos aprender com isso.
1: O que, aliás, motivou uma ida a Belém do líder do Chega.
0: O senhor ministro da Administração Interna não cometeu nenhuma ilegalidade. O senhor ministro da Administração Interna não prejudicou o interesse público, nem privilegiou o interesse público face a qualquer interesse particular. O Sr. Ministro da Administração Interna, naturalmente, democraticamente, prestará todos os esclarecimentos e será alvo do escrutínio político e democrático que devemos, de forma madura, realizar nesta Assembleia e no debate político. Senhor Deputado, no que diz respeito aos exames, o Senhor Ministro da Educação, Ciência e Inovação tem dado informação todos os dias. Nós sabemos que nem tudo correu bem, mas sabemos que esta transformação digital vai trazer melhorias para a vida dos estudantes, das famílias portuguesas e também para o sistema educativo e para os seus profissionais. Não há na nossa história democrática um governo, um primeiro-ministro e um ministro que tenham dado tanta preferência e prioridade ao estatuto dos docentes, dos professores, para poderem cumprir de forma concentrada na escola aquela que é a sua função.
1: A resposta de Luís Montenegro a André Ventura, obrigado. Deixar claro que mantém a confiança política em Luís Neves, o Ministro da Administração Interna, e garante Luís Montenegro, mais não cometeu nenhuma ilegalidade, nem prejudicou o
2: para
1: interesse
2: uma
1: público
2: à mesa,
1: e que vai prestar
2: como
1: todos
2: é de conhecimento
1: os conhecimentos
2: para uma interpretação sempre
1: reconhece, nem tudo correu bem, mas Montenegro também afirma que a transformação digital vai trazer melhorias.
2: Não, mas é para que efeito?
4: Vou lhe dizer, o Sr. Primeiro-Ministro disse que esta bancada intimidou o político.
2: Para que efeito, Sr. Deputado?
4: E eu?
2: Portanto, tem de dizer para o efeito, é a condução dos trabalhos aos Srs. Deputados. Srs. Deputados, este é um momento em que é entre o interpelante e o Presidente.
4: Interpelação à mesa,
2: senhor. É um momento em que é entre o interpelante e o Presidente.
4: Para uma interpelação à mesa, senhor.
2: Certo?
4: A condução
2: Portanto,
4: dos trabalhos.
2: Eu estou a perguntar ao Sr. Deputado. Qual é a efeição da intervenção à mesa com as condições de trabalhos? É a mim que tenho de dizer onde é que as condições de trabalhos está a ser posta em causa.
4: Durante estes trabalhos, Sr. Presidente, o Sr. Primeiro-Ministro acusou esta bancada de intimidar.
2: Sim, eu ouvi.
4: Ouviu e não diz nada.
2: O Sr. Deputado vai ter, o Sr. Deputado, em relação. É para interpelar de que eu devia ter feito qualquer coisa,
4: não,
2: é isso?
4: Sr. Presidente, é para lhe pedir para que, não. Através dos seus para que através dos seus préstimos o Sr. Primeiro-Ministro possa entregar à mesa as ameaças que chega alguma
2: vez a ele. Não, é assim. O Sr. Deputado vai ter. Os Srs. Deputados, já referi isto uma vez, cada deputado tem o tempo depois de intervenção para poder fazer o contraditório, para poder pedir os esclarecimentos, para poder fazer aquilo que é normal no debate político. A figura da interpelação à mesa sobre a condução dos trabalhos não deve ser, digamos, usada de forma que não é aquela para a qual está destinada. E terão tempo para poder questionar o Sr. Primeiro-Ministro em relação a esta matéria. Sr. Primeiro-Ministro, faz favor.
1: O Primeiro-Ministro quer responder. Luís Montenegro quer responder.
2: Para uma interpelação à mesa?
0: Senhor Presidente, nos mesmos termos do orador anterior.
2: Mas é assim, Sr. Primeiro-Ministro, pedia-lhe o respeito realmente pela figura que dava um bom exemplo.
0: Muito bem, Senhor Presidente, então para ser ainda mais direto, para responder à interpelação que acabou de lhe ser feita, colaborando com isso para o exercício da coordenação dos trabalhos. Senhor Presidente, só para, através de Vossa Excelência, poder dar à Câmara a informação que me referia, embora seja visível e audível a olho nu, que basta a consulta dos diários da Assembleia da República para perceber o conteúdo daquilo
2: para
0: que eu quis
2: transmitir.
1: Luís Montenegro nem sequer ouvir a Guiar Branco e nem sequer respeitar os reparos de
2: Eu já referi na conferência de líderes e vou fazer mesmo para a próxima sessão legislativa de
1: Conta
2: esta situação, do ponto de vista do uso da interpelação à mesa para um efeito que não se destina, não vai acontecer seguramente na próxima sessão. Infelizmente, a interpretação é sempre feita de forma a contornar aquilo que é a lealdade parlamentar e depois a igualdade depois tem de ser dada para todos e por isso o debate democrático tem de ter essas armas iguais. Mas eu pedia para já e para esta sessão também que não fosse usada para aquilo que não é a figura a que se destina. Sr. Deputado Hugo Soares, faz favor.
5: Muito obrigado, Sr. Presidente, Sr. Presidente, Sras. E Srs. Deputados, Sr. Primeiro-Ministro, Sras. E Srs. Membros do Governo, Sr. Primeiro-Ministro, estamos no debate do Estado da Nação. O Sr. Primeiro-Ministro dirigiu-se à Câmara e ao país, discorrendo longamente durante a sua intervenção inicial sobre aquilo que são os resultados da governação. E a verdade é que o debate do Estado da Nação se deve prestar a isso mesmo, a fazermos uma comparação entre como estava a Nação quando Vossa Excelência começou a governar e como hoje apresenta os resultados. Não deixa de ser curioso, mas eu antecipo, que a intervenção do deputado José Luís Carneiro há de ser muito parecida. De resto, o deputado André Ventura normalmente diz à segunda-feira aquilo que o deputado José Luís Carneiro repete à terça. Hoje vai-se dar o mesmo caso. Nenhum deles vai querer discutir se o país está ou não está em máximos de emprego e em mínimos de desemprego. Nenhum deles vai querer discutir se temos um rácio da dívida pública que não temos há muitos e muitos anos. Nenhum deles vai querer discutir se estamos ou não estamos a crescer acima da média da zona euro. Nenhum deles, Sr. Primeiro-Ministro, vai querer discutir se os salários estão ou não estão a aumentar, se as pensões aumentaram ou não, se nós aumentamos ou não extraordinariamente as pensões mais baixas. Eles querem, de facto, Sr. Primeiro-Ministro, discutir o pequeno caso do dia ou da semana. E a razão é muito simples. E eu atrevo-me, Sr. Primeiro-Ministro, até a antecipar a intervenção de José Luís Carneiro nessa matéria. É que a razão é esta, Sr. Primeiro-Ministro. Contra factos, contra números, contra evidências, nem o populismo, nem a demagogia têm argumentos. Eu vou repetir. Contra factos, nem o populismo, nem a demagogia têm argumentos. E eu dei por mim, Sr. Primeiro-Ministro, quase que aprecia-me não responder, mas achei muito curioso que um dos ataques violentíssimos, Sr. Primeiro-Ministro, que o Governo abanou todo, foi o do deputado André Ventura, acusando o Sr. Primeiro-Ministro de insensibilidade social por ter acompanhado a Seleção Nacional nos Jogos, no Mundial que agora decorre. E lembrei-me, o Sr. Primeiro-Ministro estava no exercício das funções de Primeiro-Ministro, e lembrei-me do deputado André Ventura, quando era candidato às eleições europeias em 2019. E quando devia estar a debater com os outros candidatos na televisão pública, onde é que estava o deputado André Ventura? Eu vou ler a notícia de 2019. André Ventura, candidato às europeias, falta ao debate porque está no comentário desportivo na CMTV. Ó, Sr. Deputado, tenha vergonha, Sr. Deputado. Tenha lá vergonha.
1: E a casa vem abaixo quase, ou seja, os deputados do PSD muito ruidosos a aplaudirem esta interpelação de Hugo
5: Soares. Sr. Deputado André Ventura, também deixe-me dizer-lhe. Não tenha problema, não tenha problema com a confiança que o Sr. Primeiro-Ministro tem no Governo. As notícias têm saído e se é para comentar notícias, tenha mais cuidado com a confiança da sua bancada na sua liderança. Isso é que eu tinha. E hoje, Sr. Primeiro-Ministro, hoje o Partido Socialista brindou-nos, hoje o Partido Socialista brindou-nos com a grande ideia que trouxe para o debate do Estado da Nação. Acordamos hoje com o lançamento de um jogo do Partido Socialista. Um jogo de cartas. Quatro jogos. Eu vou explicar ao país quais são os jogos do Partido Socialista que hoje apresentou ao país. Apresentou o solitário. É verdade, Sr. Primeiro-Ministro, eles estão cada vez mais sozinhos. Apresentou o pares. Talvez à procura do parceiro para continuar a bloquear a governação. Apresentou o tarô, Sr. Primeiro-Ministro. É verdade, o tarô, sabe porquê? Eles não têm uma ideia para o país e estão a tentar encontrá-la nos astros. E terminaram. Terminaram, Sr. Primeiro-Ministro, apresentando o quiz. É verdade, assim é. O quiz. Sabe porquê? Eles querem mesmo que o país faça um esforço para tentar descobrir uma ideia séria e sensata do Partido Socialista. Foi isto que o Partido Socialista hoje apresentou ao país. Senhor Primeiro-Ministro, aquilo que esta maioria que aqui está lhe quer dizer é o seguinte. Nós sabemos e conhecemos os indicadores do país. O país hoje está melhor do que herdamos há 2 anos atrás. Mas as portuguesas e os portugueses também estão melhor. E não fosse, é verdade, não fosse a pressão das portas escancaradas da política do Partido Socialista, e tenho a certeza que mesmo os serviços públicos estavam hoje bem melhores. Mas também aqui, Sr. Primeiro-Ministro, não deixa de ser curioso. Viu que o deputado André Ventura falou de vários temas dizendo que nós reformamos mal. Até aqui não havia reformas. Mas olhe, hoje este debate já teve um ganho. Foi a primeira vez que num debate do Estado da Nação ou numa intervenção do deputado André Ventura não se falou de imigração. Sabe porquê? Foi este governo, foi esse governo que resolveu o problema da imigração em Portugal.
1: Hugo Soares, a responder ou a fazer o papel de responder a André Ventura depois de Luís Montenegro ter feito
2: Primeiro-Ministro, faz favor,
1: uma
2: minutos.
1: Barreira contra o líder do Chega.
5: Mas obrigado,
1: agora
5: Presidente,
1: é Luís Montenegro a aproveitar este
5: deputado,
1: espaço, mais 5 minutos.
5: Hugo Soares, creio que o debate de hoje pode e deve ser aproveitado para o normal escrutínio da atividade do Governo, para a prestação de contas que o Governo deve à Assembleia da República e ao país, e também, por meio desse encontro, desse confronto democrático, percebermos qual é o caminho proposto em alternativa pelas oposições. Sobre isso, Sr. Deputado, nós temos tido muito poucas notícias. As oposições, é verdade, estão sempre muito ativas a seguir aquilo que é momentâneo, aquilo que são as tendências das redes sociais, aquilo que às vezes soa, é dito para ser o caminho seguido em termos de comunicação pelas assessorias, pelas agências, é aquilo que eu há pouco disse ser a tática da criação de uma narrativa. Não interessa a discussão substantiva das políticas, interessa construir um pensamento dominante. Acontece que a escolha desse pensamento não devia ser indiferente à realidade do país e à realidade do Governo. As oposições escolheram dizer que este Governo é insensível, que este Governo e este Primeiro-Ministro não têm empatia. Só que esse argumento esbarra naquilo que são as posições desses partidos e naquilo que é a ação política do Governo. Mas há uma coisa, Sr. Deputado, que tem também de ser avaliada neste debate. É que, à luz do nosso sistema político e constitucional, ao Governo compete governar, à Assembleia da República compete legislar, sobretudo nas matérias que são da sua exclusiva competência, e à Assembleia da República compete também avaliar, escrutinar, monitorizar a ação governativa. E nesse papel todos temos responsabilidades perante os eleitores que nos colocaram aqui e a representação que deram a cada um. E uma das coisas mais significativas deste Estado da Nação é que, em muitas alturas, a Assembleia da República quis governar em nome do Governo e quis governar em nome do Governo pela junção de vontades dos dois maiores partidos da oposição. O Partido Socialista e o Chega, por exemplo, com uma sensibilidade social no mínimo discutível, ainda se preparam agora para aprovar, com um impacto superior a 300 milhões de euros, uma ajuda suplementar aos jovens portugueses que concluíram as suas licenciaturas e os seus mestrados e ingressaram no mercado de trabalho. Sucede, Sr. Deputado, que o auxílio legítimo e justificado a esse segmento da população portuguesa já se alcançou para que todos tivessem uma oportunidade através do reforço da ação social para os estudantes do ensino superior. E para a sua integração no mercado de trabalho, através de um regime de IRS que dá 100% de desconto no primeiro ano de trabalho, dá 75% de desconto no segundo, no terceiro e no quarto, dá 50% de desconto no quinto, no sexto e no sétimo e 25% de desconto no oitavo, no nono e no décimo ano.
0: ao se querer, em cima disto, aprovar um regime complementar, está-se a criar uma injustiça relativa na sociedade portuguesa, que é uma das consequências deste juntar de vontades dos dois maiores partidos da oposição. Tal qual acontece nas portagens, tal qual acontece com o facto de todos os contribuintes estarem a pagar hoje a isenção de todos os que passam nos troços de autoestrada que estão isentos, incluindo matrículas estrangeiras. E também acontece nas propinas. Sabe porquê, Sr. Deputado? Porque a atualização em 13 euros por ano de uma propina é também um instrumento para que haja maior justiça e distribuição dos recursos no nosso sistema de educação. Portanto, Sr. Deputado, o Estado da Nação, de alguma maneira, também se pode aferir pelo Estado da oposição.
1: A resposta de Luís Montenegro, usando o tempo de resposta que
2: Obrigado,
1: dispunha.
2: Obrigado, Sr. Ministro. Sr. Deputado José Luís Carneiro, Partido
1: para
2: Socialista.
1: Para responder a Hugo Soares, minutos, na prática,
6: Sr. Presidente, Sr. Primeiro-Ministro, senhoras e senhores deputados. Eu queria deixar ficar, em primeiro lugar, uma palavra de solidariedade com os milhares de jovens deste país, as suas famílias, os professores e as escolas, a quem é devida uma palavra de responsabilidade que, infelizmente, não foi dada por quem tinha o dever de a dar, o Primeiro-Ministro deste país. Senhor Primeiro-Ministro, chegamos ao debate do Estado da Nação pior do que estava a nação há 2 anos atrás. Chegamos ao debate do Estado da Nação com a nação a ter o sentimento de que, por vezes, não encontra o Estado, o Estado não encontra o Governo e as oposições não encontram um Primeiro-Ministro para liderar, coordenar e comandar politicamente o Governo. Senhor Primeiro-Ministro, o Sr. Primeiro-Ministro falhou nos momentos críticos fundamentais do país. Falhou às crises, falhou à habitação, falhou à saúde, falhou à economia e falha agora gravemente à educação. Falhou às crises em 2025, em que a insensibilidade não foi capaz de fazer com que cancelasse uma festa da AD para servir o país quando ardia e vivia e corria riscos. A insensibilidade e a incompetência para responder às tempestades. Podia haver dúvidas, mas o relatório da Presidência da República e a confissão da ex-ministra da Administração Interna disse tudo. Não estávamos preparados, não tínhamos competência nem meios para responder às tempestades. Senhor Primeiro-Ministro, pior e mais grave. Quando há dias o Ministro da Administração Interna determinou a situação da alerta, que se determina quando a população está em risco, recordo que o Primeiro-Ministro António Costa, o Presidente Marcelo Rebelo de Sousa cancelaram uma visita oficial a Moçambique em 2022, o Sr. Primeiro-Ministro sai do país para ir ao Mundial. Senhor Primeiro-Ministro, senhoras e senhores deputados, Senhor Primeiro-Ministro, quando regressa do Mundial, esperávamos uma palavra de responsabilidade, um pedido de desculpa às famílias e aos jovens deste país. E aquilo a que assistimos foi uma palavra de leviandade num festival de música que não foi capaz de reconhecer os graves erros na avaliação e na classificação dos nossos alunos. Senhor Primeiro-Ministro, mas faltou também a habitação, prometeu respostas na habitação. Portugal é o segundo país da União Europeia onde os custos com a habitação mais cresceram. Em 2 anos, cresceram 30% os custos com a habitação. Mas mais, Sr. Primeiro-Ministro, prometeu resolver os problemas com a saúde. E o que é certo, como aqui já foi dito, hoje temos mais de 1.600.000 pessoas à espera de médico de família. Temos mais listas de espera para cirurgias e oncologias. E qual é a resposta do Governo? Vamos tirar as cirurgias da lista de espera. Podem retirar as pessoas da lista de espera, mas não resolvem os problemas da saúde às pessoas, Sr. Primeiro-Ministro. Sr. Primeiro-Ministro, dizem-me também que vai fazer um grande número em agosto para apresentar as tais 26 mil casas que foram planeadas, foram projetadas, cujo financiamento foi preparado pelos governos do PS. Senhor Primeiro-Ministro, espero que tenha a humildade democrática para que nesse dia não faça aquilo que fez quando anunciou o comboio que vai ser construído por Portugal. Tenha a coragem e a humildade de dizer que essas casas que vão ser entregues foram planeadas, foram lançadas e foram financiadas pelos governos do PS.
1: Senhor Miguel Pinto Lúcio, diz que...

0: A interpelação de José Luís Carneiro a Luís Montenegro e a não deixar passar em claro a questão dos exames e do calendário de amanhã, data apontada pelo Governo para fixar as pautas, certo que o Ministro já veio dizer que isso podia não acontecer.
1: Senhor Primeiro-Ministro, se faz favor.
0: Ele, o Ministro da Educação, que entrou neste debate visivelmente
2: tenso. Muito obrigado, Senhor Presidente, senhoras
0: e senhores
2: visivelmente
0: deputados. Tenso.
2: Senhor Deputado José Luís Carneiro, Senhor Deputado exige, e muito bem, é o seu papel, resultados nas opções políticas de tudo aquilo que é importante para a vida das pessoas, na área da saúde, na área da educação, na área da gestão de crises, e falo ignorando olimpicamente a responsabilidade que teve de gerir qualquer um destes sistemas durante 8 anos. Mas depois, quando se trata de inaugurar ou de apresentar um resultado concreto, no caso as 26 mil novas habitações, aí já diz, mas isso foi o governo do Partido Socialista. Ó Senhor Deputado, tem que optar. Ou os senhores não têm nada
0: nenhuma
2: a ver com a situação,
0: Carneiro,
2: ou então têm a ver com tudo. Eu, por acaso, acho que só há uma opção séria a tomar. É a segunda. Efetivamente, Senhor Deputado, olha, começando pelas casas, as 26 mil casas que serão em princípio entregues, eu assim espero, tenho essa informação, embora o Senhor Deputado tenha aqui adiantado que se prepara uma festa, eu não sei qual é, mas o Senhor Deputado lá saberá. Eu não sei qual é, o Senhor Deputado lá saberá, não sei quem são as suas fontes, mas o Senhor Deputado esqueceu-se de mencionar que faltava mais de 1 mil milhões de euros para financiar essas construções. É verdade, Senhor Deputado. O dinheiro que nos deixaram para o setor da habitação pública só dava para 16 mil novas habitações, Senhor Deputado. Senhor Deputado, fala dos médicos de família. Senhor Deputado, não ignora, o Senhor Deputado sabe, o Senhor Deputado não ignora que desde que nós assumimos funções há mais 362.238 cidadãos a quem foi atribuído médico de família. Agora, o que também há, e o Senhor Deputado sabe como ninguém do que é que estamos a falar, também há mais 423.132 utentes no Serviço Nacional de Saúde. Esta é uma parte da fatia de população que não estava nas estatísticas oficiais, Senhor Deputado. É. E o Senhor Deputado diz assim, este Primeiro-Ministro não estava preparado, o sistema não estava preparado para as tempestades, para fenómenos climáticos extremos. Ó Senhor Deputado, não me diga que a culpa é do anterior Ministro da Administração Interna, dos anteriores governos. O Senhor Deputado quer exigir do Primeiro-Ministro uma capacidade de antecipação e de previsibilidade que o Senhor Deputado não teve quando tinha a competência específica. Senhor Deputado, espera-se do Secretário-Geral do Partido Socialista mais seriedade. O Senhor Deputado sabe que as ajudas que foram prestadas, em primeiro lugar, para a assistência imediata, foram mais rápidas do que em todas as situações similares anteriores. As ajudas financeiras para a recuperação, para as pessoas poderem recuperar aquilo que tinham perdido do ponto de vista do seu património, foram mais rápidas do que em todas as situações anteriores. Ó senhores deputados, dirão, mas não está 100% atingido, é verdade. Está tudo acima de 90%. E aquilo que não está é por razões que não têm a ver com a

0: responsabilidade direta do Governo. Senhor Deputado, sobre as classificações, felizmente que este período de exames não se viveu sob a ameaça de greves, sob a ameaça da instabilidade nas escolas. Mas é verdade que houve perturbação. É verdade que nós ainda temos até amanhã de garantir a publicação das classificações. Mas é também verdade, Sr. Deputado, nunca o processo foi tão transparente, nunca o rigor esteve tão assegurado como está agora. Era isso que vocês queriam ter feito quando estiveram no Governo, é isso que nós estamos a fazer agora.
1: A garantia de Luís Montenegro, nunca o rigor esteve tão presente como agora. Certo é que o Ministro da Educação, ele próprio, não está agora, no plenário nesta altura, ele já saiu
2: agora,
1: há algum tempo.
2: Senhores deputados,
1: ele tinha entrado aqui no início com um semblante
2: e
1: bastante tenso. Certo é que abandonou o plenário, pelo menos até agora, tem estado ausente, o Ministro da Educação. E o Primeiro-Ministro a reconhecer que houve perturbação na classificação dos exames.
3: Há um ano estava aqui, precisamente neste lugar, a perguntar-lhe se ia ter a coragem de fazer o que o país precisa para melhorar a vida dos portugueses. Hoje já não pergunto, já sei a resposta, e os portugueses também sabem. Portugal não tem um problema de falta de reformas anunciadas. Tem um excesso delas, mas todas por fazer. O que temos, Sr. Primeiro-Ministro, são três partidos, PS, PSD e Chega, cada um a jogar o seu jogo enquanto o país afunda. O PS preocupado com a próxima sondagem, o Chega a votar conforme os comentários nas redes sociais e o seu governo, o seu partido, preocupado sobretudo em garantir o controle do sistema que herdou. Ninguém a reformar, todos a gerir o declínio, todos a pensar no seu poder, no resultado das próximas eleições e nenhum focado naquilo que os portugueses precisam hoje, no imediato, agora. A arrogância do PSD e do PS condenou uma geração inteira a trabalhar para pagar os excessos do Estado. Condenou os jovens a desistirem da ambição de viverem melhor do que os seus pais, condenou o elevador social à estagnação, condenou as empresas a não crescerem, condenou o país à pobreza. E este, Sr. Primeiro-Ministro, é o estado da nossa nação. Na economia, Portugal continua a ser ultrapassado por países que há poucos anos eram muito mais pobres do que nós. E o grande anúncio do Sr. Primeiro-Ministro foi um fundo soberano. O Estado a endividar-se para comprar ações em empresas que geria mal quando as tinha. Isto não é uma reforma, são os velhos hábitos que nos atiraram para a cauda da Europa. Para quando, Sr. Primeiro-Ministro, libertar a economia do peso insustentável do Estado? Na Segurança Social já nem sequer fingem. A sua Ministra do Trabalho admitiu que uma reforma estrutural está fora do horizonte nesta legislatura. E o Ministro das Finanças garantiu o mesmo, que é como dizer, desistiram dos jovens. Por isso, Sr. Primeiro-Ministro, para quando uma reforma da Segurança Social que garanta uma reforma aos nossos jovens? E, Sr. Primeiro-Ministro, a descida do IRS que aprovou deu 6€ por mês a quem ganha o salário médio. Chamar a isto reforma fiscal é um insulto a todos os portugueses que trabalham arduamente. E quando a IEL apresenta uma proposta para isentar de impostos as contas poupança, o PSD votou contra, ao lado dos socialistas, uma medida prometida por si no seu programa do governo. Senhor Primeiro-Ministro, para quando uma reforma fiscal a sério que deixe a classe média respirar? E veja o que se passa neste momento, Senhor Primeiro-Ministro. Amanhã deveriam sair as notas dos exames nacionais com 3 dias de atraso e depois de semanas de falhas. Milhares de famílias sem saber se podem confiar no resultado que vão receber. Senhor Primeiro-Ministro, é este o rigor que o seu governo garantiu ao país? Nas urgências da Almada, as grávidas voltaram a ser encaminhadas para Lisboa. A concentração de serviços que apresentou como solução não tem médicos para funcionar. Prometeu resolver isto a 100% em julho do ano passado. Um ano depois, o mesmo hospital, o mesmo problema. E na grande bandeira deste governo, a reforma do Estado, O discurso é sempre o mesmo: modernizar, simplificar, digitalizar. E na prática, mais um organismo, mais um grupo de trabalho, mais um cargo partidário. Mudam-se os partidos no governo, mudam-se os bois. Sai um socialista, entra um social-democrata. Senhor Primeiro-Ministro, para quando uma reforma que reduza mesmo a dimensão do Estado? Porque, Senhor Primeiro-Ministro, é agora ou nunca. Há décadas que este país esgota oportunidades. Mais uma está prestes a esgotar-se. E o senhor prepara-se para a entregar a quem vai continuar a esgotar as seguintes: a classe média cansada, as empresas que ainda resistem, os investidores que ainda apostam em Portugal e, sobretudo, aqueles que não querem sair, mas já não conseguem ver razões para ficar. Pouco ou nada esperam deste governo. O senhor Primeiro-Ministro está a criar uma geração de desiludidos. Por isso, falo diretamente a quem o senhor deixou para trás: a classe média sem salário que dê alguma qualidade de vida até ao fim do mês, os jovens já a fazer as malas, quem arrisca criar uma empresa e encontra burocracia a uma nova taxa todos os anos, quem vê que tenta poupar e vê o governo votar contra a única proposta que o ajudava. Senhor Primeiro-Ministro, quer mesmo pôr o país a funcionar? Ou prefere continuar a fazer de conta que governa enquanto o PS e o Chega decidem por si? Porque a alternativa que está a construir, feita de desculpas e meias medidas, só tem um destino: entregar Portugal a quem nunca teve nem nunca terá coragem para mudar.
2: Senhor Primeiro-Ministro,
0: muito obrigado, Sr. Presidente, Sras. E Srs. Deputados, Sra. Deputada Mariana Leitão. Eu tenho que começar por confidenciar o seguinte. A Sra. Deputada acusou o Governo de, em algumas das substituições de cargos dirigentes na administração pública e no perímetro da administração pública, estar a substituir pessoas com, enfim, uma conotação política ou partidária do Partido Socialista com pessoas da área do PSD. E eu, ao ouvir a senhora deputada, não reconhecendo que é assim de forma total e transversal, mas dei por mim a pensar que a senhora deputada deu talvez um dos melhores exemplos segundo o qual é difícil deixar de ser assim. Porquê? A senhora deputada, enquanto responsável pela emissão da posição política da Iniciativa Liberal, foi de um negativismo tão grande sobre Portugal que a senhora deputada ou alguém que secunda as suas posições não podem estar com cargos dirigentes na administração, não podem estar com a prerrogativa de coordenar equipas, de mobilizar equipas. Eu estava aqui a pensar, se a senhora deputada Mariana Leitão trabalhasse na ICEP, por exemplo, quem é que podia vir investir em Portugal com aquilo que a senhora deputada diz? A senhora deputada conseguiu dizer que nós não tínhamos uma política fiscal que é amiga do investimento. Ó, senhora deputada, são os investidores que dizem o contrário. Nós batemos o recorde de captação e atração de investimento direto estrangeiro em 2025. Sabe porquê, senhora deputada? Porque os investidores olham para Portugal e o que é que veem? Veem menos impostos sobre o rendimento do trabalho, as taxas de IRS a descer, 4 descidas já no âmbito deste governo de 2 governos de 2 anos. Vêem a previsibilidade sobre o IRC, uma trajetória descendente até 2028. Vêem os apoios que lhes são concedidos para melhorar a sua relação naquilo que é a capacidade de resposta da administração. Movimentos mais rápidos, capacidade de resposta mais expedita, menos burocracia, senhora deputada. Vêem a possibilidade de reter capital humano, em particular capital humano jovem qualificado. Por isso, associam também aos seus investimentos políticas públicas com uma política de habitação, com a vantagem de permitir que os mais jovens possam ingressar no mercado de trabalho, ter isenção para comprarem a sua primeira habitação ou terem apoio para poder arrendar uma habitação. Ó, senhora deputada, a senhora deputada não pode ignorar que nós, fruto da nossa política energética, por exemplo, tínhamos hoje uma das eletricidades mais baratas da Europa, que é um fator de competitividade. A senhora deputada, como é que vai dizer a um investidor para vir para Portugal se não valoriza aquilo que está a ser feito? A senhora deputada, do meu ponto de vista, tem todo toda a legitimidade para definir a sua posição e até para pedir mais ambição naquelas que têm sido as decisões do governo. Agora, ignorá-las, apresentar um país que não é o país real, objetivamente, apresentar um país... Oh, senhora deputada, eu já perguntei aos portugueses duas vezes e ganhámos as eleições duas vezes, senhora deputada. Oh, senhora deputada, quer comparar o reconhecimento dos portugueses com a ação do governo? Oh, senhora deputada, eu estou à vontade para isso, senhora deputada, não tenha dúvidas. Agora, o que nós temos de ter é a capacidade de todos de respeitar a vontade política do povo português, dar aos governos a possibilidade de executarem os seus programas e avaliar os seus resultados. E a senhora deputada, naturalmente, terá todo o interesse nisso. A senhora deputada não pode é dar uma ideia de que Portugal está paralisado, Portugal está agnado. Não está, senhores deputados. Portugal está a crescer mais que a União Europeia, está a crescer mais que a média da União Europeia. O rendimento líquido das famílias portuguesas é dos maiores da OCDE, senhores deputados. Oh, senhores deputados, os senhores deputados não podem deixar de ver a realidade. Eu estou disponível para discutir convosco o âmbito, o alcance, a dimensão da capacidade reformista e transformadora das nossas decisões. Agora, para isso, temos de nos entender sobre o básico, senhores deputados. O Portugal de hoje é um Portugal melhor do que era há dois anos. O Portugal de hoje é mais amigo do investimento. O Portugal de hoje é mais amigo do trabalho. O Portugal de hoje é mais amigo dos jovens que querem ter uma oportunidade em Portugal, senhora deputada. Senhora deputada, tem de reconhecer isso. Se a senhora deputada não reconhece isso, é muito difícil depois. A senhora deputada, por exemplo, a senhora deputada está contra a criação da Agência para a Investigação e Inovação, integrando a nossa capacidade científica de investigação, de inovação no funcionamento das empresas. Isso está a ser feito, senhora deputada. Isto vai ter um efeito multiplicador na capacidade de crescimento do país.
1: A resposta de Luís Montenegro a Mariana Leitão.
2: Senhor deputado Isabel Mendes Lopes, livre, faz favor.
1: Da Iniciativa Liberal. E agora, Isabel Mendes Lopes.
4: Muito obrigada, Sr. Presidente, Sras. E Srs. Deputados, Sras. E Srs. Membros do Governo, Sr. Primeiro-Ministro, este é o debate do Estado da Nação e esperávamos da parte do Sr. Primeiro-Ministro mais sentido de Estado, o mínimo de sentido de Estado. O Sr. Primeiro-Ministro falou ali de cima de que o Governo tem a coragem de fazer a reforma do Estado e até criou um Ministério específico para isso. Ora bem, aqui está o resultado desta reforma do Estado. Um caos nos exames nacionais, como não há memória, estudantes e famílias angustiadas, armazéns cheios de caixotes a ser revistados à procura de folhas em falta, professores a correrem contra o tempo e sem saberem se de repente terão mais perguntas para corrigir. É uma enorme falta de confiança no sistema de exames nacionais, o que é absolutamente imperdoável. E em cima deste caos, que era absolutamente desnecessário, o Governo desvaloriza o problema que o próprio criou, como se toda a gente à volta estivesse a exagerar no escândalo que isto efetivamente é, e ainda tem a lata de dizer que há professores que estão com resistência ao processo. Senhor Primeiro-Ministro, só há uma atitude aqui a ter, é reconhecer que o processo foi mal feito, foi imprudente avançar para esta digitalização em massa de quase todos os exames, sem ter o sistema fiável, e pedir desculpa, dar uma palavra que não deu neste discurso aos estudantes e às famílias e a toda a comunidade escolar. E o problema, Sr. Primeiro-Ministro, é que o caos nos exames é apenas um sintoma mais visível, é apenas o sintoma mais visível desta sua reforma do Estado. Esta reforma do Estado está a ser feita sem ouvir as pessoas, sem conhecer o terreno, sem perceber o trabalho que está para trás e como é que as coisas se entrecruzam na administração pública.
5: É assim mesmo.
4: Tem sido assim com o seu governo, Sr. Primeiro-Ministro. Levam tudo a eito, sem o mínimo respeito pelas pessoas, pelo trabalho que está para trás e são noção depois das consequências. E as consequências estão à vista. Foi assim com os cortes e com o outsourcing no Ministério da Educação, com a fusão, sim, da FCT e da ANI, com a refundação do INEM, feita sem sequer falar com os trabalhadores, e nós traremos aqui a refundação do INEM, que tem de ser discutida na Assembleia da República. Mas depois, nas coisas verdadeiramente urgentes, verdadeiramente prioritárias, o seu governo demora ou piora. É assim na resposta ao enorme problema da violência doméstica em Portugal. É assim na resposta aos vários eventos extremos e na falta de urgência em verdadeiramente implementar uma cultura de prevenção, preparação e prontidão. Sr. Primeiro-Ministro, anunciou em abril a agência para o PTRR. Porquê que a agência não está neste momento a funcionar? Há um ano que nos diziam que para implementar o envio de mensagens de emergência via rádio, o Cell Tower Broadcast, bastava só assinar um protocolo. agora surge no PTRR como uma medida de médio prazo. Onde é que está a urgência na reforma do Estado, nas coisas mesmo importantes e de proteção das pessoas? É assim também no ataque ao aumento da custo de vida e na habitação.
1: Madeira, menos uma hora nos Açores, debate do Estado da Nação, já lá vão hora e meia, já lá vai hora e meia de debate. Nesta altura,
4: na vida de uma pessoa, na vida de uma família, quando não sabe se consegue pagar uma casa, se vive com medo de ser despejado. O preço das casas aumentou 18% no ano passado e este ano vai pelo mesmo caminho. As poucas medidas de habitação que o seu governo aplicou nos últimos dois anos agravaram o preço das casas em Portugal. E agora, apresentam um novo pacote de medidas que vai dar estabilidade para que pessoas mantenham a sua casa? Não, não vai dar essa estabilidade, porque é uma promoção dos despejos de pôr casas a rodar no mercado que incentivam a que tenha rendas moderadas de 2.300 euros em Portugal. Senhor Primeiro-Ministro, uma política de habitação não é uma política de despejos, é exatamente o contrário disso. É uma política que aposta na descida dos preços das casas, com mais habitação pública, com uma aposta no setor cooperativo, não especulativo. Ah, mas o Governo, o que é que fez? Sem falar com ninguém, sem falar com os outros cooperantes, retirou o Estado da cooperativa António Sérgio, que era exatamente quem poderia apoiar o setor cooperativo a ser mais forte e a ajudar a resolver o problema da habitação.
5: Bem lembrado.
4: Mas, Sr. Primeiro-Ministro, eu quero falar de outra questão ainda, porque neste debate, e é incontornável quando discutimos o Estado da Nação, falar sobre aquilo que assombra este debate, que é a revisão constitucional que o PSD está a cozinhar com a extrema-direita. Mesmo depois da extrema-direita se ter amedrontado com a força da luta dos trabalhadores e de ter tirado o tapete à última hora no pacote laboral, o Sr. Primeiro-Ministro continua a querer avançar para uma revisão constitucional num arranjo feito com quem queres ver entrar a Constituição. Quer mesmo deixar o país na dúvida de que contrapartidas estão a ser negociadas em troca da revisão constitucional, Sr. Primeiro-Ministro?
5: Muito bem.
4: Não se devia pôr a si nem ao país com essa dúvida. Por isso, Sr. Primeiro-Ministro, a bem do país, a bem da estabilidade, desafio a comprometer-se aqui a não fazer nenhuma revisão constitucional durante esta legislatura. Muito obrigada. Bem.
1: Vários temas, nem discussão, em relação ao Primeiro-Ministro. Luís Montenegro, prepara-se então para a resposta.
0: Muito obrigado, Sr. Presidente, senhoras e senhores deputados, Sra. Deputada Isabel Mendes Lopes. Começando já por esta última questão, a Sra. Deputada está a fazer intriga política, pura e simples. Sra. Deputada, não há nenhum processo negocial. O que houve e há é um entendimento segundo o qual a matéria da revisão constitucional será tratada no próximo ano. Senhora Deputada, não há nisso nenhum indício de negociação nem de comprometimento. Quando lá chegarmos, Senhor Deputado, Senhora Deputada, cada partido apresentará legitimamente as suas ideias. O Parlamento fará a sua discussão e aprovará aquilo que estiver em condições de ser aprovado. Ó, Senhora Deputada, A senhora deputada quer-se afirmar como proprietária da Constituição e do seu partido, é isso? A senhora deputada não tem espírito democrático para poder fazer uma discussão sobre a Constituição como a própria Constituição prevê na Assembleia da República. Sabe, senhora deputada, a senhora deputada, com essa sua atitude, faz duas coisas: cria a intriga para poder depois dizer aquilo que entende, mas sobretudo mostra uma arrogância democrática que sinceramente é motivo de preocupação, porque dá uma certa tendência para nós concluirmos que, afinal de contas, acusa alguns setores do pensamento político de extremismo e acaba por ter um posicionamento que é exatamente o mesmo, de não estar disponível sequer para discutir aquilo que é mais relevante na vida de um país. Senhora Deputada, não há nenhum caos nos exames em Portugal. Não há. Lamento dizer-lhe, não há um caos. Há problemas. Há problemas que nós gostaríamos que não existissem. É verdade. Há problemas de natureza técnica, há problemas eventualmente da gestão do próprio processo, é uma coisa que estamos ainda a apurar, não há dúvida sobre isso. Há problemas que já tiveram de fundamentar um adiamento de 3 dias na publicitação dos resultados, E há problemas porque neste momento temos 99,5% das respostas corrigidas, mas a parte que falta, evidentemente, é tão relevante como aquela que já está cumprida, para que o processo possa dar a tranquilidade aos estudantes e às famílias, que é merecida e que, por estes dias, evidentemente, esteve perturbada. O Sr. Ministro da Educação já teve a ocasião de se pronunciar variadíssimas vezes sobre aquilo que está a acontecer e sobre a ação que o Governo está a desenvolver para que o prazo de amanhã possa ser cumprido. Mas, Sra. Deputada, há uma coisa que a Sra. Deputada também deve reconhecer. Este modelo, além de ser um compromisso que o Estado já tinha assumido, este modelo é um modelo que precisamente vai ser mais fiável quando funcionar em pleno. É verdade, Sra. Deputada, é verdade. Vai ser mais fiável, vai ser mais rigoroso, vai ser mais transparente e é por isso que motiva a adesão da esmagadora maioria do corpo docente, dos professores e eu estou mesmo convencido da comunidade académica. Senhora Deputada, significa isto que há 100% de adesão, compreensão àquilo que é a evolução que nós propomos? Nós sabemos que não há. E sabemos que não há dentro do próprio sistema, dentro do próprio Ministério da Educação, dos seus serviços e dentro da comunidade académica. Mas cumpra ao Governo estabelecer o objetivo e lutar por ele. É isso que nós estamos a fazer. Estamos a lutar pelo objetivo, que é o objetivo de assegurar aos estudantes uma avaliação rigorosa, uma avaliação que corresponda precisamente ao reconhecimento do seu esforço, do seu conhecimento e à justiça relativa entre todos aqueles, nomeadamente, que se candidatam ao ensino superior. Nós estamos a fazê-lo sabendo, como sabíamos, que esta transformação é uma transformação muito, muito delicada. E que tudo aquilo que nós conseguimos antecipar não aconteceu na exata medida em que nós tínhamos antecipado. É um facto, Sra. Deputada, nós reconhecemos isso. Mas não a ponto de instalar o caos. Mais perto do caos foi a situação em que nós encontramos a escola pública quando chegámos, com a instabilidade que vinha dos tempos em que os senhores estavam juntos a gerir.
2: Antes de passar à próxima intervenção, só porque já estão a sair muitos daqueles que estiveram a assistir aos nossos trabalhos, eu anuncio à Câmara que estão ou já estiveram a assistir aos nossos trabalhos alunos e professores da Escola Profissional do Fundão, cidadãos do GIRA, Grupo de Intervenção e Reabilitação Ativa de Lisboa, cidadãos do IFP de Viseu, cidadãos da Ordem dos Revisores Oficiais de Contas, cidadãos de Estremoz, antigos autarcas do município de Oeiras, cidadãos da Câmara Municipal de Ancião, Presidente da Câmara de Terras de Bouro com um grupo de autarcas desse concelho e um grupo de cidadãos de Gondomar e Matosinhos que estão presentes nas diversas ou estiveram da galeria. E agora dou a palavra ao Sr. Deputado Paulo Raimundo, PCP.
1: Secretário-Geral do PCP, é a vez dele agora de questionar o Primeiro-Ministro.
5: Obrigado, Sr. Presidente, Srs. Deputados, Sr. Primeiro-Ministro. O Sr. Primeiro-Ministro chegou aqui a este debate ainda mais aflito do que aquilo que eu estava à espera. Porque só isso é que explica a intervenção que fez a abrir este debate. O Sr. Primeiro-Ministro vive na ilusão, alimenta-se da sua própria propaganda e a realidade, Sr. Primeiro-Ministro, vai rebentar nas mãos. É uma questão de tempo. Um país está pior, está ainda mais injusto, mais desigual, está ainda mais dependente. É este o estado da nação. A riqueza que é criada por quem trabalha muitas horas, que trabalha muitas noites, que trabalha em condições mais, cada vez mais precárias, essa riqueza que é criada por quem vive com baixos salários, por aqueles que enfrentam um brutal aumento do custo de vida, nos alimentos, nos combustíveis, aqueles que não sabem como é que vão pagar a sua renda e a sua prestação ao banco, essa riqueza que é criada pelos trabalhadores e só pelos trabalhadores, está cada vez mais concentrada nas mãos de uns poucos, desses poucos que encaixam 30 milhões de euros de lucros por dia, esse o Sr. Primeiro-Ministro conhece bem e sabe quem são. E o Sr. Primeiro-Ministro, com o Sr. Paulo, com o Sr. Deputado Paulo Núncio, podem até invocar as vezes que quiserem a Batalha de São Mamede, que quem permite que a única refinaria do país possa ser entregue a uma multinacional estrangeira, quem quer entregar a TAP a capital francês ou alemão, quem se prepara para privatizar a CP, quem insiste no desastre das PPPs rodoviárias quando aquilo que devia fazer era estar a renegociá-las, quem é cúmplice da extorsão de milhares de euros que saem do país para os paraísos fiscais, quem submete o país às ordens de Bruxelas e quem apoia a loucura da guerra e do militarismo, quem faz isto tudo, Sr. Primeiro-Ministro, bem pode fazer discurso a invocar a pátria, que na prática aquilo que está a fazer é uma política e protagonista de uma política que ataca a soberania e compromete o presente e o futuro da pátria. A nação não precisa de guerras. A nação precisa é de salários, pensões, creches, lares, hospitais, escolas, ciência, tecnologia, produção. Precisa dos direitos das crianças. Precisa que cheguem àqueles que foram alvos das tempestades. Precisa dos apoios que ainda não chegaram, Sr. Primeiro-Ministro. Caia na realidade, Sr. Primeiro-Ministro. E a pergunta que se impõe, Sr. Primeiro-Ministro, é qual é a pressa? Qual é a pressa? Porquê é que o Sr. Primeiro-Ministro, utilizando a sua expressão, com todo o respeito, está a pôr a sua cabeça no cepo para cumprir aquilo que são os compromissos com os grandes grupos económicos? Será que o Sr. Primeiro-Ministro já percebeu que quanto mais a sua política avança, quanto maior é a contestação e mais isolado fica? Daí a pressa na chamada reforma do Estado. Essa reforma do Estado, como já foi aqui afirmado, cujos resultados estão à vista, com esta atrapalhada profunda nos exames nacionais. Afirmou o Sr. Primeiro-Ministro que está do lado do Ministro da Educação. E está mesmo. Esteve e está do lado do Ministro da Educação no desmantelamento do Ministério da Educação. Esteve e está quando dispensaram centenas de trabalhadores. Esteve e está quando sacodem responsabilidades. Esteve e está quando ataca os professores. Esteve e está na arrogância de quem pensava que podia passar ao lado de explicações aqui na Assembleia. E, Sr. Primeiro-Ministro, quanto mais o Sr. Ministro da Educação fala, mais justifica o debate que vamos trazer aqui amanhã por iniciativa do PCP. E o Sr. Primeiro-Ministro também está ao lado da Ministra da Saúde. Nesse plano de destruição e desmantelamento do Serviço Nacional de Saúde e, pior, de transferência de milhões de euros de recursos públicos para entregar àqueles que fazem da doença um negócio. São responsáveis por cada encerramento, são responsáveis pela falta de profissionais, são responsáveis por cada criança que nasce numa ambulância, por cada grávida que não tem acesso às urgências, são responsáveis por cada utente que passa horas e horas à espera do atendimento. E cada problema para este Governo é assim há dois anos a esta parte, Sr. Primeiro-Ministro, como tive a oportunidade e tenho várias vezes de lhe dizer, cada problema é um negócio. As casas e as rendas a subir. A banca e os fundos imobiliários com lucros que nunca, como nunca tiveram. E é este o resultado das suas opções. E como se isto não bastasse, a sua pressa toda é para concentrar nos despejos e para aumentar ainda mais as rendas. Arrasar os direitos dos trabalhadores, liquidar a administração pública, assaltar a segurança social, é este o plano que está em cima da mesa. Atacar a maioria para servir uma minoria, é essa a política de um governo com uma política que é apoiada naquilo que é fundamental pelo Chega, pela Iniciativa Liberal e quem o PS teimosamente continua a dar a mão. Da nossa parte, tem e terá o combate, todo o combate possível. E cada dia da vossa política, de avanço da vossa política, é um dia de atraso para os trabalhadores, para os reformados, para as populações, para a juventude, para os pequenos e médios empresários e para os agricultores. Mas há esperança. E aquilo que marca este debate do Estado da Nação é a grande vitória dos trabalhadores. Foi a isso que não contaram e não é por acaso o Sr. Ministro passou ao lado. Foi essa vitória dos trabalhadores que derrotou o vosso pacote laboral. E, Sr. Primeiro-Ministro, se insistir com o pacote laboral, está a abrir, está a cavar aquilo que é inevitável, que é a vossa derrota social e política. E foi esse caminho, é essa luta, que não só derrotou o pacote laboral, como vai abrir o caminho que se impõe ao país.
1: A intervenção, a interpelação
2: Primeiro-Ministro
1: de Paulo Raimundo, a Luís Montenegro, secretário-geral do PCP.
6: Obrigado, Sr. Presidente, senhoras e senhores deputados, Sr. Deputado Paulo Raimundo. Ambos sabemos a diferença do pensamento político de cada um e ambos sabemos que não vamos nunca entender-nos a esse respeito. O que é mais estranho é que nós não nos entendamos naquilo que é mais objetivo, naquilo que é mais direto. E que o Sr. Deputado possa dizer que o país está pior, com toda a
0: inspiração do seu pensamento político, não olhando, nomeadamente, para aqueles que normalmente são o seu alvo preferencial de atenção. Os trabalhadores, aqueles que têm dificuldades e que precisam efetivamente de uma resposta. O senhor deputado diz assim: o país está pior, o salário mínimo aumentou 12,2% desde que nós chegámos ao governo. O senhor deputado acha mal. O salário líquido em Portugal em 2 anos aumentou 14,9%. É o equivalente a 2 salários mensais, só para que estejamos cientes do que é que estamos a falar. O senhor deputado Paulo Raimundo e o Partido Comunista acham mal. O senhor deputado ignora que nós baixamos 4 vezes os impostos sobre o rendimento do trabalho. Esteve contra. O senhor deputado esteve contra que nós isentássemos de contribuição a aquisição da primeira habitação para os jovens até aos 35 anos. E também esteve contra que nós isentássemos de contribuições e impostos os prémios de produtividade, os prémios de resultado dos trabalhadores mais eficientes. O senhor deputado também deve estar contra, ou esteve, os 3 aumentos do complemento solidário para idosos. A comparticipação a 100% dos medicamentos, precisamente para aqueles que têm mais baixos rendimentos. A atribuição de 2 suplementos extraordinários, precisamente sobre as pensões mais baixas. O senhor deputado estará também contra os acordos que nós celebramos com os sindicatos naquilo que depende diretamente de nós na administração pública e que são 47 acordos que já reviram 38 carreiras e que integram mais de 350 mil trabalhadores da administração pública. Senhor deputado, eu termino dizendo que nós nunca, creio eu, chegaremos a um entendimento e uma convergência do ponto de vista ideológico e programático. Mas ao menos que nós tenhamos a capacidade de reconhecer quais são os efeitos. E se o Partido Comunista acha que tudo isto ainda é pouco, eu compreendo. O senhor deputado tem toda a legitimidade democrática para pedir mais. Não pode é deixar de reconhecer que isto já são resultados de 2 anos de governo.
1: A resposta de Luís Montenegro está quase, quase a terminar esta primeira ronda deste debate do Estado da Nação.
7: Obrigado, agora é a vez do líder parlamentar. Senhor Primeiro-Ministro, senhores membros do Governo, senhoras e senhores deputados, temos ouvido a oposição neste debate a reclamar na situação da saúde, da educação e da habitação em Portugal. Bom, e sobre isto, o Governo está a trabalhar, apresenta resultados e está a cumprir o programa que se comprometeu com os portugueses. Mas há um aspecto que a esquerda nunca fala, em especial o PS. E é muito curioso. Quando falam destes problemas, a esquerda nunca fala da imigração descontrolada e das consequências gravíssimas que a imigração descontrolada teve precisamente no estado da saúde, da educação e da habitação em Portugal. A imigração descontrolada sempre foi uma carta fora do baralho do Partido Socialista e é de uma hipocrisia total. A esquerda que se queixa agora da dificuldade de resposta dos serviços públicos é a mesmíssima esquerda que tornou Portugal numa referência mundial de facilitismo de imigração ilegal. Foi a esquerda que permitiu que 800 mil imigrantes tivessem entrada em Portugal de um dia para o outro, sem regulação, sem registro criminal e sem qualquer tipo de controle. Mas felizmente que este controle migratório foi confirmado oficialmente. E o número de imigrantes, pasme-se, dobrou em menos de 5 anos e representa já hoje 14% da totalidade da população. E este controle teve efetivamente um efeito dramático no Estado da Nação e em particular no Estado da Saúde, da Educação e da Habitação em Portugal. Mas a revisão dos números do INE permitiu também desmascarar uma fraude que o PS tentou vender aos portugueses. Afinal, senhores deputados, O país não convergiu com a média europeia e os portugueses ficaram muito mais pobres depois de 8 anos de desastroso governo do Partido Socialista. E o PS tentou de tudo para fugir à realidade. O PS nunca teve um mínimo de honestidade para reconhecer as gravíssimas consequências para o Estado da Nação do descontrolo migratório e, em particular, na saúde, na educação e na habitação. E ainda por cima, tendo como secretário-geral o homem responsável pela criminosa decisão de extinção do SEF. Senhor deputado Zé Luís Carneiro, não é preciso ler cartas para saber que a extinção do SEF era um desastre anunciado. E por isso, Senhor Primeiro-Ministro, pergunto-lhe, em primeiro lugar, a nação está ou não está melhor depois do governo ter finalmente controlado a imigração? E haverá maior hipocrisia política do que o PS criticar problemas que nasceram precisamente de decisões tomadas pelo PS quando estava no governo? Mas, Senhor Primeiro-Ministro, governar não é só corrigir erros do passado, é também apresentar resultados no presente. E em matéria de impostos, a governação da AD tem bons resultados para apresentar, ao contrário do que disse a Iniciativa Liberal. Desde 2024 que a carga fiscal de impostos está a reduzir em Portugal. Reduzimos o IRS e o IRC e vamos continuar a reduzir impostos até ao final da legislatura, porque a redução de impostos é uma marca desta governação da AD. E estes resultados, Sr. Primeiro-Ministro, foram conseguidos, não obstante o aumento da despesa provocado pelos acordos entre os dois maiores partidos da oposição. Porque não foi só na sexta-feira que o deputado André Ventura andou a bater à porta dos gabinetes do PS. Nos últimos dois anos, as medidas irresponsáveis e despesistas acordadas entre o PS e o Chega já custaram ao país mais de 1.000 milhões de euros. E por isso pergunto-lhe, Sr. Primeiro-Ministro, no tempo que me resta, se não fosse o custo astronómico das medidas aprovadas pelos dois maiores partidos da oposição contra a vontade do Governo, pergunto-lhe se teria sido possível ainda reduzir mais o IRS às famílias e mesmo eliminar-se o malfadado AIMI, também tristemente conhecido como o Imposto de Mortágua. Muito obrigado.
2: Senhor Primeiro-Ministro.
0: Muito obrigado, Senhor Presidente, senhoras e senhores deputados. Senhor Deputado Paulo Núncio, começando já por essa segunda questão. Não há dúvida, são entre 1.200 a 1.300 milhões de euros os impactos financeiros das medidas que foram decididas pela convergência, presumo que estratégica, estrutural do ponto de vista do pensamento político, do Partido Socialista e do Chega. Nós não estamos a falar de impactos apenas de uma vez, estamos a falar de impactos permanentes. Estamos a falar de medidas que vão ter uma, e têm, uma aplicação permanente. Estamos a falar de condicionamento da ação executiva, com certeza, Sr. Deputado. Nós, em 4 diminuições de IRS, devolvemos às famílias portuguesas 2 mil milhões de euros. Se nós tivéssemos mais 1.300 milhões de euros disponíveis, nós podíamos, entre outras coisas, ter descido ainda mais o IRS em Portugal. É que estas decisões, para além de influenciarem o Governo, elas são escolhas. Elas são escolhas. O Chega e o Partido Socialista escolheram congelar o aumento de 13 euros por ano das propinas e, com isso, retirar instrumentos para nós termos uma ação social ainda mais efetiva e para podermos ter uma política fiscal ainda mais efetiva. O Partido Socialista e o Chega quiseram que todos os automóveis que passam naqueles troços de autoestrada que isentaram fossem usufrutuários dessa vantagem, mesmo que sejam automóveis estrangeiros ou mesmo que sejam automóveis de aluguer de pessoas que estão episodicamente em Portugal. Devem, no entendimento, na escolha política, é a escolha, é legítima, mas é a escolha. Aqueles que estão sempre preocupados com a sensibilidade e com a justiça relativa das decisões, preferem entregar de mão beijada esta vantagem de forma indiscriminada a todos, ao invés, pelo menos, de a direcionarem de forma exclusiva a quem vive naqueles territórios e a quem tem um impacto na sua vida diária mais efetivo. Nós estamos a falar de decisões que criam, de facto, em muitos casos, injustiça relativa. Mas, Sr. Deputado, a nossa esperança é que estes maus exemplos possam, pelo menos, despertar a consciência destes partidos e que eles possam conduzir a sua política atendendo, efetivamente, à sensibilidade social de ajudar quem mais precisa e à justiça relativa de não tratar de forma igual aquilo que é diferente. Senhor Deputado Paulo Núncio, os efeitos da política de imigração dos últimos anos, como nós tínhamos antecipado, são enormes. É preciso dizer, nós não somos contra os imigrantes. Pelo contrário, eu já testemunhei aqui nesta Câmara algumas vezes e vou fazê-lo uma vez mais. Os primeiros interessados numa política migratória regulada, que seja mais humanista e que proceda a uma maior integração e melhor integração, são os próprios imigrantes. São eles que nos têm procurado para, no fundo, nos agradecer aquilo que estamos a fazer. Porquê? Porque muito pior do que a falta de regras é vir sob as mãos de redes criminosas de aproveitamento do esforço de trabalho das pessoas, é chegar cá e ter um instrumento como era a manifestação de interesse, tão facilitista que depois acumulou 577 mil imigrantes por atender nos serviços e 450 mil registros criminais por confirmar. É não saber quantos vêm, como é que vêm e aquilo que têm por garantia de integração. Nós hoje privilegiamos o acesso à habitação, o acesso aos serviços de saúde e à educação. Mas nós temos quase mais 500 mil utentes no Serviço Nacional de Saúde, nos serviços primários. Porquê? Porque nos andaram a esconder o efeito que este movimento tinha tido na sociedade. Nós temos mais cerca de 125 mil alunos estrangeiros nas nossas escolas e nós precisamos de ter capacidade de resposta. Nós queremos dar resposta também aos imigrantes que vêm para Portugal, mas isto devia ter sido prevenido, antecipado e programado. Nós tivemos de responder em 2 anos, mesmo assim quem nada fez durante 8 ainda é capaz de se queixar.
8: Muito obrigado, Sr. Primeiro-Ministro. Tem a palavra o Sr. Deputado Fabián Figueiredo, do Bloco de Esquerda, dispõe de 5 minutos.
9: Obrigado, Sr. Presidente, senhoras e senhores deputados. Sr. Primeiro-Ministro, espero que tenha recuperado o jet lag das viagens e da canseira dos concertos do Nós Alive. Portugal, infelizmente, não vai ganhar o Mundial, mas há um troféu que ninguém lhe tira. É o Primeiro-Ministro que assistiu a mais jogos em Mundiais desde que há registro, mesmo no meio do estado de alerta, no meio de uma onda de calor perigosíssima, mesmo com os incêndios de Vozela a serem vistos do espaço. Sr. Primeiro-Ministro, na próxima campanha não vai pôr cartazes a dizer deixem o Luís trabalhar, vai pôr cartazes deixem o Luís viajar. Infelizmente os problemas do país não embarcam consigo, ficam cá e estão à sua volta. A 6 cadeiras da sua está o Sr. Ministro da Educação, Fernando Alexandre, responsável por um caos olímpico no Ministério da Educação. O que diria o Luís da oposição se tivéssemos um Ministro da Educação a criar o caos nos exames como Fernando Alexandre criou? Por isso pergunto, quando é que vai pedir desculpa aos portugueses? Dois, quando é que vai demitir o senhor Ministro de Educação? E acrescento mais um pedido. Senhor Ministro, senhor Primeiro-Ministro, isto não se pode repetir. Diga ao seu partido para viabilizar a Comissão Parlamentar de Inquérito do Bloco de Esquerda, para, com sentido patriótico, sapor tudo o que falhou, para que para o ano não se repita. E um último pedido, que é de elementar justiça, senhor Primeiro-Ministro. Não obriga as famílias e os estudantes a pagar duplamente pelas trapalhadas do Ministério da Educação. Isenta as famílias do pagamento dos 25 euros pela reavaliação dos exames. É o mínimo de reparação que o seu governo deve às famílias e aos estudantes do seu país. Senhor Primeiro-Ministro, do outro lado, a senhora Ministra Ana Paula Martins, Ministra da Saúde, prometeu ao país um plano de emergência e transformação. Cumpriu metade. A emergência ficou, está aqui. A transformação é que ninguém viu. O senhor Primeiro-Ministro pode culpar os imigrantes de tudo, mas explique porque é que há menos cirurgias e menos consultas e mais caos nas urgências. Disse que não pode culpar os imigrantes, mas, senhor Primeiro-Ministro, ao mesmo tempo há de registar. O negócio privado da saúde nunca floresceu tanto. É, aliás, essa a razão pela qual Ana Paula Martins aqui está sentada. É o verdadeiro amuleto da sorte do negócio privado da saúde. Ao seu lado, duas cadeiras, Joaquim Miranda Sarmento. Temos o custo de vida a disparar, os combustíveis aumentam. No início da semana tivemos inclusive o senhor Primeiro-Ministro a dizer que não percebia porque é que os preços dos combustíveis não baixavam, nem sabia como é que haviam de baixar. Eu dou-lhe um conselho, é de graça, os senhores deputados do PSD Madeira também podiam dar. É simples, fixe tetos máximos nos combustíveis para que não sejam os portugueses a pagar o preço irresponsável da especulação das petrolíferas. E já agora, senhor Primeiro-Ministro, onde é que está o famoso imposto sobre os lucros extraordinários? Quem é que o vetou? Foi no Conselho de Ministros ou foi no Conselho de Administração da Galp, que está a encher dinheiro à custa dos portugueses que todos os dias têm que ir à bomba de gasolina? Senhor Primeiro-Ministro, Portugal é também notícia na Europa por ser o país em que o preço da habitação mais aumenta. Aqui está o senhor Ministro da Habitação. Qual é que foi o plano genial que trouxe? Uma pandemia de despejos, porque o que o país mesmo precisa é de facilitar o pagamento, não é facilitar o pagamento da renda baixando os preços, é facilitar os despejos de quem paga a renda. Ora, aí está uma ideia genial. A Comissão Europeia recomenda tetos às rendas. O que faz o Governo? Facilitar os despejos a quem paga a renda se atrasar uns dias porque está à espera do salário, do subsídio da baixa ou porque trabalha a recibos verdes e está à espera que os clientes paguem finalmente a fatura. E claro, a senhora Ministra do Trabalho, que em vez de se concentrar em resolver o problema da falta das creches, dos lares, anda por aí a tentar desenterrar o pacote laboral zombie que o senhor Primeiro-Ministro não pôs no programa eleitoral, que a sociedade portuguesa rejeita e que este Parlamento chumbou. Senhor Primeiro-Ministro, o seu governo está como a plataforma dos exames. Nada funciona. Falham a combater o custo de vida, falham na habitação, na educação e na saúde. Senhor Primeiro-Ministro, os portugueses deixam o Luís trabalhar. O Luís é que não trabalha para resolver os problemas dos portugueses.
1: Fabián Figueiredo, deputado do Bloco de Esquerda, questionar o Primeiro-Ministro.
10: Tem a palavra.
1: Quando é que demite o Ministro da Educação?
10: Senhores deputados.
1: Algum ruído na sala... E Fabián pede
10: Sr. Primeiro-Ministro, faz favor, dê a palavra.
1: Não, mas fez sinal à mesa. Bom.
0: Muito obrigado, Sr. Presidente, Srs. Deputados, Sr. Deputado Fabián Figueiredo. Isso foi uma espécie de metralhadora a apontar para todo lado com várias metáforas e com viagens pelo meio. Eu fiquei aqui a pensar, ainda há poucos anos, a viagem dos deputados do Bloco de Esquerda para a Assembleia da República fazia-se mais ou menos num minibus, num autocarro que tinha à volta de 20 ocupantes. Depois uma vanete chegava porque entretanto diminuíram para metade. Depois, enfim, um táxi ou um Uber já chegava. Hoje, é verdade, podem vir, ou pode vir o seu deputado de trotinete, ou até pedir um lugar no táxi do PCP, porque há sempre lugar para mais um.
1: A ironia de Luís Montenegro.
0: Isso que é que tem a ver com a intervenção do Sr. Deputado Fábio Figueiredo? Tem a ver que a realidade que ele aqui retratou e o discurso que aqui fez não representam a vontade política do povo português. O Sr. Deputado não consegue reconhecer nada. O Sr. Deputado acha que está tudo mal. O Sr. Deputado acha que bombom eram as políticas da famosa geringonça. E foram essas políticas que deixaram o Serviço Nacional de Saúde impecável do ponto de vista da sua capacidade de resposta. Deixaram a escola pública impecável. E os efeitos das políticas de habitação não são responsabilidade desse tempo. São daquilo que foi decidido ontem ou anteontem. Senhor Deputado, de facto, eu não estou interessado nos seus conselhos. O Sr. Deputado pode-nos enviar, mas eu não estou interessado. Porque eu não quero ter o resultado que o Sr. Deputado tem alcançado. Porque o despejo mais significativo que eu tenho assistido é dos lugares do Bloco de Esquerda neste Parlamento. Mas esse não é da minha responsabilidade. É da responsabilidade do povo português. É da responsabilidade do povo português. E cada um segue a sua estratégia. Eu cá ficarei para deixar e para ver o Fabián trabalhar e para ver se o trabalho do Fabián vai impedir a saída em massa daqueles que já foram também os representantes dessa força política. Senhor Deputado, acredite, nós não fazemos tudo bem. Nós cometemos seguramente alguns erros, mas há uma coisa que nós fazemos, nós transformamos, nós mudamos. Nós estamos verdadeiramente a colocar Portugal num patamar de desenvolvimento que nos aproxima dos países mais desenvolvidos da Europa. E isso pode ver-se ao nível do rendimento das pessoas, isso pode ver-se ao nível do dinamismo da nossa economia e também se pode ver na capacidade de resposta dos serviços públicos.
8: Muito obrigado. Muito obrigado, Sr. Primeiro-Ministro.
1: O tempo todo para responder.
8: Tem a palavra a Sra. Deputada Inês Sousa Real, do PAN, que dispõe igualmente de 5 minutos.
11: Muito obrigada, Sr. Presidente, Sras. E Srs. Deputados, Sr. Primeiro-Ministro e Srs. Membros do Governo. Sr. Primeiro-Ministro, o caos que temos assistido nos últimos dias nos exames e na avaliação é um pouco um espelho daquilo que tem sido o Estado da Nação. Porque, efetivamente, as trapalhices deste último Governo, mais parece que Portugal nunca foi a exames, mais parece que todos os anos não temos pressão no SNS nem que dar resposta aos problemas da maternidade e das urgências obstetrícias. Do mesmo modo, também parece que não temos a crise da habitação, nem sequer tão pouco identificados os problemas que nos conduzem àquilo que é a falta de soluções. Por outro lado, todos os anos também temos as tempestades, temos também os grandes cheias, os incêndios e o que é que os sucessivos governos têm feito. Continuam a deixar ao abandono as populações. Mais grave, temos todos os anos também, não só perda de vidas humanas, mas também de animais nestas catástrofes, sem que haja de facto aqui uma solução e, em particular, sem que se deixe de financiar quem mais polui e quem mais lucra à conta da desgraça alheia. De igual modo, todos os anos temos o abandono a aumentar no verão. E basta olharmos para a bancada e perceber a ausência do Ministro da Agricultura para perceber que também é uma figura ausente no bem-estar animal, nas respostas aos agricultores e naquilo que efetivamente tem que ser uma solução para os seus problemas. E por isso mesmo, Sr. Primeiro-Ministro, porque efetivamente precisamos de respostas e de alguém que diga presente, há também um tema que ficou de fora deste debate e que precisamos de questionar. É que continuamos a ter a aumentar os números da violência doméstica. Ainda esta semana morreu mais uma criança de apenas 3 meses. Este ano já morreram 4 crianças em contexto de violência. A violação é dos crimes que mais aumenta e o seu governo continua a bater na mesma tecla. Na imigração como a raiz de todos os males, na insegurança, sem ser certeiro e, acima de tudo, sem tirar da gaveta soluções que passem por robustecer a resposta de combate à violência doméstica. E por isso pergunto-lhe se quando há um ano o Sr. Primeiro-Ministro aqui me disse à frente de todo este hemiciclo que estava disponível sim para tornar o combate à violência doméstica uma prioridade nacional, se efetivamente vai fazer e o que é que vai ser feito, porque desde tornar a violação como crime público, que há um ano a sua Ministra da Justiça disse que estaria disponível para o fazer, não o fez. Desde robustecer a rede de resposta às vítimas, também não o fez. E por isso, para quando as respostas efetivas à violência doméstica e, em particular, à violência contra crianças, Sr. Primeiro-Ministro? Vamos, entretanto, à água que une, ou à água que desune, Sr. Primeiro-Ministro, porque, pelos vistos, a água conhece barreiras geográficas, ou pelo menos barreiras de competência, porque se a estratégia a água que une foi uma das grandes propagandas deste governo, a verdade é que quando os municípios faltaram, como foi o caso da Almada, aquilo que vimos foi o governo afastar aquilo que são as suas responsabilidades e dizer que era apenas uma responsabilidade municipal. Mas há uma questão que não podemos esquecer, é

0: património natural. Tivemos nas grandes tempestades, mas também nas cheias e nos incêndios, já morreram mais de 16 pessoas e, no entanto, o ordenamento do território continua na mesma. E por isso é importante perguntar-lhe qual a estratégia que efetivamente vai ser prosseguida para a reforma florestal, para não deixarmos de uma vez por todas refém dos grandes incêndios. E, Sr. Primeiro-Ministro, hoje já aqui ouvimos falar muito e já ouvimos bater muito na mesma tecla, nas falhas que aconteceram nos exames, naquilo que é as falhas do SNS ou até mesmo ao nível das respostas do ponto de vista social. Todos nós desejamos o mesmo, o sucesso para o nosso país. Só que para desejarmos o sucesso para o nosso país é preciso estarmos, como até referiu recentemente, ao lado do povo. Só que estar ao lado do povo não se faz a milhares de quilómetros de distância e a atravessar um oceano. Também não se faz através da bancada de um estádio de futebol. Faz estando ao lado de quem tem que fugir das suas casas precisamente para fugir aos incêndios. Faz estando ao lado de quem tem que largar tudo para garantir a segurança dos seus, dos animais e das suas propriedades. E faz acima de tudo, não estando de costas voltadas para o país e também para aquilo que de forma construtiva a oposição o tem alertado.
1: Muito obrigado, Sr. Deputado. O Sr. Primeiro-Ministro tem a palavra para responder.
2: Muito obrigado, Sr. Presidente. Sra. Deputada Inês Sousa Real, quanto à violência doméstica, tenho dito à Sra. Deputada que a nossa estratégia tem três grandes orientações: a prevenção, o combate e o apoio às vítimas. E foi por isso que nós já aprovámos uma proposta do Governo que altera o Código de Processo Civil, a Lei da Violência Doméstica e o Estatuto da Vítima. Criámos um grupo de trabalho que visa aperfeiçoar os mecanismos a adotar pelas forças de segurança, em particular a GNR, a PSP, a PJ e os técnicos de apoio à vítima. Promovemos a entrada em vigor da nova ficha de avaliação de risco. Criámos 4 novos gabinetes de apoio às vítimas no Diapo do Porto, depois também no Seixal, em Santarém, em Matosinhos, e temos um ainda este ano para inaugurar nos Açores. Lançámos avisos de 6,2 milhões de euros para a formação contínua especializada. Reforçámos a proteção das vítimas de violência através da criação do Fundo Anual de Apoio. Abrimos programas para agressores no contexto da violência doméstica sob a coordenação da Direção-Geral de Reinserção e Serviços Prisionais. Insistimos na formação de magistrados. Decidimos o aumento do número de magistrados do Ministério Público para responder a esta necessidade que é cada vez mais crescente. Aprovámos um novo modelo de atuação da equipa de análise retrospectiva. E em 2026 estamos a criar uma linha de apoio 24 horas por dia, 7 dias por semana, com profissionais especializados e um serviço multilingue, assim como 3 respostas de apoio psicológico a crianças e jovens na área metropolitana de Lisboa. Senhora Deputada, nós estamos a cumprir o compromisso que assumi consigo nos debates anteriores.
1: Muito obrigado, Sr. Primeiro-Ministro. Com uma intervenção, tem a palavra o Sr. Deputado Filipe Sousa, do JPP, que dispõe também de 5 minutos.
3: Muito obrigado, Sr. Presidente, senhoras e senhores deputados, Sr. Primeiro-Ministro, senhores ministros. Hoje ouvimos falar de muitos números, ouvimos falar de déficit, de dívida, de crescimento, de previsões, de indicadores, de reformas, e dessa forma o Governo tenta convencer os portugueses de que o país está melhor. Mas a verdadeira pergunta, Sr. Primeiro-Ministro, não é saber como está o Governo. A verdadeira pergunta é saber como estão os portugueses. Sim, Sr. Primeiro-Ministro, saber como estão os portugueses. Porque o Estado da Nação não se mede apenas pela saúde política do Governo, não se mede pelas sondagens, não se mede por conferências de imprensa e anúncios. O Estado da Nação mede-se pela vida real das pessoas, neste caso dos portugueses. Mete-se pelo jovem que estudou, que trabalha, que desconta e que mesmo assim não consegue comprar ou arrendar a sua casa. Mas que país estamos a construir, Sr. Primeiro-Ministro, quando trabalhar já não chega para comprar a casa ou para construir uma vida em comum? Uma geração a quem pedimos qualificações, pedimos trabalho, pedimos esforço, e depois oferecemos rendas incomportáveis e uma vida adiada, e muitas delas, muitas vezes, optam por sair do nosso país para encontrar melhores oportunidades de trabalho na sua vida. Na saúde, os portugueses já ouviram de tudo. Planos, reformas, promessas, anúncios, mas, acima de tudo, continuam à espera. À espera de uma consulta, à espera de um exame, à espera de uma cirurgia e de um médico de família. Os portugueses não vão ao hospital à procura de um PowerPoint. Vão à procura de um médico e, por isso, pergunto com toda a naturalidade,

0: Sr. Primeiro-Ministro, quando é que os portugueses vão sentir na sua vida a melhoria do Serviço Nacional de Saúde que o Governo anuncia nos jornais? Sr. Primeiro-Ministro, eu venho de uma ilha e talvez por isso sei bem o significado do que é a palavra esperar. E muito sinceramente, Sr. Primeiro-Ministro, esperava que nos 30 minutos iniciais da sua intervenção fizesse uma pequena referência aos portugueses que residem na Madeira e nos Açores. Infelizmente, lamento esse facto, nem uma palavra. E talvez, Sr. Primeiro-Ministro, a Madeira e os Açores estão cansados de esperar. Esperamos pela mobilidade aérea, esperamos pela continuidade territorial, esperamos pelas ligações e esperamos pelos estudos, pelas decisões de Lisboa e também esperamos pela revisão da Lei das Finanças Regionais, que agora foi prorrogada para finais de 2027. Na mobilidade aérea, um direito que é constitucional foi transformado numa humilhação burocrática. Plataformas, validações, comprovativos, adiantamentos, reembolsos. E pergunto, Sr. Primeiro-Ministro, isto é continuidade territorial? É assim que o Estado português trata cidadãos portugueses apenas porque vivem numa ilha? E quando é que um madeirense, um açoriano, vai pagar apenas o valor final da sua viagem? Quando é que vai o Governo cumprir as recentes decisões que foram aprovadas de uma forma democrática nesta Casa? E depois, ainda no que diz respeito à mobilidade, neste caso a mobilidade marítima, pergunto, Sr. Primeiro-Ministro, quando vai o Governo lançar o concurso? Nós já sabemos que o estudo, recentemente incomodado, já foi entregue ao Governo e pergunto se ficará na gaveta. E já que falo também de uma gaveta, e há pouco fez uma referência à Lei das Finanças Regionais, pergunto, Sr. Primeiro-Ministro, o porquê de empurrar a revisão da Lei das Finanças Regionais para dezembro de 2027? É mais um grupo de trabalho, mais um relatório, mais tempo, mais espera, e dezembro de 2027, Sr. Primeiro-Ministro, não é assim que se trata as regiões autónomas. Parece que o calendário da República anda sempre devagar quando toca a reconhecer efetivamente quais são os constrangimentos de nós insulares que temos para ultrapassar o dia-a-dia nessas regiões. Por isso, Sr. Primeiro-Ministro, pergunto o porquê esperar até 2027 para rever uma lei que todos nós, portugueses, madeirenses e açorianos, reconhecem estar completamente ultrapassada. Consegue-se comprometer hoje com uma data para provar efetivamente que a nova Lei das Finanças Regionais das Regiões Autónomas entrará em vigor no início de 2028? Ou vai criar mais uma comissão para estudar os estudos desses grupos de trabalho eventualmente criados para o efeito? Muito obrigado.
1: E termina aqui a primeira ronda, a primeira parte deste debate. Entra-se agora numa segunda
2: obrigado, Sr. Presidente,
1: parte
2: e senhores
1: do debate do Estado da Nação.
2: Felipe Sousa,
1: total de 4 horas.
2: 100%,
1: já lá vão.
2: 100% daquilo que eu disse na intervenção inicial foi para
1: 3:30 da tarde. São quase 6 da tarde.
2: 100%. Tudo aplicável a quem é português e quem vive no território nacional. Claro, Sr. Deputado, que em cima disso também há as matérias específicas das regiões autónomas, aquelas que estamos a trabalhar especificamente com os governos regionais. Como fizemos no Orçamento do Estado, onde fizemos transferências extraordinárias de mais de 150 milhões de euros para a Madeira e de mais de 200 milhões de euros para os Açores, para cobrir o pagamento de dívida, para cobrir aquilo que a Madeira nomeadamente perdeu em termos de fundo de coesão e para financiar projetos do PRR. Estamos a trabalhar para todos os portugueses e de forma específica também para aquelas que são as matérias específicas das regiões autónomas.
3: Muito obrigado, Sr. Primeiro-Ministro.
1: E agora sim,
3: passamos agora à segunda fase do debate, à segunda ronda do debate. Temos várias inscrições para intervenções dos grupos parlamentares.
1: Temos o
3: pedido de esclarecimento para os quais não há resposta, não há tempo de resposta,
1: de meia
3: portanto
1: hora,
3: é uma sucessão de pedidos de esclarecimento.
1: Chega também.
3: O senhor
1: não tem tempo.
3: Pedro Pinto tem a palavra para um primeiro pedido de esclarecimento.
1: O Chega tem 25 minutos, basicamente.
3: Portanto, o PSD cede tempo ao Governo, ou então... 2 minutos.
1: Quem é que tem 2 minutos agora? É Pedro Pinto, que está em pé?
4: Muito obrigado, Sra. Presidente, Sim, senhores membros do Governo. Sr. Primeiro-Ministro, tenho-lhe a dizer que quem não sabe gerir o tempo também não sabe gerir um país, e é isso que tem acontecido, infelizmente, com o seu Governo. Sr. Deputado Hugo Soares, eu não sei se o Sr. Deputado André Ventura faltou a algum debate sobre as europeias em 2019, quando ainda não existia o Chega. Não sei se faltou. A única coisa que eu sei é que ele não estava na festa do Pontal quando o país ardia onde os senhores estavam. Isso é aquilo que eu sei. Temos assistido neste debate ao choradinho do Governo. E qual é o choradinho do Governo num debate do Estado da Nação? O Chega lança-se nos braços do Partido Socialista. Ó, Sr. Primeiro-Ministro, lei da nacionalidade. O seu Governo aprovou a lei da nacionalidade com quem? Foi com esta bancada e com o Chega. Lei dos estrangeiros, aprovou com quem? Foi com esta bancada e com o Chega. Baixa do IRS, aprovou com quem? Foi com esta bancada e com o Chega. Baixa do IRC, aprovou com quem? Foi com esta bancada e com o Chega. IRS jovem, foi com quem? Foi connosco, Sr. Primeiro-Ministro. Foi connosco. Portanto, aqui, os únicos braços onde nós estamos, Sr. Primeiro-Ministro, são os braços do povo português. É os únicos braços onde nós estamos. Mas, Sr. Primeiro-Ministro, eu digo-lhe que fiquei chocado. E o Sr. Primeiro-Ministro não tem tempo para pedir desculpa às pessoas do interior do país e aos do Algarve. Não tem tempo, mas devia pedir desculpa. Porque disse que as pessoas passam agora de forma indiscriminada nas autoestradas sem pagar portagem. O Sr. Primeiro-Ministro, tem a noção de quanto é que as empresas no interior do país beneficiaram por não pagarem autoestradas? Tem a noção de quanto é que os portugueses do interior do país beneficiaram por não pagar autoestradas? Tem a noção das pessoas do Algarve beneficiaram sem pagar portagem? Tem essa noção? Não tem essa noção. Sabe porquê, Sr. Primeiro-Ministro? Porque o seu governo é um governo insensível. É um governo que não conhece as pessoas e não conhece realmente o país real, Sr. Primeiro-Ministro.
3: Muito obrigado, Sr. Deputado.
1: Primeira interpelação, que vai ficar
3: também
1: sem
3: para
1: resposta.
3: Um pedido de esclarecimento, é a palavra à Sra. Deputada Mariana Vieira da Silva, do Partido Socialista.
5: Muito obrigada, Sr. Presidente, senhoras e senhores deputados, Sr. Primeiro-Ministro. Passaram 2 anos desde que é Primeiro-Ministro e apresentou as suas políticas para a saúde. Essas políticas falharam. Falharam porque não produziram os resultados prometidos, prometia e chegou a cantar vitória com o fim das listas de espera e elas são as maiores. Falharam porque degradaram a capacidade de resposta, o número de cirurgias cai de mês para mês quando comparado com o ano anterior e falharam porque muitos dos indicadores que hoje existem são piores de quando o anterior deputado Luís Montenegro usava as palavras caos e desnorte para descrever o que se passava no SNS. Ora, se os indicadores são piores, o que é pior que caos e desnorte? Tem sido muito difícil que o Governo reconheça esta situação, mesmo que os indicadores estatísticos repitam e repitam. Aquilo que faz é tipicamente 2 coisas que, aliás, fez hoje. A primeira, inventa indicadores estatísticos novos, que, devo dizer, também já estão a piorar. E, em segundo lugar, arranja responsáveis. Na saúde já foram as grávidas que ligam tarde demais para o SNS 24, os imigrantes, claro está, os trabalhadores do Ministério da Saúde que não atendem ou que não respondem. Os últimos anúncios que fez e que iriam resolver os problemas foram a criação das 2 urgências regionais. Ficaram incompletas porque o sistema de incentivos nem vê-lo. E por isso mesmo já estão hoje estes 2 hospitais cujas urgências ao lado deles encerraram, a falhar também, a não receber grávidas. Senhor Primeiro-Ministro, quando se lança uma medida de política e ela produz o resultado oposto ao pretendido, isso não se chama reformar, chama-se falhar, falhar, falhar. E se não perceber rapidamente que assim é, o resultado é simples. Os portugueses vão ouvir o Governo a dizer que vai reformar e vão ter medo. Ai, ai, o que é que agora vem a seguir? Anunciaram uma reforma do SNS, do Ministério da Saúde. Perante o que aconteceu no Ministério da Educação, não era melhor parar para pensar?
3: Obrigado, Sra. Deputada. Tem a palavra a Sra. Deputada Joana Cordeiro, da Iniciativa Liberal.
6: Sr. Presidente, Srs. Membros do Governo, Srs. Deputados, Sr. Primeiro-Ministro, na terça-feira esteve em Palmela, enquanto líder do PSD, no evento Governar com Resultados. Então falemos dos resultados do seu Governo na Península de Setúbal, naquilo que respeita à saúde. Como sabe, a Iniciativa Liberal acompanhou a ideia da criação da urgência regional, porque entre encerramentos rotativos e falta de previsibilidade, obviamente, preferimos uma resposta organizada que dê segurança às grávidas e que dê segurança a todas as famílias. Mas uma urgência regional não se faz por despacho, faz com profissionais, com instalações e, neste caso, com as três ULS a trabalhar em conjunto. Em Almada, a atividade aumentou em 113% nos partos e 130% nas admissões, mas faltam cerca de 18 enfermeiros e cerca de 10 médicos. O Barreiro apenas contribui com 3 médicos, também por falta de recursos. E o Centro de Elevado Desempenho, prometido até ao verão para atrair e reter os profissionais, continua sem existir. E, portanto, tudo isto porque o seu Governo não fez aquilo que devia ter feito e não fez aquilo que devia ter feito para responder às grávidas e para ajudar todos aqueles que todos os dias estão no terreno a tentar manter a urgência regional a funcionar. E é por isso que nós temos hoje cada vez mais grávidas a ser desviadas para Lisboa. E depois, aquilo que nos dizem é, para aceder à urgência, pedem às pessoas que liguem primeiro para o SNS 24. Obviamente, novamente, faz sentido encaminhar as pessoas para a sua melhor resposta, mas regular o acesso não pode ser dificultar o acesso. E quando uma pessoa doente demora e espera mais de 20, 30, 45 minutos para que o SNS 24 atenda, não está a ser encaminhada, está completamente a ser abandonada. E tudo isto, Sr. Primeiro-Ministro, é o padrão de governação do seu Governo. Tem ideias, algumas boas, faz anúncios, mas depois falha. Nunca garante os meios para que estas ideias possam ser executadas. E, portanto, Sr. Primeiro-Ministro, quando é que começam finalmente a passar da propaganda à ação? Quando é que vão garantir os profissionais suficientes na Urgência Regional da Península de Setúbal? Quando é que regulamenta os centros de elevado desempenho? Quando é que o SNS 24 vai conseguir atender a tempo? Portanto, Sr. Primeiro-Ministro, é que governar com resultados não é apenas anunciar soluções, é pô-las a funcionar.
3: Muito obrigado, Sra. Deputada. Tem a palavra a Sra. Deputada Marta Silva, do Chega.
7: Muito obrigada, Sr. Presidente. Sr. Primeiro-Ministro, ontem disse que colocava a sua cabeça no cepo pelas reformas que está a fazer na saúde. Então, aceitamos esse desafio. Este Governo prometeu emergência, transformação, refundar o INEM. Dois anos depois, o que temos é doentes a morrer à espera de uma ambulância, um SNS que gasta mais, aumentaram os utentes sem médico, cresceram as listas de espera hospitalares e diminuiu a transparência. Perante este fracasso, o Governo decidiu não criar médicos, mas sim retirar médico aos portugueses saudáveis há mais de 5 anos. Mas uma pessoa saudável vai deixar de pagar impostos e de pagar para o SNS? Não. Outro grande fracasso, listas de espera hospitalares que não param de aumentar. Qual é a solução? Retirar das listas de espera os doentes que aguardam pequenas cirurgias. Não foram operados, nem deixaram de precisar, simplesmente deixaram de contar para a sua estatística. Como é possível falharem na oncologia? A mais de 2/3 dos doentes falharam precisamente onde era mais importante não falhar. Senhores ministros, reduzir listas sem tratar doentes é só contabilidade política. E os portugueses votaram num governo para tratar doentes, não foi para esconder doentes nas listas, nem para trocar bois do PS por bois do PSD na gestão das ULS. Responda-me, senhor primeiro-ministro, com os olhos nos portugueses. Acha sinceramente que hoje os portugueses confiam mais no SNS do que confiavam quando este governo tomou posse? Porque essa pergunta é muito simples e é a única que queremos ouvir, mas também já sabemos a resposta, é não. Muito obrigada.
3: Muito obrigado, Sra. Deputada. Tem a palavra o Sr. Deputado Miguel Cabrita, do Partido Socialista.
8: Sr. Primeiro-Ministro, prometeu soluções fáceis, mas só agrava as dificuldades. Na saúde, na habitação, no custo de vida. Mas o mais extraordinário é que há problemas que não tinham de o ser. São criados pelo próprio Governo. Porque onde falta competência para resolver os problemas do país e das pessoas, sobra capacidade para criar problemas onde eles não existiam.

0: sequer um exemplo, o Código do Trabalho. O Governo herdou o emprego em máximos com a atual lei. Vangloria-se disso ainda hoje, mas não descansou enquanto não criou um problema político gigantesco. Escondeu dos portugueses o que ia fazer antes das eleições, mas 3 meses depois apresentou o pacote laboral mais lesivo para os trabalhadores, para os jovens, para as famílias. Com mais contratos a prazo para os jovens, com banco de horas individual até 50 horas por semana, com despedimentos mais fáceis e muito mais. A proposta era um desastre, a concertação foi um desastre, no Parlamento foi outro desastre e na opinião pública um desastre ainda maior. Pergunto-lhe, o Governo vai respeitar esta rejeição generalizada ou vai, como já ameaçou a Sra. Ministra, insistir neste ataque aos trabalhadores e aos jovens? Mas quero mais exemplos. A prestação social única era uma reforma para simplificar, para reforçar o acesso dos mais frágeis à proteção social. O Governo transformou-a em mais uma colagem ao Chega, com um discurso sobre canais de denúncia, trabalho social obrigatório. Em vez de proteger e incluir os mais pobres, fez outra escolha, estigmatizar e punir. E mesmo quando o Governo foi obrigado pelo PS a corrigir estes erros, a Ministra confessou que o parceiro preferencial era o Chega numa matéria tão sensível. Pergunto-lhe se concorda com esta ideia, se subscreve a ideia de que era esse o parceiro preferencial. E finalmente, porquê é que estão a esconder o relatório sobre pensões que encomendaram ao especialista que trabalha há décadas para os fundos privados de pensões, para as bancas e para a seguradora? Estão a guardá-lo para as férias, como fizeram com o Código de Trabalho? Não aprendem nada. Pode garantir hoje e aqui que não vão tentar privatizar uma parte da segurança social tão sensível, tão importante para os portugueses?
1: Muito obrigado, Sr. Deputado. Tem a palavra o Sr. Deputado Rodrigo Saraiva, da Iniciativa Liberal.
2: Muito obrigado, Sr. Presidente. Sr. Primeiro-Ministro, há muitas formas de avaliar o Estado da Nação. E uma delas é a forma como os Estados se relacionam. Por isso há uma pergunta muito importante, que é saber se Portugal se faz respeitar dentro das suas fronteiras. As relações internacionais exigem diálogo, prudência e muitas vezes pragmatismo, o que leva alguns Estados por esse mundo fora a fecharem os olhos àquilo que alguns Estados fazem nos seus territórios. Mas a política que exige diplomacia, exige diálogo, não obriga a silêncio nem submissão. E por isso, no mês passado, tivemos um acontecimento na cidade de Lisboa. Não foi em Pequim, foi em Lisboa. O American Club, em conjunto com a ONG Safeguard Defenders, organizou um debate sobre prisões arbitrárias de cidadãos na China. E aconteceu que a Embaixada da China, em Portugal, enviou uma carta ao American Club a solicitar que esse evento não tivesse lugar. E depois temos um segundo caso, que é essa mesma Embaixada enviar uma carta a um órgão de comunicação social a exigir que um conteúdo, um artigo de opinião, não apenas a protestar, a dizer que não gostava, foi mesmo a exigir que esse conteúdo fosse retirado do órgão de comunicação social. Uma carta a exigir que fosse retirado um conteúdo de um jornal. E portanto, Sr. Primeiro-Ministro, perante isto, o que nós gostávamos de saber é se o Governo, o Sr. Primeiro-Ministro, ou através do Sr. Ministro dos Estrangeiros, pondera chamar o Sr. Embaixador da China para lhe explicar o que é uma democracia, o que é um Estado de Direito, o que é a separação de poderes, o que é a liberdade de expressão, o que é a liberdade de imprensa. Porque a soberania não se afirma apenas através das fronteiras ou de discursos. Esta é uma questão onde também se avalia, conforme os Estados se relacionam, também se avalia o Estado da Nação. Muito obrigado.
1: Muito obrigado, Sr. Deputado. Tem a palavra a Sra. Deputada Maria José Aguiar.
3: Muito obrigada, Sr. Presidente. Sr. Primeiro-Ministro,
4: sim.
3: Ontem acusou os professores, disse que tinham resistência à inovação tecnológica. Ontem o Ministro da Educação agradeceu-lhes por estarem a trabalhar noites, fins de semana e férias para tentar salvar o processo que o Governo deixou entrar em total descontrolo. Afinal, em que ficamos, Sr. Primeiro-Ministro? Os professores são os culpados ou são aqueles que estão a evitar que o falhanço do Governo seja ainda maior? É que ao dia de hoje o problema deixou de ser uma qualquer plataforma ou empresas que, diga-se, suspeitas. O problema é termos um Governo que recusou ouvir quem estava no terreno, os professores, corrigir quando ainda havia tempo e continua ainda hoje sem assumir para si o único erro. Todos foram culpados, menos o Governo. Ao dia de hoje ainda há provas por classificar, faltam classificadores. E por que será? E como é que consegue garantir todas, e não consegue, aliás, garantir que todas as classificações sejam publicadas amanhã? Então responda-me, Sr. Primeiro-Ministro, quando acaba afinal a primeira fase dos exames e quando é que começa a segunda? Quando é que estes jovens poderão finalmente candidatar-se ao ensino superior? Ou voltará a contradizer o Ministro da Educação e vai agora e hoje o Sr. Primeiro-Ministro garantir que amanhã todos os alunos terão publicadas todas as classificações necessárias para concorrer ao ensino superior? E como vai ser garantido o acesso à prova pelos alunos para consulta de forma gratuita e diretamente, tal como foi afirmado pelo Sr. Ministro da Educação, pois parece que agora terá de ser por requerimento. E eu pergunto, afinal, estão com medo de quê? Quem responde a estes jovens, afinal? Os professores já responderam, as escolas também. Agora chegou a vez do Governo fazer aquilo que nunca fez, assumir finalmente as suas responsabilidades. E quem é que vai iniciar? É o Sr. Primeiro-Ministro ou o Sr. Ministro da Educação? Muito obrigada.
1: Muito obrigado, Sra. Deputada. Tem a palavra a Sra. Deputada Sofia Pereira, do Partido Socialista, dispõe de 2 minutos.
4: Obrigada, Sr. Presidente. Sr. Primeiro-Ministro, apresentamo-nos neste debate um dia depois do Sr. Ministro Gonçalo Matias ter oficialmente decretado o governo do nosso país como o governo do experimentalismo, de tentativa e erro, como solenemente afirmou. Vejamos então a cronologia desta governação, ou na linguagem do Ministro Gonçalo Matias, a experiência maior, que é a habitação. Em 2024 introduziram incentivos ao crédito e reduziram impostos à compra numa crise de preços. Estimularam a procura, não foi uma tentativa, foi um erro que agravou os preços. Em setembro de 2025, classificaram como renda moderada 2.300 euros e baixaram os impostos aos senhorios. Não foi uma tentativa, foi um erro que estimulou rendas mais altas. Na semana passada, deram mais liberdade aos proprietários e desprotegeram inquilinos. Não foi uma tentativa, foi um erro que favoreceu quem mais beneficia com esta crise. Em pouco mais de 2 anos, o Governo, com casas que encareceram mais de 37% e novas rendas 27%. É essa a vossa grande experiência, Sr. Primeiro-Ministro. A habitação agrava o custo de vida, estrangula o rendimento disponível, o custo de uma habitação torna impossível a vida de uma mãe solteira, torna inacessível o sonho de uma vida digna a um jovem que acabou o ensino superior, esmaga qualquer hipótese de poupança de uma família normal. Este é o estado da nossa nação, uma nação onde os trabalhadores vivem em tendas, onde famílias compram autocaravanas, onde adultos partilham casas com desconhecidos. A governação da tentativa e do erro limita-se a entregar chaves que não são obra sua, não é uma obra deste Governo. Na habitação, depois de 3 pacotes, 3 debates de Estado na Nação, 2 eleições, 2 governos, uma maioria de direita neste Parlamento, não é uma tentativa, é um erro. Estimular o endividamento é um erro. Premiar fiscalmente os senhorios, um erro. Revogar restrições de alojamento local, um erro. Desequilibrar o arrendamento com os inquilinos, um erro. Senhor Primeiro-Ministro, o custo da habitação a aumentar, com casas a 40% mais caras, classifiquem a sua ação e este Governo como um erro.
1: Muito obrigado. Muito obrigado, Sra. Deputada
5: do Chega.
1: Tem a palavra o Sr. Deputado Eduardo Teixeira, do Chega.
5: E agora temos um desfilar de deputados da oposição com
6: o Primeiro-Ministro em silêncio. Cumprimentar o Sr. Primeiro-Ministro e o Governo.
5: O PSD também não lhe cede esse tempo, a menos que o ceda para o final.
6: Ouvimos e o Sr. Primeiro-Ministro disse tínhamos uma política fiscal ótima e que não havia aumentos de impostos e parece que vivemos no país do Luís e das Maravilhas. Um país que vive massacrado e que vive a saco fiscal. A inflação aumentou já este ano 3,2%. O crescimento económico Não há ninguém, já nenhuma entidade, que diga que é superior a 1,6%. Estamos a decrescer. O déficit já existe. Foram 1,8 mil milhões no primeiro trimestre do ano. Esta é as medidas trágicas. Nós alertamos, nós apresentamos duas medidas para conter esta questão. Apresentamos a medida de baixar o IVA dos combustíveis 10 pontos percentuais, de 23% para 10%. Apresentamos a medida de baixar o IVA do cabaz alimentar. O Governo não quis e agora está aqui o resultado. Este é um país que massacra e que tem um saco fiscal sobre os portugueses. Até nestas contas, a despesa cresce. A receita só cresce 4%, mas a despesa cresce mais do dobro e cresce 9,3%, Sr. Primeiro-Ministro. Nós temos uma proposta, que aliás a Sra. Ministra do Ambiente, ontem, ao de leve, na véspera deste debate, veio ao nosso encontro, dizendo que seria possível fixar o valor do combustível. E a pergunta que lhe faço é: os combustíveis, quando aumentam, aumentam muito. E sabe, Sr. Primeiro-Ministro, desde o início do ano aumentou 20%. Em termos anuais, é um aumento de mais de 40%. Se aumenta, aumenta exponencialmente, então aumenta para os consumidores. Se baixa, nunca se vê na conta dos portugueses. E a pergunta é muito simples. Chega desta política de assobiar para o lado e vamos construir por Portugal. Muito obrigado.
1: Muito obrigado, Sr. Deputado. Sra. Deputada Catarina Louro, do Partido Socialista, tem a palavra.
7: Obrigada, Sr. Presidente. Sr. Primeiro-Ministro, diz-se muitas vezes que nos momentos difíceis se vê quem entra em campo e quem é que fica na bancada. E há precisamente 6 meses iniciou um jogo que o Governo não pode nem deve perder. O jogo da reconstrução dos territórios atingidos pelas tempestades. Infelizmente esse jogo continua longe do apito final e as populações sentem que o Governo tem jogado muito mais no plano dos anúncios do que no plano do terreno. Aliás, o Sr. Primeiro-Ministro deslocou-se à região mais afetada a 29 de janeiro e só regressou passado 4 meses. Enquanto isso, sabe quem é que nunca abandonou o relvado? As câmaras municipais, que já investiram milhões e sabem agora que apenas 60% das despesas é que serão comparticipadas. As freguesias, que nem foram ouvidas. As populações pagaram seguros durante anos e continuam sem ver os seus prejuízos integralmente cobertos e, apesar da nossa insistência, Sr. Primeiro-Ministro, neste tema o Governo não deu nem uma palavra. As empresas que tiveram de se endividar para manter os negócios de pé, preservar os postos de trabalho e procuram agora recuperar sozinhas clientes e mercados. Ainda mais aguardam as decisões vitais para a sua continuidade, portas abertas, nomeadamente a prorrogação dos apoios, que aguardam mais novidades porque ainda não se sabe nada. Os agricultores, que continuam à espera de respostas e da análise das candidaturas aos apoios, que se mantiverem esta tendência, apenas cobrem 8% dos prejuízos validados. E os comerciantes, que nem sequer foram considerados. Sr. Primeiro-Ministro, com tantos anúncios, afinal, hoje, excluindo as linhas de crédito, apenas 18% dos apoios chegaram, efetivamente, ao terreno. Ninguém censura a paixão que tem pelo futebol, mas não podemos deixar de assinalar o contraste do seu entusiasmo quando falamos dos grandes jogos da Seleção Nacional ou quando falamos de uma das maiores catástrofes das últimas décadas. Pergunto... foi este o compromisso que assumiu perante o país quando garantiu que não faltariam meios para a reconstrução? E foi esta a garantia que deu quando afirmou que estas autarquias não ficariam sozinhas? Deixo-lhe um apelo, Sr. Primeiro-Ministro. Deixe a bancada, venha para o campo. Muito obrigada.
1: Muito obrigado, Sra. Deputada.
5: Continuamos no desfilar de interpelações sem resposta.
1: A palavra ao Sr. Deputado Miguel Rangel, da Iniciativa Liberal.
8: Muito obrigado, Sr. Presidente, Srs. Deputados, Srs. Membros do Governo, Sr. Primeiro-Ministro. Sr. Primeiro-Ministro, o Governo prometeu aproximar Portugal do nível de vida da Europa. Essa promessa falhou. A atualização dos dados da população vieram apenas alinhar a verdade dos números com aquilo que as famílias e as empresas já sabiam e já sentiam. Um país estagnado, um custo de vida incomportável e uma qualidade de vida muito longe das promessas e da propaganda do Sr. Primeiro-Ministro. Um país mais pobre do que aquilo que nos quiseram fazer acreditar. O milagre milagre económico que o Governo celebrou foi a maior esmola europeia da história do país, que agora termina, uma economia assente em atividade de baixo valor e um reforço da força de trabalho pouco qualificada. Mesmo assim, o Sr. Primeiro-Ministro vem aqui e faz um discurso de sucesso. Sr. Primeiro-Ministro, somos o sexto país mais pobre da União Europeia. Esta é a sua visão de sucesso. Somos ultrapassados por países que entraram na União Europeia quase 20 anos antes de Portugal. Esta é a sua visão de sucesso. A captação de investimento direto estrangeiro, ao contrário daquilo que o Sr. Primeiro-Ministro aqui disse há pouco, em 2025 foi o mais baixo desde 2020 e caiu 35%. Propaganda e mentiras que a Iniciativa Liberal nunca deixará passar. O Sr. Primeiro-Ministro tem de se convencer de uma realidade. Sem mexer em nada, o Estado continuará a ser um sorvedor de qualquer riqueza produzida e a nossa competitividade continuará esmagada pelos custos da burocracia e de políticas económicas erradas. Este Governo teve tempo, teve mandatos, teve dinheiro, faltou-lhe a vontade, faltou-lhe a coragem. E quando finalmente apresenta uma medida como poupa e circunstância, o que propõe? Um fundo soberano. Mais Estado na economia, mais dívida e um forçar absurdo do destino dos nossos rendimentos para as empresas que o Governo escolhe. Faz um discurso eleitoralista e quem nele confiou hoje tem a certeza que não volta a confiar. Sr. Primeiro-Ministro, os fundos europeus estão a acabar. O que acontece a Portugal no dia seguinte? Voltamos aos déficits, subimos os impostos sobre quem trabalha, sobre as empresas. Que economia fica de pé sem o próximo cheque europeu?
9: Sr. Deputado Francisco Gomes, do Chega, 2 minutos, faz favor.
10: Muito obrigado, Sr. Presidente, Sr. Presidente, senhores e senhores deputados, Sr. Primeiro-Ministro. Sr. Primeiro-Ministro, Estado da Nação. Estado da Nação. E é simples. Não há nada que funcione. Não há nada que se perceba. Não há nada que se resolva. Não há nada. Não há um pingo de competência de uma ponta à outra. Não há um pingo de noção de uma ponta à outra. E é fácil de fazer as contas. Fácil. Nas infraestruturas, tudo ao abandono. Na ferrovia, tudo ao abandono. Na resposta à catástrofe, tudo ao abandono. Na mobilidade, traíram madeirenses, traíram açorianos, trataram os pontapés, falou meia hora, nenhuma palavra para a Madeira, nenhuma palavra para a Madeira. E na habitação, tudo em pantanas, tudo em pantanas. Fazem o anúncio da lei dos solos, nenhuma casa no terreno. Fazem o anúncio dos 6% da construção, ninguém percebe, é um mistério, Sr. Primeiro-Ministro. Fazem o anúncio do património público, há mais crise, mais buraco do que casas, Sr. Primeiro-Ministro. A nova lei do arrendamento é só para os seus amigos ricos. Isto é para ricos. Prometeram casas mais baratas. As casas estão às caras 20%. Prometeram arrendamento mais barato. O arrendamento está mais caro 9%. Prometeram reformas no país. O que nós vemos é tudo o mesmo. Senhor Primeiro-Ministro, os resultados estão à vista. O jovem que trabalha não compra casa. O casal que trabalha não compra casa. A família que trabalha não compra casa. Sabe quem é que tem casas? Sabe quem tem casas? Imigrantes, ciganos, bandidos e quem não faz nada por Portugal. Nada por Portugal. Muito obrigado, Sr. Presidente.
9: Sr. Deputado Francisco César, Partido Socialista.
11: Agora um pouco mais baixo. Muito bem, Sr. Presidente, Sr. Primeiro-Ministro. Sr. Primeiro-Ministro, sobre a sua atuação havia um presidente dos Estados Unidos, que posso parafraseá-lo, que dizia: coragem, não complacência, liderança, não propaganda e, eu acrescento, empatia, não tecnocracia. Em relação aos Açores, o seu governo escolheu sempre o contrário. Falta-lhe empatia para compreender, liderança para decidir e competência no seu governo para executar. E quando o seu governo falha, são sempre as pessoas que pagam. Nos Açores, sabe bem o Sr. Primeiro-Ministro, como na Madeira, custa produzir mais, custa mais viajar e com o seu governo até fazer os mesmos direitos custa mais. A 8 de julho, o Sr. Ministro da Agricultura, que aqui já não se encontra, prometeu apoios ao gasóleo e aos fertilizantes, pagos ao mesmo tempo que no continente. 5 semanas depois nada mudou, tal como as ajudas da Ucrânia que o Sr. Primeiro-Ministro prometeu. Aliás, é habitual no seu governo. 25 planos, 25 anúncios, nada no terreno, nada concretizados. O artigo 143 do Orçamento de Estado atribui aos Açores uma dotação extraordinária para a agricultura. 6 meses depois, não há protocolo, não há montantes, não há transferências. A lei do mecanismo de continuidade territorial está em vigor há 40 dias. Nos bilhetes acima do antigo teto, os CTTs mandam esperar quando a lei obriga o Governo a criar alternativas. Isto não são números, isto não são temas que a propaganda ou o ataque político permanente ao PS resolvam. Os agricultores estão a suportar custos, as famílias estão a suportar e a adiantar centenas de euros. Os açorianos querem ouvir falar de coesão e são esquecidos na hora de decidir. Nós não pedimos favores, nós pedimos respeito, pedimos igualdade e pedimos um governo capaz de governar para todo o país e não apenas para alguns.
9: Obrigado, Sr. Deputado. Sra. Deputada Vanessa Barata do Chega, se faz favor.
12: Muito obrigada, Sr. Presidente, Srs. Membros do Governo, Srs. Deputados. A 13 de maio, o Sr. Ministro da Administração Interna dava uma grande entrevista para o canal público de televisão. E talvez a escolha desse dia tivesse a ver com algum milagre de Fátima anunciando que desta vez é que era. Desta vez é que era. Agora sim estamos preparados. Agora sim, finalmente, Portugal está preparado para a época de incêndios. Há mais gente, mais equipamentos. Esse trabalho de antecipação e de conhecimento desse plano está feito. Cito o Sr. Ministro Luís Neves. Mas o milagre nunca aconteceu. O que chegou, senhores deputados, foi a dura realidade dos factos. 15 mil hectares de área ardida numa semana. Recorde europeu, a pior cifra desde os incêndios de 2017. E enquanto o país ardia, o senhor primeiro-ministro ia vendo a bola. Enquanto o país ardia, o líder parlamentar do partido que suporta ao governo filmava-se a jogar ténis de mesa. Enquanto o país ardia e os portugueses lutavam pela vida no meio das chamas, nem uma palavra, Sr. Ministro. Nem uma palavra do Sr. Ministro Luís Neves, nem uma palavra do Sr. Primeiro-Ministro, nem uma palavra sobre o rotundo falhanço na prevenção dos incêndios deste ano. Senhores membros do Governo, nós nesta bancada não temos medo. Não temos medo de denunciar as falhas. Não temos medo de denunciar a falta de estratégia, a falta de prevenção, a falta de rumo deste Governo. Por parte do Partido Socialista, silêncio total, nada de pôr em xeque o ministro favorito do Partido Socialista. Nós aqui não temos medo. Não temos medo de ameaças, não temos medo de insinuações. Queremos a verdade toda, porque a verdade liberta, porque quem oculta a verdade é conivente com a mentira. Um tanque nunca será uma piscina e isto não é sobre piscinas.
9: Senhor deputado Carlos Guimarães Pinto, Iniciativa Liberal.
13: Muito obrigado, Sr. Presidente, Srs. Deputados. O Sr. Primeiro-Ministro, quando foi confrontado com as nomeações partidárias na administração pública, deu uma resposta bastante reveladora da sua forma de ver a política e o próprio exercício do poder. Não tentou negar, é difícil, as evidências são o que são. Não tentou sequer defender a qualidade das pessoas que escolheu. Se calhar também é difícil, não sei. O seu argumento foi dizer que a IEL só aponta este problema porque quer que sejam escolhidas pessoas da IEL. Na sua forma de ver a política, a única razão para alguém se queixar de nomeações partidárias é porque quer lá meter os seus.
14: O Paulo Carmona,
13: mas deixe-me dizer-lhe,
14: o Paulo Carmona não é...
13: nós não criticamos as nomeações partidárias porque queremos lá meter pessoas da IEL. Nós criticamos as nomeações partidárias porque queremos que sejam escolhidos os melhores. É essa a razão porque nós criticamos. Porque quando abdicamos de ter os melhores a gerir a administração pública, é dinheiro que é desperdiçado. É água que falta nas torneiras, são consultas e cirurgias que nunca acontecem. São pessoas que morrem porque um sistema de saúde repleto de bois nunca será bem gerido. O Sr. Primeiro-Ministro pode legitimamente dizer que há problemas que não se resolvem em 2 anos. Tem razão. O Sr. Primeiro-Ministro até pode dizer: não tenho uma maioria para passar reformas. Tem toda a razão, mas há uma reforma que poderia ter feito já, que não depende do Parlamento e que escolheu não fazer, que é selecionar os melhores para a administração pública. E deixe-me dizer, Sr. Primeiro-Ministro, não há nada tão simbólico da degradação moral do PSD do que ter um partido que criou a CRESAP há 15 anos, hoje a encher a administração pública cheia de De boys. Não há nada mais simbólico da degradação moral do PSD.
5: E continuamos no tal desfile.
9: Senhor deputado Emanuel Câmara, Partido Socialista.
15: Muito obrigado, Senhor Presidente. Senhor Presidente, senhoras e senhores deputados, senhores membros do Governo, Senhor Primeiro-Ministro. O que lhe pergunto, em nome do Partido Socialista, pensando sempre nos madeirenses e porto-santenses, tem a ver com as responsabilidades financeiras do Estado no âmbito da construção do Hospital Central Universitário da Madeira. A construção deste hospital constitui um dos mais relevantes investimentos públicos atualmente em execução na região, tendo sido reconhecido como projeto de interesse comum pelo Governo do Partido Socialista, na altura a gerir os destinos do país com a sensibilidade autonómica que nos caracteriza. O abrigo desse acordo ficou estabelecido que o Governo da República assumiria o cofinanciamento de 50% do valor da construção, IVA incluído, e os respectivos equipamentos desta nova infraestrutura hospitalar, fundamental para a melhoria dos cuidados de saúde da região. Os governos do Partido Socialista cumpriram sempre comprometido, assegurando o pagamento de 50% nas diferentes fases da obra. Mas eis que, chegados a esta etapa, as dúvidas instalaram-se. Em agosto do ano passado, o Governo Regional da Madeira lançou o concurso público para a terceira fase do hospital por 265 milhões de euros, tendo o procedimento ficado deserto.
5: Eu já estou...
15: Passados apenas 2 meses, o Governo Regional da Madeira anunciou que o novo concurso será agora lançado por 415 milhões de euros. Só mais 150 milhões de euros em apenas 10 meses. Entretanto, a obra continua parada. A pergunta que lhe faço, Sr. Primeiro-Ministro, é se perante este novo valor está em condições de garantir que o Governo que Vossa Excelência lidera irá assegurar a coparticipação de 50%. Ou seja, conforme acordado, o financiamento de 50% desta terceira fase do Hospital Central Universitário da Madeira está efetivamente garantido? Ou, mais uma vez, os madeirenses e porto-santenses irão ficar prejudicados pelos desentendimentos entre Vossa Excelência e o seu companheiro de partido e ainda Presidente do Governo Regional da Madeira? E faço-lhe mais um pedido, Sr. Primeiro-Ministro. Responda, se faz favor. Muito obrigado.
5: A responder, respondia, se tivesse tempo, não é? Mas Luís Montenegro tem seguido estas interpelações em Carvalho, sereno,
9: chega, em silêncio.
5: Exatamente, porque o Governo ficou sem tempo.
16: Obrigada, Sr. Presidente. Cumprimentar os senhores membros do Governo. Sr. Primeiro-Ministro, estamos em 2026 e temos um concelho aqui às portas de Lisboa que não tem água. É um concelho onde vivem mais de 180 mil pessoas. É também o mesmo concelho onde tem havido uma gigantesca proliferação de bairros ilegais. Bairros estes cujas pessoas que lá vivem fazem puxadas ilegais de eletricidade e de água. E, portanto, o que é que nós temos hoje em Almada, que é mesmo aqui ao lado de Lisboa, da capital do país? Quem cumpre, quem paga impostos, não tem água, mas quem não cumpre, quem vive à margem da lei, tem tudo e até tem água quando a água falta aos outros. Não, Sr. Primeiro-Ministro, não é um problema estritamente municipal e vou-lhe dizer porquê. Olha, o Sr. Ministro das Infraestruturas disse que manifestava enorme preocupação com as barracas na Joia, em Almada, e acrescentou que em causa está um problema nacional. Fim de citação. E disse ainda que tinha garantido à autarquia de Almada um plano para a resolução deste problema. E, portanto, Sr. Primeiro-Ministro, chegados aqui, não há plano nenhum, o problema não está solucionado, antes, pelo contrário, tem vindo a piorar, como, aliás, tem visto neste último mês em que as pessoas não têm água. E o que eu tenho para lhe perguntar, é como é que o Governo é capaz de ver uma população a enfrentar dias de calor, de temperaturas de 40 graus, sem uma pinga de água na torneira e não fazer nada? O que eu tenho para lhe perguntar, Sr. Primeiro-Ministro, é verdade, sim, Sr. Primeiro-Ministro, porque a Ministra do Ambiente foi apenas reunir e dessa reunião saíram zero soluções. E, portanto, tenho ainda para lhe perguntar onde é que está este plano do Sr. Ministro das Infraestruturas para acabar com estes bairros ilegais onde impera o crime e não a lei. E, por fim, Sr. Primeiro-Ministro, com muita franqueza lhe pergunto, sentiu-se bem ao ver os seus compatriotas a passarem momentos difíceis, de dias de calor, sem água, enquanto o Sr. Primeiro-Ministro viajava à conta destes mesmos compatriotas para ver jogos de futebol?

0: Não temos mais perguntas nesta ronda. O Governo também não dispõe de tempo. Portanto, vamos passar à fase das intervenções. E para a primeira intervenção, dou a palavra à deputada Paula Santos, do PCP.
1: Paula Santos, que se prepara para seguir para a tribuna, vai fazendo...
0: Até ao momento só temos três inscrições.
1: Apesar disso, todos os partidos vão de certeza usar as inscrições a que têm
2: Muito
1: direito.
2: Muito obrigada, Sr. Presidente, senhores membros do Governo, senhoras e senhores deputados. O Governo reprovou no exame, não respondeu aos problemas e neste debate ignorou o país real. Nem a vida, nem o país estão melhor. Para onde quer que nos viremos, a situação piorou. E não é por o Governo negar que a situação se altera. Os problemas agravaram-se. Em meia hora de intervenção, o Primeiro-Ministro não foi capaz de dizer como pretende resolver os problemas sentidos todos os dias pelas pessoas. Não disse porque não pretende resolvê-los. A vida está mais cara. O fosso entre uns poucos que se apropriam e concentram a riqueza e a esmagadora maioria que empobrece a trabalhar aprofunda-se. O acesso à saúde está mais difícil e o acesso à habitação é cada vez mais uma miragem, apontando aos inquilinos a porta para a rua. Na educação, não bastava aos alunos sem professor a todas as disciplinas, o Governo conseguiu ainda a proeza de introduzir um novo problema no final deste ano letivo com os exames nacionais, gerando incerteza na vida dos jovens que terminam agora o ensino secundário. Ataca os mais pobres, responsabilizando-os pela sua situação de pobreza e reduz o apoio e os beneficiários com a prestação social única. Abandona as populações e as regiões afetadas pelas tempestades. Nada disto é por acaso. Tudo isto é consequência da política de direita de PSD e CDS, que tem contado com o apoio da IEL e do Chega e a viabilização do PS. É o resultado de opções políticas de um governo fragilizado e cada vez mais isolado. Um governo ao serviço dos interesses dos grupos económicos, benefícios fiscais, transferência de recursos financeiros, privatizações, PPPs, tudo para aumentar os seus lucros, com graves prejuízos para o povo, como está a fazer. Senhor Presidente, senhores membros do Governo, senhoras e senhores deputados, a luta dos trabalhadores revelou a sua força imensa, uma força que tornou possível o que à partida para alguns parecia impossível e derrotou o pacote laboral. E tal como foi possível derrotar o pacote laboral, também é possível derrotar esta política que empurra os trabalhadores para a pobreza e que desmantela serviços públicos. Está nas mãos de cada um. Está nas mãos dos trabalhadores, da juventude, das mulheres, dos reformados, com a sua ação, intervenção e luta, romper com este caminho e concretizar uma política alternativa. Uma política alternativa que combate as injustiças e as desigualdades e que assegure uma justa distribuição da riqueza criada pelos trabalhadores através da valorização efetiva dos salários e das pensões. Uma política alternativa que enfrente o aumento do custo de vida e não seja complacente com o sistemático aumento das margens de lucro dos grupos económicos, que garanta a fixação e a redução de preços de bens e serviços essenciais. Uma política que valorize o trabalho e os trabalhadores, que combata a precariedade e a exploração, seja pela remoção das normas gravosas da legislação laboral, seja pelo reforço dos direitos dos trabalhadores, da garantia do direito à contratação coletiva e à reposição do princípio do tratamento mais favorável aos trabalhadores, da redução do horário de trabalho e da sua regulação, que permita a conciliação entre a vida profissional e pessoal, que garanta tempo para viver, assim como o reforço dos direitos no trabalho por turnos e noturno, que invista e reforça a capacidade dos serviços públicos e garanta os direitos sociais, do investimento no Serviço Nacional de Saúde, nos seus profissionais, nas condições de trabalho e nas suas instalações e equipamentos, à valorização da escola pública, com trabalhadores valorizados, alunos com professores, uma verdadeira educação inclusiva, da garantia do direito à habitação, com o aumento da oferta de habitação pública e combate à especulação, estabilidade e redução do valor das rendas no arrendamento, ao reforço da proteção social e a salvaguarda do sistema público universal e solidário da segurança social, que reforce o investimento público, promova a produção nacional e o controle público de setores e empresas estratégicas na nossa economia, que reduza a dependência externa e defenda a nossa soberania também no plano alimentar e energético. Uma política que não alimenta a escalada da guerra, que defenda o caminho da diplomacia e de soluções negociadas para pôr fim aos conflitos, pela paz, a solidariedade e a cooperação entre pelos povos, respeitando o direito à sua autodeterminação. Não aceitamos retrocessos. Queremos avanços, desenvolvimento, progresso, uma vida dignas para todos. Está ao nosso alcance. Com o PCP, com a força dos trabalhadores e do povo, é possível.
0: Senhora deputada Filipa Pinto, do LIVRE, para uma intervenção.
3: Muito obrigada, Sr. Presidente, senhoras e senhores deputados, senhores membros do Governo, Sr. Primeiro-Ministro. O Sr. Primeiro-Ministro disse que tinha toda a confiança no Ministro da Educação, mas gostaria de lhe perguntar se hoje, à luz de toda a confusão que se conhece neste momento, se faz um balanço positivo desta pseudo-transição tecnológica. O processo amador e irresponsável de digitalização manual feito em Lisboa de mais de 300 mil exames. Porquê que não ouviu professores, diretores e técnicos, nomeadamente das entidades que foram extintas na tão anunciada reforma do Estado e embarcou neste experimentalismo megalómano depois dos cortes nas estruturas do Ministério da Educação? Ontem, o Sr. Primeiro-Ministro acusou os professores de resistirem à mudança, culpando-os do caos neste processo. As coisas correram mal, na sua opinião, por culpa dos professores. O Sr. Ministro da Educação concorda e tem dito a mesma coisa. Ainda hoje de manhã disse: a culpa não é do Ministro, é do sistema educativo. O Sr. Primeiro-Ministro, Sr. Primeiro-Ministro, os professores são pessoas conscientes e sabem que 166 mil alunos não podem ser as cobaias do experimentalismo do Ministério. Não se brinca com o futuro dos jovens. Esteve aqui a dizer, Sr. Ministro, que está tudo bem, que está tudo controlado, pois eu digo-lhe, este Governo bateu no fundo em matéria de educação. E por várias razões. Falhou a plataforma, falhou o planeamento, falhou a preparação e falhou a implementação do processo. Falharam prazos e resta saber se não vão falhar as notas dos alunos. Tivemos até a notícia cómica, se não fosse trágica, de que técnicos do Educa e membros do gabinete do secretário de Estado andaram à procura de folhas de resposta em falta, nos milhares de caixotes, no armazém onde decorre a digitalização dos exames. Acha mesmo, Sr. Ministro, que isto transmite alguma tranquilidade e confiança às famílias e aos alunos? Finalmente, é preciso fazer esta pergunta também e muito claramente. Como avalia o desempenho do seu Ministro da Reforma do Estado e do Ministro da Educação? A política da motosserra nos organismos públicos e a externalização dos serviços com ajustes diretos a empresas privadas está a correr bem? A nós, ao país, parece-nos que este Governo chumbou em toda a linha. Senhor Primeiro-Ministro, peço a si e aos seus ministros para assumirem de uma vez por todas a responsabilidade política e retirarem as respectivas consequências por esta verdadeira trapalhada à qual chama pomposamente reforma do Estado. É que, Senhor Ministro, o senhor deve estar a governar muito bem. Só não é para a maioria dos portugueses. Obrigada.
0: Senhor deputado Ricardo Carvalho, PSD.

indicadores principais de um país e pela qualidade de vida dos seus cidadãos. Vamos, pois, aos factos. Desemprego em mínimos históricos, emprego em níveis máximos, economia a crescer acima da média europeia, dívida pública abaixo dos 90% do PIB, o que há décadas não acontecia. Contas públicas justas com excedentes orçamentais. Senhoras e senhores deputados, isto são factos e contra factos não há demagogia que resista. E como tudo isto se reflete na vida dos portugueses? Dois orçamentos depois, não aumentámos um único imposto. Em pouco mais de dois anos, devolvemos cerca de 2 mil milhões de euros às famílias portuguesas, através de quatro reduções do IRS. Significado? Mais e melhores salários. Porque o Estado falhava às famílias em educação, saúde e segurança, passámos a remunerar com decência médicos, polícias e professores para que possam estar nas escolas, nas ruas, nos hospitais, como verdadeiros servidores públicos a cumprir com dignidade a sua missão. Significado? Significado? Melhor serviço público às famílias portuguesas. Iniciámos a redução gradual do IRC até 2028, para tornar Portugal mais competitivo. Significado? Melhores salários e mais investimento. E não é por acaso que Portugal registou um dos maiores crescimentos reais de rendimento das famílias entre os países da OCDE. Aumentámos pensões. Aumentámos ainda mais as pensões mais baixas e aumentámos continuadamente o complemento solidário para idosos. Com justiça social, a pensar em quem mais trabalhou e em quem mais precisa. Regulámos a imigração com humanismo. Substituímos a desorganização por regras. Resolvemos, pasme-se, quase mais de 940 mil processos pendentes. Criámos vias legais para a imigração laboral. Criámos ainda a prestação social única, um sistema mais simples, mais justo e que faz aquilo que durante anos não aconteceu, garantir que quem trabalha compensa sempre. Também enfrentámos uma das maiores preocupações dos portugueses, a habitação. Em vez de andar a alimentar ilusões, aumentámos a oferta. Lançámos o maior programa de construção pública da nossa democracia. São 133 mil habitações até 2030 e vamos entregar 26 mil habitações em agosto deste ano. Reduzimos o IVA na construção, baixámos o IRS nas rendas, simplificámos licenciamentos, reformámos o mercado de arrendamento. Mais de 100 mil jovens beneficiam da isenção de IMT e de imposto de selo e compraram a primeira casa com garantia pública do Estado. 100 mil jovens. Senhoras e senhores deputados, ao contrário do Partido Socialista, que governou Portugal durante 8 anos, ao contrário daqueles que hoje exigem soluções imediatas para problemas que durante uma década não foram capazes de resolver, nós estamos apenas no início. E apesar disso, já mudámos muito. Senhoras e senhores deputados, governar sem maioria absoluta nunca é fácil. Exige diálogo, exige compromisso, exige persistência, mas exige também uma oposição responsável. Infelizmente, nem sempre foi isso que aconteceu. Vimos demasiadas vezes o Partido Socialista e o Chega a votarem lado a lado para impedir reformas estruturais do governo e do país. Fizeram-no em matérias diferentes, mas sempre com o mesmo resultado. Tentar travar a mudança. Enquanto uns preferem bloquear, nós preferimos governar. E é precisamente pelos resultados que nós queremos e seremos avaliados. Senhoras e senhores deputados, nada disto aconteceu num contexto fácil. Enfrentámos um apagão energético, tempestades devastadoras e sei do que falo, infelizmente, uma crise internacional provocada pela guerra no Médio Oriente. E respondemos. Protegemos famílias, apoiámos empresas, mantivemos as contas públicas equilibradas, porque governar

0: Governar é resolver os problemas, não é inventar desculpas. E Portugal é hoje um país mais respeitado, na Europa e no mundo. Cumprimos 2% do PIB no investimento da defesa. Fomos eleitos para o Conselho de Segurança das Nações Unidas logo à primeira volta. Reforçámos a credibilidade internacional de Portugal. Senhoras e senhores deputados, naturalmente que ainda há muito para fazer. Ainda há desafios na saúde, na habitação, na justiça, na produtividade. Ninguém o esconde. Mas uma coisa é certa. Quem comparar Portugal de hoje com o Portugal que encontramos em março de 2024, percebe que o país mudou. Hoje há menos impostos. Hoje há mais emprego. Hoje há salários mais elevados. Hoje há mais investimento. Hoje há mais casas a serem construídas. Hoje há um Estado mais simples. Hoje há contas públicas mais sólidas. Hoje há uma política externa respeitada e hoje há mais oportunidades para os jovens. Hoje há mais Portugal para cada uma e para cada um dos portugueses. E estamos só a começar. Muito obrigado.
1: Muito obrigado, Sr. Deputado Ricardo Carvalho. O Sr. Deputado Ricardo Carvalho tem um pedido de esclarecimento. Dois? Qual é o segundo? Aí o Sr. Deputado Luís Graça também é para um pedido de esclarecimento. Está bem, fiz confusão, pensei que fosse uma intervenção. Então o Sr. Deputado tem dois pedidos de esclarecimento, um do Sr. Deputado Luís Graça, do Partido Socialista, e outro do Sr. Deputado Fabián Figueiredo, do Bloco de Esquerda, que beneficiou de uma generosa cedência de tempo por parte do Partido Socialista, contribuiu com 5 segundos... e ainda de 2 segundos adicionais cedidos pelo LIVRE, o que me fez lembrar um antigo presidente do Sport Lisboa e Benfica que dizia: um escudo é um escudo. Não sei se recorda os seus deputados mais antigos. Muito bem, o Sr. Deputado Ricardo Carvalho responde em conjunto. Tem a palavra o Sr. Deputado Luís Graça para pedir esclarecimentos. Põe 2 minutos, Sr. Deputado.
2: Muito obrigado, Sr. Presidente, Sr. Primeiro-Ministro, Sras. e Srs. Deputados. Sr. Deputado Ricardo Carvalho, depois do seu passeio idílico pelo Mar das Laranjeiras, permita-me que volte ao Estado da Nação e à vida das pessoas. O Ministro da Educação falha no início do ano letivo na colocação de professores e falha no fim do ano na correção dos exames nacionais. O Ministro da Agricultura promete milhões e milhões, como se fosse uma máquina multibanco, mas o rendimento agrícola desce. A Ministra da Saúde, que prometia resolver os problemas do SNS em 6 meses, conseguiu, em 2 anos, piorar todos os indicadores e hoje mesmo encerrar as delegações regionais do INEM, uma das quais no Algarve, que a própria inaugurou em 2024. A Ministra da Cultura acha que se não temos saúde, também não precisamos de ter cultura gratuita. A Ministra do Trabalho acredita que o problema da economia são os direitos excessivos dos trabalhadores portugueses. O Ministro da Presidência rói as unhas. O Ministro das Finanças, que antes dizia que crescer acima dos 3% era fácil, não consegue chegar aos 2% abaixo do crescimento dos governos do PS. Senhoras e senhores deputados, não se trata da falta de jeito ou da competência deste ou daquele ministro. O problema é mesmo o Primeiro-Ministro, que não consegue dar um sentido concreto, unitário e útil à governação. Aos problemas que estavam identificados e que não conseguiu resolver nos 2 anos, no acesso aos cuidados de saúde, na celeridade da justiça, na capacidade dos jovens aceder à habitação, o Governo acrescentou ainda mais dificuldades, criadas exclusivamente pela sua incapacidade, pela sua agenda ideológica e, permitam-me, por uma grande falta de empatia. Um Governo e uma economia que não melhora a vida das famílias está a falhar no essencial. O Governo existe para resolver os problemas das pessoas e deve começar onde a vida é real e mais aperta. No supermercado, na renda da casa, na fatura da luz, na bomba de gasolina, no salário ao fim do mês, no centro de saúde, na escola. O que propõe o Governo e o PSD, onde há um problema desregular, onde há um problema fazer com que a vida dos mais fracos seja mais difícil. Assim, não vamos lá. Se não sabe fazer melhor, não estrago o que já tenho.
1: Obrigado, Sr. Deputado. Tem agora a palavra o Sr. Deputado Fabián Figueiredo, com um pedido de esclarecimento.
3: Obrigado, Sr. Presidente. Sr. Deputado Ricardo Carvalho, três perguntas muito simples. Primeiro, no dia 10 de julho, um eurodeputado do PSD anunciou que iam pagar o trabalho suplementar aos professores. Queria lhe perguntar como é que vai ser pago esse trabalho suplementar, quais é que são os critérios. Quando é que vão criar um mecanismo para ressarcir as famílias lesadas pelo adiamento dos exames, anunciado pelo Sr. Ministro na RTP, e sempre cumprem a promessa de disponibilizar os exames nacionais em formato digital a todos os alunos, sem requerimento.
1: Muito obrigado, Sr. Deputado. Sr. Deputado Ricardo Carvalho tem a palavra para responder.
0: Muito obrigado, Sr. Presidente. Sr. Deputado Fábio Figueiredo, há pouco assistimos aqui a um espetáculo de stand-up comedy do meu caro deputado. Perdeu a oportunidade, não tem que perguntar a mim, relativamente às pessoas dos professores. Se tivesse tido tempo a gerir bem o tempo da sua intervenção, poderia ter perguntado ao Governo. A nós cabe-nos escrutinar a ação do Governo. Não é o grupo parlamentar do PSD que vai decidir em vez do Governo. Ainda separamos as coisas. Deputado Luís Graça, eu percebo, o Sr. Deputado já trazia a intervenção escrita e depois não teve capacidade para atualizar a sua intervenção, nem face ao que o Sr. Primeiro-Ministro disse, nem face àquilo que eu tive a oportunidade de dizer. Mas o Sr. Deputado não teve capacidade de contra-argumentar nenhuma das afirmações que eu fiz. O Sr. Deputado fala de insensibilidade social quando nós aumentámos 3 vezes o complemento solidário para idosos, quando fizemos reformas, demos aumentos extraordinários nas reformas, quando aumentámos as reformas mais baixas, quando isentámos a 100% os medicamentos. Sr. Deputado, é preciso ter insensatez. O Sr. Deputado vem aqui falar dos jovens. Portugal hoje tem um IRS jovem que é o único na Europa. Você hoje vai nas suas deslocações oficiais fora e o Sr. Deputado vai lhe perguntar como é que Portugal tem um IRS jovem diferenciador. E o Sr. Deputado sabe disso. Sr. Deputado, 100 mil jovens que tiveram a oportunidade de adquirir habitação própria permanente é pouco. Sr. Deputado, 5% é mais do que aquilo que os senhores conseguiram. Olha, Sr. Deputado, relativamente à habitação, sabe que pode contar em agosto com 26 mil casas no mercado e pode contar em 2030 com 133 mil novas habitações. E com dinheiro, porque os senhores, quando chegaram ao governo, prometeram 26 mil casas e, pasme-se, havia dinheiro para 16 mil casas. Percebe? É a diferença entre anunciar, resolver problemas, executar e dar soluções aos portugueses.
1: Obrigado, Sr. Deputado. Com a intervenção, tem a palavra o Sr. Deputado Paulo Moacho, do Livre.
4: Muito obrigado, Sr. Presidente, Sras. E Srs. Deputados, Srs. Membros do Governo, Sr. Primeiro-Ministro. Um Governo e o Estado da Nação avalia-se pelos resultados que a governação tem. Quando nós olhamos para a área da saúde, aquilo que vemos é um Governo com uma enorme falta de insensibilidade, um Governo que apresentou um plano de emergência e transformação da saúde que não resolveu problema nenhum, que não transformou coisa nenhuma, um Governo que continua a fazer uma gestão do INEM nas costas dos trabalhadores e à revelia dos trabalhadores, e um Governo que falha completamente no acesso aos cuidados de saúde primários. Um dos grandes exemplos do falhanço deste Governo são as urgências regionais de ginecologia e obstetrícia. O Governo decidiu encerrar uma resposta essencial para as grávidas da Margem Sul, a urgência do Hospital do Barreiro, concentrou toda a resposta no Hospital Garcia da Horta, sem qualquer estudo, sem qualquer fundamentação técnica. A Sra. Ministra enviou à Comissão de Saúde um documento de 3 páginas com os tempos de deslocação entre cada um dos hospitais. É uma verdadeira vergonha a forma como o Governo toma estas decisões. E depois, qual é que é o resultado? Já temos falhas nas urgências do Garcia da Horta, por falta de capacidade de vagas, temos exatamente o mesmo a acontecer em Loures. É um Governo que está a falhar em toda a linha. Nós temos hoje mais pessoas sem médico de família, temos mais pessoas em lista de espera, seja para consultas, seja para cirurgias, e temos um Governo que continua a insistir em fazer a sua política de saúde nas costas dos utentes, nas costas dos portugueses e nas costas dos profissionais. Senhoras e senhores deputados, como é que se avalia um Governo que falha uma vez, falha 2 vezes, falha 3 vezes, falha todos os objetivos? É um Governo que é um Governo incompetente e que não consegue resolver os problemas da saúde. Muito obrigado.
1: Obrigado, Sr. Deputado. Tem a palavra para uma intervenção o Sr. Deputado João Almeida, do CDS-PP.
5: Muito obrigado, Sr. Presidente, senhores ministros, senhoras e senhores deputados. São indicadores que avaliam se nós estamos, enquanto Estado da Nação, se estamos melhor ou pior. 7 indicadores, 4 do lado das pessoas, 3 do lado do Estado. Do lado das pessoas, salários, o que mede se as pessoas têm mais ou menos dinheiro. Salário mínimo, salário médio, mais alto se as pessoas têm mais dinheiro. Impostos, as pessoas pagam e as empresas pagam mais ou pagam menos. Impostos sobre as famílias, mais baixos. Impostos sobre as empresas, mais baixos. As famílias e as empresas estão melhor porque pagam menos impostos. Emprego, há mais emprego e menos desemprego ou o contrário? Há mais emprego e há menos desemprego. As pessoas estão melhor porque têm mais oportunidades de trabalho. Risco de pobreza. As pessoas que infelizmente têm ainda menos em Portugal estão mais perto ou mais longe de estarem no nível de pobreza? Estão mais longe e por isso estão melhor. Do lado do Estado, contas públicas. As contas do Estado estão equilibradas, dão superávit ou dão déficit, superávit, estão equilibradas e por isso o país está melhor. Qual é a consequência? A dívida está mais alta ou está mais baixa? Está mais baixa, as próximas gerações estão mais longe de ter de pagar por aquilo que é o excesso de despesa da geração atual. Prestígio internacional. Portugal tinha 2 grandes compromissos no último ano. Um no âmbito da defesa, cumprir no âmbito da NATO os 2% de despesa. Cumpriu ou não cumpriu? Cumpriu e assim prestigiou o país. Candidatou-se ao Conselho de Segurança das Nações Unidas. Tinha um grande desafio com outros países que disputavam com Portugal a eleição. Portugal foi eleito ou não foi? Foi e voltou a prestigiar o país. As pessoas estão melhor em Portugal e Portugal está melhor, quer nos seus indicadores internos, quer no seu prestígio externo. Mas há problemas, é claro que há problemas. E seria ridículo que alguém viesse aqui negar que há problemas. Nós estamos solidários com as famílias que neste momento têm um problema com os seus filhos e com a avaliação dos seus filhos e também com aquelas que têm professores. Mas temos uma tranquilidade muito grande. É a confiança que temos no Ministro das Finanças. É saber no Ministro da Educação. É saber também temos no Ministro das Finanças. Mas é, neste caso, no Ministro da Educação. E saber que à frente do Ministério está alguém que é sério e é competente, que não foge à responsabilidade, que lidera o caminho para a solução. E, senhoras e senhores deputados, o que diriam os deputados da oposição se o Ministro da Educação tivesse dado algum sinal de fraqueza neste momento? Se tivesse dado algum sinal de abandono neste momento? Ou tivesse dado algum sinal de hesitação neste momento? Neste governo, o Ministro da Educação e os outros ministros não hesitam. Os ministros não se escondem e os ministros não fogem, porque os ministros deste governo estão cá para resolver problemas, estão cá para solucionar os problemas.
6: E todos os deputados da maioria de pé aplaudirem não só a intervenção de João Almeida, mas sobretudo aplaudirem o Ministro da Educação.
1: Muito obrigado, Sr. Deputado. Tem a palavra o Sr. Deputado Jorge Teixeira, da Iniciativa Liberal.
6: Aguardar algum silêncio.
1: O Sr. Deputado João Almeida já terminou. Vamos criar condições para o Sr. Deputado Jorge Teixeira fazer a sua. Muito obrigado. Faz favor, Sr. Deputado, tem a palavra.
7: Muito obrigado, Sr. Presidente, senhores membros do Governo, senhoras e senhores deputados. Ia-me dirigir ao Sr. Primeiro-Ministro, mas posso-me também dirigir ao Sr. Ministro das Finanças e à Sra. Ministra da Solidariedade e da Segurança Social. Por falar em resolver problemas, problemas que acabaram de ser mencionados pelo Sr. Deputado João Almeida, há um outro problema que ainda não foi discutido neste debate, que é justamente o da sustentabilidade da nossa segurança social. Eu sei que não é um segredo para este Governo que temos um problema na sustentabilidade da nossa segurança social. Aliás, se esse não fosse um problema reconhecido pelo Governo, não teriam encomendado um estudo e não estariam agora a analisar o relatório apresentado por um grupo de trabalho constituído por este mesmo Governo. Mas, independentemente da existência desse estudo, o Governo já decidiu que o problema da sustentabilidade da Segurança Social seria um problema a tratar numa próxima legislatura, assumindo o Governo que ainda estaria em funções numa próxima legislatura. Muito bem, Mas o problema é que a segurança social não é uma questão para a próxima legislatura. É uma questão para esta legislatura. É uma questão para os jovens de hoje, que não sabem se quando se forem reformar terão uma reforma à altura das suas necessidades. E por isso mesmo, o mínimo que se poderia fazer, até podemos dar de barato que não haverá uma reforma da segurança social. Mas, senhores membros do Governo, o mínimo que podíamos fazer era dar aos jovens as condições para que pudessem fazer os seus investimentos, sem terem de pagar impostos sobre os seus próprios investimentos, conforme é feito em vários países da União Europeia, para que consigam assegurar um futuro para si e para os seus filhos. E quem o diz não é só a Iniciativa Liberal. Quem o diz é o Programa de Governo. Quem o diz é o Programa da AD. Quem o diz é o Presidente da CMVM, que disse que este ano essa reforma teria de acontecer. Quem o diz é a comissária responsável por esta pasta, que, pasme-se, não só é portuguesa, não só é do PSD, como foi ministra também do PSD. Por isso, senhores membros do Governo, o desafio da Iniciativa Liberal é muito simples. Esta medida tem de acontecer ainda este ano. A Iniciativa Liberal apresentou essa proposta e os partidos que sustentam este Governo chumbaram essa mesma proposta. Por isso, daqui a pouco, o Governo terá a oportunidade de encerrar este debate. Aquilo que a Iniciativa Liberal quer ver é um Governo a comprometer-se com uma data, com uma medida e com este ano vermos finalmente contas, poupança e investimento para os jovens em Portugal.
6: Intervenção do deputado. Obrigado, da deputado. Iniciativa Liberal. Luís Montenegro regressa ao lugar. Tinha
1: ausentado momentaneamente. Ou alguém se inscreve, ou a palavra ao Governo para encerrar o
6: debate. Pois, não há inscrições, mas há muito tempo. PSD tem 22 minutos, mas não dá sinal de querer.
1: O Governo quer indicar quem é que encerra o debate?
6: Será o Ministro da Economia, adiantamos nós. Mas ainda não se mexem, ou seja, estão à espera. Hugo Soares regressa aqui ao seu lugar, faz sinal de que acabou.
1: Ainda temos algum. Senhor deputado Inês Sousa Real, faz favor, tem a palavra.
6: Hugo Soares fez um sinal para o Primeiro-Ministro, dizendo que isto era para encerrar.
8: Há algumas questões que não podem ficar para trás, e sendo o debate do Estado da Nação numa altura tão próxima como a altura do verão, e havendo, sobretudo em Portugal ainda, uma taxa de abandono que leva a que tenhamos perto de 1 milhão de animais errantes, é efetivamente uma das preocupações do PAN que se ajude as famílias a que tenham condições para ter animais de companhia. A prioridade não pode ser continuar a apoiar atividades como a tauromaquia, que continua a beneficiar de isenções, e tirar do bolso dos portugueses aquilo que é...
6: Pois, tinha só 7 segundos, portanto, não ficou com mais tempo. Deu para falar mais uma vez da proteção animal.
1: Bom, passamos então ao encerramento do debate,
6: encerramento,
1: uma vez que não há mais pedidos de palavra. Se o Governo quiser indicar quem encerra o debate...
6: Ministro da Economia, já o disse eu.
1: Afinal, há mais uns telefones a tocar.
6: Há uns telefones a tocar a dizer que há...
1: Cristina Rodrigues do Chega, se faz favor.
6: O Chega ainda tem 10 minutos.
1: Rita Matias do Chega.
6: 10 minutos, Rita Matias.
9: Muito obrigada, Sr. Presidente, Srs. Deputados, Srs. Membros do Governo, Sr. Primeiro-Ministro. Se há coisa que este debate do Estado da Nação já serviu, foi para revelar a falta de noção que o Sr. Primeiro-Ministro e o seu Governo têm no que toca ao estado real do país para os jovens portugueses. E eu deixava um conselho, se me permite. Em vez de tentar conquistar o eleitorado jovem com uma presença no Nós Alive, talvez fosse mais honesta a sua parte chegar aqui e dizer: peço desculpa, falhámos com os jovens portugueses. E falharam com os jovens portugueses quando o desemprego jovem atingiu máximos históricos. Falharam com os jovens portugueses quando cerca de 30% dos jovens continuam emigrados e cerca de 70% admitem emigrar. Falharam com os jovens portugueses quando os apoios à habitação que criaram chegam apenas a classes médias altas e esquecem os jovens que têm dificuldades de se ingrar em Portugal. Falharam com os jovens portugueses porque continuam a permitir que os salários dos jovens sejam miseráveis, porque competem com uma mão de obra que não se importa de trabalhar por salários miseráveis devido à imigração descontrolada. É por isso que deixo um apelo. Deixe de desenhar políticas públicas para jovens do Príncipe Real e concentre-se nos jovens do país real.
1: Muito obrigado, Sra. Deputada. A Sra. Deputada tem um pedido de esclarecimento.
6: Pois, é isso que leva logo.
1: A Sra. Deputada Ana Gabriela Cavilhas, faz favor, Sra. Deputada, tem a palavra para o efeito, dispõe 2 minutos.
10: Muito obrigada, Sr. Presidente, Sras. E Srs. Deputados, Sra. Deputada Rita Matias. Em democracia é legítimo escrutinar o Governo. O que não é aceitável é criticar tudo, criticar todos, criticar a toda a hora, sem dizerem ao país verdadeiramente, afinal, o que é que os Srs. Deputados propunham de forma diferente. Quando o governo da AD iniciou as suas funções, nós assistíamos à debandada dos jovens deste país para fora. O que é que nós sabíamos? Que os governos do Partido Socialista não prestaram atenção aos jovens portugueses. E por isso, o governo da AD, o nosso primeiro-ministro, assumiu como prioridade dar atenção aos jovens de Portugal, dar atenção aos filhos de Portugal. E o que é que nós hoje temos? Temos o IRS jovem mais vantajoso da União Europeia. Temos medidas para a compra da primeira habitação, a isenção de IMT, a isenção de imposto de selo, a garantia pública precisamente para garantir o financiamento da compra da primeira casa. E os jovens sabem o que é que este governo está a fazer por eles. Nós estamos a dizer aos jovens portugueses que vale a pena ficar em Portugal, que vale a pena trabalhar em Portugal, que vale a pena acreditar no nosso país. Mas a senhora deputada, como passa a vida a dizer que está tudo mal, então talvez seja melhor esclarecer os jovens portugueses. A senhora deputada está contra este IRS jovem ou prefere o IRS jovem do Partido Socialista? Diga aos jovens portugueses o que é que defende. A senhora deputada está contra as medidas de apoio à primeira habitação. Então diga isso aos mais de 100 mil jovens que hoje compraram casa e decidiram ficar em Portugal. A senhora deputada tem que ter coragem para assumir as suas escolhas, porque uma política credível para o país não se faz de ruído, não se faz de boicote, não se faz permanentemente de crítica e pela crítica ao governo. E por isso, senhora deputada, aquilo que nos distingue é muito claro. Desse lado continua a política do protesto, a política vazia. Deste lado é a política das propostas, das soluções e dos resultados, porque os jovens hoje sabem que estão muito melhor do que aquilo que estavam há 2 anos.
6: E pronto, está.
1: Obrigado, senhora deputada. Senhora deputada Rita Matias tem a palavra para responder.
9: Muito obrigada, senhor presidente. Senhora deputada Ana Gabriela Cabilhas, admira-me que venha a este plenário dizer que não sabe quais são as propostas do Chega para os jovens portugueses, tendo em conta que as poucas propostas que conseguiram aplicar são uma cópia rasca do programa eleitoral do Chega. Aliás, eu deixo um apelo. Do IRS à habitação jovem são cópias rascas do programa do Chega. Proponho que já agora copiem o programa como um todo para ver se fazem Portugal grande de uma vez.
1: Muito obrigado, senhora deputada. Julgo que vamos continuar aqui no jogo
6: de saber quem é que fecha e quem não fecha.
1: Das inscrições, não sei se algum dos seus deputados deseja inscrever.
6: É que ainda há muito tempo e normalmente os partidos não gostam de deixar.
1: Aparentemente não, passamos portanto ao encerramento.
6: Já é a terceira ou quarta vez que o Presidente da Mesa...
1: Ainda Jorge Pinto, mais um. Do Livre. Faz favor, Sr. Deputado, tem a palavra para uma intervenção.
6: O Livre que tem 3 minutos e meio quase, sim, 3 minutos e 30.
11: Muito obrigado, Sr. Presidente. Senhoras e senhores deputados, senhores membros do Governo, senhor Primeiro-Ministro, nós ouvimos na intervenção inicial o senhor Primeiro-Ministro dizer que era preciso coragem reformista. O grande problema é que não basta coragem, é preciso competência e essa o Governo não tem tido. E mais, não tem tido quando é por norma, e é muitas vezes aqui dito, que a direita quando governa pode até não ter a sensibilidade que teria à esquerda, mas que tem essa competência. E a sensibilidade realmente não a tem. É um governo insensível de cada vez que a senhora Ministra da Saúde diz que os problemas do SNS não são assim tão graves quanto isso. É um governo insensível de cada vez que o senhor Ministro da Habitação diz que rendas acessíveis são aquelas que vão até 2.300 euros. É um governo insensível de cada vez que o senhor Ministro da Presidência, sentado aí ao seu lado, fala de invasão do nosso país em relação àqueles que vieram para aqui fazer as suas vidas e fazer do nosso país um lugar melhor para todos. Este é um governo insensível, sim, mas que infelizmente é também ele incompetente. Mas é, Sr. Primeiro-Ministro, um governo que, ouvindo ali nos 30 minutos que teve, em que gastou se calhar perto de metade a criticar os 8 anos anteriores, um governo e um Sr. Primeiro-Ministro que me faz lembrar Santo Agostinho. Santo Agostinho, que depois de uma vida de excessos, dizia ao seu Deus: fazei-me casto, mas não ainda, não ainda. O Sr. Primeiro-Ministro subiu lá acima para basicamente dizer: fazei de mim um bom governante, mas não ainda, não ainda. Lá chegaremos, talvez um dia, se as coisas correrem bem. Não é assim que se faz política, Sr. Primeiro-Ministro, não é assim que se discute o Estado da Nação, não é assim que se dá melhor vida aos portugueses. Nós sabemos que aquilo que os portugueses merecem é uma vida plena, uma vida plena desde o momento em que nascem até o momento em que morrem. E isso passa por coisas muito simples. Desde logo que cada criança que nasce no nosso país tenha direito a uma herança social de 5 mil euros, porque ninguém, só porque nasce numa família pobre, merece ser discriminada logo à nascença. Por ter tido a má sorte de nascer numa família pobre, nascer com muito prejuízo comparado com alguém que nasce numa família rica. Mas precisamos de muito mais. Precisamos que estes jovens que se formam, estes jovens que entram no mercado de trabalho, tenham direito a uma economia de alto valor acrescentado, que tenham direito a um novo modelo de desenvolvimento, que lhes possa pagar mais e melhor, que lhes possa dar mais tempo, tempo que eles podem usar para si próprios, para as suas famílias, porque só assim a vida será plena. Mas depois precisamos de mais, Sr. Primeiro-Ministro. Precisamos que aqueles que chegam a uma idade mais velha, aqueles que depois de darem décadas às suas famílias, ao seu país, sejam tratados com respeito, com dignidade, com autonomia. Por isso nós defendemos e vamos apresentar brevemente uma proposta para a criação de uma rede pública de lares, porque estas pessoas não podem ser abandonadas, estas pessoas não podem ser descartadas, estas pessoas não podem ser minorizadas depois de tudo o que deram. São pessoas que merecem a sua autonomia e também isso é vida plena. Senhor Primeiro-Ministro, nós sabemos que há quem nos queira obrigar a escolher entre sensibilidade e competência, que há quem nos queira obrigar a escolher entre coragem e sensibilidade. No LIVRE, nós sabemos bem que estas coisas podem acontecer em paralelo. Se precisar de ajuda, se quiser um partido que seja competente, corajoso e sensível, tem aqui esse partido, é o LIVRE. Muito obrigado.
1: Bom, senhores deputados,
6: algum ruído na sala.
1: Senhores deputados. Senhores deputados, se querem falar, melhor é inscreverem-se, ninguém se inscreve. O Governo também não diz quem quer encerrar o debate, de maneira que ficamos aqui ordeiramente sentados a ver quem é que tem os nervos mais resistentes.
6: É sempre aquele jogo de quem é que tem a última palavra.
1: Agora, se tem a palavra, então, a senhora deputada Cristina Rodrigues do Chega.
6: Voltamos ao Chega.
12: Muito obrigada, Sr. Presidente, senhores membros de Governo, senhoras e senhores deputados. Houve uma mentira que foi aqui já várias vezes hoje proferida, que é que a imigração está regulada. Mas basta sair à rua para sabermos que isto é mentira. Podemos ir ao Martim Moniz, podemos ir ao Campo 24 de Agosto, qualquer português sabe que é mentira. Nunca tivemos tantos imigrantes em Portugal. Quase 14% da nossa população é imigrante. Chega ao ponto de haver concelhos em que mais de 50% da população é imigrante e tudo durante o governo do Partido Social Democrata. E, portanto, não basta fazer aqui pequenas alterações à lei dos estrangeiros, à lei da nacionalidade, criar a UNEF e não dar meios, não vale a pena. Não vale a pena dizer que passaram de 400 notificações para abandono do país para 23 mil e depois não fazem ideia de quantas pessoas é que saíram efetivamente. Isto é atirar areia para os olhos dos portugueses. E tudo isto enquanto nas costas dos portugueses estão a assegurar apoios sociais para imigrantes que vêm para Portugal com o Partido Socialista e passam a PSU para imigrantes que nunca descontaram um euro. E, portanto, não vale a pena vir dizer que a imigração está regulada, porque não está. Aquilo que nós queremos é reduzir o número de imigrantes. Quem não está cá a trabalhar deve sair. Quem está cá a cometer crimes deve sair. Quem não contribui para Portugal deve sair. Os portugueses em primeiro.
1: Muito obrigado, senhora deputada. Mais intervenções? Não há mais intervenções?
6: Difícil alguém chegar-se à frente.
1: Se o Governo tiver a gentileza de informar quem é que encerra o debate,
6: já é
1: passamos ao encerramento.
6: Não, há mais um pedido.
1: O Sr. Deputado Pedro Pinto pede a palavra para...
13: Para uma intervenção à mesa sobre a questão dos trabalhos, Sr. Presidente.
1: Faz favor, Sr. Deputado.
13: Sr. Presidente, todos os grupos parlamentares ainda têm tempo, ou quase todos têm tempo ainda. O Chega acabou de fazer uma intervenção e tem mais intervenções para fazer. Aquilo que eu apelava aos outros líderes parlamentares, como têm ainda mais tempo que o Chega, é que inscrevessem alguém para as intervenções não serem todas do mesmo partido todos os dias. É assim que manda a boa prática parlamentar. Agora...
6: Já cá está o jogo.
1: Muito obrigado,
6: está descoberto
1: deputado.
6: O jogo.
1: Sr. Deputado Soares tem a palavra, faz favor. Também penso eu para uma interpelação à mesa, deduzo.
14: Muito obrigado, Sr. Presidente, nos mesmos termos, nos mesmos moldes, apenas para dar nota à Câmara, creio que não era necessário. que o grupo parlamentar do PSD já esteve ao longo do debate, uma intervenção de fundo que foi realizada de resto da tribuna. Creio que os partidos que ainda não tiveram intervenção, é o momento de o ter e o grupo parlamentar gerirá o tempo conforme entender.
1: Paz. Muito obrigado, Sr. Deputado. Mais algum pedido de esclarecimento?
6: Portanto, temos
1: Bom, Srs. Deputados, vamos encerrar o debate. Eu peço ao Governo que indique, se faz favor, quem é que deseja
6: Já se torna ridículo este pedido.
1: Sr. Deputado André Ventura pede a palavra para uma intervenção.
6: Uma intervenção que não a tinha feito. Vai à tribuna também. Ainda demorar. A preparar-se para
15: Senhor falar. Presidente, senhores deputados,
6: agora sim.
15: Chegamos ao final do debate do Estado da Nação com uma pergunta que deve ecoar hoje na maior parte dos lares portugueses. Como é que temos o nosso país passados 2 anos deste governo? A primeira e clara resposta é esta. O país está pior. Mas não é só o país que está pior. O país está pior e os portugueses estão pior. Mas está tudo pior. Porque, francamente, temos um dos piores governos da nossa história democrática em Portugal. Está pior porque o governo que entrou para reformar deixou-se reformar a si próprio. E as reformas que não quis dar a quem delas precisava acabaram por criar o sentimento geral na população que é claro. Se não querem dar reformas aos portugueses, talvez estejam na hora eles próprios de se reformarem. À hora em que estamos aqui, a maioria da população portuguesa deve perguntar-se: melhorámos na saúde? Não. O caos na educação e nos exames foi também responsabilidade do governo? Foi. A falta de resposta aos incêndios e a falta de coordenação nas polícias é responsabilidade do Ministro da Administração Interna? É. O caos que temos assistido na saúde, na educação, nas infraestruturas, nos preços da habitação, alguma destas coisas não é responsabilidade do governo? Podemos sempre dizer assim, nem tudo é, mas muito é. E eu é muito, é suficiente para dizer ao governo que está no caminho errado. Senhor Presidente, senhores deputados, o Primeiro-Ministro veio a este debate do Estado da Nação dizer que não está confiante nem confortável porque o Parlamento quer governar a partir deste mesmo hemiciclo. Queixou-se de uma aliança antinatural do Parlamento para bloquear a governação. Sabemos, porque sabemos todos, o que dizem as sondagens e o que diz a interpretação delas sobre o Governo. Não podemos começar um Estado da Nação a falar de coragem e de reformismo e acabar a queixar-nos do Parlamento e da falta de confiança. Há um instrumento na nossa Constituição da República para quando os governos não sentem confiança no Parlamento e o Parlamento não sente confiança nesse governo. Há um instrumento que exige duas coisas. Exige coragem e exige determinação. Porque quando um Primeiro-Ministro aqui vem e diz que este Parlamento já não é o Parlamento que os portugueses precisam, que as alianças entre os dois estão a criar despesismo e a alterar o orçamento do Estado, que já não governa, mas que o Parlamento quer governar, então tenha a coragem de apresentar uma moção de confiança ao Parlamento em Portugal.
6: É a segunda vez hoje, esta tarde, que Ventura desafia o Primeiro-Ministro a apresentar uma moção de confiança ao Parlamento.
15: Quem não deve, não teme. E quem entende que o povo português é sempre sábio, é esse o caminho que deve percorrer. Fazemos uma análise ao que se encontra e ao que estamos. Do Primeiro-Ministro aos Ministros da República. A cada decisão que se toma, há mais incompetência que sobressai. E a cada reforma que se faz, é pior do que a anterior que tinha sido anunciada. E em todos os momentos, dos incêndios aos salários, da falta de reformas às reformas baixas, do custo de vida ao desmantelamento da saúde, tudo ou quase tudo é responsabilidade deste governo. E quando é assim, Sr. Presidente, um Parlamento deve ser claro e aqueles que estão aqui sentados em nome do povo devem ser claros também. O caminho que o governo escolheu é um caminho errado. tenha este Parlamento coragem para lhe dizer, e tenha este Governo coragem para o fazer, que o caminho é errado. Nós sabemos bem para onde queremos ir. Muito obrigado.
6: Intervenção curta, mas merecer aplauso de pé por parte dos deputados do Chega, com André Ventura a repetir o pedido que fez logo no início do debate, para que o Presidente, para que o Primeiro-Ministro apresente ao Parlamento uma moção de confiança. Está feita a intervenção de encerramento por parte do Chega, também foi feita por parte do PSD, do LIVRE.
1: Sr. Deputado André Ventura tem 5 pedidos de esclarecimento.
6: Ah, bom, pois é isso. Agora o debate prolonga-se.
1: Respondo todos juntos. Tem então a palavra para um primeiro pedido de esclarecimento a Sra. Deputada Bárbara Amaral Correia, do PSD.
16: Muito obrigada, Sr. Presidente, Sr. Primeiro-Ministro, Ministros, Senhoras e Srs. Deputados. Sr. Deputado Chega, André Ventura, o país deve saber quais são as vossas alternativas. Os senhores, em todos os projetos que apresentaram na Assembleia da República, assemelham-se ao PCP de punho erguido. Mais despesa pública, menos receita. No fundo, a receita igual ao Sr. Engenheiro José Sócrates, que levou o país à bancarrota, exatamente a mesma receita. Nos últimos anos, Portugal tem as contas justas com excedentes orçamentais que protegem os mais vulneráveis. Neste debate do Estado da Nação do país, Sr. Deputado, diga-nos uma coisa, prefere um país com contas justas, como tem o Governo da AD, ou vai continuar a defender um modelo de bancarrota a estilo José Sócrates? Muito obrigada.
1: Muito obrigado, Sra. Deputada. Para outro pedido de esclarecimento, tem a palavra o Sr. Deputado Francisco Sousa Vieira, também do PSD.
17: Sr. Presidente, Sr. Primeiro-Ministro, Srs. Membros do Governo, Sras. E Srs. Deputados, Sr. Deputado André Ventura, não sei se sabe, mas a venda da banha da cobra tem séculos. Não foi o Chega que a inventou. E nem sequer é o primeiro partido a propor nesta casa a descida da idade da reforma. O PCP já o faz há muitos anos. A diferença...
1: Só um bocadinho, Sr. Deputado, só um bocadinho.
6: Orientações de Hugo Soares para que o deputado do PSD parasse a intervenção, com este ruído, claro.
1: O Sr. Deputado André Ventura vai ter a ocasião de responder. Deixem, se faz favor, o Sr. Deputado Francisco Sousa Vieira a terminar.
18: Pois vão de cá liberam ao Presidente da República, valha-me Deus.
1: Sr. Deputado, vamos lá baixar um bocadinho o tom. O debate já vai longo, estamos quase a chegar ao fim.
18: Presidente da República.
1: Sr. Deputado, Sr. Deputado Francisco Sousa Vieira, faz favor de retomar.
17: Se fosse eu o deputado André Ventura, e diria que estava a ser assediado por políticos neste Parlamento. Eu quero só dizer-lhe o seguinte. Sr. Deputado, estava a dizer que a venda da banha da cobra já existe há séculos, não foi o Chega que inventou, nem sequer é a primeira vez que um partido propõe a descida idade da reforma, o PCP já o faz há muitos anos. A diferença é que hoje o PCP continua a vendê-la na berma da estrada, o Chega empreendeu e aprendeu a fazer vendas online. Mas eu hoje não lhe vou perguntar quanto é que cortaria nas pensões que hoje são pagas. Também não lhe vou perguntar quanto aumentaria os descontos dos atuais contribuintes, porque ambos sabemos que não faz ideia da resposta. Não lhe vou causar esse embaraço. Vamos falar do que importa de facto no fim do mês aos pensionistas. Este governo que está aqui à sua frente aumentou o complemento solidário para idosos de 550 para 670 euros. Este mesmo governo acabou com a indignidade desse apoio de depender do rendimento dos filhos e, à custa disso, duplicou o número de beneficiários deste apoio. Este governo, à sua frente, foi o governo que passou a comparticipar a 100% o valor dos medicamentos do nosso país, quando antes obrigava os pensionistas a pagarem sempre que iam à farmácia e muitas vezes a disputar e a refletir se gastavam o dinheiro na medicação ou na sua alimentação, e isto acabou com este governo. Sr. Deputado, tinha mais para lhe dizer, vou terminar com uma reflexão. fosse a vossa proposta baixar a idade da reforma, em particular do deputado André Ventura, e talvez abríssemos uma exceção para que tivesse mais tempo para as suas vendas online. Mas não vai contar connosco para arrastar o país para uma nova bancarrota, porque já todos percebemos que essa é a sua alternativa. Afundar o país, falir o país e depois quem vier a seguir que feche a porta. Muito obrigado.
1: Muito obrigado, Sr. Deputado. Para outro pedido de esclarecimento, tem a palavra a Sra. Deputada Eva Brás Pinho, do PSD.
19: Muito obrigada, Sr. Presidente, Sr. Primeiro-Ministro, Srs. Membros do Governo, Sras. E Srs. Deputados. Sr. Deputado André Ventura, durante os 8 anos do Governo Socialista, o preço da habitação aumentou mais de 100%. Quer isto dizer que entre 2015 e 2023 tivemos o valor das casas a duplicar, a mais de duplicar. Ora, face a isto, face a este estrondoso falhanço do Partido Socialista, o Governo da AD agiu e mobilizou todas as ferramentas disponíveis para aumentar a oferta da habitação e ajudar as famílias portuguesas. Mas vamos a medidas concretas. IVA da construção a 6%, redução da tributação das rendas em IRS e em IRC, a medidas de apoio à compra da primeira casa que já ajudaram mais de 100 mil jovens, o maior investimento público de sempre em habitação, uma reforma nos licenciamentos que permite construir mais rápido, uma reforma nas heranças que permite ter mais casas disponíveis no mercado, uma reforma no arrendamento que permite ter contratos cumpridos, mas ao mesmo tempo garante a proteção social dos mais vulneráveis e que é garantida pelo Estado, uma reforma no alojamento local que garantiu uma diminuição de 10 mil licenças. E por isso a questão é muito simples, Sr. Deputado André Ventura, que é: qual destas medidas é que o Partido Chega revogava? E eu só lhe perguntava, diga-me uma, qual destas é que revogava? E pergunto-se, por outro lado, em alternativa, nesta matéria, como noutras que já nos habituou, se dançava a mesma coreografia do Partido Socialista, que enquanto prometia casas de papel e culpava tudo e todos, culpava o alojamento local, o mercado, culpava os proprietários, mas falhava em toda a linha às famílias portuguesas. Sr. Deputado André Ventura, é muito fácil dizer que está sempre tudo mal. O que é mesmo difícil é apresentar uma alternativa e dizer o que é que faria diferente. Pergunto-lhe o que é que faria diferente.
1: Muito obrigado, Sra. Deputada. Tem agora a palavra, para outro pedido de esclarecimento, o Sr. Deputado Marco Paulino, também do PSD.
20: Isso é pavloviano já. Sr. Presidente, cumprimento também naturalmente os senhores deputados, Sr. Primeiro-Ministro,
6: tinha muito membro, tempo. O Soares só se ri.
20: Sr. Deputado André Ventura, eu creio que o Sr. Deputado vai reconhecer que a AD, quando entrou na governação, herdou do Partido Socialista um país com uma carga fiscal muito significativa para as empresas e para as famílias, em especial para as famílias da classe média. A classe média, na verdade, foi sempre o parente pobre da política do Partido Socialista, que teve uma frase muito clara que o Sr. Primeiro-Ministro disse, que é verdade: com o Partido Socialista tivemos serviços públicos mínimos e impostos máximos. Tivemos, de facto, serviços públicos agonizantes e uma carga fiscal asfixiante. E, portanto, Sr. Deputado André Ventura, queria constatar, colocá-lo para a constatação, alguns factos. O Sr. Deputado André Ventura disse que o país estava pior. E, portanto, quero fazer-lhe algumas perguntas para ver se é ou não é verdade os factos que aqui vou apresentar. Queria perguntar ao Sr. Deputado André Ventura se é verdade ou se é mentira que a AD aumentou o salário mínimo de 820 para 920 euros, valor acima do que aquilo tinha sido assumido pelo Partido Socialista com os seus parceiros sociais. É verdade ou é mentira, Sr. Deputado André Ventura, que a AD baixou 4 vezes a taxa de IRS? É verdade ou é mentira, Sr. Deputado André Ventura, que dentre os 27 Estados-membros da União Europeia, Portugal é o segundo com o maior aumento de rendimento per capita? Sr. Deputado, eu acho que o seu problema não é o país estar pior, o seu problema é que o país está mesmo melhor. E esse é que é o seu incómodo, que eu acho que é visível para toda a gente. Queria, por isso, perguntar-lhe, Sr. Deputado André Ventura, todos os factos que aqui apresentei nunca tiveram, creio eu, memória no Estado Democrático Português. Qual deles é que o Sr. Deputado revertia, ou, na verdade, o Sr. Deputado prefere mesmo, como tem sido habitual ultimamente, o Partido Socialista como seu parceiro preferencial?
1: Muito obrigado, Sr. Deputado. E para um último pedido de esclarecimento, é a palavra ao Sr. Deputado Hugo Soares, do PSD.
6: Bom, ok. Venha ao chefe. Que aguarda pelo fim do ruído, divertido, aliás. Pacientemente, mexe no microfone. Este ruído que notam de fundo é exatamente o que Soares...
20: Obrigado, Sr. Presidente, Sr. Primeiro-Ministro, Srs. Membros do Governo, Srs. Deputados, Sr. Deputado André Ventura. Creio que percebeu o que acabou de acontecer. Quatro deputados do PSD, da nova geração, que representam o país...
1: Opa, está a ver, está a ver. Sim, vamos parar um bocadinho o tempo.
6: Calar-se.
1: Para um bocadinho o tempo.
6: Muito ruído, até do Partido Socialista.
1: Senhores deputados, senhores deputados, vamos deixar o Sr. Deputado Hugo Soares terminar. Depois o Sr. Deputado André Ventura vai responder. E depois podemos passar adiante.
6: André Ventura,
1: para chegarmos ao fim do debate.
6: Tem 3 minutos.
1: Senhores deputados, por favor. Faz favor, Sr. Deputado.
20: Obrigado, Sr. Presidente. Quatro deputados do PSD que representam uma nova geração e que representam a maioria do povo português que votou nesta bancada, quiseram lhe dizer o seguinte. Há 2 anos atrás encontramos o país com estes problemas. Nos últimos 2 anos nós encontramos estas soluções e os resultados são aqueles que eles aqui trouxeram. O que eu lhe queria dizer, Sr. Deputado André Ventura, é que não é no caos que nós encontramos as soluções. Quando o Sr. Deputado apregoa constantemente que está aqui para ser Primeiro-Ministro, aquilo que Vossa Excelência quer é ser Primeiro-Ministro, eu só quero, nesta minha intervenção, terminando as intervenções dos seus deputados que me antecederam, deixar-lhe o seguinte conselho. O Sr. Deputado André Ventura, que diz que quer ser Primeiro-Ministro, antes de querer vir para a piscina dos grandes, aprenda com quem já aprendeu a nadar. Aprenda com quem já aprendeu a nadar, porque o país não é o caos. O país não é melhoria, o país são as soluções e é isso que nós queremos.
6: E foi o desabar na bancada de Chega, aos gritos, o PSD de pé aplaudir a intervenção de Hugo Soares, e está feito o ruído total, parece uma creche, diria eu, se é que me atrevo a dizer isto.
1: Obrigado, Sr. Deputado.
6: Estão todos a apontar para o Ministro da Administração Interna por causa da tal palavra piscina, é verdade.
1: Senhores deputados, vamos passar à resposta,
6: e, portanto,
1: se faz favor.
6: Foi um divertimento na bancada do Chega.
1: Vamos criar condições para o Sr. Deputado André Ventura responder. Porque o Sr. Deputado André Ventura tem a palavra
6: piscina,
1: para responder.
6: E aprender a nadar é uma das polémicas que tem envolvido Luís Neves, como se sabe. E agora?
2: Muito obrigado. Muito obrigado, Sr. Presidente.
6: Até André Ventura.
2: Senhores deputados, quero começar por vos agradecer as perguntas. Nós não queremos estar na piscina nem dos grandes, nem dos pequenos. Queremos estar com os portugueses e ao lado deles, que é assim que nós fazemos. Que é assim que nós fazemos política. Nem dos grandes, nem dos pequenos. Não queremos. Mas, senhores deputados, eu percebi, e nem todos da nova geração, mas uns já mais do que outros. Mas eu vou-vos dizer uma coisa que acho mesmo justa. Porque estamos no fim do debate do Estado da Nação e é importante que as pessoas compreendam isto. Faz ou não sentido descer a idade da reforma em Portugal? Que eu sei que é isso que estavam a referir. Faz sentido. E faz sentido porque as pessoas sentem hoje, como já disse, que trabalham cada vez mais anos, mesmo comparativamente com a União Europeia, trabalham cada vez mais horas e quando olham para a sua vida ao fim do dia o que sentem é isto. Estamos a trabalhar para nós? Não. Estamos a trabalhar para ter mais saúde quando formos mais velhos? Não. Estamos a trabalhar para ter uma segurança social decente? Não. Estamos a trabalhar para sustentar um Estado que não se quer reformar. E é esse o problema em Portugal. Nós não podemos dizer que os jovens estão cada vez melhores. Sr. Deputado Eva Brás Pinho. Os jovens têm hoje em Portugal a maior taxa de desemprego jovem da nossa história. Nós estamos hoje com uma taxa de desemprego jovem de 17,9%. De 17,9%. 17,9% que os senhores trouxeram para o país. Mas mais.
6: Aplausos dos deputados que chega. E grande ruído na bancada do PSD. Portanto, estamos a assistir a isto. É este o final.
1: Senhores deputados.
6: Já, grandes protestos. Protestam de um lado para o outro.
1: Senhores deputados. Vamos,
6: é um ruído
1: vamos
6: imenso,
1: todos agir com calma.
6: Há partes.
1: Quem mesmo interrompeu as palavras do Sr. André Ventura foram os aplausos da sua bancada.
6: Não,
1: só
6: não,
1: esses
6: não.
1: Aplausos é que suscitaram alguma reação. Alguma reação. Foi, foi. Pronto, Srs. Deputados, vamos criar condições para retomar. Faz favor, Sr. Deputado André Ventura.
6: Vamos
3: quando
6: ver.
3: Temos 17,9% de desemprego jovem, não podemos dizer que os jovens estão bem.
1: Claro.
3: Nem podemos dizer aos que trabalham que têm que trabalhar até aos 90 ou 100 anos por causa disso. Se eu estiver a fazer o contrário, como é que vamos gastar menos no Estado para garantir que as pessoas podem reformar-se mais cedo? Era isso que deviam fazer, não é isso que querem fazer. Mas também, acho que é evidente dizermos isto. Ah, e tal, baixámos impostos, ou não criámos nenhum, ou não aumentámos nenhum, foi só nas taxas, nos impostos, não. Sr. Deputado Hugo Soares, a carga fiscal, no ano passado, ao final, estava em 35,4% do PIB. Vou-lhe dizer uma coisa, a mais alta da nossa história é fruto deste governo do PSD. E finalmente, não fomos nós que nos queixámos da confiança nem do caos. Foi o Primeiro-Ministro que aqui veio e disse: o Parlamento não confia em mim, não me deixa governar. Não vale andar sempre a dizer uma coisa e a fugir para trás da mesa. Não vale andar sempre a perguntar se confiam, se não vitimiza-se e se não cria uma crise. Por isso, se o PS não tem coragem, eu tenho. Se tem dúvidas, se não concorda, se acha que este Parlamento não faz bem, apresente uma moção de confiança aqui no Parlamento.
6: É a terceira vez que André Ventura...
3: Façam aqui à frente de todos.
6: Desafia três vezes esta tarde a desafiar o Luís Montenegro.
3: Assim ficará sem dúvida se confiamos em si ou não. Eu sei que gosta de arriscar. Arrisco...
6: a brincar com as palavras de Luís Montenegro, que ainda ontem dizia que era preciso arriscar.
1: Obrigado, Sr. Deputado.
6: E arriscando-se, obviamente, que se podia falhar, mas que o governo tinha sempre que arriscar. Ora, André Ventura agora a dizer, Primeiro-Ministro, arrisque.
1: Na mesa.
6: Uma moção de confiança.
1: Na mesa não há inscrições.
6: Do lado do Chega.
1: Sr. Deputado Eurico, o brilhante dia, espera a palavra
6: claro,
1: para uma intervenção.
6: Ainda tem,
1: tem a palavra.
6: Ainda não falou, ainda não fez a intervenção. São 8 minutos que o PS tem. O PS ainda tem 11. Oito mais onze. Bom, isto já passou, já ultrapassámos as 4 horas de debate, obviamente. Resta saber se terminamos antes ou depois das 8. A verdade é que se forem usados todos os tempos, vamos para lá das 8.
1: Senhor,
6: assim dá o encerramento de 10 minutos.
1: Senhores membros do governo.
6: Mas vamos ver. Vamos ser otimistas, diria eu, os que estão aqui há tanto tempo.
1: Para poder,
6: sim, há muitos deputados a saírem da sala.
1: Iniciar a sua intervenção com...
6: E, portanto, está-se a aguardar que esse movimento se faça.
1: É uma questão de aguardar 10 segundos.
6: Como dizia, o PS tem 8 minutos.
1: Se sentassem, se faz favor, se possível.
6: O PSD tem 11. A Iniciativa Liberal ainda tem 2 minutos, se quiser usar. E o Governo, para encerrar, vai ter 10 minutos. Portanto, significa mais 32 minutos, se tudo for esgotado até ao fim.
1: Muito obrigado. Senhor Presidente, senhores membros do Governo, senhoras e senhores deputados, a vida dos portugueses não é um jogo de sorte ou de azar. Não pode ser a incerteza sem rede, sem propósito, como se a vida se jogasse a cada lance sem um objetivo maior. Os portugueses hoje, lá em casa, percebem bem. Na educação, décadas de confiança num sistema atiradas para o lixo. A barafunda instalada depois da terraplanagem do Ministério da Educação. Os alunos que nos veem lá em casa, as famílias, os professores, a comunidade escolar atirada para o jogo do empurra. Um ministro que, antes de assumir as suas responsabilidades, jogou o jogo do passa-culpas. Até os agrafadores tinham culpa. Hoje mesmo, durante a tarde, durante o período deste debate, 3 notícias. O Educa desmente o Sr. Ministro. Afinal, já não há link para consultar as provas.
0: durante a tarde. Informação. Pela primeira vez desde 1999, pode não haver saída de notas com homologação dos resultados. Mais uma notícia. Às 6:30 da tarde, famílias que nos vêm lá em casa receberam mensagens da escola, com a escola a dizer que não sabia quando seriam disponibilizadas as notas. A barafunda, a falta de confiança, a falta de competência assinalada num momento central da vida de muitas e muitas famílias portuguesas.

0: Senhoras e senhores deputados, estamos a falar de um governo descoordenado, ausente na resolução dos problemas do país, do custo de vida à saúde. Na saúde é impressionante o passa-culpas. Menos cirurgias, menos consultas, mais listas de espera, mais utentes sem médico de família, depois de um plano de transformação que é um autêntico bingo no incumprimento de promessas. Senhoras e senhores deputados, este governo assenta a sua estratégia numa fezada, com amuletos de pouca eficácia, onde a cada problema uma desculpa, a cada problema uma resposta, uma fuga às suas responsabilidades. O governo da AD anda a jogar às escondidas com os portugueses. Nas tempestades, no apagão, nos incêndios, na barafunda dos exames nacionais, na morte trágica na sequência da greve do INEM ou na execução do PRR. Um governo que se demite de liderar e de responder aos problemas. Um abandono que os portugueses sentem na pele. Mas digo mais. Um governo que governa há 2 anos, 3 meses e 14 dias. E como diria o professor Aníbal Cavaco Silva, um governo que passados 6 meses, desculpa com o governo anterior, passa a si próprio um atestado de incompetência. É isto que temos aqui à frente. Este governo é um governo que é ausente, incompetente, irresponsável e insensível. É ausente porque foge dos problemas. Incompetente porque não só não resolveu, como agravou a maioria dos problemas. A vida dos portugueses está mais difícil em muitas áreas. A culpa é sempre dos outros, dos professores aos agrafadores. A insensibilidade é uma marca. No meio desta confusão, os professores deste país não vão esquecer-se que o governo tentou que a responsabilidade desta confusão fosse sua. Senhor Presidente, Senhor Primeiro-Ministro, a vida dos portugueses não é um jogo de casino. Nem podemos depender de quem acha que vai ter sorte ao jogo. Os portugueses exigem maturidade e seriedade. E há cada vez mais portugueses a perceber que só com o PS voltarão a ter um governo que governe para todos, que não abandone os portugueses à sua sorte. Este governo é hoje. Este governo é hoje um governo incapaz de resolver os problemas centrais, da ausência do Primeiro-Ministro, da falta de coordenação, da insensibilidade para saber que está a tratar da vida dos portugueses. Há mais vida para além deste governo. Mas, Senhor Primeiro-Ministro, disse que queria trabalhar, que deixassem o Luís trabalhar. Olhe que a sorte dá muito trabalho e o senhor não tem trabalhado. Continua a apostar na sorte. Muito obrigado.
1: Muito obrigado, Sr. Deputado.
2: Eurico Brilhante Dias, com alguns recados para o Primeiro-Ministro, também os deputados todos de pé, aplaudirem o líder parlamentar do Bloco do Partido Socialista,
1: deputado,
2: que ainda ficou com tempo.
1: Sr. Deputado Brilhante Dias tem 2 pedidos de esclarecimento.
2: Exatamente. E, portanto, tem tempo.
1: Suponho
2: que
1: pelo tempo que tem que responderá em conjunto. O Sr. Deputado está noutra, não se está a ouvir. Tem 2 pedidos de esclarecimento, se em conjunto. Muito bem. Então,
2: assim,
1: para o primeiro pedido de esclarecimento, tem a palavra o Sr. Deputado Emílio Correia, do PSE. Faz favor, Sr. Deputado.
3: Muito obrigado, Sr. Presidente. Cumprimento a mesa, Sr. Primeiro-Ministro, senhores membros do Governo, senhores deputados. Sr. Deputado Eurico Brilhante Dias, o PS está claramente em modo de pré-campanha eleitoral. E tudo faz para tentar condicionar o Governo e impedir as reformas que os portugueses sufragaram. O PS entrou na onda da demagogia e do populismo. O deputado José Luís Carneiro diz à terça-feira aquilo que o deputado André Ventura disse na segunda-feira. Basicamente, veste a pele de cordeiro em lobo, nunca assumindo as suas responsabilidades e os erros do passado.
2: A repetir uma
3: e vai mais
2: frase
3: longe.
2: Dita por
3: diz publicamente que não fala nem faz acordos com o Chega. Acusam o Governo e a AD de não dialogar convosco e preferir outros partidos para negociação. Diz

0: Uma coisa para os portugueses ouvirem, mas faz outra coisa na realidade. Se não, vejamos. O Governo nesta legislatura apresentou 71 propostas de lei, 71 caminhos para reformar Portugal. Destas, 39 foram viabilizadas com os votos do PS e do Chega. 8 foram com os votos do Chega e 7 com os do PS. O Governo, como sempre afirmou, no exercício de humildade democrática, negocia com todos, sem parecer preferencial, procurando pontos com quem estiver disponível para reformar Portugal. Mas o PS, que supostamente não fala nem negocia com o Chega, já aprovou 5 projetos de lei do Chega e conseguiu que o Chega aprovasse 9 dos vossos projetos. 14 medidas contrárias ao programa de governo que este Parlamento viabilizou. 14 medidas com impactos financeiros de mais de 1.000 milhões no próximo orçamento. Torna-se evidente, Sr. Deputado, que se não falam, cochicham. E cochicham muito nos corredores. Obviamente, esta coligação negativa, estes cochichos têm um objetivo claro: o de governar irresponsavelmente a partir do Parlamento ou a rapido do vosso passado histórico. E assim fomenta uma crise política que os portugueses não querem. A questão que me deixa é esta, Sr. Deputado: até onde está o PS disponível a ir neste rumo de irresponsabilidade? Quando veremos o PS a assumir a sua responsabilidade e os erros do seu passado recente na governação?
1: Muito obrigado, Sr. Deputado. Com o segundo de esclarecimento, tem a palavra o Sr. Deputado Cristóvão Norte, também do PSD.
2: Muito obrigado, Sr. Presidente. Senhoras e senhores deputados, Sr. Deputado Eurico Brilhante Dias. O Sr. Deputado e o seu partido trazem cartas, trazem tarôs e apelam até aos deuses no debate que se trava. Mas eu queria lembrar algo que é muito importante. O senhor manifesta-se muito inconformado, o que contrasta flagrantemente com aquilo que foram 8 anos de governo do Partido Socialista, em que a gestão decorrente, a gestão de declínio, o conformismo e a apatia era a carta mais marcante da vossa ação política. Os senhores, com todo o respeito, a este governo legaram duques. Um duque de espadas na habitação, um duque de ouros na imigração, um duque de copas na resposta aos mais desfavorecidos. Esse trabalho que os senhores não fizeram, e apontando hoje ao senhor Ministro da Educação, permitam-me dizer-vos uma coisa: eu não me esqueço, e acho que as famílias seguramente também não se esquecem, o que foram 8 anos com falta de professores e nem uma única medida para garantir a coisa mais importante de todas, que era que os alunos tivessem professor, tivessem aulas a matemática, tivessem aulas a português, garantissem essa igualdade de oportunidades e encontrassem essa resposta para o seu futuro. E por isso eu quero dizer, sempre que há uma mudança, sempre que se deseja fazer algo, a carta que lançam para a mesa é a explicação que querem dar ao país. É a política do não vale a pena, vamos baixar os impostos, não vale a pena. Vamos mexer na saúde, não vale a pena. Vamos investir na habitação, não vale a pena. A única coisa que vale a pena, e isso mostra que o Partido Socialista não tem autocrítica, é as políticas do Partido Socialista, que os portugueses desejaram mudança. Os senhores não podem ser quem não são.
1: Muito obrigado. Muito obrigado, Sr. Deputado. Para responder, tem a palavra o Sr. Deputado Eurico Brilhante Dias. Dispõe todo o tempo que lá consta.
3: Senhor Presidente, senhores membros do Governo, senhores deputados, este número parlamentar é bem elucidativo do estado da governação. O grupo parlamentar do PSD decide fazer perguntas à oposição em vez de ceder tempo para que o Governo respondesse às perguntas dos deputados. E isso é bem um sintoma do estado a que os senhores chegaram. Senhores, deixem-me dizer, os senhores hoje não deixaram o senhor Primeiro-Ministro, seguramente articulado, espero que tenham articulado essa posição entre o Governo e a bancada do PSD, ultimamente essa articulação nem sempre é fácil. Eu bem sei que não está cá o novo porta-voz, mas nunca se sabe. Mas os senhores hoje não deixaram que o Governo respondesse às perguntas do Governo para fazerem perguntas aos partidos da oposição. E deixe-me dizer que ali de cima eu disse uma coisa que é particularmente importante. Para si que é algarvio, Sr. Deputado. Passados 6 meses, os governantes não devem atribuir as culpas ao Governo anterior. Ao fazê-lo, é um indicador seguro da incompetência do governante que o faz. Aníbal Cavaco Silva. E o senhor insiste. 2 anos. 2 anos. 3 meses, 14 dias. E nesses 2 anos, 3 meses e 14 dias, mais listas de espera, menos cirurgia, menos consulta, mais utentes sem médico de família. Na educação, o seu ministro destruiu um sistema fiável que funcionava há 3 décadas. Hoje, as famílias não sabem, não conhecem quando vão receber as notas. Sr. Ministro das Finanças, o Sr. Primeiro-Ministro disse, em resposta ali ao Sr. Deputado Paulo Núncio, que estava preocupado porque os acordos entre o PS e eventualmente a extrema-direita valiam 1,2, 1,3 mil milhões de euros de despesa permanente. Este Governo, entre a conta geral do Estado de 2023 e a expectativa de despesa do Orçamento 2026, só na Administração Central aumentou a despesa em 23 mil milhões de euros, Sr. Deputado. 23 mil milhões de euros. E, portanto, a irresponsabilidade na governação é bastante. Os resultados estão aos olhos dos portugueses. O PSD já não deixa o Governo responder e pede à oposição que assuma as responsabilidades que só pode pedir ao Primeiro-Ministro. Meus caros, nós não vamos em futebóis, vamos nos concentrar na vida dos portugueses.
1: Muito obrigado, Sr. Deputado.
4: E agora sim, creio que...
1: E para uma intervenção tem a palavra a Sra. Deputada Mariana Leitão,
4: não,
1: da Iniciativa
4: ainda
1: Liberal.
4: Ainda há, e é 2 minutos e 15.
5: Muito obrigada, Sr. Presidente. Sr. Primeiro-Ministro, há umas horas fez um exercício de propaganda e eu acho que tenho de usar esta oportunidade para repor a verdade, até porque com a Iniciativa Liberal há 3 coisas que nós não abdicamos: factos, dados e sempre a verdade. Por isso, Sr. Primeiro-Ministro, captação de investimento direto estrangeiro em 2025 foi o mais baixo desde 2020, ano da pandemia. Caiu 35% de 2024 para 2025. 35%. Exatamente o contrário daquilo que o Sr. Primeiro-Ministro disse. Nomeações, dou-lhe 3 exemplos, até porque não tenho muito tempo. CCDRs, uma vaga de nomeações para as vice-presidências que os senhores criaram. ULS, 69% dos presidentes são próximos do PSD. Nas direções distritais da Segurança Social saíram 15 socialistas, entraram 15 sociais-democratas. Salários, os dados do Banco de Portugal dizem que o salário mínimo já vale 91% do salário mediano. É esta a economia que o senhor veio aqui defender, a economia dos salários mínimos. No IRS disseram 50 vezes ao longo deste debate, 4 descidas de IRS. Ora, essas 4 descidas de IRS nem sequer chegam a 25 euros para quem ganha 1.500 euros por mês. Sr. Primeiro-Ministro, 25 euros quando tudo no nosso país aumentou. Fala num dos maiores aumentos de rendimento da OCDE, mas esquece o ponto de partida. Somos o 6º país mais pobre da União Europeia. 6º país mais pobre. Metade dos portugueses, metade, considera que o país está pior do que estava há um ano. Senhor Primeiro-Ministro, isto não é catastrofismo ou pessimismo da Iniciativa Liberal. Isto é a realidade. É a realidade. É a realidade que o país sente todos os dias no seu dia-a-dia. Porque, Senhor Primeiro-Ministro, legitimidade nós sabemos que a tem. Mas aquilo que o senhor prometeu aos portugueses para ter a legitimidade que eles lhe deram não é aquilo que o senhor Primeiro-Ministro está a cumprir. Não é. Porque a propaganda não muda a vida dos portugueses, não mete comida na mesa, não põe o país a crescer. Por isso, senhor Primeiro-Ministro, por favor, Não seja igual aos seus antecessores, não seja igual ao PS. Menos anúncio, menos propaganda, muito mais trabalho. Obrigada.
1: Muito obrigado, Sra. Deputada. Desta vez não há ninguém inscrito para pedir esclarecimento. Mas há um pedido de palavra... Não?
4: Ah, sim, senhora. PSD.
1: Intervenção.
4: Intervenção?
1: O senhor deputado está a pedir a palavra para uma intervenção. O senhor deputado Alexandre Poço tem a palavra para uma intervenção.
4: Ainda tem 7 minutos, o PSD, claro.
6: Muito obrigado, Sr. Presidente, Sras. E Srs. Deputados, Sr. Primeiro-Ministro, Srs. Membros do Governo. Permitam-me uma primeira palavra para o Ministro da Educação. Sr. Ministro, neste momento em que o país está a assistir a um empolamento político sem limites em torno de um tema sério, aquilo que gostava de destacar nesta última intervenção do Grupo Parlamentar do PSD é o seguinte. Nós não estaríamos com o Ministro da Educação se ele não trabalhasse. Nós não estaríamos com o Ministro da Educação se ele não quisesse mudar. Nós não estaríamos com o Ministro da Educação se ele não tivesse coragem. Nós não estaríamos com o Ministro da Educação que procurasse virar o país contra os professores. Nós, Sr. Ministro, nós estamos consigo porque o Ministro da Educação de Portugal está ao lado dos professores, está ao lado da mudança que nós temos de fazer neste país. E, Sr. Ministro, saiba que enquanto quiser mudar, saiba que enquanto quiser transformar, saiba que enquanto quiser dar futuro aos jovens portugueses, esperança a este país e garantir que a educação é um verdadeiro motor da ascensão, da igualdade de oportunidades, da meritocracia, nós estaremos consigo. Por outro lado, senhoras e senhores deputados, permitam-me dizer o seguinte,
4: neste debate
6: ficou também claro que ficaram algumas questões por responder. No início do debate, o Primeiro-Ministro fez um desafio muito claro ao líder do Partido
4: 20
6: Socialista.
4: 20 horas no continente e Madeira, menos fez uma hora nos Açores, o debate do Estado da Nação Socialista quase a terminar. Sabia e já agora adiante, a sondagem Socialista da Universidade Católica para a RTP Antena 1 Público dá empate técnico entre o Partido
6: Sabia
4: Socialista
6: o
4: e
6: o IAD,
4: o PS, cresce significativamente face à sondagem de dezembro e tem hoje uma percentagem de intenções de voto igual à da AD, 29%. Os dois grupos estão empatados, as restantes diferenças não são significativas. PAN ficaria muito provavelmente fora do Parlamento. O JPP, por ter um voto muito concentrado na Madeira, poderia manter-se. A percentagem de indecisos, essa é muito elevada, atinge os 18%. É um desenvolvimento desta sondagem que teremos em próximos noticiários. Para já, vamos continuar nesta emissão especial com o debate do Estado da Nação quase a chegar ao fim.
6: Para regular a imigração, sabia que debaixo do meu nariz estava a entrar 1 milhão de imigrantes em Portugal. E este desafio não foi respondido. Mas o país ainda vai ter tempo de ter a resposta por parte do deputado José Luís Carneiro. Mas permitam-me ainda dizer o seguinte sobre o Partido Socialista. Nós já conhecemos o líder parlamentar do Partido Socialista há muito tempo. E nós sabemos bem que o deputado Eurico Brilhante Dias, se há coisa que não é famoso, é pela sua humildade, pela lisura com que está no debate democrático. Se há coisa que nós sabíamos é que o deputado Eurico Brilhante Dias não é um político humilde, é muitas vezes rasteiro, é muitas vezes falso, é muitas vezes incapaz de reconhecer um tipo de argumentação política de um debate sério. Mas, senhor deputado, o país já conhecia a sua falta de vergonha. Com aquilo que acabou de fazer aqui há pouco sobre este governo e sobre o Ministro da Educação, hoje ficou a saber que o senhor deputado tem um descaramento inacreditável. Mas permitam-me também dizer o seguinte. Neste debate ficou também óbvio
7: Enquanto nós estamos a tratar do Estado da Nação, há quem viva num estado de alucinação. E veja-se, Sr. Presidente, Srs. e Srs. Deputados, o desafio muito claro que o grupo parlamentar do PSD fez hoje aqui ao deputado André Ventura. E fez um desafio claríssimo, que dissesse o que é que discordava, mas que a seguir apresentasse uma alternativa. E nós ficámos a saber que o deputado André Ventura foi incapaz de apresentar uma alternativa. Critica por criticar, fala por falar. Procura encher este debate apenas e só com crítica. Mas, Sr. Deputado, o Sr. Deputado pensa que algum dia será primeiro-ministro deste país sem apresentar uma única proposta alternativa? Nunca! Só se este país estivesse endoitecido. E os portugueses não vão endoitecer com a sua falta de alternativa. E por fim, para terminar, permitam-me dizer o seguinte. O país hoje vive um bom momento. Há problemas, mas estamos aqui para os resolver. Há dificuldades, mas temos um governo que não vira as costas. Há vontade de mudança. Há. E nós estamos aqui para avançar num caminho de transformação. E hoje, ao longo deste debate, os deputados do PSD, o próprio Primeiro-Ministro, deram vários, dezenas de exemplos de medidas de transformação, de medidas de mudança, de um caminho que nós sabemos que vai gerar o seguinte: um país mais forte e os portugueses com melhor qualidade de vida. Porque no final do dia, esse é o nosso objetivo. E foi com esse nosso objetivo que nós não vos devemos nada a vocês enquanto partidos da oposição, além da lisura, da clareza, da transparência e da vontade de diálogo. Mas nós devemos uma coisa aos portugueses que votaram em nós e que deram duas vitórias eleitorais ao Primeiro-Ministro Luís Montenegro. Nós devemos ao país essa transformação. Nós devemos ao país esses resultados. E, portanto, senhoras e senhores deputados, eu gostava de terminar com dizer o seguinte. Não se preocupem. Não se preocupem. Porque isto foi o que fizemos em 2 anos. E posso-vos garantir que só ainda estamos no início.
4: No início, 2 anos depois, AD ainda acha que está no início da governação, é isso que Alexandre Poço veio a dizer, agora aplaudido de pé por toda a bancada do PSD. Também os deputados do CDS aplaudem, mas não de pé, não se levantaram. E falta agora o encerramento por parte do governo, será o Ministro da Economia. Quando for chamado, será a 7ª vez, já a tentativa de...
1: Sr. Deputado Alexandre Poço,
4: foi ainda...
1: Eu não o interrompi, não, porque já não era possível apagar algumas das afirmações que o Sr. Deputado fez, mas o Sr. Deputado fez algumas afirmações para lá do que é a cordial relação entre colegas, e eu apelava a que se evitasse tanto quanto possível no futuro tais afirmações. Sr. Deputado André Ventura pediu a palavra para que efeito?
8: Para fazer uma interpelação à mesa, Sr. Presidente, para fazer uma distribuição de documentos.
1: Faz favor, Sr. Deputado.
8: Sr. Presidente, nós gostaríamos de entregar ao Sr. Deputado Alexandre Poço e à bancada do PSD, mas a todos os deputados, a notícia que vamos fazer chegar de que o ano passado foram entregues 2.151 propostas. O Chega foi o partido que mais propostas apresentou no Parlamento.
1: Muito obrigado, Sr. Deputado. Sr. Deputado Eurico Dias, faz favor, pede a palavra para que
4: efeito. Desta tarde é que os encarregados de educação vão mesmo ter de apresentar um pedido de consulta para requererem as provas dos exames. Essas provas só serão disponibilizadas aos alunos
3: mediante requerimento. A notícia que diz esclarecimento do EDUCA aos diretores escolares contraria a afirmação do Ministro da Educação, Fernando Alexandre. Muito obrigado.
4: É isso mesmo.
1: Muito obrigado, Sr. Deputado.
4: Dias está agora a fazer referência.
1: Para uma intervenção, tem a palavra o Sr. Deputado Jorge Pinto.
4: Ao contrário, contrário do que tinha dito o Ministro da Educação, os alunos que realizaram as provas nacionais vão ter acesso às provas em formato digital, mas os encarregados de educação têm de apresentar o pedido de consulta.
9: Foi um esclarecimento que surgiu esta tarde. Também não é surpresa a sua falta de coragem, porque quando apela ao Governo para apanhar uma moção de confiança, desafio a apresentar uma moção de censura, porque também o senhor tem essa capacidade, tenha essa coragem. Não tem, nós sabemos porquê. Já há um arranjinho com o PSD para a revisão constitucional, da parte do Chega, isso não nos surpreende, do PSD essa irresponsabilidade sim surpreende-nos e é perigosa. Muito obrigado.
4: O desafio
1: Muito obrigado, Sr. Deputado, livre
4: para que o Chega apresente uma moção.
1: Senhores deputados, parece que
4: censura.
1: Não há mesmo desta vez mais inscrições.
4: Esperemos que não.
1: Quem tem tempo não faz sinal. Passamos ao encerramento do debate e, para encerrar, tem a palavra o Sr. Ministro da Economia e da Coesão Territorial. Sr. Ministro, faz favor.
4: Castro Almeida, a subir à tribuna. Tenho 10 minutos.
1: Senhores deputados, vamos criar condições para o Sr. Ministro para encerrar o debate, se faz favor.
10: Senhor Presidente, senhoras e senhores deputados, no encerramento deste debate gostaria de concentrar a atenção em alguns pontos que são essenciais para compreender o estado da nação. A difícil situação internacional que nos envolve, o espírito reformista que nos anima e o valor da estabilidade, da cooperação e da ambição para Portugal. Quanto à situação internacional, estamos a viver o momento internacional mais difícil e complexo de toda a nossa história democrática. Rupturas geopolíticas como nunca tivemos. Choques energéticos, guerras comerciais, conflitos armados que desafiam a nossa segurança e a nossa economia, riscos crescentes de incerteza e instabilidade nas relações entre Estados e organizações internacionais. E, sobretudo, uma atmosfera de desordem à escala global, com consequências sérias na nossa economia. Apesar desta realidade profundamente adversa, Portugal tem aguentado e tem resistido bem. Temos hoje um crescimento económico que, sem ser ainda o desejável, está bem acima da média europeia. No primeiro trimestre deste ano, os últimos dados conhecidos, Portugal cresceu 2 pontos percentuais acima da média da zona euro. Vivemos hoje um ambiente de quase pleno emprego, tendo Portugal registado em maio, o último dado conhecido, o maior volume de emprego deste século. Continuamos a ter finanças públicas equilibradas, o que nos dá enorme credibilidade lá fora. E é talvez por isso, Sr. Deputados, que em 2025 nós contratualizamos o maior volume de investimento direto estrangeiro de sempre, desde a Alta Europa, como aqui afirmou e muito bem o Sr. Primeiro-Ministro. A nossa dívida pública mantém uma trajetória descendente, o que num país com os nossos antecedentes é algo de histórico. Os salários continuam a subir e, embora todos ambicionemos muito mais, a verdade é que tivemos em 2024 e 2025 dos maiores aumentos do salário médio real de entre os países da OCDE. Em Portugal, o aumento de salários nestes 2 anos atingiu, superou os 14% em valores líquidos. Nada disto faz de nós um oásis, senhores deputados, mas desmente a ideia do caos ou do desastre com que alguns, na oposição, pretendem pintar de forma fantasiosa e até maldosa a realidade portuguesa. Este é um daqueles momentos em que mais se justifica ter orgulho em Portugal. Apesar da adversidade externa, somos um país que investe, que trabalha, que inova, que gera riqueza e que vai paulatinamente resolvendo os seus problemas sociais. Um país que avança, que resiste e que prepara o seu futuro. Um país que, mesmo na dificuldade, não desiste de trabalhar e de sonhar. Em segundo lugar, o ímpeto reformista que nos anima. Logo no início desta caminhada, o Primeiro-Ministro foi claro. não estamos agarrados ao poder. Estamos vinculados, isso sim, a um projeto de mudança e de transformação do Estado e da economia. O poder pelo poder não serve nenhum ideal. Não estamos cá para administrar a estagnação. Chegamos para iniciar um novo ciclo de crescimento. O poder não é para ser ocupado, é para ser exercido em favor de um projeto reformista e transformador. E é isso que temos feito. Nas políticas de imigração, introduzindo controle, regulação e humanismo, sem precisar de denegrir os imigrantes ou de os acusar de serem perigosos vândalos ou criminosos. Nas políticas de habitação e arrendamento, onde estamos a mudar e a investir para combater uma crise séria que leva tempo a resolver, crise que outros criaram ou deixaram agravar durante 8 anos de imobilismo e de desinvestimento. Nas políticas infraestruturais, o TGV prometido durante anos foi finalmente desbloqueado. A localização do novo aeroporto foi finalmente decidida, acabando com uma novela interminável. Nas políticas de inovação, a nova Agência para a Investigação e Inovação gerou polémica. Como no passado, o CCB ou a Ponte de Vasco da Gama também geraram polémica. Mas é um passo essencial para transformar conhecimento em valor, inovação em crescimento e talento em desenvolvimento sustentável. Nas políticas sociais, seja na saúde, na educação ou na PSU, onde as reformas avançam, terminando com anos de degradação dos nossos serviços públicos. Na reforma do Estado, no pesadelo dos licenciamentos, na contratação pública ou no combate à burocracia, onde as promessas não cumpridas do passado, mesmo em governos de maiorias absolutas, dão agora lugar a decisões reformadoras, mesmo sendo este um governo minoritário. Enquanto uns falam de reformas, nós estamos realmente a fazê-las. Com diálogo, mas com determinação. O imobilismo ou a paralisia foram a marca do passado, mas não são o nosso padrão do presente, nem o caminho do futuro. Imaginem, senhoras e senhores deputados, onde poderia estar Portugal hoje, se ao longo das últimas décadas tivéssemos escolhido mais vezes o caminho das reformas. Teríamos uma economia mais robusta, empresas mais competitivas, salários mais elevados, uma administração pública mais moderna, mais capacidade para fixar o talento dos nossos jovens, mais confiança no futuro. E finalmente, senhores deputados, a ideia de estabilidade, cooperação e ambição. A poucos meses do próximo debate orçamental, importa reafirmar. Somos pela estabilidade e queremos cumprir a legislatura, senhor deputado André Ventura. O governo não será fator de crise ou de instabilidade. Esperemos que as oposições tenham o mesmo sentido de responsabilidade. Somos pela cooperação com o Sr. Presidente da República e com a Assembleia da República. É esse o nosso dever democrático. Mas atenção, a estabilidade protege o país e a cooperação ajuda, mas só a ambição é verdadeiramente transformadora, em especial na economia. Daí a clareza dos nossos desígnios estratégicos. Apostar na forte melhoria da nossa produtividade, este é o problema número um da nossa economia. Apoiar os investimentos que garantam maior intensidade tecnológica, investir ainda mais na internacionalização, levando as nossas exportações para um patamar acima dos 50% do PIB, levar a inteligência artificial até às pequenas e médias empresas. O investimento em inteligência artificial não pode ficar confinado aos grandes grupos económicos ou aos laboratórios do Estado. E, finalmente, acelerar a guerra à burocracia e reformar a justiça económica. Essa é essencial para atrair mais investimento. Crescer mais durante um ano é uma boa notícia, mas só crescer mais durante vários anos seguidos e de forma sustentável é mudar Portugal. Um país com 9 séculos de história não pode aceitar a estagnação como destino. A nossa ambição é a ambição dos portugueses. Ajudar a construir um país mais próspero e mais rico como condição para uma sociedade mais coesa, mais solidária e mais justa. Muito obrigado.
4: Está encerrado este debate do Estado da Nação, quase 5 horas de debate.
1: Chegámos assim ao fim do nosso debate, agradeço ao Governo.
4: Ministro da Economia, reafirmar a vontade de estabilidade por parte do Governo. E o que sobra deste debate, por 3 vezes André Ventura a desafiar Luís Montenegro a apresentar uma moção de confiança ao Parlamento, já mesmo no final teve o desafio do LIVRE, para que fosse Ventura a apresentar uma moção de censura. O Partido Socialista a pedir, ou melhor, a apelar à demissão do Ministro da Educação, o Primeiro-Ministro a manifestar a confiança política no Ministro da Administração Interna. Luís Neves não cometeu nenhuma ilegalidade nem prejudicou o interesse público, garante Luís Montenegro. Sobre os exames, o Primeiro-Ministro a reconhecer que nem tudo correu bem, mas a negar o caos. Certo é que é notícia desta tarde, as provas só vão ser disponibilizadas aos alunos mediante requerimento, ao contrário do que tinha sido anunciado pelo Ministro da Educação. E há essa sondagem da Universidade Católica para a RTP, Antena 1 e Jornal Público, uma sondagem que dá empate técnico entre o Partido Socialista e a AD, 29% dos votos entre os dois, um empate técnico entre a PS e a PSD. O Partido Socialista a registar uma subida significativa desde a última sondagem de dezembro e a apresentar então uma percentagem de intenções de voto semelhante à da AD. As restantes diferenças não são significativas. O Chega surge com 21% das intenções de voto nesta sondagem. As restantes diferenças, PAN ficaria muito provavelmente fora do Parlamento. O JPP poderá manter-se, até porque tem o seu voto muito concentrado na Madeira, e há uma elevada percentagem de indecisos, 18% de indecisos. De resto, a avaliação negativa do Governo cresce para 41%, a percentagem mais elevada desde que Luís Montenegro é Primeiro-Ministro. É o resultado da sondagem da Universidade Católica para a RTP, Antena 1 e Jornal Público. Como disse, iremos desenvolver estes dados nos próximos noticiários da Antena 1. Termina aqui esta emissão especial, sendo que convido a seguir uma outra amanhã de manhã. Vamos estar novamente no Parlamento, mas aí sim para seguir o debate de urgência sobre o caos, ou melhor, sobre os problemas, sobre a polémica dos exames nacionais. Um debate com a presença do Ministro da Educação, debate de urgência pedido pelo PCP. Amanhã a Antena 1 volta a estar aqui em direto em emissão especial.
11: Às 20 minutos nos Açores.
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11: Viva, é um gosto estar consigo. Obrigada por estar connosco. João Almeida, Paulo Matias e Graça Muniz.

Joana Amendoeira na Volta da Maré e está de volta o Santa Maria Blues. É a 22ª edição do festival. A partir das 22 horas acompanhamos tudo com a Helena Goulart e o José Gamboa no Lugar dos Anjos e o César Pinheiro em estúdio, em Ponta Delgada. Agora são 19h35 desta quinta-feira, 16 de janeiro. 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

Continuamos em português. Esteja bem. Agora com o Estrovante. 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

O Atlantic Brass 5, quinteto de metais da Quadrivium Associação Artística, apresenta-se em concerto no próximo sábado, como disse, um concerto de verão no Jardim Antero de Quental, com um programa inteiramente dedicado à banda britânica Beatles. Se puder, desfrute!

Depois de uma sugestão para o Jardim Antero de Quental em Ponta Delgada, agora uma sugestão para o Coliseu Miquelense, também a 18 de julho, às 21h30. Será ao serão, será mais tarde. E será com Maria João e Abundância, no âmbito da PDL 2026, Capital Portuguesa da Cultura.

Maria João, quase no fim desta hora. Agora 19h53 nos Açores. Bom trabalho, boas férias, bom descanso, boa viagem, tudo a correr muito bem, é o que lhe desejamos.

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1: Ligue também à informação e antes ainda temos tempo de espreitar a previsão do tempo para amanhã. Grupos Ocidental e Central, períodos de céu muito nublado com abertas, aguaceiros em geral fracos. Grupo Oriental, céu muito nublado com abertas para a tarde, períodos de chuva na madrugada e manhã, passando a aguaceiros. No mar, 22 graus, mínimas e máximas previstas para o ar. Santa Cruz das Flores estará entre os 18 e os 24 graus. Horta e Angra do Heroísmo estarão entre os 20 e os 25 graus. Ponta Delgada estará entre os 20 e os 24 graus Celsius. Será assim amanhã, sexta-feira. Agora tempo para as notícias de hoje. Muito boa tarde.

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1: Horas, vento nos Açores.
2: PS e AD empatados nas intenções de voto nos 29%. Se as legislativas fossem hoje, na sondagem da Universidade Católica para a Antena 1, RTP e Jornal Público, o Chega conseguiria 21% dos votos. O Ministro da Educação está confiante, diz que amanhã à tarde se publicam as notas dos exames nacionais da primeira fase do ensino secundário nas escolas. Ainda não existe acesso à plataforma para se carregar as provas dos alunos para posterior consulta. E afinal são as escolas a decidir se a consulta implica um requerimento do encarregado de educação ou não. Este tema marcou o debate do Estado da Nação no Parlamento.
1: Edição a esta hora com Cláudia Almeida.
2: Com eleições hoje, empate entre PS e PSD com 29%, o Chega chegaria aos 21%, são dados da sondagem da Universidade Católica para a Antena 1, RTP e Jornal Público, a assinalar um crescimento dos socialistas face ao estudo de opinião do final do ano passado, mas preferências claras para uma liderança do governo, nem por isso, Teresa Borges.
3: Uma AD estagnada e um PS em crescimento é o retrato deixado pela sondagem da Universidade Católica com o Partido Socialista e a coligação PSD-CDS a surgirem empatados com 29% numa estimativa de resultados eleitorais. O PS sobe 6 pontos percentuais face à sondagem de dezembro, a AD mantém-se na mesma, o Chega desce de 24%, consegue agora 21%. A hierarquia dos restantes partidos mantém-se inalterada, Iniciativa Liberal em quarto lugar com 8%, desce 1 ponto percentual, segue-se Livre com 6, CDU com 3 e Bloco de Esquerda com 2. O PAN arrisca-se a ficar fora do Parlamento, tal como o PP, a percentagem de indecisos é muito elevada. A avaliação do governo está em queda, 41% dos inquiridos dão nota negativa ao Executivo, é o pior registro medido pela Católica desde que Luís Montenegro é primeiro-ministro. 14% dizem que o desempenho do governo é muito mau, 11% fazem uma avaliação boa ou muito boa, cerca de metade, 46%, dizem que é razoável. Saúde e habitação são as áreas com pior avaliação do desempenho do governo, quase 2/3 dão nota má ou muito má. Questionados sobre se algum partido na oposição faria melhor, os portugueses mostram-se divididos. 48% responde não, 44% diz que sim e dos que dizem sim, 22% consideram que o PS governaria melhor, 15% escolhem o Chega.
2: E agora a ficha técnica, Teresa Borges.
3: Este inquérito foi realizado pelo Centro de Estudos e Sondagens de Opinião da Universidade Católica Portuguesa entre os dias 6 e 10 de julho. Os inquiridos foram selecionados aleatoriamente a partir de uma lista de números de telemóvel, também ela gerada de forma aleatória. Foram obtidos 996 inquéritos válidos, que foram depois ponderados de acordo com a distribuição da população por sexo, escalões etários, região e comportamento de voto com base nos dados do recenseamento eleitoral e das últimas legislativas. A taxa de resposta foi de 34%, a margem de erro é de 3,1%, o nível de confiança é de 95%.
2: E se as eleições fossem hoje, 84% dos inquiridos garante que iria votar, 3% não. São dados da sondagem da Universidade Católica para a Antena 1 RTP e público.

0: Ministro Fernando Alexandre está confiante à saída do debate sobre o Estado da Nação na Assembleia da República. Disse aos jornalistas que acredita que amanhã à tarde se publicam as notas dos exames nacionais do secundário.
1: Muito rapidamente, a minha palavra é para agradecer à resposta que os professores deram ao meu apelo. Hoje de manhã tivemos uma excelente receptividade. As avaliações estão a decorrer e estamos muito confiantes que amanhã à tarde publicaremos as notas de todas as disciplinas. Muito obrigado. Muito obrigado.
0: O ministro não respondeu a mais perguntas dos jornalistas. Ora, os diretores das escolas continuam cheios de dúvidas. Antes destas declarações do ministro Fernando Alexandre, a Antena 1 falou com Filinto Lima, que dizia que as escolas ainda nem têm acesso à plataforma para carregarem as provas dos alunos para posterior consulta.
2: Neste momento, nós não temos ainda disponível essa plataforma em funcionamento, porque estamos à espera que, na verdade, o ministro da Educação diga se amanhã estamos a fixar as pautas, ou se esse prazo poderá ser, de facto, outro e poderá ser adiado. Muito simples, de facto. Ora, é preciso que funcione também. É um processo a ser realizado ou pelas secretarias das escolas, ou pelos secretariados de exame, ou por quem o diretor incumbir. Mas, de facto, exige recursos humanos nas escolas. Agora, é assim, há um primeiro requisito para que isto funcione, que é a fixação das pautas.
0: O acesso à plataforma para se carregar as provas dos alunos para posterior consulta, ainda, as escolas ainda não sabem quando vão ter esse acesso. E há também uma nova versão sobre a consulta dos exames. Esclarece o Ministério da Educação que afinal cabe a cada escola decidir se disponibiliza essa cópia do exame a todos os alunos sem requerimento para consulta da prova. É a versão da última hora, antes deste esclarecimento à Agência Lusa, o Instituto de Avaliação Educativa, em reunião com a Associação Nacional de Diretores de Agrupamentos e Escolas Públicas, tinha dito durante a tarde que todo o acesso às provas tinha de ser através de um pedido formal. Educar não é digitalizar, avaliar não é classificar. Com este lema, dezenas de pessoas concentram-se a esta hora em frente à Assembleia da República, em Lisboa, também noutras cidades do país. É uma vigília contra a digitalização dos exames. Não é assim, Camila Vidal?
3: Essa mesma mensagem repetida aqui várias vezes contra a digitalização do ensino em defesa dos professores, uma iniciativa cidadã ao fundo das escadas da Assembleia da República. Estão cerca de 50 pessoas a esta hora, o número vai subindo e instantes antes de entrar neste direto, até o 706, autocarro da Carris, passou por aqui e buzinou por estes professores de várias idades e vários ciclos que aqui estão em protesto numa vigília que foi silenciosa durante algum tempo, agora creio que se ouvem os discursos. Neuza é uma dessas docentes que aqui está, foi classificadora dos exames nacionais deste ano. Ela veio de Torres Vedras e quando lhe perguntei pelas pautas que o Ministério promete fixar esta sexta-feira, esta professora dizia que não sabe o que vai acontecer porque o processo de avaliação não está terminado.
4: Não faço ideia, estou muito expectante, mas também gostaria de fazer uma pergunta ao Sr. Ministro, que é: se houver milhares de apreciações, quem é que as vai fazer? Não é? E se ele quer continuar com este processo de digitalização que já correu tão mal, não é o processo em si, porque nós até vamos aceitar que talvez tenha vantagens, não é? E que seja mais justo, tudo bem, mas não é correr tão mal como correu com este caos completo.
3: Outro professor, este do primeiro ciclo, veio ainda de mais longe, de Ponte Lima, para se solidarizar com quem aqui está esta noite.
5: Em solidariedade principalmente com os alunos, com os professores classificadores, em geral com os meus colegas professores e com as famílias também, naturalmente, todos eles estão a ser prejudicados com todo este processo. Chamo-me Rui Garcia, venho de Ponte Lima, portanto venho do Norte, venho de longe, já não é a primeira vez que cá venho de longe.
3: E há cerca de meia hora a polícia colocou grades aqui na escadaria, até lá não estavam postas, provavelmente para evitar possíveis trocas de palavras entre estes manifestantes que aqui estão e os deputados e membros do governo que ainda estavam e talvez ainda estejam alguns no hemiciclo, porque o debate do Estado da Nação terminou há cerca de uma hora. Mas, entretanto, não se cruzaram quaisquer deputados ou membros do governo com esta vigília que aqui decorre na Assembleia da República.
0: Camila Vidal enfrenta a escadaria da Assembleia da República nesta vigília, uma iniciativa cidadã, como ouvimos, de professores e pais que protestam contra este sistema de digitalização dos exames. Têm este lema: educar não é digitalizar, avaliar não é classificar. Vigílias em Lisboa, Coimbra, Covilhã e Porto começaram às 8 da noite. A Associação Portuguesa de Professores de Física e Química respondeu esta tarde ao Ministro da Educação, garantiu que não é por falta de empenho dos docentes que ainda há provas por corrigir. A presidente da associação, Ana Carla Campos, afirmou à Antena 1 que há professores à espera de provas desde terça-feira.
6: Nós só estamos a esclarecer que essa informação não é correta. Nós temos conhecimento direto, porque somos todos professores de Físico-Química, temos conhecimento direto de vários classificadores que estão a aguardar desde terça-feira a chegada desses itens para classificar. Portanto, não é por falta de classificadores, nem é por má vontade de professores de Físico-Química. Eu acho que temos tido todo um comportamento muito responsável, as pessoas têm estado muito dedicadas, frequentemente, continuamente estão a consultar a plataforma a ver se chegam as provas para serem classificadas. Portanto, a única informação, o esclarecimento que é importante é que se há itens para classificar, não é por ausência ou falta de vontade dos professores em colaborar.
0: É a resposta da Associação dos Professores de Física e Química. O ministro Fernando Alexandre esta manhã queixou-se da falta de professores para classificar exames e deu o exemplo desta disciplina. Com o argumento de que mais de 99% dos exames do secundário da primeira fase estão corrigidos, esta tarde no Parlamento o primeiro-ministro negou no debate sobre o Estado da Nação que haja caos na educação e Luís Montenegro espera que amanhã as notas possam mesmo ser afixadas. O tema marcou o debate de várias horas na Assembleia da República. Inês Ameixa.
7: Com o Ministro da Educação sentado na bancada do Governo, coube a Luís Montenegro dar a cara pelas críticas sobre os problemas nos exames nacionais. Mas há respostas que ficam por dar. Desde logo se pode garantir que as notas vão mesmo ser afixadas amanhã, como manda o prazo. A questão foi colocada pelo líder socialista José Luís Carneiro.
8: Está em condições de garantir esta Assembleia da República que amanhã todas as classificações serão publicitadas?
9: É verdade que nós ainda temos até amanhã de garantir a publicação das classificações. Mas é também verdade, Sr. Deputado, nunca o processo foi tão transparente, nunca o rigor esteve tão assegurado como está agora.
7: 99,5% das provas estão corrigidas, adianta Luís Montenegro, que admite problemas no processo, mas rejeita o caos, como descreveu Isabel Mendes Lopes, do Livre.
10: E em cima deste caos, que era absolutamente desnecessário, o Governo desvaloriza o problema que o próprio criou.
9: Não há nenhum caos nos exames em Portugal. Não há. Há problemas que nós gostaríamos que não existissem. É verdade. Há problemas de natureza técnica, há problemas, eventualmente, da gestão do próprio processo.
7: Já André Ventura, do Chega, mantém as críticas.
11: O Sr. Ministro disse que a culpa e as falhas eram dos professores. Algo inaceitável.
7: Enquanto a liberal Mariana Leitão questiona.
12: Milhares de famílias sem saber se podem confiar no resultado que vão receber. Sr. Primeiro-Ministro, é este o rigor que o seu governo garantiu ao país?
7: À esquerda, o comunista Paulo Raimundo vê um problema maior.
13: Afirmou o Sr. Primeiro-Ministro que está do lado do Ministro da Educação. E está mesmo. Esteve e está do lado do Ministro da Educação no desmantelamento do Ministério da Educação.
7: Críticas já conhecidas da oposição na véspera de terminar o prazo para a fixação das classificações dos exames nacionais. Amanhã de manhã é a vez de o Ministro da Educação, Fernando Alexandre, responder aos deputados num debate de urgência no Parlamento.
0: E na parte final do debate, o presidente do Grupo Parlamentar do PS, Eurico Brilhante Dias, sugeriu que o Ministro da Educação deve demitir-se.
14: Eu espero que desminta a notícia de que não vai haver homologação de notas dos alunos para entrar no ensino superior e para terminar o 12º ano. Mas deixe-me dizer uma coisa, Sr. Ministro. Pelo respeito intelectual que tenho por si. O Sr. Ministro é um homem conhecido por defender muitas das teses neoliberais. É justo, é a sua opção. O senhor defende a meritocracia. E eu deixo-me lhe dizer uma coisa. Se respeita a meritocracia, o senhor sabe que esse lugar que ocupa já não devia ser ocupado por si, mas por outra pessoa.
0: Pelo Chega, André Ventura, durante o debate, voltou a desafiar o Primeiro-Ministro a apresentar uma moção de confiança ao Governo. Fora da Assembleia da República, o coordenador do Bloco de Esquerda, José Manuel Pureza, considera que Fernando Alexandre já não tem condições para continuar no cargo.
15: O Ministro da Educação tem sucedido dia após dia na indicação de novos prazos e depois novos prazos e depois novos prazos, garantiu em absoluto fez depender a sua sobrevivência política, de alguma maneira, do cumprimento de um prazo e agora vem dizer que afinal se calhar já não vai ser. Bom, alguém tem que ser adulto na sala e alguém tem que dizer aquilo que é evidente. Fernando Alexandre não tem condições para ser Ministro da Educação.
0: José Manuel Pureza nos Açores, esta tarde. Quase 8 anos depois, os familiares das vítimas da queda da ponte Morandi, em Génova, começam a ter justiça. Um tribunal italiano condenou 32 arguidos, entre os quais o antigo administrador das autoestradas de Itália, que foi condenado à pena mais pesada, 12 anos de prisão. Egle Possetti, presidente da comissão que representa as vítimas, fala num passo importante para as famílias.
16: Siamo soddisfatti delle condanne emerse oggi.
17: Estamos satisfeitos com as condenações preferidas hoje. Acreditamos que o aspecto mais importante desta decisão é que foram identificadas responsabilidades claras para cada envolvido. Todos os arguidos tiveram uma condenação proporcional ao grau de envolvimento no desastre. Hoje a cortina de fumo que encobriu a verdade desde o início finalmente dissipou-se. Mas este ainda não é o fim da linha. Esta primeira decisão judicial põe fim às especulações sobre explicações técnicas, defeitos de construção, bobinas, raios. Houve falhas graves na gestão da ponte e 43 pessoas pagaram com a vida.
16: E 43 pessoas não pagaram com a vida.
0: Foi em 2018 a queda da ponte Morandi em Génova, Itália. Na altura, 43 pessoas morreram, 600 ficaram desalojadas.
18: Está fechada esta edição com Cláudia Almeida. 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
19: Horas 15 minutos nos Açores.
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19: Viva, é um gosto estar consigo. Obrigada por estar connosco, João Almeida, Paulo Matias e Graça Muniz.

0: And we make a start.
1: Esperamos que esteja a ter uma ótima quinta-feira. Recordamos que a 16 de julho de 1969 partia a Apollo 11, a missão que levaria Neil Armstrong e Buzz Aldrin a tornarem-se os primeiros humanos a caminhar na Lua. Agora 20 e 20.

Daqui a hora e meia estaremos em direto de Santa Maria do Lugar dos Anjos para mais um Santa Maria Blues. É a edição 22 e com um cartaz exclusivamente internacional. Santa Maria Blues com Helena Goulart e o cuidado técnico de José Gamboa. Em Ponta Delgada, o cuidado à emissão por João Almeida. Avançamos agora em português com Paulo Gonzo. Tenham um excelente serão connosco.

0: Walking.
1: The legendary Tiger Man. E agora ficamos à espera. Playback. Paião por Tiger Man. Convidado por Sérgio Graciano a assumir a produção musical do filme, certamente Tiger Man vai levar Paião a outros lugares e a outros públicos. Agora recordamos a versão de Tiago Bettencourt para Pó de Arroz.

0: Amanhã 22 graus no mar, mínimas e máximas para o ar, 18 para Santa Cruz das Flores, 24 graus a máxima, Horta e Angra do Heroísmo estarão entre os 20 e os 25 graus, Ponta Delgada entre os 20 e os 24 graus. Vamos às notícias, muito boa noite.
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3: E no dia em que o Governo esteve mais de 5 horas esta tarde no Parlamento a ouvir críticas da oposição, numa sondagem da Universidade Católica para a Antena 1, PS e AD empatados nas intenções de voto nos 29%, e se as legislativas fossem hoje, o Chega conseguiria 21% dos votos. O Ministro da Educação está confiante, diz que amanhã à tarde se publicam todas as notas dos exames nacionais do ensino secundário. Nas escolas ainda não existe acesso à plataforma para se carregar as provas dos alunos para posterior consulta, e afinal são as escolas a decidir se a consulta implica um requerimento do encarregado de educação ou não. Este tema também marcou o debate do Estado da Nação.
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3: Se houvesse hoje eleições legislativas, haveria um empate entre PS e PSD com 29% dos votos. O Chega chegaria aos 21%. São dados da sondagem da Universidade Católica para a Antena 1, a RTP e o Jornal Público, a assinalar um crescimento dos socialistas face ao estudo de opinião do final do ano passado. Mas preferências claras para uma liderança do governo, nem por isso, Teresa Borges.
4: Uma AD estagnada e um PS em crescimento. É o retrato deixado pela sondagem da Universidade Católica, com o Partido Socialista e a coligação PSD-CDS a surgirem empatados com 29% numa estimativa de resultados eleitorais. O PS sobe 6 pontos percentuais face à sondagem de dezembro, a AD mantém-se na mesma, o Chega desce de 24%, consegue agora 21%. A hierarquia dos restantes partidos mantém-se inalterada, Iniciativa Liberal em quarto lugar com 8%, desce 1 ponto percentual, segue-se Livre com 6%, CDU com 3% e Bloco de Esquerda com 2%. O PAN arrisca-se a ficar fora do Parlamento, tal como o JPP, a percentagem de indecisos é muito elevada. A avaliação do governo está em queda, 41% dos inquiridos dão nota negativa ao Executivo, é o pior registro medido pela Católica desde que Luís Montenegro é Primeiro-Ministro. 14% dizem que o desempenho do governo é muito mau, 11% fazem uma avaliação boa ou muito boa, cerca de metade, 46%, dizem que é razoável. Saúde e habitação são as áreas com pior avaliação do desempenho do governo, quase 2/3 dão nota má ou muito má. Questionados sobre se algum partido na oposição faria melhor, os portugueses mostram-se divididos, 48% responde não, 44% diz que sim, e dos que dizem sim, 22% consideram que o PS governaria melhor, 15% escolhem o Chega.
3: Agora, Teresa Borges, a ficha técnica.
4: Este inquérito foi realizado pelo Centro de Estudos e Sondagens de Opinião da Universidade Católica Portuguesa entre os dias 6 e 10 de julho. Os inquiridos foram selecionados aleatoriamente, a partir de uma lista de números de telemóvel, também ela gerada de forma aleatória. Foram obtidos 996 inquéritos válidos, que foram depois ponderados de acordo com a distribuição da população por sexo, escalões etários, região e comportamento de voto com base nos dados do recenseamento eleitoral e das últimas legislativas. A taxa de resposta foi de 34%, a margem de erro é de 3,1%, o nível de confiança é de 95%.
3: Ainda de acordo com esta sondagem, a haver eleições legislativas neste momento, 84% dos inquiridos garante que iria votar, 3% não. Vamos à análise política. O comentador de política da RTP, Ricardo Jorge Pinto, considera que a subida do PS é um sinal de alerta para Luís Montenegro.
5: O sinal preocupante para Luís Montenegro é considerar-se que o Partido Socialista está a subir. É preciso lembrar que nas últimas eleições legislativas o PS teve um dos seus piores resultados, e o facto de estar agora já ao nível do PSD mostra que as pessoas já começam a olhar para o PS como uma possibilidade de alternativa, talvez não a melhor nesta altura, até porque as pessoas também valorizam a estabilidade, mas percebendo que este governo tem um desempenho que em muitas áreas deixa muito a desejar.
3: Ou seja, o comentador Ricardo Jorge Pinto considera que os eleitores estão resignados.
5: Por um lado, os eleitores estão resignados. Percebem que não há grandes alternativas políticas, isto é, que um bloco central dificilmente funcionaria, e que uma aliança, sei lá, do PS com o LIVRE ou do PSD com o Chega também são muito difíceis de atingir. E, portanto, percebem que os dois partidos que podem ganhar eleições, PS ou PSD, terão que governar em minoria e em minoria vão ter sempre as dificuldades que Luís Montenegro está a ter nesta altura, e isso ajuda a explicar porque é que uma parte importante considera que, na verdade, não há aqui uma real alternativa.
3: O comentador de política da RTP, Ricardo Jorge Pinto, sobre toda a polémica que está a envolver o ministro da Educação, refere que Fernando Alexandre já era um ministro fragilizado.
5: Já estava fragilizado, todo este processo correu muito mal, veremos como é que vai continuar. Hoje teve o primeiro-ministro a dar-lhe confiança política, outra coisa não seria de esperar, mas é mais até se calhar do que um abalo na imagem de Fernando Alexandre, mais um abalo importante para aquilo que é a credibilidade do governo. E eu penso que é por isso que Luís Montenegro está preocupado, porque começa a perceber que as frentes perante as quais ele tem que fazer um esforço grande e muitas vezes envolver-se diretamente, seja na lei do trabalho, seja agora nesta questão dos exames, é o reflexo de uma equipa que se calhar vai precisar de uma remodelação já depois da discussão do Orçamento de Estado.
3: Análise de Ricardo Jorge Pinto, comentador da RTP. E o ministro Fernando Alexandre está confiante à saída do debate sobre o Estado da Nação na Assembleia da República, disse aos jornalistas que acredita que amanhã à tarde se publicam todas as notas dos exames nacionais do ensino secundário.
6: Muito rapidamente, a minha palavra é para agradecer a resposta que os professores deram ao meu apelo. Hoje de manhã tivemos uma excelente receptividade, as avaliações estão a decorrer e estamos muito confiantes que amanhã à tarde publicaremos as notas de todas as disciplinas. Muito obrigado. Muito obrigado.
3: Durante o debate do Estado da Nação, o Chega desafiou o Primeiro-Ministro a apresentar uma moção de confiança. Na parte final desse debate, que durou mais de 5 horas, Eurico Brilhante Dias, líder da bancada socialista, sugeriu que o Ministro da Educação se devia demitir.
7: Pelo respeito intelectual que tenho por si, o Sr. Ministro é um homem conhecido por defender muitas das teses neoliberais. É justo, é a sua opção. O senhor defende a meritocracia. E eu deixo-me lhe dizer uma coisa. Se respeita a meritocracia, o senhor sabe que esse lugar que ocupa já não devia ser ocupado por si, mas por outra pessoa.
3: Com o argumento de que mais de 99% dos exames do secundário da primeira fase estão corrigidos, o Primeiro-Ministro negou durante o debate que haja caos na educação. E Luís Montenegro espera que amanhã as notas possam mesmo ser afixadas. O tema marcou o debate na Assembleia da República, Inês Ameixa.
8: Com o Ministro da Educação sentado na bancada do Governo, coube a Luís Montenegro dar a cara pelas críticas sobre os problemas nos exames nacionais. 99,5% das provas estão corrigidas, adianta Luís Montenegro, que admite problemas no processo, mas rejeita o caos, como descreveu Isabel Mendes Lopes, do LIVRE.
9: E em cima deste caos, que era absolutamente desnecessário, o Governo desvaloriza o problema que o próprio criou.
10: Não há nenhum caos nos exames em Portugal. Não há. Há problemas que nós gostaríamos que não existissem. É verdade. Há problemas de natureza técnica, há problemas, eventualmente, da gestão do próprio processo.
8: Já André Ventura, do Chega, mantém as críticas.
11: O Sr. Ministro disse que a culpa e as falhas eram dos professores. Algo inaceitável.
8: Enquanto a liberal Mariana Leitão questiona.
12: Milhares de famílias sem saber se podem confiar no resultado que vão receber. Sr. Primeiro-Ministro, é este o rigor que o seu governo garantiu ao país?
8: À esquerda, o comunista Paulo Raimundo vê um problema maior.
13: Afirmou o Sr. Primeiro-Ministro que está do lado do Ministro da Educação. E está mesmo. Esteve e está do lado do Ministro da Educação no desmantelamento do Ministério da Educação.
8: Críticas já conhecidas da oposição na véspera de terminar o prazo para a fixação das classificações dos exames nacionais. Amanhã de manhã é a vez de o Ministro da Educação, Fernando Alexandre, responder aos deputados num debate de urgência no Parlamento.
3: Ainda hoje, os diretores das escolas continuam cheios de dúvidas antes das declarações do ministro na Assembleia da República. A Antena 1 falou com o Filinto Lima, que dizia que as escolas ainda nem têm acesso à plataforma para carregarem as provas dos alunos para posterior consulta. E há uma nova versão sobre essa consulta aos exames, que esclarece o Ministério da Educação que, afinal, cabe a cada escola decidir se disponibiliza a cópia dos exames a todos os alunos, sem requerimento para consulta da prova. É a última versão. Antes deste esclarecimento, à Agência Lusa, o Instituto de Avaliação Educativa, em reunião com a Associação Nacional de Diretores de Agrupamentos de Escolas Públicas, durante a tarde, tinha dito que todo o acesso às provas tinha de ser através de pedido formal. A Associação Portuguesa de Professores de Física e Química respondeu durante a tarde ao Ministro da Educação, garantiu que não é por falta de empenho dos docentes, que ainda há provas por corrigir, como disse à Antena 1, Ana Carla Campos, presidente desta associação.
14: Nós só estamos a esclarecer que essa informação não é correta. Nós temos conhecimento direto, somos todos professores de Físico-Química, temos conhecimento direto de vários classificadores que estão a aguardar desde terça-feira a chegada desses itens para classificar. Portanto, não é por falta de classificadores, nem é por má vontade de professores de Físico-Química. Eu acho que temos tido todo um comportamento muito responsável, as pessoas têm estado muito dedicadas, frequentemente, continuamente estão a consultar a plataforma a ver se chegam as provas para serem classificadas. Portanto, a única informação, o esclarecimento que é importante é que se há itens para classificar, não é por ausência ou falta de vontade dos professores em colaborar.
3: Outro testemunho, Neuza Duarte, professora de português em Torres Vedras, também foi classificadora, relata várias dificuldades na correção, denuncia também que o agrupamento a que pertence aconselhou professores a submeter avaliações incompletas, presente no protesto junto ao Parlamento. Esta noite, a docente critica que o governo responsabiliza os professores e as escolas pelas falhas.
15: Muito absurdo e uma falta de respeito por parte do Ministério, porque o que correu bem neste processo, digo eu, correu por causa do esforço dos professores, que fizemos tudo para corrigir da melhor maneira. Porque além dos itens que foram lá postos tarde, num domingo, eu ainda recebi mais 10 itens que tive que corrigir. Alguns desapareceram, outros apareceram. Foi assim uma coisa surreal. E como lhe digo, hoje, dia 16, tive colegas que estavam à espera do que fazer, sem saber o que fazer, com provas, sem folha de continuação. E aquilo que lhes foi dito pelo agrupamento de Santarém, pelo centro de Santarém, que pertence à nossa escola, foi que deveriam corrigir com o que tinham. O que é extremamente preocupante, não é? Onde é que estão as continuações daquelas respostas?
16: E amanhã há pautas?
15: Não faço ideia, estou muito expectante, mas também gostaria de fazer uma pergunta ao Sr. Ministro, que é, se houver milhares de reapreciações, quem é que as vai fazer?
3: A pergunta da professora Neuza Duarte, que conversou com a jornalista Camila Vidal, à frente da Assembleia da República, um dos locais no país onde decorre uma vigília contra a digitalização dos exames.
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0: horas, 12 minutos nos Açores.
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1: Viva, é um gosto estar consigo. Obrigada por estar connosco. Sou a Graça Muniz. No apoio à emissão está o João Almeida.

A partir das 22 horas estaremos em direto de Santa Maria para mais uma edição do Santa Maria Blues. Teremos a Helena Goulart e o José Gamboa.

Música com o inesquecível canadiano Leonard Cohen. 21 horas 35 minutos nos Açores.

Nas Flores começa amanhã a Festa do Imigrante, é a edição 39. Diapasão, Engel, Delfins e Calema fazem parte do cartaz, onde também podemos ver Cromos da Noite e Pete Dazuc. Os Delfins são a 19. Recordamos aqui a sua versão da canção do Engate, de António Variações.

A 19 de julho, mas na Madalena, na Ilha do Pico, Luís Trigacheiro, nas festas da Madalena, o mote deste ano é Un, Roda, Celebra. Aqui Trigacheiro com Diogo Pissarra. Voltamos à porta 43.

Oxalá esteja a ter uma noite extremamente agradável com a RTP Antena 1 Açores. E agora o som de Expensive Soul.

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1: Quando eu digo que é mesmo assim, é porque é mesmo assim. A GMB trabalha.

0: hora certa, notícias, depois a emissão prossegue com César Pinheiro e João Almeida em Ponta Delgada, Helena Goulart e José Gamboa no Lugar dos Anjos, em Santa Maria.
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1: Ligue também à informação, ligue à previsão do estado do tempo daqui a nada e saiba que depois das 22 horas poderá também contar com o Santa Maria Blues, é a edição 22, com um cartaz exclusivamente internacional na sua rádio pública. Previsão do tempo para sexta-feira, 17 de julho, para as ilhas do Grupo Ocidental e também do Grupo Central. Períodos de céu muito nublado com abertas, aguaceiros em geral fracos. Para as ilhas do Grupo Oriental, céu muito nublado com abertas para a tarde. Períodos de chuva na madrugada e manhã, passando a aguaceiros. No mar, 22 graus. Quanto às mínimas e máximas previstas para o ar, Santa Cruz das Flores estará entre os 18 e os 24 graus, Horta e Angra do Heroísmo estarão entre os 20 e os 25 graus, Ponta Delgada estará entre os 20 e os 24 graus Celsius. É a previsão do IPMA para amanhã. Vamos, para já, ter tempo para as notícias. Muito boa noite, fique bem.

0: 23 horas, 22 nos Açores.
1: O ministro da Educação está confiante, diz que amanhã à tarde se publicam as notas de todos os exames nacionais do ensino secundário desta primeira fase. Num protesto esta noite em Lisboa, junto à Assembleia da República, uma professora repudia as críticas do ministro aos docentes, diz que os professores fizeram tudo, apesar das dificuldades e falhas no sistema de classificação digital, para corrigir os exames. Afixam-se à tarde as notas, de manhã o ministro da Educação e o secretário de Estado adjunto vão estar no debate de urgência sobre os exames nacionais no Parlamento.
0: Cláudia Almeida na edição a esta hora.
1: À saída do debate sobre o Estado da Nação na Assembleia da República, o ministro da Educação, Fernando Alexandre, estava confiante, disse aos jornalistas que acredita que amanhã à tarde se publicam todas as notas dos exames nacionais.
2: Muito rapidamente, a minha palavra é para agradecer à resposta que os professores deram ao meu apelo. Hoje de manhã tivemos uma excelente receptividade, as avaliações estão a decorrer e estamos muito confiantes que amanhã à tarde publicaremos as notas de todas as disciplinas. Muito obrigado. Muito obrigado.
1: O ministro sem plano B diz que não vai ser preciso. A confiança do ministro Fernando Alexandre, depois de passar várias horas no hemiciclo a ouvir críticas ao processo de digitalização dos exames nacionais, crítica pelo LIVRE, Isabel Mendes Lopes, a deputada, falou em caos na educação.
3: Aqui está o resultado desta reforma do Estado. Um caos nos exames nacionais, como não há memória, estudantes e famílias angustiadas, armazéns cheios de caixotes a ser revistados à procura de folhas em falta, professores a correrem contra o tempo e sem saberem se de repente terão mais perguntas para corrigir. É uma enorme falta de confiança no sistema de exames nacionais, o que é absolutamente imperdoável. E em cima deste caos, que era absolutamente desnecessário, o Governo desvaloriza o problema que o próprio criou, como se toda a gente à volta estivesse a exagerar no escândalo que isto efetivamente é, e ainda tem a lata de dizer que há professores que estão com resistência ao processo.
1: Na resposta, o Primeiro-Ministro Luís Montenegro rejeita a versão de caos.
4: Senhora Deputada, não há nenhum caos. Não há nenhum caos nos exames em Portugal. Não há. Lamento dizer-lhe, não há um caos. Há problemas que nós gostaríamos que não existissem. É verdade. Há problemas de natureza técnica, há problemas eventualmente da gestão do próprio processo. É uma coisa que estamos ainda a apurar. Não há dúvida sobre isso. Há problemas que já tiveram de fundamentar um adiamento de 3 dias na publicitação dos resultados, e há problemas porque neste momento temos 99,5% das respostas corrigidas, mas a parte que falta, evidentemente, é tão relevante como aquela que já está cumprida para que o processo possa dar a tranquilidade aos estudantes e às famílias, que é merecida e que por estes dias, evidentemente, esteve perturbada.
1: Durante o debate sobre o Estado da Nação, que levou quase 5 horas, o Chega desafiou o Primeiro-Ministro a apresentar uma moção de confiança e, na parte final, Eurico Brilhante Dias, líder da bancada socialista, sugeriu que o Ministro da Educação devia demitir-se.
5: Pelo respeito intelectual que tenho por si, o Sr. Ministro é um homem conhecido por defender muitas das teses neoliberais. É justo, é a sua opção. O senhor defende a meritocracia. E eu deixo-me lhe dizer uma coisa, se respeita a meritocracia, o senhor sabe que esse lugar que ocupa já não devia ser ocupado por si, mas por outra pessoa.
1: Na análise do comentador de política nacional da RTP, Ricardo Jorge Pinto, é um grande abalo que este caso Fernando Alexandre provoca no executivo de Luís Montenegro, mas o Primeiro-Ministro só quer remodelar o governo depois da discussão do orçamento do Estado.
6: É mais até se calhar do que um abalo na imagem de Fernando Alexandre, mais um abalo importante para aquilo que é a credibilidade do governo, e eu penso que é por isso que o Luís Montenegro está preocupado, porque começa a perceber que as frentes perante as quais ele tem que fazer um esforço grande e muitas vezes envolver-se diretamente, seja na lei do trabalho, seja agora nesta questão dos exames, é o reflexo de uma equipa que se calhar vai precisar de uma remodelação já depois da discussão do Orçamento de Estado.
1: O comentário de Ricardo Jorge Pinto. E afinal, esclarece o Ministério da Educação, cabe às escolas decidir se disponibilizam a cópia dos exames a todos os alunos, sem requerimento para consulta da prova. Antes deste esclarecimento à Agência Lusa, o Instituto de Avaliação Educativa, depois de uma reunião com a Associação Nacional de Diretores de Agrupamentos e Escolas Públicas durante a tarde, tinha afirmado que todo o acesso às provas tinha de ser através de pedido formal. Os diretores das escolas continuavam ao fim da tarde cheios de dúvidas, até porque ainda não tinham acesso à plataforma para se carregar as provas dos alunos para posterior consulta. Tudo depende da fixação das pautas. O ministro diz que sim, à tarde, esta sexta-feira, todas as notas vão ser afixadas. Neuza Duarte, uma professora de português de Torres Vedras, também classificadora, relata várias dificuldades na correção. Na reportagem da Antena 1, denuncia que o agrupamento a que pertence aconselhou professores a submeter avaliações incompletas. Esta docente critica que o governo responsabiliza os professores e as escolas pelas falhas.
7: Muito absurdo e uma falta de respeito por parte do Ministério, porque o que correu bem neste processo, digo eu, correu por causa do esforço dos professores, que fizemos tudo para corrigir da melhor maneira. Porque além dos itens que foram lá postos tarde, num domingo, eu ainda recebi mais 10 itens que tive que corrigir. Alguns desapareceram, outros apareceram. Foi assim uma coisa surreal. E como lhe digo, hoje, dia 16, eu tive colegas que estavam à espera do que fazer, sem saber o que fazer, com provas, sem folha de continuação. E aquilo que lhes foi dito pelo Centro de Santarém, que pertence à nossa escola, foi que deveriam corrigir com o que tinham. O que é extremamente preocupante, não é? Onde é que estão as continuações daquelas respostas?
8: E amanhã há pautas?
7: Não faço ideia, estou muito expectante, mas também gostaria de fazer uma pergunta ao Sr. Ministro, que é, se houver milhares de reapreciações, quem é que as vai fazer?
1: A questão da professora Neuza Duarte, entrevistada pela jornalista Camila Vidal, junto à Assembleia da República, onde esta noite se realizou uma vigília contra a digitalização dos exames, uma iniciativa cidadã para contestar a gestão do governo aos problemas nos exames nacionais do secundário. Um protesto onde também apareceram alguns alunos. A Antena 1 escutou o outro lado desta polémica.
9: Amanhã, acho que não vai acontecer, não estou confiante. Eu sou o António Antunes e estou no 11º ano. Eu sou de Ciências e fiz os exames de Físico-Química, Inglês e Filosofia.
10: Sou Bora Ferraz, estou no 11º ano. Também me preocupo, será que o exame é mesmo meu? Será que foi bem corrigido? Será que vou receber as notas agora? Eu nem sequer consigo imaginar como é que é para as pessoas que estão no 12º ano. Precisam de saber se querem fazer a segunda fase, se não.
11: Eu sou a Ariana Branco e estou agora no 11º ano.
12: Eu sou de Humanidades, fiz o exame de Latim e Filosofia. A situação dos exames tem sido um autêntico caos. Nenhum dos alunos com quem eu também falo ou nenhum dos meus professores sabe realmente o que é que está a acontecer, sabe o que é que vai realmente acontecer depois, sabe o que é que vai acontecer com as notas, sabe como é que isso vai afetar a nossa entrada no ensino superior, que é realmente uma parte muito importante da nossa vida. A forma como os professores, eles próprios, estão a ser tratados durante este processo é completamente injusta e é completamente desumana.
13: O Ministério não sabe educar. Quem sabe educar são os professores.
1: Frases esta noite em frente à Assembleia da República, professores, alunos, pais preocupados. As notas devem sair amanhã à tarde, diz o Ministro da Educação. E Fernando Alexandre e também o Secretário de Estado Adjunto Alexandre Homem Cristo vão estar no debate de urgência na manhã desta sexta-feira. Debate de urgência sobre os exames nacionais. O PCP revelou que o Presidente da Assembleia da República e os partidos da AD manifestaram-se contra a realização deste debate, alegando divergências sobre o calendário parlamentar antes da pausa de verão, mas este debate vai mesmo acontecer esta sexta-feira de manhã, uma discussão um dia depois do debate do Estado da Nação. Estados Unidos voltam a atacar o Irão. Desta vez o alvo foram infraestruturas. A imprensa iraniana relata ataques a duas pontes, um aeroporto e uma estação de comboios no sul do país. Há pelo menos dois mortos e quatro feridos. A porta-voz da Casa Branca disse esta tarde que a nova ofensiva é uma resposta à violação iraniana do memorando. Caroline Leavitt garante ainda assim que, apesar dos ataques, Teherão quer negociar.
14: O Irão continua a dialogar muito com os Estados Unidos e a expressar que quer fazer um acordo porque eles estão a sofrer golpes devastadores aplicados pelos nossos militares. A razão, e isto é importante para que o povo norte-americano compreenda, a razão dos recentes ataques ao longo dos últimos dias é porque o Irão violou o memorando de entendimento. Especificamente, no memorando de entendimento que eles assinaram, não deveriam disparar contra navios comerciais que atravessassem o Estreito de Hormuz e, infelizmente, tomaram a trágica decisão de o fazer.
1: É a sexta onda de ataques norte-americanos contra o Irão que tem respondido contra posições dos Estados Unidos nos países do Golfo. E Donald Trump vai fazer um discurso à nação dentro de algumas horas, quando forem 2 da manhã, em Portugal continental. Em Gaza, esta quinta-feira, os ataques de Israel mataram pelo menos 5 palestinianos, atingiram várias zonas do enclave, informa o canal Al Jazeera. Nas contas das autoridades de saúde da faixa de Gaza, o número de pessoas que as campanhas militares israelitas já mataram, desde 7 de outubro de 2023, é de 73.250.
0: Foi edição às 11 da noite com Cláudia Almeida. 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
8: Muito boa noite, 22 horas e 10 minutos.
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8: Nesta quinta-feira contamos com o apoio técnico do João Almeida, eu sou César Pinheiro e já não falta muito para irmos até ao Lugar dos Anjos, na Ilha de Santa Maria. Vamos acompanhar a 22ª edição do Festival Santa Maria Blues. Lá estão a Lena Goulart e o José Gamboa.

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1: Esta é uma noite para estar ligado à RTP Antena. Um Açores, daqui a pouco iremos estar no primeiro dia do Festival Santa Maria Blues. Para já recordamos Sara Tavares.

0: como antigamente, como antigamente. Estamos agora a 19 minutos das 23, a altura para irmos até o Lugar dos Anjos para acompanhar o 22º Festival Santa Maria Blues. Lá estão a Lena Golar e o José Gamboa. Muito boa noite.
1: Olá César, boa noite. César Pinheiro, João Almeida também, boa noite ouvintes da RTP Antena Açores. É com imenso prazer que os saudamos uma vez mais a partir deste lugar mágico, o Lugar dos Anjos, transformado ao longo dos anos e conhecido mundialmente por ser a capital do blues em Portugal. Três noites de Santa Maria Blues, 22ª edição, com a primeira banda a subir ao palco. Esta noite temos Itália e Espanha, o encontro perfeito entre sol, mediterrânica e a paixão avassaladora do blues elétrico. Nos primeiros minutos desta edição, a 22ª do Santa Maria Blues. Vamos ao palco.

músicos de blues, são artistas de blues que viajam até à ilha de Santa Maria. Neste caso, Sergio Cocci é italiano, portanto, vocalista e pianista italiano, apresenta-se aqui com Balda Bordoi, maiorquino, um virtuoso guitarrista, mestre consagrado nos segredos do blues tradicional de Chicago.

Os primeiros minutos deste The Blues Way, a marcar esta edição 22 do Santa Maria Blues, uma noite de quinta-feira, diria composta. Quando se iniciou, aliás, minutos antes de subirem ao palco, estávamos aqui a comentar entre nós que ainda não estavam muitas pessoas, mas aos poucos foram chegando, e assim que saiu do palco os ritmos e os sons que marcam o início desta edição 2026 foram se aproximando do palco. Portanto, à semelhança de edições anteriores, olhamos para o público e há jovens, aliás, de todas as idades, desde os mais pequeninos, que vêm acompanhados pelos pais e que já começam a ganhar gosto pelo blues, até aqueles veteranos que marcam presença ano após ano e que fazem parte desta moldura humana que todas as edições fazem questão de estar aqui. Neste lugar dos anjos, o

0: All right. Now we're going to do a song by Freddie King, one of our favorite bluesmen. And they say the blues, it's always sad. But it's not that way. This is a very positive blues. It's called If You Believe in What You Do.
1: Ele explicar que há quem considere que blues é uma música triste, mas que nem sempre assim é. Neste caso vão apresentar, já estamos a ouvir, um blues positivo. Portanto, aqui com umas sonoridades a levarem o público também a olhar para este lado positivo e otimista do blues.

no blues, como na vida, temos de acreditar naquilo que nos move, naquilo que fazemos. You've got to believe in what you do. Neste caso, eles acreditam e têm a oportunidade de partilhar essa paixão com o público, quer nesta formação que se apresenta aqui hoje em Santa Maria, de Blues Way, que junta Circo Cocchi com Balta Bordoi, Itália e Espanha, mas também com uma secção rítmica de luxo. Portanto, neste momento, cinco músicos em palco, nesta viagem que se faz, é blues europeu, mas que nos leva até à essência do blues de Chicago, nos leva até às raízes do blues negro também. Estão aqui no Santa Maria Blues, primeira noite, primeira de três grandes noites, com o público a assistir e a sentir a sonoridade, o ritmo e o calor que sai de cima do palco do Santa Maria Blues e naturalmente contagia toda esta assistência. Santa Maria Blues, edição 22. A acompanhar também em direto aqui na RTP, Antena Açores.

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1: The Blues Way, no palco do Santa Maria Blues, um projeto criado em parceria por Sergio Cocchi, que é cantor, compositor, teclista e produtor musical italiano, baseado em Milão. É considerado um dos cantores de blues mais destacados da Europa e conhecido pela sua versatilidade e projetos inovadores em várias áreas, portanto não é só no blues, blues, soul, funk e também pop. Para além deste projeto em parceria com o guitarrista espanhol Balta Bordoy, tem outros projetos também, como por exemplo a banda Big G and Sergio Funk Rock, Funk in Casa, um projeto colaborativo de funk, The Songbook Chronicles, descrito como o projeto de gravação mais longo já criado, uma iniciativa ambiciosa e contínua de originais e covers. Esta parceria com o guitarrista, um virtuoso guitarrista espanhol, Balta Bordoy, tem levado os concertos também, já resultou num disco, o disco chama-se Heads Up e representou a Espanha no European Blues Challenge. Estão aqui esta noite precisamente a mostrar a música, a essência e o blues que os levou à Europa e neste caso também a serem vencedores, terceiro lugar do European Blues Challenge.

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Há pouco referia que no início da noite olhávamos à volta e tínhamos uma certa preocupação de que ainda não estavam muitas pessoas no recinto. A verdade é que foram chegando e neste momento olhamos à nossa volta e parece que é uma sexta, sábado à noite. É quinta-feira, é a primeira noite do Santa Maria Blues. A tradição mantém-se. The Blues is Alive. Ainda não tinha dito esta frase simbólica e emblemática na edição deste ano. Uma edição que traz, uma vez mais, a tradição também, a cultura até ao lugar dos anjos. Hoje entramos na primeira noite da edição 22 do Santa Maria Blues e o reencontro faz-se imediato, não só com os membros desta associação, escravos da cadeinha, que continuam a trabalhar arduamente, dia após dia, para garantir que está tudo a 100% para o arranque de cada nova edição, mas também das pessoas e colaboradores que marcam presença ano após ano no Santa Maria Blues. Primeira noite é noite de sopas do Espírito Santo, portanto servidas aqui no restaurante do Blues. Nós estivemos lá, provámos e estavam, como sempre, magníficas. Portanto, o Sr. Arsénio, uma vez mais, a fazer um excelente trabalho aqui com aqueles registros magníficos de entrarmos no recinto e sermos confrontados de imediato com aqueles caldeirões à moda antiga, ali com as sopas do Espírito Santo a cozer sobre o lume, portanto a lenha, aquele cheirinho a lembrar a tradição. Uma tradição que está viva aqui no Lugar dos Anjos, a

The Blues Way a marcar esta primeira noite do Santa Maria Blues, Itália, Espanha, sonoridades que nos levam a viajar pelo blues sem qualquer paragem, aqui várias nacionalidades e a essência de um género musical que ano após ano traz imensos, cada vez mais admiradores até ao Lugar dos Anjos em Santa Maria.

0: 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Are you feeling good? You feeling all right? 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
1: rock and roll, boogie, outros ritmos, outras sonoridades a marcar a essência de grupo de músicos, são cinco, que se juntam com a mística e com esta paixão em comum que se chama blues. Estamos aqui em Santa Maria, primeira noite, primeira de três grandes noites, com esta primeira banda a indicar o caminho, The Blues Way. Depois, portanto, nós estamos a caminho da meia-noite e eles a caminho do fecho do concerto, o primeiro desta primeira noite. A noite segue em Santa Maria, aqui no Lugar dos Anjos, depois com um jovem inglês, Will Wilde, que é jovem, mas já é apelidado e conhecido por muitos por ser o Jimi Hendrix da harmónica. Começou a paixão por este instrumento, diz ele. Começou por volta dos 2 anos, ouvia os discos do baú do pai com grandes referências do blues. Depois, aos 16 anos, descobriu uma harmónica na altura de plástico e ensinou, aprendeu ele próprio a tocar sozinho. É conhecido por ser o Jimi Hendrix da harmónica e promete trazer muito dinamismo, muito ritmo e, sobretudo, muita paixão ao palco do Santa Maria Blues. Amanhã será mais um dia em grande com músicos. Aliás, antes de passarmos ao dia de amanhã, há músicos que vêm da ilha de São Miguel, são DJs. Os Fita Dupla têm a missão de encerrar esta primeira noite do Santa Maria Blues. Amanhã temos Estados Unidos da América em 2 momentos. Primeiro com Stephen Hall, Stephen Hall and Experience Band, a provar de facto que o blues não tem idade. É muito jovem, mas já é um mestre nesta área. Pois um dos nomes mais aguardados, com Carolyn Wonderland a trazer a essência do Texas aqui ao palco do Santa Maria Blues. Primeira noite aqui no Lugar dos Anjos, estamos na capital do blues e ao longo dos próximos 3 dias, de facto, vamos levar até si aquilo que se passa aqui no Lugar dos Anjos, quer através dos diários na RTP Açores, quer através destes encontros e destes momentos em que podemos levar o som do palco do Santa Maria Blues até aos ouvintes da Rádio Pública. Seguimos com o som do palco do Santa Maria Blues, já em jeito de despedida desta primeira noite. Sou Helena Goulart, no apoio técnico aqui comigo nos Anjos está o José Gamboa. Um abraço aos nossos ouvintes e também ao César Pinheiro e ao João Almeida, que estão nos estúdios em Ponta Delgada. Seguimos com The Blues Way até à meia-noite, em jeito de despedida já, com um abraço e a promessa de regressarmos amanhã.

0: E assim estivemos a acompanhar esta 22ª edição do Festival Santa Maria Blues. Daqui a pouco voltamos a atualizar toda a informação do país e do mundo e logo a seguir ficaremos em emissão nacional.
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2: Uma da manhã, meia-noite nos Açores.
3: É hoje o dia para perceber se o Ministro da Educação tinha razões para estar seguro de que todas as pautas de exames do secundário estão afixadas, pelo menos à tarde, ou se, pelo contrário, como escutou a Antena 1 esta noite, os alunos que se submeteram às provas ainda vão ficar à espera. Quanto à missão escola pública, confirma à Antena 1 que nenhuma escola criou pautas de exames esta quinta-feira e ainda havia respostas a ser avaliadas. Nova polémica que envolve o amigo do Ministro Luís Neves. Como é que um atrelado apreendido pela PJ num caso de tráfico de droga na Grande Lisboa aparece junto a um camião da Constru Barcelos? A investigação da TVI e do Nascer do Sol esclarece.
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3: Afinal, vão afixar-se as notas dos exames do secundário ou não? Há que esperar para ver, mas o ministro Fernando Alexandre garante que sim. Foi a declaração que fez aos jornalistas antes de sair do Parlamento depois do debate sobre o Estado da Nação.
4: Muito rapidamente, a minha palavra é para agradecer à resposta que os professores deram ao meu apelo. Hoje de manhã tivemos uma excelente receptividade. As avaliações estão a decorrer e estamos muito confiantes que amanhã à tarde publicaremos as notas de todas as disciplinas. Muito obrigado. Muito obrigado.
3: O ministro não quis falar de planos B esta noite num protesto em Lisboa junto à Assembleia da República numa vigília contra a digitalização dos exames. A Antena 1 cruzou-se com alunos do secundário que não estão tão certos quanto o ministro da Educação.
5: Acho que não vai acontecer, não estou confiante. Eu sou o António Antunes e estou no 11º ano. Eu sou de Ciências e fiz os exames de Físico-Química, Inglês e Filosofia.
6: Sou Vara Ferraz, estou no 11º ano. Também me preocupo, será que o exame é mesmo meu? Será que foi bem corrigido? Será que vou receber as notas agora? Eu nem sequer consigo imaginar como é que é para as pessoas que estão no 12º ano. Precisam de saber se querem fazer a segunda fase, se não.
7: Eu sou a Ariana Branca e estou agora no 11º ano.
8: Eu sou de Humanidades, fiz o exame de Latim e Filosofia. Esta situação dos exames tem sido